0: Na zaga, René recomeçou, tocou pro Ignacio, abriu para Samuel Xavier na faixa direita, rentinho, a linha de lado, tenta o giro, Soteldo, Teles bateu na bola, botou na linha de lado, é manual para representação do Fluminense bater. 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São dois de bola rolando. 2 minutos jogados, galera, mais cedo. Grêmio 2, São Paulo 1. 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O Marcelo Marinho balançou a galera. E ainda há pouco, 2 pro Remo, 2 pro Atlético Mineiro. Você ouviu tudo. Balançando a galera aqui na Litoral News no YouTube. Amanhã tem mais emoção. Começa cedinho com Cruzeiro e Mirassol no Mineirão às 11. Aqui o Fogão se organiza. Sai jogando pela meia, Medina dominou, abriu, tentou pra Vitinho. Esticou no comando, bora cumprir. Vida demais, vai se perder na linha de fundo. Primeira tentativa de chegada do Fogão, não deu certo não, hein, Sidão Marinho?
1: É, acabou não conseguindo concretizar em gol pelo setor direito do gramado. A alternativa até era muito bem feita. Lucas Vidalbra, quem se apresentava com a camisa 77, tentou fazer a disparada para botar essa bola em direção ao gol. Acabou não conseguindo pegar bem na hora da batida, a bola não foi na direção correta, foi para a linha de fundo. Por isso, apenas tiro de meta. Fábio já está preparado na cobrança.
0: 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Obrigado pelo moral, pelo carinho nessa noite de sábado. Todo mundo ligado, me dando carona. Aqui tá voltando Samuel Xavier, manobrando, domina pelo Fluminense, 0-0 do marcador. É o Flu trabalhando, bola virada até onde está colocado Otávio, passou o pé em cima da bola, devolveu para Soteldo em cima da linha divisória do gramado, acossado na marcação, tentou chegar para roubar o time do Botafogo, tentou apertar o Cauã Toledo, a bola voltou para Ignacio, trabalha pelo Flusão, virou para Gêmeos com René, Botafogo marca pressão na saída de bola, olha a inversão para Kevin Serna, tentou tabelinha, acabou sendo desarmado, perdeu, queria falta, o juizão vai dar, deu, falta no Serna, é bola pro Fluminense bater aqui na linha média do gramado. Olha a Renata Marinho, a voz do chat, dando moral pra quem me dá moral aí, Renatinha.
2: E aí, Explosão, quem tá ligadinho na gente é o Paulo de Saquarema, está na torcida pelo Botafogo, coração alvinegro e confiança no Glorioso.
0: Valeu, obrigado, Paulo, pelo moral em Saquá, a capital do surf, ligado na gente. 4 minutos e meio, amanhã de manhã tem corrida da Padroeira de Cabo Frio, a corrida de rua mais famosa do interior do Rio, largada e 7:30, a partir de 7 da manhã tem transmissão na Litoral News, estarei lá animando a galera na corrida da Padroeira de Cabo Frio. Aqui o Flusão tá voltando, o Soteldo dominava, deu mole, perdeu, Cauã Toledo tomou, ganhou, girou, puxou, contra golpe, a bola é boa, lá vem Arthur Cabral dominando pelo fogo, soltou no Montoro, abriu pra Danilo, bola boa pela canhota, esticou Danilo, levou na linha de fundo, cruzou, bola pingou, segundo pau é pro Vitinho, trava a zaga com Kevin Serna ajudando o Fluminense, salvando a pátria tricolor, mas ele sai errado, já tomou Vitinho, dominou, recebeu Medina, Medina volta, tenta a tabelinha ali pela meio, Botafogo insiste, vai pintar cruzamento do Vitinho, bola pingou, Arthur Cabral emendou, caiu a zaga, tirou, Gêmeos cortou, salvo o Fluminense de novo, Sidão Marinho.
1: E detalhe que nessa bola aí, buscando o Arthur Cabral, a dupla de zaga do Fluminense teve que se atirar ao gramado, ficou de popô no chão, por ali o Ignacio chegou para dividir junto ao Gêmeos, conseguiu fazer o corte de última hora e afastou o perigo. Botafogo melhor até agora com 5 no primeiro tempo.
0: 9:07 da noite no Rio. E o tempo vai passando, galera. Na marca de 5 minutos do Nilton. 5 jogados do primeiro tempo, faltando 40 para acabar. 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E o placar do jogo: Fogão 0, Flusão também 0. E é nessa que eu vou, eu tô ligado na galera com emoção de montão, lá vem Fogão dominando, olha o Tênis, tentou arriscar de longe, bateu na linha de fundo, é só tiro de meta, tentou acertar o alvo, não, acertou, botou pra fora, Gabriel Pieroni, aos 7 minutos, qual é a do jogo nesse comecinho, oi Gabriel.
3: O Botafogo mais incisivo, explosão, a equipe de General Severiano mostrando mais entrosamento, mostrando, tentando fazer uma dominância e até aqui levando mais perigo, um fator importante pro jogo de hoje é meio campo, Montoro e Medina e Danilo, muito bem até aqui na partida.
0: Valeu, palinha do Gabriel Pieroni pra você. Amanhã tem Cruzeiro e Mirassol na Litoral News, 11 da matina. Marcelo Marinho transmite. Vai ter jogo do Palmeiras, hein? Tem Palmeiras e Inter ao vivo com o Pedro Schenne. Tem Vasco e Bahia na manchete, na Ondas da Nova Friburgo, na Litoral News com Marcelo Marinho e Thiago Brandão. E ainda a bola vai rolar pra Flamengo e Vitória no Maraca. Eu vou lá transmitir aqui no Maraca pra você conferir tudo pertinho do Nilton. No Maraca a bola rola, eu, o Sidão, o Lucas, a Renata, a voz do chat todo, meu time. Timaço, lá vem dominando bola a representação do Botafogo, o Christian Medina trabalhou, tentou lançar, a bola espirrou, Danilo tentou no meio da zaga, Ignacio vai aliviando, ganhando pelo Flusão, virou, movimentou, soltou bola para Soteldo, parou, prendeu, é apertado pelo Tere, Soteldo volta no fogo, vai sair para defender de qualquer maneira, o goleiro Fábio batendo na bola com o pé direito, ele já faz a inversão, tentou a escapada do Serna, manobra, domina, virou pela meia, vai tentar o time tricolor, era o Gêmeos quem dominava, agora sim o Serna pela canhota, manobrou, girou, virou pelo time do Flusão, retrocedeu na linha do meio do campo, Gêmeos trabalhando, lá vem o Flu dominando, é o Flu do meu amigo doutor Serginho, prefeito de Cabo Frio, já conferiu todo lá da corrida da Padroeira, tá bonita a nossa arena, na corrida da Padroeira de Cabo Frio, amanhã cedinho, nossos corredores serão bem-vindos, grande doutor Serginho, ligado comigo, torcendo pelo Flusão, volta aqui o Flu dominando, Otávio manobrando, parou, prendeu, soltou na linha de zaga pra Gêmeos, ele atravessa o campo, inverteu, deu bola pra Ignacio, pé direito na bola, dominou pelo Flusão, 0-0, chama Otávio, Otávio pela meia, trabalhou, já inverteu na canhotinha, Nonato arranca, cruza a linha média do gramado, domina pelo Flusão, correu Nonato pela canhota, parou, prendeu, abriu o Serna pedindo, recebe, dá um totó de primeira, voltou para René, ajeita, chama Ganso, Ganso erra no passe curtinho, a zaga bloqueia, o troco é do René, pegou a sobra pelo Flusão, 8 minutos e meio, 0-0, bola novamente vai ser levantada pelo Ganso, cruzou, saiu o Arlesson, tira o perigo, contra gol pelo Fogão, lá vem Danilo, manobrando pelo time do Bota, cruza a linha média do gramado, sobe no campo inimigo, esticou um bolão pela ponta esquerda, Cauã Toledo dominava, chegou dando duro, Ignacio ganhou a corrida do Cauã e botou pra fora, hein, Sidão?
1: É, e depois da bola que a equipe do Fluminense teve na parte ofensiva, o Ganso levantou tentando o Rodrigo Caixilho, o camisa 19 é muito qualificado no duelo aéreo ofensivo, lá estava o Arlesson, conseguiu dividir de soco, espalmou essa bola, o homem do Al e armou o contra-gol para a equipe do Botafogo. Tentativa vinha pela canhota. Na hora do cruzamento, a zaga tricolor chegou, fez o corte. Por isso, manual, Alex Telles, de contrato renovado, vai cobrar na canhota e vai mandar no meio do pagode.
0: Vai bater o Telles com a 13 do Fogão autorizado. Levantou bola, pingou, subiu, tentando Arthur Cabral, a zaga corta, vai voltar pro Fogão, tentou recomeçar Vitinho. Ele volta o jogo na linha de zaga. Justino trabalha, devolve no goleiro o Arlesson, que vai recomeçar tudo. Gente inteligente que se amarra na gente. Meu abraço aqui pro Arthurzinho Lateça, é neto do meu querido companheiro Maurício Lateça, e tá coladinho comigo, vai ser um grande profissional do rádio, da comunicação que nem o vovô, valeu Arthurzinho, ligado no Explosão, vem tentando rodar a bola aqui, o Montoro trabalhando, virando pela meia, domina pelo Fogão, galera, 0-0, 0-0 do Nilton, você ligado comigo na Ondas, da Manchete, na Nova Friburgo, aqui na Litoral News, lá vem Montoro, tentou trabalhar pro Cauã Toledo, bola espirrou, vai sobrar no Fábio, não pode pegar com a mão, porque pareceu um recuo, ele rifa com o pé direito, o troco é do Danilo, ajeita, bota no gramado, ele que fica no Fogão até o final da temporada, manobrou, devolveu, soltou na linha de zaga, recomeça aqui o Nahuel Ferrarese, Ferrarese virando pela esquerda, vem avançando pelo Fogão, já esticou para Alex Telles, gentinho a linha de lado, dominou, ganhou do Samuel Xavier, avançou, tocou no Álvaro Montoro, fez o currupio, manobrou, passou até pelo Juizão, soltou no Telles da área, tem a chance, cortou a zaga! E por baixo o Ignacio acabando com a boa trama do Fogão, hein, Sidão?
1: Chegou muito bem, por ali o zagueirão da equipe do Fluminense. Depois da boa trama do Montoro, ele quebra as linhas adentro da grande área. Pela canhota tinha Alex Telles. Tenta fazer o giro com a bola para fazer a finalização, mas a zaga fez o corte afastando para a linha de lado. Detalhe que o Zubeldia reclama muito, pede até uma punição para o camisa 13 do Fluminense por uma possível falta em cima do atleta James, que ficou caído no gramado. Vamos ver se o VAR vai revisar alguma coisa. Confesso aqui que no primeiro visual, explosão, não vi nenhuma questão de regularidade da parte ofensiva do Botafogo contra a linha de zaga do Flusão.
0: Valeu, Wallace Torres, no apoio aqui no Nilton. Valeu, Wallace. Com o Rafinha Correia no painel digital da Manchete, o Davi Carvalho no painel digital da Ondas, galera do Éder Dias do Paninha e painel digital da Nova Friburgo, e o Patrick Alegre do painel digital da Litoral News. O jogo ainda parado, tá caído o Gêmeos, são 9:13 no Rio. Tempo passando no Brasileirão. 12 jogados, 33 para acabar, e o placar do Brasileirão para você. Botafogo 0. Fluminense também 0. 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Tá todo mundo colado no explosão. Finalmente levanta os Gêmeos aí em Sinomarinho. Marinho.
1: É, tá de pé, já pronto pro combate, apenas aguardando ali a liberação para voltar ao gramado. E aí desfalca o Flusão nessa aí.
0: Tira a bola pelo Alex Teres no comando, subiu o Ignacio afastando. O troco porinha do Fogão, 13 minutos, 13 jogados no Nilton, 0 a 0, galera. Dominou bola por aqui o Justino na linha de zaga do Fogão, inverteu mal. Ela vem pelo alto, vai saindo, Teres não alcançou. É apenas manual para o Fluminense bater. Olha a Renata Marinho, a voz do chat, em nome da Drogaria do Povo, a Verdinha. A original de Cabo Frio, ligou, pediu, rapidinho, chegou. 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Oi, Renata.
2: E a explosão direto de Campo Grande, o Rafael está com a gente, acredita no tricolor.
0: Valeu, Rafa, em Campo Grande, na Zona Oeste do Rio, recebendo o meu abraço, galera do Rio, do Grande Rio, ligada na Manchete, galera da região serrana, com a Nova Friburgo, galera da região dos lagos, com a Ondas, e no Brasil inteiro, a Litoral News comanda o futebol. Tem outro jogo do Brasileirão em andamento, né, Sidão Marinho, ainda com bola rolando, Sidão.
1: É isso, explosão, duelo entre Coritiba e Chapecoense, a Chape na parte baixa da tabela, o Coritiba, numa parte intermediária, o segundo gol do Coxa. 2 para o Coritiba, 0 para a Chapecoense.
0: É, o caminho da Chapecoense parece um caminho sem volta, né? Mais cedo o Grêmio de virada 2, São Paulo 1. Mais cedo o Remo 2, Atlético Mineiro 2. O Marcelo Marinho balançou a galera. 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Aí saiu jogando o Botafogo, venezuelano Nahuel Ferrarese, o venezuelano Nahuel Ferrarese, manobra, dominando ali pela direita, virou, bateu para Justino, voltou no Ferrarese, domina, gira, volta no fogo, até o goleiro Arlesson, ajeitou de pé canhoto, bateu errado, sai mal, olha o truco, tricolor dominando pela meia, vem armando jogada, Kevin Serna tentou tabelinha, virou para Donato, pela meia, encostou, de trás o Otávio, pode queimar, preferiu abrir para Soteldo, e agora dominou, cruzou, carimba do costado do Alex Teles, voltou para Soteldo, insistiu, cruzou, quarta o Nahuel Ferrarese, tirou de cabeça e quase que o Arlesson, goleirão do Botafogo, que ainda não tomou gol, entregou o ouro, hein, Sidão?
1: É, ele tem passado essa segurança muito grande dentro do gol do Botafogo, como eu digo, o homem do Al, né? Não só o Al na fala, mas o Al também nas atuações.
0: Vai bater Samuel Xavier, levanta a Serna, tentou cabeçada, a bola sobre o Ganso, brigou, Danilo vem cortando, ganhando pelo Fogão, tentou, trocou Gêmeos, bateu na bola pelo Flu, dominou, ligou, deu bola pra Kevin Serna, avança pela canhota, buscou tabelinha, lá vem Fluminense mandando, tentando a trama, Rodrigo Castilho fora da área, domina o centroavante, tricolor, devolveu no Otávio, soltou no Castilho, ele manobra lá pela ponta esquerda, tava coçado, vai recomeçar tudo pelo meio com o René, quando são 9:17 no Rio. Tempo passando no Nilton. Olha o Fogão voltando, a Tuca Cabral dominou, lançou para Montoro, vira, solta, um bolão, Calma Toledo penetrou, deixou a bola escapulir, insistiu, Danilo cortou, tirando Otávio, afastando, salvando o time do Fluminense de novo. Eu confirmo 9:17, o tempo vai passando, galera. 15, eu confirmo, faltando meia hora para acabar o primeiro tempo do Nilton Santos. 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Placar do Brasileirão, Fogão 0. Flusão também 0. Olha Danilo pelo Botafogo, esticou no comando, tenta o passe, manobra o Fogão, tentando o Vidalba, Vidalba prendeu dentro da área, manobrou, é acossado, tentou ganhar ali o Ignacio, Vidalba puxou pela camisa, Ignacio vem cortando, ganhando pelo Flusão, sai jogando na meia, recebe o combate do Cristian Medina, protegeu o Ignacio aos trancos e barrancos, ganhou, virou bola para Serna, Serna para Ganso, Ganso pela meia, manobrando, levou o totozinho ali do Medina, conseguiu se recuperar, protegeu, dominou, ganhou equilíbrio, inverteu, meteu bola para René, René corre pela canhota, 0-0 no 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Obrigado pelo moral, obrigado pela audiência, conto aí com teu joinha e também com a tua inscrição aqui no nosso canal. 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Lá vem o Flu dominando, virou bola, tentou Donato, ele arma o jogo pela faixa direita do gramado, devolve no Samuel Xavier. É o Flusão do meu compadre Bené Guimarães, lá em Pombal, em Portugal, ligado na gente. Alô Bené, alô Gracinha, obrigado pelo carinho, vem voltar. Voltando aqui, tentando manobrar Kevin Serna pela canhotinha, dominou, parou, prendeu, virou, girou, soltou bola pelo meio, busca o passe para René, René virando, até Otávio novamente, levantou a cabeça, dominou pelo time do Flu, o Flu vem correndo, Otávio para René, 17 minutos e meio, placar do jogo de 0-0, já já vou ouvir o Gabriel Pieroni com a palinha do jogo para a galera, aqui na cabine 11 do Nilton, para você, vem saindo para o jogo Samuel Xavier, virou, manobrou, deu bola para Donato, ele vira o jogo pelo comando para Soteldo, acelerou bem pela meia direita, Soteldo trabalhou, avançou na velocidade, dominou, tentou pelo Flusão, serviu, olha o Serna fechando, quarta zaga, vem Justino por baixo, aliviando o Sidão.
1: É, e ele tem se destacado nessa linha defensiva do Botafogo. Explosão se antecipou ao primeiro nome da linha ofensiva do Flu, conseguiu fazer o corte, empurrou para a linha de lado, o manual do Flu cobrado.
0: Olha o Flusão aí, Otávio tentou de longe, bateu para fora! A esquerda do gol do Arlesson, na queimada do Otávio, no meio da rua, de pé direito, o Sidão.
1: Ele recebeu o frontal, a meta do goleiro Arlesson, tinha apenas o Ferrarese à sua frente, tentou a bomba no canto esquerdo superior do goleiro do Botafogo, ela passou tirando tinta e acabou morrendo na linha de fundo. Boa finalização, um dos grandes talentos do Otávio, né? Não tem ganhado tantas oportunidades, mas é um jogador que tem grande finalização de fora da área.
0: Olha o Botafogo saindo pro jogo, esticada do Alex Telles, tentou para Montoro, girou, dividiu, ganhou bonito no primeiro, fugiu na falta, lá vem Montoro, escapa, foi bloqueado, a bola foi cortada pelo Fluminense, voltou pro Álvaro, Montoro protege, queria falta que o Franklin Carvalho abrindo o braço, o juizão Bruno Arleu não deu, Botafogo recomeça com Danilo, pela meia manobrou, tentou pelo Fogão, é o Fogão do meu compadre Zé Carlos da Conquista, ligado comigo, com Lele, parabéns pelo casório, Leandro, vem voltando pela meia, dominou, tentou trabalhar novamente Danilo, girou, lançou, procurou Montoro, Montoro domina, lança pelo alto, olha o Vidalba, penetrou, tem a chance do gol, foi travado, voltou para Arthur Cabral, dividiu, perdeu, voltou para Vidalba, pode queimar, girou, devolveu para Cauã Toledo, Arthur Cabral domina, vai queimar, bateu, bola desviou, Fábio mergulha, larga, volta a pegar! Em dois tempos defendeu o veterano Fábio pelo Flusão, Sidão!
1: É, quase que ele bateu o roupa e entregar a paçoca, a finalização veio de fora da grande área, tentativa do Arthur Cabral, Fábio cai para defender encaixando, não consegue, a bola perereca na frente dele e ele consegue se recompor e defender num segundo momento, tava pronto já o Botafogo para botar no fundo da
0: rede. Olha o Fogão de novo aí galera, 0-0, Vitinho dominou, tramou pelo Fogão, pela ponta ligou, lançou, tentou o passe pela meia para Medina, quarta defesa e a bola vai saindo em escanteio com quase 20 minutos. 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LM Distribuidor, marca dos 20, vai bater pelo Fogão, lá pela meia direita, é o Teles que dá a volta e vai fazer a batida. 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Aqui tem Alex Teles no escanteio, correu, bateu de pé canhoto, bateu bem aberto na entrada da área, tentou cortar a zaga, Otávio vem cortando, aliviando, tirou pelo Flusão, troco porém no Fogão, quem ganhou bola pela meia novamente trabalhando foi o Vitinho, Vitinho dominou, lançou lá pelo alto do comando, brigou pela bola o Ferrarese, era espirra, Otávio retoma, deu bola para Ganso, Ganso sai bem pelo meio, boa escapada, tricolor Nonato trabalhando pelo Flusão, dominou, arrancou pela ponta, deu duro a zaga, chegou como um pitbull, bloqueando o Vitinho na cobertura, a galera gostou, hein Sidão?
1: Lateral direito que já disse, quer jogar a Copa do Mundo em 2030. Ele perdeu uma grande oportunidade agora em 26 e vai modificando um pouquinho ali a sua forma e conseguindo jogar de boa qualidade. Dessa vez ele inverteu da direita para canhota, veio dar o combate em cima do Nonato. Carrinho cirúrgico, somente na bola, empurra para a linha de lado, manual para o Fluminense.
0: 9:23 do Rio, tempo passando no tapetinho. Anotem, primeiro tempo 21 jogados no Nilton, 24 para acabar e o placar da Carpel, que tem tudo para o delivery, descartáveis, embalagens, o menor preço para o seu negócio, só na Carpel eu conto já, porque Soteldo volta pelo fundo, dominou, costurou, bateu pela linha de fundo. Uma varada do Soteldo, ganhou do Danilo e de canhota chutou perigosamente à direita do Arlesson Sidão.
1: É, o venezuelano é abusado na explosão, recebeu pelo setor direito, no meio de dois jogadores do Botafogo, fez a articulação. Na paralela de entrada da grande área, tentou a finalização no pé canhoto. Ele pegou bem, mas passou à direita do goleiro Arlesson, foi morrer na linha de fundo. Boa finalização do Flusão.
0: Eu confirmo 22 e o placar do jogo. 0. Também 0. A número 1 do YouTube do Brasil, lembrando que mais cedo, Grêmio 2, São Paulo 1, Remo 2, Atlético Mineiro 2, o Marcelo Marinho balançou a galera com o Lucas Moll, com o Thiago Brandão. Amanhã o Marcelo transmite Cruzeiro e Mirassol, o Pedro Schene contra Palmeiras, contra o Internacional, Paulo Arnaldo vai narrar Bragantino e Corinthians, o Marcelo também conta para você, Bahia e Vasco da Gama, eu transmito Flamengo e Vitória, ainda tem Santos e Atlético Paranaense, tudo na número 1 do futebol, aqui na Litoral. Litoral News, na Manchete, na Ondas, da Nova Friburgo, tem Vasco e Bahia, tem Flamengo e Vitória, duelo Rio-Bahia no domingo, dia dos pais. Aqui quem domina a bola é o Flusão, 0-0, manobrou, girou, virou, tentou, ganso soltou, lá pela meia canhota, Serna corrige, domina, avança, cruza, linha média no gramado pelo Flusão, inverteu para Rodrigo Castilho, fez o domínio, o carrasco do Flamengo na Recopa, manobra, devolve a bola pela meia, chama René esticando pro Nonato, olhou para quem dá, René passou, pediu, recebeu, dominou, segue 0-0, 23,5, tô devendo. Vendo a palinha do Pierone, já vou acionar o Gabriel, lá vem Serna, voltou, trabalhou, girou, virou, Vitinho, chegou primeiro, vai ganhar, ganhou, voltou no fogo, olha o Ferrarese, apertado pelo Castilho, bota a bola pra fora, bota na linha de lado, mas deu sorte, porque ela desviou no Castilho, o manual é a favor da representação do Botafogo. Gabriel Pierone, a palinha, 0-0, Pierone.
3: Momento bom do Fluminense na partida, explosão, a equipe do Flu, mesmo com o time reserva, conseguiu equilibrar as ações, tendo um pouco mais de posse de bola, ao meu ver, precisa caprichar um pouco mais. A principal jogada do Flu até aqui na partida é buscar o cruzamento para dentro da área pro Castilho.
0: Valeu, palinha do Gabriel Pierone pra você, titular do meu timaço. 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Otávio levantou a cabeça, olhou para quem dá, vai tentar o passe, executa a rolada de bola, tem onde está Samuel Xavier, adiantou, bateu para Soteldo, Soteldo errou, perdeu, Danilo ganhou, contra-golpe do Fogão, olha o Danilo virando, empurrou a bola pelo meio para Cristian Medina, acelerou pela ponta para Lucas Vidalba, passa pelo Gêmeos, penetra, olha o Vidalba, tem a chance, bateu, Gêmeos, conseguiu a recuperação e a bola vai se perdendo na linha de fundo em escanteio, o Sidão.
1: Foi bom o ataque da equipe do Botafogo, ligação direta do Medina para o Vidalba pelo setor direito, Gêmeos veio dividindo junto dele, na hora que o camisa 7-7 da equipe do Botafogo tentou a finalização, acabou travado pelo zagueiro tricolor que empurrou a bola para posse a favor do Botafogo. Vai cobrar pelo setor direito, lance de muito perigo, vem bola na grande área, sempre ele, Alex Telles preparado.
0: 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Mas a escapada é tricolor, domínio feito na meia pelo Kevin Serna, Soteldo da Celeste. 3 contra 2, Fluminense avança, Soteldo manobrou, girou, virou, tentou dividir, ganhou, devolveu no meio, olha o Castilho, vai bater, levou a trava, corta a zaga, aliviando pelo Fogão, sai jogando o time do Fogo, o juiz parou e por isso a galera reclamou, né? Porque o Justino ficou sentindo, depois da pregada junto com o Samuel Xavier, mas o contragolpe do Botafogo era bom, hein, Sidão?
1: Muito bom, e não entendi o porquê o Rodrigo Caxilho não serviu o Kevin Serna, né, que vinha pelo setor direito. Contragolpe armado na recuperação de bola no sistema defensivo, Serna foi lançado pelo Nonato e aí ficou no 2 contra 1. Lá pelo setor esquerdo ele lançou com o Soteldo, acabou recuando um pouco a jogada e aí serviu para o Caxilho. Ele estava com dois jogadores à frente dele, o Serna sozinho pelo setor direito. Era só passar essa bola para o colombiano que ele ia botar no fundo da rede. Preferiu a finalização na meia-lua, acabou carimbando no zagueiro Nahuel Ferrares, que fez o corte. E depois a irregularidade, marcada a favor da equipe do Fluminense. Segue 0-0.
0: Jogo parado, tá caído ali o jogador do Botafogo.
3: Explosão.
0: Aproveito para ouvir o Gabriel Pieroni. Oi, Pieroni.
3: E após essa jogada perigosa da equipe do Fluminense, o Caxilho tá recebendo um tratamento aqui do Paulo Henrique Ganso. O experiente jogador do Fluminense parou para conversar com ele, deu algum conselho, muito provavelmente para esse ponto que o Sidão falou. Ele tinha um passe muito tranquilo para dar, ele preferiu arriscar e agora tá recebendo aquela bronca barra conselho do PH Ganso.
0: É, foi precipitado mesmo o Rodrigo Caxilho, né? 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Renata Marinho, a voz do chat, ligada na galera, dando moral para quem me dá moral. Oi, Renatinha.
2: E aí, explosão, direto de Barueri, São Paulo, Vanderlane está ligadinho pela Rádio Manchete, torcendo pelo tricolor.
0: Valeu, obrigado pelo moral, Vanderlane, sempre ligado na Manchete, colado com a gente. Lá vem o Fogão voltando, o Vitinho trabalhou, deu no Medina, chutou, bateu na zaga, tricolor que aliviou, contra a golpe do Flusão, tentava o Castilho, girou, foi derrubado, falta do Justino, a arbitragem já parou, já marcou, bola favorece a representação tricolor. Um abraço pra galera ligada comigo, Vilmar Martins, em Porto Velho, Rondônia, torcendo pelo Fogão, ligado na Manchete, todo mundo conferindo nos 96,1. Domina a bola o Flu, trama, gira, bota no gramado, acalma o jogo, Renê. São 28 de bola rolando, 0-0 no marcador. Renê devolveu no Gêmeos, Gêmeos recomeça, chamando para o Otávio aqui atrás, ele vai começar tudo de novo. 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Você ligado no Explosão, aqui na Litoral News, a número 1 do Brasil, e no seu radinho, pela Ondas na região dos Lagos, pela Manchete no Rio, no Grande Rio, pela Nova Friburgo, na região serrana. E olha o Fogão aí, galera, lá vem Medina manobrando, voltou no Montoro, lançou pra Tu Cabral, encostou no Medina, pode bater, bateu pra fora! Longe do alvo, longe do gol, desviou em alguém essa bola aí ou não, Sidão?
1: É, depois que o Medina veio pelo setor direito, tentou articulação dentro da grande área, a bola vinha para a finalização dele, acabou não carimbando nenhum atleta da representação tricolor. Mais próximo tinha o James, fez a tentativa de combate, acabou não precisando tocar na bola, ela foi direto para a linha de fundo, por isso tiro de meta. Fábio vai repor em campo.
0: 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Arte em Ouro, joalheria. 9:31 no Rio. Tempo passando no tapetinho. Etapa inicial 30 jogados, faltando 15 para acabar no Nilton Santos, Campeonato Brasileiro. 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E o placar do jogo, Fogão 0, Flusão 0. E é nessa que eu vou, eu tô ligado na galera, com você, na Manchete, na Ondas, na Nova Friburgo, aqui na Litoral News, com emoção de montão. Mais cedo, Grêmio 2, São Paulo 1, Marcelo Marinho contou. Também 2 para o Remo, 2 para o Atlético Mineiro. Tem jogo em andamento, como anda a bola rolando no Brasileirão nessa noite de sábado, hein, Sidão Marinho?
1: É, o detalhe é que o segundo gol do Coritiba foi anulado. Tinha sido feito pelo zagueiro Jassi. No intervalo, Coritiba 1, Chapecoense 0.
0: Vai vencendo o Coxa Branca. Amanhã uma série de jogos. E eu lembro que no meio de semana tem a volta da Sul-Americana. Quinta-feira, Botafogo e Cienciano, direto do Garcilasso de la Vega, em Cusco, no Peru, com o Marcelo Marinho e o Lucas Bom. Bel. Na terça tem Fluminense e Rivadavia. O Marcelo Marinho também vai dar o recado. Quarta eu transmito lá em Belo Horizonte, Flamengo e Cruzeiro, e transmito em São Januário na quinta. O jogo Vasco da Gama e Olímpia. 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Aqui o fogão escapa. Cauã Toledo manobrou, girou, virou. Samuel Xavier deu duro, cortou a bola. Capitão tricolor estava ligado. Samuel rola um bolão. Eu não entendi muita opção do Zubeldia pelo Guga nos jogos da Copa do Brasil. Para mim, o Samuel tem um grande potencial, tanto é que está com a abraçadeira hoje, hein, Sidão Marinho?
1: É, a ideia do Zubeldia também não entendi muito bem, não, explosão. Samuel Xavier é o titular da posição. A verdade é que ele revezou bastante durante o primeiro semestre. Jogo um jogava, jogo outro jogava. Mas para mim, o Samuel Xavier tem um potencial maior do que o Guga. Escolheu pelo Guga, vamos ver se essa decisão se mantém para Libertadores. Pelo visto, sim, é. O Samuel tá jogando hoje.
0: É, tá poupando o time pra terça contra o Rivadavia. 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Grande Felipe, torcendo pelo Flusão, ligado comigo. Atenção, lá vem voltando o Renê, dominou, trabalhou, deu mole, perdeu, ganhou o Fogão. Fogão trabalha pro grid, Lucas Vidjalma dominou, foi derrubado ali pela meia direita. Renê na recuperação, fez falta em cima do Vidjalma, que vinha arrancando. 32, Gabriel Pieroni, 40 do jogo, hein? Pieroni 0-0.
3: A equipe do Botafogo, explosão, é uma equipe boa de contra-atacar, só que não tá conseguindo fazer isso hoje. A equipe do Fluminense vem tendo mais a posse de bola e o jogo, na minha opinião, nesse momento fica um pouco, fica bastante mais equilibrado.
0: Valeu, palinha do Pieroni, na Litoral News, da Ondas, da Manchete, na Nova Friburgo. 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Um abraço ao Gerson Luiz Geraldo na Salineira, ligado comigo. Alô, Gersinho, aqui vem o Fogão escapando, bola solta, cruzamento na área, olha lá, Teres bateu para Tu Cabral, ajeitou Vitinho, emendou, trava a zaga, mas o troca do Fogão, Medina dominou, pode tentar o gol, atenção, cruzamento, vai pingar a bola na área, olha lá, emendar. Dá pra fora! Foi o Christian Medina que completou essa de canhota dentro da área e botou na rede pelo lado de fora. Cruzamento bom, só que a finalização foi de canela do Medina. Ô, Sidão!
1: Depois da boa tentativa do Lucas Vidjalma, ele vinha pelo setor direito, cruzou meia altura buscando a primeira trave. Lá estava ele, Christian Medina. Chegou para tentar a finalização, não pegou da melhor maneira. Mesmo assim, conseguiu colocar em direção ao gol. Só que faltou um pouquinho mais dessa bola aberta para buscar o cantinho do goleiro Fábio. Ela acabou beijando a rede pelo lado de fora. Foi morrer na bochecha da rede pelo lado externo do campo. Tá sentindo bastante o Nonato. O jogador tentou dar o combate para cima do atacante da equipe do Botafogo. Acabou sentindo no gramado. Segue tudo igual, 0-0.
0: Jogo parado, 34 minutos. Quero abraçar minha querida amiga Bruna Reis. Ela estará em Cabo Frio na festa da Padroeira na quinta-feira, com seu showzaço na Praça Porto Rocha, na festa de Nossa Senhora da Assunção. Na quinta tem a Bruna Reis, na sexta tem Celebrare, tem Vitinho no sábado e tem o Paulo Ricardo no domingo. Sábado é dia da Padroeira, dia de Nossa Senhora da Assunção, que a nossa mãezinha interceda por nós. Olha o amarelinho pintando pro Luiz Ubeldia por reclamação aqui no banco, hein, Sidão Marinho?
1: É, da última vez que ele esteve no estádio olímpico Nilton Santos, naquela semifinal do Campeonato Carioca contra a equipe do Vasco, ele acabou sendo expulso. Chegou a invadir o gramado. Tá bolado ali, né? Naquele jeito enérgico, cara emotivo na beira do gramado, Zubeldia levou o primeiro amarelinho. Toma cuidado, né? Pra não desfalcar o Fluminense no decorrer do segundo tempo, levando o cartão vermelho.
0: Galera ligada às 9h36 no Rio. Tempo passando no Brasileirão. Cravados 35 minutos do primeiro tempo. Faltando 10 para acabar no Nilton Santos e o placar do Brasileirão. Fogão 0. Flusão também 0. 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Tô na Litoral News, eu tô na Manchete, o Explosão virou Manchete. Nos 96,1, tô na Ondas da região dos Lagos, tá na Ondas, tá com tudo. Nos 97,7, também tô na Serra, na Nova Friburgo, a emissora das montanhas. Nos 107,5, amanhã tem Vasco e Bahia, amanhã tem Flamengo e Vitória. Fique ligado na gente, confira a emoção do futebol, ligado no Explosão, tem bola rolando, ligado no Marcelo Marinho também, aqui Arthur Cabral dominou pelo fogão, atenção, invadiu, perigosamente dominou, lançou, é pra Danilo, demorou demais, bola correu, Fábio! Cortou, a bola carimbou na cabeça do Danilo e se perdeu em tiro de meta. Foi boa a intervenção do Fábio Sidão.
1: Porque o passe do Arthur Cabral foi muito bom pro Danilo e ele conseguiu limpar de uma maneira sensacional contra o Samuel Xavier. Não sei nem se foi por querer, mas ele ficaria no cara a cara, mano a mano contra o Fábio. Chegou trocando bola o goleirão da equipe do Fluminense. Conseguiu fazer a defesa no pé canhoto e empurrar essa bola para a linha de furo. Danilo Santos ficou sentindo bastante, que na hora que ele ia finalizar, acabou tendo uma dividida. E aí ele deu o último passe na bola, por isso ela saiu pela linha de fundo. Tiro de meta, segue 0-0.
0: Valeu! Olha aí, galera, tenta dominar o Fluminense. Brigou pela bola o Fogão, Medina apertou, a bola acabou saindo. O último toque foi do Christian Medina. Pra cima ali da marcação, em cima do Donato, é lateral pro Fluminense bater. Olha, Renata Marinho, a voz do chat, ligada no torcedor que se liga comigo aí, Renatinha.
2: E aí, Explosão, quem tá ligadinho é o Marco de Niterói. Tá ligadinho e torcendo pelo Glorioso.
0: Valeu, Marcos, obrigado pelo carinho em Nikite, a cidade sorriso ligado na gente. Audiência enorme da Manchete, da Litoral News, em Niterói, em São Gonçalo, em todo o Grande Rio. Muito obrigado pelo moral. Olha aí, na Manchete tem Rafael de França, 10 da matina, ele é tricolor de coração. Alô, Rafa! Na Ondas tem o Amauri Valério, também é tricolor, às 8 da matina, na Nova Friburgo, tricolor Gilberto Cunha, às 4 da tarde, no Boa Tarde, Brasil. Aqui quem volta é o Samuel Xavier, dominando, lá vem Flusão, subiu, manobrou, rodou, girou, virou no Soteldo, adiantou, bateu pro Ganso, Ganso meio sumidão do jogo, tentou trabalhar de pé canhoto, empurrou, deu bola pra Samuel Xavier, quase 38 no Nilton, 0-0, Soteldo avançou, catou cavaco, girou, quase caiu, apertou Cauã Toledo, beliscou, bola saiu, vai dar o que o juizão? Deu bola pro Fluminense, aqui na ponta direita, caçada do Cauã Toledo pra cima do Soteldo, hein, Sidão?
1: É, chegou forte o jogador da equipe do Botafogo, Cauã Toledo. O Teles já tinha pegado numa primeira. Na segunda, o Cauã Toledo puxou a camisa do Soteldo pelas costas e o venezuelano acabou caindo no gramado. Reta final do primeiro tempo, Soteldo reclamou demais com a equipe de arbitragem por essa falta marcada pelo setor direito ofensivo. Tem bola a equipe do Fluminense, quem sabe agora, na bola parada, o primeiro gol tricolor no jogo.
0: Olha aí, galera, clínica de ortopedia, doutor Francis Melo, a fera da ortopedia no Leste Shopping, 3031-5666, clínica de ortopedia, doutor Francis Melo, vai bater pelo Flusão, se preparando ali pela canhota, o Nonato tá na bola, o momento é perigoso, atenção, hein, Ganso também, é bola pro Flu, atenção, lá vem Paulo Henrique Ganso. Preparado, tem chance boa pro Flusão, pode pintar o gol, batida direto, desvio, corta a defesa, o goleirão do Botafogo também apertou, ficou caído, é falta nele. Quando dividiu com o Rodrigo Caxiri, o Arlisson levou a pior, tá caído, é falta no ataque, é falta no goleiro, Sidão.
1: É, o Alisson foi tentar sair para essa dividida, bola bem cobrada pelo PH Ganso, ela tinha direção e era o gol. Ela vinha fechadinha, pegando efeito. Na hora que o Fluminense tentaria o desvio no meio do caminho, chegava muito bem por ali o jogador Rodrigo Castilho, ele acabou dividindo junto do goleiro Arlisson, e aí fez a falta no goleirão, é aquele detalhe da regra, na pequena área, o goleiro é intocável, por isso falta marcada.
0: Gabriel Pieroni, quase 40 minutos, qual é do jogo nesse 0-0, Pieroni?
3: O Fluminense vai administrando bem a partida, Explosão, a equipe do Botafogo não consegue fazer as suas principais jogadas, Montoro muito sumido, Vidalbi, Caio Antoleto também, até que o Fluminense um pouco melhor.
0: Valeu, palinha do Gabriel, quando o Fogão domina, tentou Álvaro Montoro, virou pela meia, manobrou, empurrou no Cauã Toledo, tentou domínio, girou bem, sai legal com o Danilo, gira também, lança na canhota, Arthur Cabral na corrida, pra cima da marcação, chegou primeiro Gêmeos, e de pé direito, botou bola pela linha de lado, quando são 9h41 aqui no Rio, tempo passando no tapetinho. 40 do meu digital, faltam 5 para acabar. 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Também 0.
4: Sidney Marinho.
0: E é nessa que eu vou, tô ligado na galera pela Litoral News, a número 1 do YouTube do Brasil, aqui na Ondas FM, na região dos Lagos, da Manchete, no Rio, no Grande Rio, na Nova Friburgo, na região serrana. Lembrando que mais cedo o Grêmio bateu São Paulo por 2-1, o Remo empatou com o Atlético Mineiro em 2-2, o Marcelo Marinho contou com o Lucas Bol, com o Thiago Brandão. Amanhã tem Vasco e Bahia, transmissão do Marcelo a partir das 4, bola rolando, e depois tem Flamengo e Vitória no Maraca, eu e todo o meu timaço, na Litoral News, da Manchete, na Ondas, da Nova Friburgo, todo mundo junto no futebol. Alex Seres preparado pelo fogão, bateu falta, rodou pelo meio, tentou para Montoro, levanta na área para Danilo, saiu do gol Fábio e defendeu. Foi quase um recuo, né, pro goleirão do Flusão, hein, Sidão?
1: É, ficou de tranquilidade essa bola ali para o goleiro do Fluminense, o Fábio, explosão. Depois que o Botafogo buscou a bola na parte ofensiva, bola do Teles buscando o Arthur Cabral, foi desviada tranquila pro Fábio. Saiu do gol, fez a defesa, segue tudo igual.
0: 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Um abraço ao meu compadre Gilberto Luiz, tá torcendo pelo fogão, ligado comigo, com a Duda Justus, minha afilhada, a afilhada da Renatinha, e com um abraço carinhoso pra nossa comadre Luciane, pro seu Cláudio, pro Marcos, pra toda a equipe do Nova Onda Hotel, atendendo com todo carinho a família Cabo Friense, quem escolhe Cabo Frio pra passar seus bons momentos. Parabéns, Gilberto! Olha a falta boa aqui, é pro Fogão bater. Qual é, Sidão Marinho?
1: Bola perigosa, Botafogo bola, campo ofensivo, frontal, a grande área. Tem bola ali pro Alex Telles, pro Montoro e pro Danilo. Montoro mais no pé direito, Telles centralizado pra canhota. E o Danilo também troca um bizu por ali. Quem sabe na bola parada, o gol do Botafogo, ou pro Telles ou pro Montoro, o Danilo vai saindo dela. Vale lembrar, né, explosão, jogo até agora sem grandiosas oportunidades, sem aquelas grandes defesas dos goleiros, tá deixando a desejar tanto o Botafogo como também a equipe do Flusão.
0: Um abraço carinhoso ao meu querido pastor Neemias Lima, todo dia de manhã na Onda, está ligado torcendo pelo Flusão. No final do mês tem encontro da BME em Cabo Frio, no Nova Onda Hotel, uma palestra imperdível. Depois eu vou trazer todos os detalhes com a organização do meu querido pastor Neemias Lima. Um abraço ao Sandro Genaro, nosso diretor executivo da BME. Vai bater bola Alex Telles, preparado pelo fogão, aos 43 minutos no Nilton. Galera, placar do jogo de 0-0, Telles tem a chance, atenção, bateu pro fogão!

0: Canhoto, uma falta magistralmente batida lá no ângulo direito do Fábio. Teles, camisa 13, explode o torcedor do Fogão no Nilton e em todo o Brasil. Alex Teles, número 13, o Fogão sai na frente e ninguém cala esse nosso amor. Vamos, Botafogo! Alex Teles aos 44 do primeiro tempo, uma falta com cobrança magistral de pé canhoto no ângulo. Teles, Fogão 1-0 Flusão, Sidão.
1: Para celebrar a extensão do vínculo contratual, Alex Teles, sua camisa 13, ídolo do Botafogo. Explosão, que golaço de falta, gol de falta já é bonito agora. Esse foi surreal, esse foi maravilhoso, esse foi uma obra-prima, é uma bola indefensável. O Neuer não pegaria, o Courtois não pegaria, pode chamar o goleiro que for, nenhum goleiro pegaria essa bola. E o próprio Fábio, histórico goleiro brasileiro, também não chegou para pegar, era impossível pegar essa bola. Que ela pegou o efeito, fez quase que um balãozinho na parábola, bateu no travessão e caiu no fundo da rede, foi morrer no fundo do gol. Aplausos, torcida de pé para aplaudir Alex Teles, um golaço de falta, colocando o Botafogo na frente. Foi nem onde a coruja dorme não, explosão. Ali ele colocou onde todo mundo dorme, não somente a coruja. Acordou geral, um golaço no Nilton, marcando 1 para o Botafogo, 0 para o Fluminense.
0: Toma coruja e seus filhotinhos, foi todo mundo acordado pelo gol do Teles, um golaço no Nilton. Vamos até os 49, Pieroni, na bola parada, um jogo que estava movimentado, mas sem grandes chances. Botafogo abre o marcador na falta bem batida pelo Teles, hein, Pieroni?
2: Essa é a qualidade, você ter um jogador tão diferente assim de Copa do Mundo, explosão. O jogo estava equilibrado, o jogo estava um pouco muito disputado, mas não tão bem jogado. Numa jogada de pura qualidade, o Alex Teles bota o Botafogo na frente.
0: Tá na frente o Fogão, a 0 gol do Teles, lá vem o Flusão, dominou Soteldo, preparou, cruzou, bola carambolou na marcação do Montoro, vai sair, saiu, é escanteio, é Fluminense, bola em Angelus Home Center, tem tudo que sua obra precisa, tem tudo que sua casa merece, é aniversário da Angelus Home Center, toda loja com 25% de desconto à vista. Angelus Home Center, Búzios, Cabo Frio, Raseio na mar, olha o Flu batendo, escanteio cobrado, bola pingou, cabeçada do Gêmeos, bola desviou na zaga, foi pra fora, escanteio de novo. Passou perto, hein? Na subida do Gêmeos, passou perto. O Castilho também estava no lance tentando, hein, Sidão?
1: É, ele é muito bom nesse duelo aéreo. Se antecipou a marcação, conseguiu fazer o totozinho. Pisou o canto esquerdo inferior do goleirão Arlesson. A bola toca na rede, mas vai pela linha de fundo. Outro escanteio, bola pro Flusão, lá na canhota.
0: O detalhe é que as faixas da galera do Fluminense estão de cabeça para baixo, né? Aqui à minha direita, na arquibancada, de trás do gol que está sendo defendido pelo Botafogo. Serna cobrou o escanteio, bola pingou. Arthur Cabral tá lá atrás para tirar, com 47-2 além do tempo. Primeiro tempo prometido pelo Bruno Arleu até os 49. 1-0 o Botafogo, gol do Alex Teles na falta. Montoro esticou, tentou no comando, corrida feita pela ponta, tentava Vidalba, deu duro por baixo. Vem o Otávio bloqueando, botando bola pela linha lateral. 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Um abraço ao Daniel Villanova, também ligado comigo aqui. Volta dominando o time do Fogão, tentou manobrar. Alex Teles autor do gol do Bota. Ele acelera pela canhota em busca do segundo gol, inverteu, bateu para Cauã Toledo. Domina, tentou no pé direito, virou para Montoro. Montoro trabalhou, iludiu o primeiro, girou dentro da área. Olha a chance, é agora, cruzou. Passa a bola pelo Cabral, sobrou no Vitinho, emendou, tirou a zaga. E o Fluminense se salva de tomar o segundo gol, Sidão.
1: Uma linda chance do Botafogo, quase botando o segundo na conta no apagar das luzes do primeiro tempo. Primeira finalização poderia acontecer quando a bola foi cruzada da esquerda para a direita. Passou por todo mundo, ninguém completou no fundo da rede. Na sequência, o Vidalba trabalhou com Medina, tentou finalizar. a bola carimbada na defesa. Vem Botafogo de novo.
0: Olha o Fogão insistindo, tentou dominar Vitinho. Pela meia manobra lançou mal, perdeu, tá bloqueando Otávio, aliviando. Um abraço ao Jonathan Henrique, meu companheiro do Agito Esportivo, ligado comigo. Um abraço, meu irmãozão. Lá vem manobrando o Soteldo, correndo pela faixa direita. Vai terminar já já o primeiro tempo do Nilton. 1-0 ganha o Fogão, gol do Teres. Soteldo passou pelo Teres, dominou, penetrou. Gol do Ferrarense, completou Montoro. Tira o perigo de vez o Teles. Vai acabar o primeiro tempo na marca dos 49. 1 pro Botafogo, 0 pro Fluminense. Terminou. Acabou o primeiro tempo do Nilton. Um Alex Teles num golaço de falta aos 44. 0. Olha o microfone no clima aqui na Manchete 96,1, na Ondas 97,7, na Nova Friburgo 107,5 e na Litoral News. Microfone do Sidão Marinho, 1-0 Fogão, Sidão.
1: 1-0 para o Botafogo, em intervalo de jogo no Estádio Olímpico Nilton Santos, o glorioso Carioca. Vai encostando a inclusão. O Botafogo está chegando na parte alta do Campeonato Brasileiro. Agora o Botafogo é o quinto colocado. Já está ali no bolo da Copa Libertadores da América. Se o Campeonato Brasileiro acabasse hoje, o Botafogo avançaria para a fase prévia da Copa Libertadores. E o detalhe é, 2 pontinhos atrás apenas da equipe do Fluminense. O Tricolor está com 34, o Botafogo está com 32. E foi o primeiro tempo que não teve o nível técnico gigantesco, mas obviamente um Botafogo melhor. Obviamente um glorioso potente dentro do gramado, articulando de melhor forma dentro das quatro linhas. A verdade é que o Fluminense do Zubeldía não joga a bola faz tempo. E a bola parada resolveu o placar até o momento. Botafogo até criou chance para conseguir construir novos gols. Agora mesmo no finalzinho, quase que o Arthur Cabral conseguiu chegar para colocar a bola no fundo da rede. Fato é que o Glorioso foi superior, merece o resultado e que golaço, cara. Foi um gol, eu confesso que dos gols de falta que eu já vi no futebol brasileiro, um dos mais bonitos, porque com certeza foi muito bem dentro da sua articulação. Foi muito bem na hora da batida o Alex Telles. Ele manda a bola com perfeição no canto direito superior do goleiro Fábio. Ela bate no travessão, já na parte interna do travessão e cai sem chance para o goleiro Fábio. Vamos ouvir o autor do golaço celebrando renovação de contrato com o Botafogo, falando Alex Telles após esse desafio. 1 pro Fogo, 0 pro Fluminense.
3: O dia dos pais é amanhã, mas o presente é você que dá para eles, né? Boa noite.
4: Boa noite, é importante sair vencendo, né? Um clássico, jogo difícil, obviamente que é uma semana importante para mim, com a renovação com o Botafogo, que é o clube especial na minha carreira.

0: O tricolor também, que está saindo derrotado, mais um jogo sem vitória. Kevin Serna.
1: Pitar essas faltas não vai acontecer nada, mas acontece um jogo que estava muito, muito igual, e por essas faltas que pitam, que eles acham que não tem nada que ver, acontece isso, mas agora revertir esse segundo tempo.
0: Tá aí Kevin Serna. Jogo muito igual, não sei não, Serna. Vamos ouvir.
1: Na verdade está para qualquer dos dois times, mas agora ver por onde podemos encontrar um espaço no segundo tempo.
0: Aí Kevin Serna falando. A verdade, explosão, que eu vi um Botafogo superior, né? O Alvinegro me pareceu melhor no decorrer desse primeiro tempo. Vamos ver no segundo tempo se a coisa melhora. Tendo as estatísticas, o Botafogo teve 11 finalizações, o Flu 4. O Flu até fica mais com a posse, mas agora é uma posse de bola, como a galera gosta de dizer, estéril. Uma posse de bola ineficaz. Uma posse de bola que não traz nenhum resultado a favor da equipe do Fluminense. E a verdade é, o Flu não vence desde aquele compromisso contra o Laguaia. Jogos oficiais, o Fluminense não vence desde o dia 27 de maio. Passou o jogo contra o Cruzeiro, passou o jogo contra a equipe do Red Bull Bragantino. O Fluminense também teve o seu desafio contra a equipe do Bahia, contra a equipe do Grêmio. Perdeu na Copa do Brasil para a equipe do Vasco da Gama e agora vai perdendo para o Botafogo. Então, nas contas aí, já é um Fluminense que está 7 jogos oficiais sem saber o que é vencer. E enquanto isso, o Botafogo vai conseguindo um grande resultado. Até para trazer uma comparação para o nosso intervalo, nos últimos 4 jogos de campeonato brasileiro, contando esse resultado momentâneo, o Botafogo tem 10 pontos somados. Nos últimos 4 jogos de campeonato brasileiro, contando esse resultado momentâneo, o Fluminense tem apenas 3 pontos somados. Explosão da galera.
2: Muito bem. Daqui a pouco tem palinha do Gabriel Pieroni. 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Vem almoçar com a gente nesse domingo, dia dos pais, no Nova Onda Hotel. 9:56 do Rio, 1 para o Botafogo. Teles na cobrança da falta, 0 para a representação do Fluminense. Gabriel Pieroni vem aí já na palinha. O Sidão Marinho está chegando para comandar o intervalo campeão, dando aquele balanço geral no Brasileirão com a Drogaria do Povo. 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Vem aí para comandar o intervalo campeão de Botafogo, 1 gol do Alex Telles de falta, Fluminense 0. Um titular do meu timaço.
0: Muito bem, explosão da galera, Sidney Marinho, para você e para toda a galera que se liga com a equipe líder de audiência no futebol em todo o Brasil. Intervalo de jogo no Estádio Olímpico Nilton Santos, Rio de Janeiro. Botafogo vai vencendo, hein? 1 para o Botafogo, um golaço do Alex Telles, 0 para a equipe do Fluminense, tricolor, time de guerreiros. Mais uma derrota, né? Mais uma atuação abaixo. E o Botafogo é só alegria. Acho que é até o contraste que o jogo pode mostrar na segunda etapa, né? Um Botafogo que joga leve, por mais que tenha grandes problemas aí em relação à saída de alguns jogadores, a mudanças dentro da sua equipe, a mudança da própria SAF, é um Botafogo que joga leve no gramado. E tem um time muito qualificado, é o que eu venho dizendo, né? Essa história de que, ah, o Botafogo não tem um time bom, Botafogo vai brigar na parte baixa. Cara, o Botafogo tem um bom time. A gente olha para esse time de hoje, o Arlesson resolveu o problema do gol. Neto, Léo Link, Raul no primeiro semestre, pelo amor de Deus, né? Nenhum deles, até se juntar os três juntos, não estava dando a qualidade que o Arlesson consegue dar para a equipe do Alvinegro Carioca. E a gente olha para a zaga, o Ferrarese é bom, o Justino é um garoto, o Joia do Bairro que está muito bem, os laterais, tanto o Vitinho quanto o Alex Telles, também jogador de grandiosa articulação. A gente pode olhar para a parte do meio de campo, tem o Medina, tem também o Danilo Santos e lá na frente o Arthur Cabral, um cara de excelente nível, de excelente qualidade, que pode dar para o Botafogo essa referência.

0: Telles. Agora, que golaço, hein? Que golaço o Alex Telles marcou dentro desse compromisso de hoje. Gabriel Pieroni, quero te ouvir após essa partida, te ouvir após esse compromisso, ou melhor, após o primeiro tempo, né? O jogo ainda não acabou, tem mais a segunda etapa pela frente. O Botafogo tá merecendo o resultado. O Serna falou que o jogo tava muito parelho. Acho que o Fluminense até tem a posse, mas não consegue converter essa posse em grandes chances. E o Botafogo, no seu estilo de jogo, muito bem comandado pelo Franklin. É uma equipe que, por mais que tenha menos posse de bola, chega mais na parte ofensiva e leva mais perigo contra o goleiro Fábio. Como você analisa esse primeiro tempo de 1 para o Botafogo, 0 para o Fluminense? Pieroni.
1: Sidão, eu acredito que esse primeiro tempo ele foi muito mais disputado do que bem jogado, digamos assim. A equipe do Botafogo tem um jogo muito característico e muito bem feito pelo Franklin Carvalho, que é um jogo de muita intensidade e uma transição muito boa contra o Fluminense, que a gente sabe que nos últimos jogos está meio perdido e é até difícil fazer uma análise do que é o Fluminense nesse momento, mas nesse jogo de hoje foi uma equipe tricolor tentando manter mais a posse de bola, até conseguiu, mas como você falou, sem ser eficaz. Dá para dizer que o Fluminense é aquele famoso arame liso, ele tem a posse de bola, ele toca de um lado, toca para o outro, mas não consegue fazer as principais jogadas. Inclusive várias vezes o Fluminense tocou muito bem a posse de bola de um lado para o outro, mas faltou aquela criatividade. E o término da jogada foi basicamente um cruzamento para dentro da área, buscando e tentando explorar a altura do atacante argentino Castilho. Então foi um Fluminense nesse primeiro tempo, Cidão, que eu até acho que em alguns momentos teve um pouco superior na partida, mas é óbvio, se a gente for analisar os primeiros 45 minutos mais acréscimos, o Botafogo foi muito melhor. Foi um Botafogo que conseguiu transicionar muito bem, conseguiu explorar e atacar muito bem, aproveitando talvez um Fluminense bastante pesado, com uma zaga com Ignacio e James, com Samuel Xavier e René, que já não são mais nenhum garoto, um meio de campo formado por Otávio, Nonato e Paulo Henrique Ganso. O Fluminense aproveitou isso e tentou correr, e o Botafogo, perdão, aproveitou talvez o Fluminense muito pesado e tentou atacar, tentou correr e conseguiu. Ao meu ver, Cidão, se a gente for analisar, o Botafogo foi superior sim no primeiro tempo, na grande maioria da partida, mas não foi nada também demais. A equipe do Glorioso não conseguiu fazer assim grandes chances para o goleiro Fábio trabalhar, mas na reta final o Botafogo acabou sendo coroado pelo primeiro tempo melhor com um golaço do Alex Telles, o jogador que é ídolo indiscutível da equipe do Glorioso. A gente até debatia sobre isso, Cidão. Vários jogadores que conquistaram a glória eterna em 2024 acabaram deixando o Botafogo. O Igor Jesus foi pro futebol inglês, o próprio John foi pro futebol inglês, o Luiz Henrique foi pro futebol russo, outros jogadores também importantes, Malon Freitas, Barbosa, foram jogar no Palmeiras. De vários ídolos importantes que aquele elenco formou, dá pra dizer que o que mais se manteve fiel, que ficou, foi o Alex Telles. O jogador fez gol naquela final, virou capitão do Botafogo. Naquela última partida contra o Cruzeiro, há 13 dias atrás, ele completou 100 jogos com a camisa do Botafogo. Hoje, aqui no Nilton, foi homenageado por isso, fazendo seu 101º jogo, e foi coroado com esse golaço. Que semana e que momento especial vive o ídolo e capitão do Botafogo, Alex Telles. Cidão.
0: Vamos ver no segundo tempo como vai ser essa dinâmica das equipes dentro do gramado, como os times vão se dar dentro das quatro linhas. A verdade é que me parece que o trabalho do Zubeldía, ele não consegue se restabelecer. É um treinador que está encontrando muita dificuldade para se colocar dentro da produção, está encontrando muita dificuldade, principalmente nesse segundo semestre, e o Fluminense já está completando, são o quê? 7 jogos, né? Sem vitória, 6 jogos sem vitória desde a volta do Campeonato Brasileiro. 7 ao todo, pegando também aquele duelo contra a equipe do Cruzeiro antes da pausa da Copa do Mundo, e 7 ao todo pegando jogos oficiais. Ah, Sidão, o Fluminense venceu o Bahia, venceu o Nova Iguaçu, jogos amistosos, né? Em jogos oficiais, o Fluminense está muito mal. E a verdade é que o que o time está jogando não mostra nenhuma dose de confiança para o torcedor tricolor que o Fluminense pode se classificar no desafio contra a equipe do Independente Rivadavia. Do lado do Botafogo, parece que o torcedor alvinegro ele está bem motivado e esperançoso, que a equipe vai trazer um resultado muito bom na próxima quinta-feira, da altitude lá de Cusco, no Peru, no estádio Inca Garcilaso de la Vega, quando a equipe do alvinegro carioca vai ter o seu duelo dentro da Copa Sul-Americana. Números do primeiro tempo: posse de bola 41% do Fogo, 59% da equipe do Fluminense. É o que a gente vem dizendo. A posse de bola não significa vitória. Ao todo, o Botafogo finalizou 11 vezes, o Fluminense 4 vezes. Tá faltando um pouquinho de pontaria para as equipes, né? Porque das 11 finalizações do Botafogo, apenas duas em direção ao gol. Uma do Arthur Cabral, que o Fábio fez a defesa, e o golaço de falta por parte do Alex Telles. Foi um chute do Arthur Cabral de fora da área e o gol do Alex Telles na bola parada também de fora da área. Dentro da grande área, o Botafogo está encontrando muita dificuldade para conseguir encontrar as suas finalizações, até pelo fato da equipe do Fluminense estar bem fechada na sua linha defensiva. O Flu finalizou 4 vezes. 3 de fora da área, Soteldo, Otávio e Rodrigo Castilho. E uma dentro da grande área com James, aquela bola de cabeça que acabou indo para a linha de fundo. Teve, né, naquela questão, Castilho também chegando na bola, foi ele que conseguiu a finalização. Qual o caminho para o Fluminense melhorar e qual o caminho para o Botafogo potencializar a produção alvinegra no decorrer dessa segunda etapa, Gabriel?
1: Sidão, como eu falei, a equipe do Botafogo é um time muito bem treinado pelo Franklin e, ao meu ver, a sua principal característica é o jogo de velocidade, o jogo de transição. Só que nessa primeira etapa, talvez o que mais faltou para a equipe do Glorioso foi um pouco mais do Montoro no confronto. Não só do Montoro, o próprio Lucas Vidalba jogando ali com o Vitinho pela direita e o bom garoto, outra boa joia do bairro, o Cauã Toledo, eu achei que eles foram pouquíssimos acionados. O Botafogo conseguiu muitas transições de velocidade, muito com seus laterais, o Alex Telles e o Vitinho, muito também com o Danilo e com o Medina, e também em boas arrancadas do Arthur Cabral, que dá pra dizer que é aquele falso lento, senão, apesar do seu corpo um pouco mais truculento. Então, é um Botafogo que, ao meu ver, precisa achar principalmente esses jogadores. Precisa que o Montoro um pouco mais ligado na armação, precisa que o Vidalba e o Cauã Toledo sejam também mais acionados. Eu acho que isso faria muito bem para a equipe do Glorioso. E por outro lado, o Fluminense, ao meu ver, precisa caprichar um pouco mais as jogadas, precisa que o PH Ganso jogue um pouco mais como camisa 10 que ele é de origem, precisa, ao meu ver, cruzar menos para a área, buscar outras alternativas, ultrapassagem, tabela, triangulação, porque é um Fluminense que toca muito bem a bola, toca de um lado, toca para o outro, só que falta saber o que fazer com ela. Então, até mesmo para poder decidir a jogada, o Fluminense basicamente com Samuel Xavier, com o Soteldo, com o René e com o Serna, cruza a bola para dentro da área, porque sabe que o Castilho tem essa qualidade no jogo aéreo. Então é um Fluminense que, ao meu ver, precisa trabalhar um pouco mais a bola e precisa entender mais o que é do jogo. E é impressionante, então, a gente falava da montagem do elenco do Fluminense, os jogadores também, e o trabalho do Zubeldía também é um fato muito importante, que é um trabalho, ao meu ver, que deveria ter sido encerrado, não por agora, mas há muito tempo. Eu acho que antes da Copa do Mundo já era para ter feito uma troca no Zubeldía, e se não fosse fazer antes da Copa do Mundo, durante aquela pausa, mesmo com a classificação para Libertadores. Mas também precisa ser dito como esses jogadores caíram de rendimento. O Kevin Serna, que já foi um jogador importante, mais uma partida muito abaixo, e o Soteldo, que foi contratado por um caminhão de dinheiro, Sidão, para ser aquele reforço no Super Mundial, até agora não mostrou a que vê na equipe do Fluminense. Então, é uma equipe que, além de ser mal treinada nesse momento, além de ver uma crise administrativa, os jogadores precisam entregar um pouco mais, Sidão.
0: É isso, daqui a pouco a bola rola e o torcedor vai acompanhar com a gente todas as emoções de Botafogo, Sidão, e Fluminense. Vamos ver se as equipes estão voltando.
1: Sem mudanças.
0: Montoro vem também sem mudança. Não tem nenhuma alteração nem do lado da equipe do Fluminense, nem também do lado da equipe do Botafogo. Enquanto isso, um pro Fogão. Golaço de Alex Telles de falta. 0 para a equipe do Fluminense. Vai rolar a bola para o segundo tempo. E quem volta? Para contar 45 minutos finais do jogo com muita emoção. É o Explosão.
2: Valeu Sidão, valeu Pieroni, eu tô de volta aqui na Manchete, aqui na Ondas, aqui na Nova Friburgo e na Litoral News, a número 1 do YouTube do Brasil. Obrigado pelo carinho nessa noite de sábado. Vai autorizar o Bruno Arleu, a bola vai rolar em 10-7 em ponto, rolou a bola, saída foi do Fogão, vencendo o jogo por 1-0, gol marcado pelo Alex Telles. Daqui a pouco o Sidão e o Pieroni vão confirmar se vem alguma alteração. Não, né, todo mundo igualzinho, todo mundo na mesma, pra esse segundo tempo do jogo. Alex Telles fez aos 44, 1 pro Botafogo, 0 pro Fluminense, galera. Sai jogando o time do Flusão, manobrando, procurou pela meia, girou, virou, tentou trabalhar, rodando bola ali, o Nonato avançando, parou, prendeu, girou, tocou, tentou, devolveu no René manobra, faz o girinho pelo time do Flusão, pé canhoto na bola, protege, conduz, tentou de pé direito, retrocedeu, bateu na linha de zaga até Ignacio, já vira pra Otávio, virou na direita, adiantou, bateu, vai procurar o jogo pro Soteldo. Soteldo, pequenininho, venezuelano, vem trabalhando. Ih, deu mole, perdeu, recupera o Soteldo. Quase que ele entrega o ouro pro Cauã Toledo, galera. Soteldo protegeu, voltou para Ignacio, virou para Gêmeos. Gêmeos trabalhando pelo Flusão, perdendo por 1-0. Galera protestando, faixas de cabeça para baixo da arquibancada. Ih, o Kevin Serna errou no passe. Perdeu a bola, botou direto na linha de lado. Fluminense volta nervoso pro segundo tempo. É um segundo tempo, Peroni, diria eu, crucial pro Fluminense, né? Porque daqui a 3 dias tem Libertadores da América contra o Rivadavia, que deu um trabalho danado na primeira fase, hein, Peroni?
3: É necessário tentar, ao mínimo, explosão, recuperar um pouco da parte psicológica dos jogadores. O Fluminense passa por uma situação muito delicada, eliminação pro Vasco da Gama na Copa do Brasil. Essa crise, essa cobrança da torcida do Fluminense que faz protesto, vem reclamando com os jogadores, com a diretoria e também com o treinador, enfim. É óbvio que o momento não é bom, mas eu acredito que o Fluminense é ainda o favorito para classificar contra o Rivadavia. Explosão.
2: Valeu. 1 minuto e meio. O jogo está parado. O Renê está ali sentindo. A bola já vai voltar a rolar. 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Vamos juntos animar a galera. Lá vem Donato manobrando pelo Flu, ligou, soltou. Samuel Xavier penetrou, cruzou e agora vai pintar empate. Cabeçada, o Arlesson defendeu firme na cabeçada do Kevin Serna, queima-roupa, Sidão.
0: Boa testada na tentativa do colombiano dentro do comando ofensivo do Fluminense. Bola cruzada na boa altura. Ele tentou testar para o fundo da rede. O Arlesson, explosão. Você ficou sabendo do Al, explosão? Tá sabendo dessa
2: como
0: ou não?
2: Como é que foi a história, Sidão?
0: Fizeram um vídeo lá do Botafogo perguntando: o Arlesson, um lugar para você viajar. E ele sempre antes de responder mandava: uau! Impressionado, né? O que tá me impressionando são as defesas do Alisson. Resolveu o calcanhar de Aquiles do Botafogo no primeiro semestre.
2: É, o Botafogo mandou 3 goleiros embora, né?
0: Raul, Léo Link e também o Neto. Léo Link tá emprestado. Neto se mandou, Raul também se mandou.
2: 3 goleiros embora, né? Acertou o rumo. O Arlesson é bom, né? Lá vem Soteldo voltando, cruzou. Tira a zaga, tira dali o Justino antes do Arlesson bota a bola para escanteio. Ele tá já com 2 jogos e meio, se dão nenhum gol sofrido até agora, né?
0: É, ele foi muito bem naquele compromisso contra a equipe do Vitória. Foi a estreia dele no Estádio Olímpico Nilton Santos. Depois jogou contra o Cruzeiro e agora também contra o Fluminense. E a verdade é que o Botafogo não tem nenhum gol sofrido. 0-0 com o Vitória, 1-0 contra o Cruzeiro. Enquanto isso, 1-0 contra o Fluminense.
2: O gol do Santos ainda era o Neto que tava no gol, né? Vai bater bola, levanta Ganso, pingou, tentou cabeçada a Castilho, espirrou a bola, subiu, desceu. Castilho tentou, corta a zaga, tira Ferrarese aliviando. Bola volta pro time tricolor. Domina o Botafogo aqui pela meia, 4 minutos de bola rolando no Nilton. 1-0 ganha o Fogão, gol do Alex Telles, vem avançando pela meia direita. Ganso tentou lançar, lançou, buscou Samuel Xavier, deu duro a marcação. Chegou o Cristiano Medina tomando pelo Fogão, contra a golpe do Fogo, trabalha a bola na canhota, vem manobrando Vidalba, Vidalba dominou, acelerou, tentou, a bola carambolou, brigou Ignacio, vai sair do gol Fábio para defender. Olha a Renata Marinho, a voz do chat, dando moral para quem me dá moral. Oi, Renatinha.
4: E a explosão, tem participação do André de São Gonçalo, ele é tricolor e está torcendo pela virada do tricolor.
2: Valeu, valeu André em São Gonçalo, ligado no Explosão com emoção de montão, tá na Manchete, tá na Litoral News, tá na Onda, está na Nova Friburgo. Um abraço ao Léo, um abraço ao seu Elias em Nova Friburgo. Alô, Éder Dias, meu parceiro. Todo mundo ligado na gente. Gilberto Cunha está sofrendo com o Flusão. Lá vem dominando o Flu. Manobra a bola pelo meio, tentou trabalhar, girando o Samuel Xavier. Devolve no Ganso. Ganso até Soteldo. Soteldo insiste. Vai Telles na marcação. Soteldo balançou, parou, prendeu, não quis encarar o Telles. Volta a bola para o Paulo Henrique Ganso. Correndo pelo Flu na meia, devolve no Ignacio. Daí até o Gêmeos. Fluminense vai rodando. Já são 5 minutos, roda a bola o time do Flu, placar do jogo de 1-0 pro Botafogo. Novamente tentando, Ignacio avança pela meia direita, ligou, bateu, soltou, no PH Ganso abre jogo para Soteldo. Soteldo avança, Soteldo arranca, Soteldo domina pra cima da marcação do Cauã Toledo, levou no fundo, cruzou Soteldo, tá valendo, bola viva, Serna subiu, testou pra trás, olha o Otávio, emendou, tira Danilo na zaga, contra a golpe do Fogão, correu Montoro, pela meia, lançou o bolão, Arthur Cabral dominou, ganhou na divisão. Medida, penetrou, vai pintar o gol, tentou girar, perdeu a bola. Quarta de qualquer maneira, o Gêmeos afastando, botando pra frente, salvando o time do Fluminense. O Arthur Cabral lamenta, né? A oportunidade perdida, Sidão.
0: É, porque ele conseguiu ganhar muito bem no primeiro zagueiro, que era o Gêmeos. Quando o cara a cara, mano a mano contra o Ignacio, acabou perdendo em cima do Flu.
2: Lá vem Soteldo, Soteldo dominou, invadiu, vai bater, bateu, bola mascada, saiu na linha de fundo em escanteio. O Arlesson tava na bola, mas o Telles veio cortando e ela foi para o esquinado para o Flusão bater. 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Já são 6 minutos, segundo tempo, 1 para o Botafogo, Alex Telles, 0 para o Fluminense. Um abraço ao meu querido Igor Isidoro, saudade do tio Isidoro, né, meu irmão? Torcendo pelo Fogão, beijo carinhoso pra tia Vânia e tio Isidoro lá no céu, torcendo pelo Fogão. Vai bater bola o Fluminense, galera, Ganso preparado, bateu curtinha, devolveu, soltou, tentou o passe até o Soteldo, Soteldo trabalhou, cruzou, pingou, tira a zaga do Botafogo, aliviando o quarto, Arthur Cabral, contra golpe do Botafogo, ninguém na frente, o Arthur Cabral tava lá atrás, ajudando a defesa, por isso a bola volta pra Otávio, dominando pelo Flu, caminha, trabalha, vira pra Nonato, Nonato inverteu pra Samuel Xavier, avançando lá pela meia direita, corta a luz, bem feito pelo Ganso, deixou bola pra Soteldo, avança pela meia esquerda, parou, prendeu, tabelou, rodou pelo meio até Otávio, Otávio virando bola pra Nonato, 1-0 Botafogo, o Fluminense tá mais em cima no segundo tempo, lá vem Kevin Serna, trabalha pela faixa esquerda, atenção, driblou, Cauã Toledo levou no fundo, cruzou, vem bola, Danilo de cabeça, corta e bota a bola pra linha de lado, quando são 10h15 no Rio, tempo passando no tapetinho. 7 jogados em segundo tempo, 38 para acabar no Nilton Santos, e o placar 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Atenção para o placar. 1, Alex Telles, camisa 13, ele falta. 0. E é nessa que eu tô ligado na galera com emoção de montão, pela Litoral News no YouTube, na Manchete no Rio, no Grande Rio, na Ondas, na região dos Lagos, da Nova Friburgo, na Serra. Agora falta dura pra cima do Christian Medina, tá pintando o amarelo pro Ignacio Sidão Marinho.
0: É, chegou muito forte o zagueirão da equipe do Fluminense, o Ignacio, pra cima do Medina. Explosão, deu um carrinho, não quis nem saber, nada de bola, só em cima do jogador adversário. Por isso amarelado, camisa 4, Ignacio. E o detalhe, a explosão tá fora do próximo jogo do Fluminense do Campeonato Brasileiro.
2: E contra o Palmeiras.
0: Vai ser contra a equipe do Palmeiras, e aí vamos ver se Thiago Silva, Freitas, Milan vão voltar, que o Fusão tá com um problemaço na linha defensiva.
2: É, tá brabo na defesa. Ô Pieroni, quase 9 minutos, qual é do jogo, hein, Gabriel?
3: A equipe do Fluminense voltou um pouco mais ofensiva pro segundo tempo, explosão, assim como foi na Copa do Brasil contra o Vasco da Gama. O Botafogo nesse momento tenta se armar mais pro contra-ataque e o Flu tenta crescer na partida.
2: Valeu, palinha do Gabriel Pieroni pra galera. 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acelerou, dominou, driblou 1, driblou 2, bola carambolou, ele dominou, devolveu no Ganso, pode bater, prefere abrir pro Serna, dentro da área, cruzou e agora bola passa por todo mundo, sobrou pra Soteldo na linha direita do ataque, preparou, acelerou, driblou, rodou, é pro Ganso, fica na marcação, espirrou, voltou, Samuel Xavier quebrou pro Donato, devolveu, no Caxiro emendou, trava a defesa, corta o Medino, Vitinho, completa, sai jogando o Fogão, contra golpe, o Danilo, Danilo pra Arthur Cabral, acelera lá na meia esquerda, deu dura a marcação, eu acho que o Arthur Cabral já venceu o prazo de validade do jogo, hein, Sidão Marinho?
0: É, explosão, a verdade é que ele tá perdendo muitas oportunidades dentro do campo ofensivo com a equipe do Botafogo, talvez colocar uma movimentação maior, né, o Arthur deixa o jogo muito pesado. A verdade é que ele já perdeu no último lance naquele contragolpe, perdeu agora também. Tá complicado a vida do Arthur Cabral, que novamente digo, é um grande jogador, um cara que pode ser decisivo pro Fogo.
2: Olha o Flusão aí, galera, vem voltando o tricolor pela canhota, domina a bola Kevin Serna, manobrou, bateu, é o Flusão do Elbert Macharete na Preste, se mandou pela meia com o Nonato, deu mole, perdeu, ganhou o Fogão.
0: Vai mudar.
2: Fogão toma, acelera, olha lá, correu o Montoro, lançou um bolão pela meia, olha a bola de Trivela, penetrou, Vidjaba vai fazer o gol, e agora se enrolou, demorou pra chutar, chutou fraquinho e o Fábio defendeu o Sidão.
0: Mais um contra-golpe dispersado pelo Botafogo. jogo, dessa vez pela ponta direita. Bola lançada para o Vidalba. Camisa 77 ficou cara a cara, mano a mano, no ataque contra o goleiro Fábio. Foi finalizar, perdeu o ângulo, a marcação chegou, fechou o espaço. Quando ele tenta a finalização, a bola acaba mascada. Vai direto para as mãos do goleiro Fábio. Detalhe, daqui a pouco, Matheus Martins e Jordan Barreira no Botafogo.
2: Valeu. 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Voltou a bola pelo Flu Soteldo. Tentou levantar, Vitinho cortou, trocando o Flusão Serna, não deixou a bola sair. Manobrou, cruzou, pingou, tentou cabeçada, prensada no Nato. Tira a zaga do Botafogo, afastando novamente. Já são 12 minutos do Nilton, já já vem mexidas. E aí, Peroni, o que está querendo o Franklin com essas alterações do Fogão, Peroni?
3: Provavelmente recuperar fôlego, explosão. O Botafogo volta para o segundo tempo e vê o Fluminense crescer. A equipe dos Belgi tem muita dificuldade, mas vem tentando melhorar na partida, vem pilhando chances. E o Botafogo nesse momento com mais dificuldade.
2: Falou. 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Olha o Flusão avançando, olha o Serna penetrando, dominou, escorregou, levantou, devolveu no meio. Castilho vai bater, soltou no ganso, abriu pro Soteldo, corta Cauã Toledo e manda a bola para escanteio, evitando a pressão do Flusão. Ô Sidão.
0: É, essa bola tramada no setor canhoto para o setor direito, explosão. Depois da boa composição do Fluminense, ela passou pelo Caxilho, ia passando pelo Nonato, tentou a finalização, agora sim vem bola.
2: Lá vem bola, levantada, a zaga alivia, troca do Soteldo, dominou o venezuelano, trabalhou, preparou, cruzou, pingou, subiu o Vitinho de cabeça, o troco é do Caxilho, vai brigar pela bola, soltou no Serna, ajeitou na linha de fundo, linha lateral do campo, na linha perigosa, penetra Kevin Serna, cruzou, segundo pau, subiu, cabeceou, faturou! Ignacio! Gol!

0: Ignacio de cabeça no cruzamento do Kevin Senig. Ignacio foi lá no alto e testou no cantinho oposto do goleiro. Bola ainda chegou a bater na trave, morreu no fundo do barbante. Ignacio, camisa número 4. Essa paixão que vem de dentro. Sentimento em verde, branco e grenal. Fusão empata o jogo. Ignacio número 4 de cabeça aos 13. 13 minutos, segundo tempo do jogo, tudo igual no tapetinho. Ignacio na cabeçada, Flusão 1, Fogão 1, Sidão.
1: Pra empatar, deixar tudo igual no estádio olímpico Nilton Santos. Boa bola de Ignacio, choveu dentro da grande área. Ele subiu na segunda trave e testou para a primeira. E aí o Arlesson não teve o que fazer, viu o seu primeiro gol sofrido com a camisa do Botafogo. Uma testada magistral, tirando o goleiro da jogada, se antecipando aos adversários, colocando no pé da trave e depois a bola para o fundo da rede. Empata tudo, deixa tudo igual no Nilton. Ignacio de cabeça, agora Fluminense 1, Botafogo também 1.
0: Duas mudanças no Botafogo, Cauã Toledo e Vidalba saindo, entrando o Jordan Barreira e o Matheus Martins, né?
1: Explosão, exatamente. Jordan Barreira vindo pro gramado neste momento, atleta que veste a camisa de número 14 e o Matheus Martins com a camisa 11 também. E a novidade neste momento na equipe do Botafogo, as duas primeiras mudanças do técnico Franklin Carvalho.
0: Ô Peroni, você falava da tentativa de recuperar o espaço, as mexidas vieram logo depois do gol de empate do Flu, que já era merecido, hein Peroni?
2: Perfeito, Explosão. O Fluminense voltou muito bem pro segundo tempo, começou a pressionar o Botafogo e tanto o Vidalba quanto o Cauã Toledo, eles foram muito mais úteis na partida de hoje na recomposição do que no ataque. O Franklin percebeu isso, ele faz essa mudança, bota mais velocidade para tentar competir. Nesse momento o Fluminense superou no confronto.
0: Valeu, palinha do Peroni. Daqui a pouco a Renata Marinho, a voz do chat em nome da Angelus Home Center. 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E olha o Flusão aí, lá vem o Kevin Serna, manobrando pelo Flu, dominando pela meia, trabalhou, parou, prendeu, devolveu no Paulo Henrique Ganso, insiste pelo Flusão, devolve bola para Otávio, vai rodar. Botafogo não voltou bem para o segundo tempo. Fluminense já empatou o jogo, é melhor na segunda etapa. René dominava, girou, virou, deu bola para Gêmeos. Gêmeos devolve no Ignacio, autor do gol de empate. Tava apertado, virou lá pela direita. Até o Soteldo, pequenininho, tentou de cabeça. Volta pela meiuca, insistiu com o Nonato. Nonato para o Samuel Xavier. Daí até o Ignacio, roda bem pelo meio para Otávio. Fluminense toca bem a bola no segundo tempo. Otávio distribuiu, Nonato avançou, dominou, virou, tentou para Castilho, foi derrubado e falta. Marcação dura, marcação pesada do Matheus Martins, que acabou de entrar, hein, Sidão Marinho?
1: É, acabou de entrar e já chegou com tudo ali na tentativa contra o Rodrigo Castilho. A verdade é que ele tinha posse de bola, o Castilho vinha para recuperação. Na velocidade ele acabou deixando a trava da chuteira para cima dele, falta dura. Segue 1-1 no clássico.
0: 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Aqui vem Ganso, preparou, cruzou, o Arlesson tirou, contra-golpe do Fogão, Matheus Martins dominando, rodou pela meia, Danilo tentou avançar, bateu mal na bola, perdeu. Quem tomou foi Samuel Xavier, já ganhou, ganhando aqui bola pelo time do Flusão, tentou o trabalho pelo comando, passou pelo meio para Otávio, Otávio ligando para Nonato, faz a inversão na canhotinha, quem trabalha por aqui é Paulo Henrique Ganso, entinho a linha lateral, Ganso dominou, devolveu, rodou, chamou Nonato, devolve para Ganso de novo, entra a linha do campo da linha perigosa, tentou avançar, já soltou, brigou pela bola, Nonato chegou primeiro, Cristian Medina aliviando, contra golpe do Fogão, Botafogo tenta se reencontrar no jogo, acionado Jordan Barreira pela direita, Barreira domina, trabalha, volta a bola para Medina, Medina aliviando o jogo ali pelo meio, subiu pelo time do Fogão, rodou bem, girou, virou no Matheus Martins, pode queimar, ele é extricolor, tentou lançar, lançou mal, Samuel Xavier tá no bloqueio, afastando, sobe e desce a bola, Barreira pegou o troco, ganhou pelo time do Bota, torcedor do Fogão tá preocupado, mas acredita, Barreira trabalha, bola solta, pela ponta, corre pela direita, dominando o Montoro, abriu no Vitinho, cruzou, Otávio de cabeça, vem aliviando, tomando a bola pelo Flusão, agora o Montoro vai dominar, ganha o escanteio carimbando pra cima do Castilho, Vitinho tem pressa, bateu rápido, devolveu no Danilo, girou, ligou, deu mole, perdeu o Fluminense, já retoma, tenta no contragolpe com o Rodrigo Castilho, matou errado, perdeu, levou a melhor o Montoro, ganhando de novo pelo Fogão, ele manobra aos 18 minutos, já vou ouvir o Gabriel Pieroni, já vou ouvir o Pieroni pra você, na manchete, na Ondas, na Nova Friburgo e aqui na Litoral News, a número 1 do YouTube do Brasil. Quando o Danilo corria, primeiro chegou cortando a zaga do Flusão, aliviando, contra-golpe, tentativa, era o Castilho, acabou puxando pela camisa, opa! Cadê o amarelo? Olho no olho, testa na testa, cara na cara do Justino com o Castilho, hein, Sidão Marinho?
1: A joia do bairro não quis nem saber, explosão. Foi para esse desafio ali contra o Rodrigo Castilho, tete a tete. Um encarou o outro encarou um, quase que a coisa esquentou dentro do gramado. Segue bola rolando. Parece que o clima apazigou.
0: É, agora tudo mais calmo. Renata Marinho, avanço do chat. E aí, Renatinha?
3: E aí, explosão, quem tá ligadinho é o Emanuel de Cabo Frio. Tá torcendo pelo Fogão.
0: Grande Emanuel, ligado no explosão. Obrigado pelo moral. São 19 de bola rolando. Galera do Botafogo levanta de novo. Tem escanteio pro Botafogo bater. 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Um abraço ao Ramires Rodrigues, é tricolor. Alô, Johnny Nunes, aqui Alex Teles do escanteio. Muita demora pra batida, agora sim vai ser autorizado o Teles. Correu, bateu, bola pingou, segundo pau foi muito comprida, tentou cabeçada, a zaga corta, é outro escanteio agora do outro lado. 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Quase 20 minutos, escanteio pro Fogo. Matheus Martins vai deixar batido. Vamos, Fluminense mudar. Mexe já, Sidão.
1: É, vai colocar duas caras novas, equipe do Fluminense. Vem aí Hércules e também o uruguaio Agustin Canóbio.
0: Lá vem escanteio, vem bola pro Botafogo aos 20 minutos, galera. Segundo tempo do jogo no Nilton. Vitinho bateu, bola pingou, subiu Gêmeos na cabeçada. Danilo tentou pegar a sobra, virou, bateu pra Ferrarese pelo alto, tenta a cabeçada, Gêmeos responde novamente, troco, volta pro Botafogo, Botafogo tenta se organizar, Botafogo vem avançando, atenção, olha a bola passada pra Danilo, Danilo virou, virou errado, dá um tapa na bola o René e manda a bolinha pela linha lateral, é arremesso manual pro Botafogo bater, não deu tempo de fazer alteração, daqui a pouco vem Hércules e Canóbio, tá voltando o Montoro, dominou pelo Bota, o Bota quer o desempate, cruzamento era pra Tu, Cabral tira, Gêmeos afastando, corta o perigo parcialmente, placar de 1-1, tudo igual no jogo, tudo igual no clássico no Brasileirão. Quero ouvir o Gabriel Pieroni, já passamos dos 20, qual é a desse 1-1, Pieroni?
2: A equipe do Botafogo continua fazendo um segundo tempo mais sonolento, as mexidas até agora não deram efeito, lá vem o Botafogo.
0: Olha o Fogão, galera, com 21 minutos, Botafogo vai tentar o gol do desempate, penetrou, girou, virou Medina, cruzou, tentou pro Arthur Cabral, caiu, ficou de bumbum no chão, perdeu a jogada, Fluminense retoma, Soteldo no contragolpe, vem na contracarga pelo Fusão, lá vem Soteldo, manobrando, tenta o domínio pela meia, parou, prendeu, vai buscar, iludiu primeiro, limpa, gira, vira, devolve no Otávio, clareia a jogada, bota no gramado, 21,5, na Litoral News, na Manchete, na Ondas, da Nova Friburgo, todo mundo colado no explosão, quando voltou Kevin Senna, fez o domínio, botou na grama, devolveu, tentou bola pelo meio até Ganso, Ganso amortece, chama o René, Fluminense vai rodando a bola, gastando tempo, placar de 1-1, quando são 10h29, e o tempo vai passando, penetrou o Flusão, olha lá, vai disparar, Nonato apontou, atirou o Arlesson, defendeu e botou a bola para a linha de fundo, na boa queimada do Nonato. Uau, foi de cabeça a defesa do Haglesson, como ele mesmo diz, uau, Sidão.
1: Essa aí eu confesso que é rara, a explosão, goleirão defender de cabeça, não quis nem saber, Nonato mandou a bomba, foi no Hadouken ali para cima do goleirão Haglesson, a mão não chegaria, ele foi de cabeça mesmo. Meteu o cabeção na bola, empurrou para a linha de fundo. Essa aí foi para fazer o au, e foi um au danado, explosão. Tá até sentindo o goleirão Alisson, porque ali sem som, sem imagem, o bom goleiro da equipe do Botafogo.
0: Ele é muito bom e uma defesa perigosa, né? Na queimada do Nonato de cabeça, eu confesso que há muito tempo eu não via, Sidão.
1: É, eu não via, eu lembro demais de algumas defesas históricas, né? Tinha aquele goleiro mexicano.
0: O colombiano Higuita, né?
1: É, o colombiano Higuita, né? Que ele fazia a defesa de pênalti com os pés.
0: É, ele fazia e... aquela acrobacia, né? Dava um mortal, uma cambalhota ao contrário. É,
1: exatamente, uma loucura. Essa aí o Arlesson tá inovando. No futebol brasileiro, eu confesso que há muito tempo eu não vejo o goleiro fazer defesa de cabeça. Paulinho, daqui a pouco vem na equipe do Botafogo.
0: Valeu, daqui a pouco Paulinho estreando. Já mexeu aí o Fluminense? Ainda não, né? Tá muito demorada a mexida do Flusão. Vai bater bola, Paulo Henrique Ganso. Preparado lá pela canhota, posicionado. Pé canhoto na ponta direita. Ganso vai bater bola na área. O Bruno Arleu não autorizou, ainda está ouvindo alguma coisa no VAR. Nada a ouvir, né? A defesa foi de cabeça, mas foi limpa. Vai bater Ganso. Tem a chance da virada o Fluminense, galera. Sinal verde, pista livre, correu, bateu. Bola pingou, tentou cabeçada. O Arleson defendeu de novo. É bom demais esse goleiro, Sidão.
1: É, e dessa vez quem chegou foi o Kevin Serna. Lá no segundo pau, tentou a testada para baixo. Ela pegou meia altura, lá estava o Arleson. Para cair, fazer a boa defesa. Tá mexendo o Flusão. Vai sair o 90 colombiano Kervin Serna, entra o Agustin Canóbio. Com a camisa 17, o uruguaio Canóbio no gramado. A outra mudança é a saída do 10, Paulo Henrique Ganso, para a entrada do 35, Hércules. Hércules com a 35 na vaga do PH Ganso.
0: E as alterações, hein, Gabriel Pieroni?
2: A equipe do Fluminense fica com mais fiscalidade no confronto. Quando ele troca o Serna pelo Canobi, ele bota um jogador que vai conseguir explorar a velocidade, vai conseguir ajudar na recomposição. E no meio, explosão, ele tira o PH Ganso, que fez um jogo ok, coloca o Hércules e com isso a tendência é que o Nonato faça um pouco mais a função adiantada de camisa 10.
0: Valeu! Mexeu também o Botafogo, vem aí dois estreantes, né, no Botafogo.
1: Danilo Pereira com a camisa 9 entrando na vaga do Alex Telles. Danilo Pereira, camisa 9 na vaga do 13, Alex Telles. E vem mais uma mudança também aí na equipe alvinegra. É o Paulinho com a camisa 29 também entrando dentro deste momento. Já confirmo quem foi o outro que deixou o campo com a camisa do Botafogo.
0: É porque o quarto árbitro fez uma confusão nas placas, né? Ele virou, porque o Paulinho é lateral, entra na vaga do Telles, né? E tá entrando o Danilo Pereira, que é centroavante. O Atu Cabral continua. Daqui a pouco a gente diz aí quem saiu.
1: Pozão, Danilo não veio pro campo, né? Acabou ficando no banco, então só o Paulinho na vaga do Alex.
0: Valeu, lá vem voltando o Botafogo, olha o disparo do Barreira, defendeu Fábio! Uma defesa sensacional, botando para escanteio a queimada do Jordan Barreira. Sidão!
1: Boa tentativa lá pelo setor direito. Jordan Barreira entrou há pouco, esticou no pé direito, tentou a bomba. Era no canto superior esquerdo do goleiro Fábio. Bola na tentativa, acabou defendida pelo goleiro, vai para a linha de fundo. Danilo no estádio.
0: Danilo preparado, levantou no desvio, bateu na zaga, bola espirrou, voltou, Botafogo insistiu, vai pintar a queimada. Defendeu Fábio de novo! Encaixando no meio do gol, na queimada do Matheus Martins, quase teve lei do ex, ô Sidão.
1: É, ele chegou bem, cara, na meia lua, ajeitou no pé direito depois da deixadinha de lado do seu companheiro, foi fazer a finalização bem na parte inferior, mas foi muito central a meta do goleiro Fábio. Ele caiu, fez a boa defesa, mantém resultado de 1-1 no gramado.
0: 10h33 da noite no Rio. Tempo passando no tapetinho. Etapa final, são 26 jogados, 19 para acabar, lá vem o Fogão arrancando. Matheus Martins dominou, girou, penetrou, caiu, queria falta, juiz não deu, botou bola, Paulinho tentou, foi bloqueado, perdeu a bola. Eu confirmo 26 e o placar do jogo para você. Gol do Alex Telles de falta. Também um Ignacio de cabeça. E é nessa que eu vou, eu tô ligado na galera, na maior audiência do Brasil, no Brasileirão. 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Todo mundo tá colado no Explosão, tem emoção de montão. Amanhã Vasco e Bahia com Marcelo Marinho. Amanhã tem bola rolando para Flamengo e Vitória comigo no Maraca. E vem aí a Libertadores, vem aí a Sul-Americana. Terça Fluminense e Rivadavia, quinta Botafogo e Cienciano. Ainda tem Flamengo e Cruzeiro na quarta, tem Vasco e Olímpia na quinta. Fique ligado aqui, o Botafogo retoma. Dominou, virou manobro, tentou pela meia, montou no trabalho, vai queimar de longe. Mergulha o Fábio de novo para defender, Sidão.
1: Chegou bem o goleiro tricolor, mais uma vez para fazer a defesa. Caiu no canto direito. Essa bola veio no cantinho inferior direito dele, estava lá. Fez a ponte, conseguiu defender de boa. Se manda o Flu.
0: Daqui a pouquinho tem Renata Marinho, a voz do chat. Pode ser agora, porque o Hércules via caminhando, acabou desarmado, perdeu. Voz do chat dando moral pra galera, oi Renatinha.
3: E aí, Explosão, quem tá ligadinho é o Vilmar Martins, de Porto Velho, Rondônia, torcendo pelo Botafogo.
0: Valeu, Vilmar, um abraço carinhoso, tá ligado no Explosão. Obrigado pelo moral. 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Um abraço ao querido Padre Marcelo Schelles, sempre ligado comigo. Alô, Padre Marcelo, sua bênção. Pieroni, 28,5, 1-1, hein, Gabriel? Olha o Flu falhando, ganhou o Botafogo, sai jogando Medina, pela meia, rompeu, girou, virou, tentou tabela, invadiu, penetrou, adiantou demais, insistiu, tentou, carimba na zaga, o chute cruzado, vai pra fora, o Sidão!
1: Mais uma tentativa do Botafogo, que pressiona, martela, aperta e busca no segundo gol. Dessa vez o Medina recebeu pelo setor canhoto, tentou fazer a finalização, na primeira ele acabou desviado contra o Otávio, na segunda o Ignacio. Chegou por ali cortando a bola de joelho esquerdo, empurrando para a linha de fundo. Escanteio para o Fogo pela ponta canhota.
0: 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Vai bater bola no Fogão, hein? Lá vem ela. 29, 1-1 no placar, levantamento do Matheus Martins, bola pingou, Fabinho de soco, tiro perigo aliviando, o troco é do Fogão, ganhou Jordan Barreira virando com Paulinho. Paulinho trabalha pra Vitinho, Vitinho armando o jogo na direita, correu Justino de novo dominando pelo time do Bota, placar de 1-1 no Brasileirão. Fluminense se mantém ali no G4, Botafogo se aproxima do G4, né? No clássico o empate acaba não sendo um mau resultado, embora se houver dois empates eles perdem mais do que ganham, né? Um empate em cada turno dá só 2 pontos para cada um, ao passo que uma vitória só daria 3 pontos. Tem isso também, né? Nunca é bom empatar no Brasileirão, né? Empate é bom quando você tá no mata-mata, vence fora de casa, administra o jogo na tua casa, galera. 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Dominava no Fusão, placar de 1-1, galera, 1-1 no Campeonato Brasileiro. Rodrigo Castilho volta tudo, recomeça lá atrás com Gêmeos. 10h38, hora certa da Polate, precinho pra PJ com P de Polate, o maior distribuidor de materiais de construção do Rio. Tempo passando no tapetinho. 30, no meu digital 30, passados 15 para acabar. 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E é nessa que eu vou, eu tô ligado na galera, pintou cartão amarelo e o Botafogo tem uma falta boa pra bater aí, hein, Sidão Marinho?
1: O cartãozinho foi pro Nonato, explosão. O Justino reclama muito, inclusive, pediram uma punição um pouquinho mais severa, até pelo fato do Samuel Xavier estar estirado no gramado há um tempão. Detalhe que o Zubeldia já chamou o Lúcio Acosta, agora o Bruno Arleu dá amarelinho pro Samuel Xavier por reclamação. Camisa 2 tricolor leva o cartãozinho amarelo. Vamos ver se o Justino também vai levar. Clima tá quente na grande área. Ih, o Ferrarese e o Hércules se estranharam. Deu tapa pra lá, tapa pra cá. A verdade é que o Samuel Xavier quis impedir com que a equipe do Botafogo cobrasse rápido. E aí o Vitinho chegou junto dele. Já confio, mas me parece que o cartãozinho foi de fato pro Samuel Xavier. Daqui a pouco vem Lúcio Acosta e Savarino.
0: Daqui a pouco mais novidades do Fluminense. Samuel Xavier levou o amarelinho. Distribuição farta de amarelos do Bruno Arleu Araújo. 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Semana que vem tamo junto aí na gincana, hein? 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Vai bater bola, Danilo, pelo Fogão, quem sabe agora o segundo gol, tudo igual, 1-1, Danilo correu, bateu mal, longe, nenhum perigo, bola para a linha de fundo, ele se lamenta. Gabriel Pieroni, aos 32,5, em nome do Nova Onda Hotel, amanhã tem almoço do dia do papai no Nova Onda, vem almoçar com seu papai, cardápio delicioso no Nova Onda Hotel, na Praia do Forte. E aí, Pieroni?
2: Nos últimos minutos, explosão, a equipe do Botafogo voltou a mandar um pouco mais no confronto. É verdade que não fez uma grande chance, mas tá tendo mais volume, tá chegando mais no ataque. Por outro lado, a equipe do Fluminense, daqui a pouco o Sidão vai trazer, o Zubeldia começa a colocar sua cavalaria, buscando um resultado positivo.
0: Olha aí, mexido no Flu, Sidão Marinho tá de olho, hein?
1: Vamos lá, explosão. Nonato e Soteldo deixando o campo, vem a campo 32, Lúcio Acosta e o 11, Savarino. Nonato Soteldo saiu do gramado, 32 Acosta e 11 Savarino. São as novidades no Flusão.
0: Daqui a pouquinho vou ouvir o Gabriel Pieroni. Naquela confusão sobrou pro Vitinho também, né, Sidão?
1: Ele deu pro Vitinho e pro Samuel Xavier, então amarelado também. Vitinho, camisa 2 do Botafogo.
0: 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Um abraço ao meu parceiro Davi Barcelos, tá ligado, torcendo pelo Fogão. Parabéns pela conquista incrível, né? 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Parabéns, Davi Barcelos, meu querido amigo secretário de turismo de Cabo Frio. Valeu, Davi! 34, Renata Marinho, a voz do chat, dando moral pra quem me dá moral. Oi, Renatinha.
3: E aí, explosão, quem tá ligadinho é o Thiago de Vila Isabel, tá torcendo pelo tricolor.
0: Valeu, Thiago, em Vila, Vila de Noel, a Vila de Martinho. 34 jogados, 1-1, hein? 1-1 no marcador, não é bom pra ninguém, a bem da verdade, né? Claro que é melhor do que perder, mas de fato não é bom pra ninguém esse resultado de 1-1. Mais cedo, Grêmio 2, São Paulo 1, Remo 2, Atlético Mineiro 2, o Marcelo Marinho transmitiu, e acabou agora o Coxa ganhou da Chape. A Chape também não ganha de ninguém, só ganhou do Botafogo na Copa do Brasil, hein, Sidão Marinho?
1: É, exatamente, explosão, só teve aquela eliminação contra o Botafogo, tirou pontos do Santos também no Campeonato Brasileiro.
0: Lá vem Arthur Cabral, virou bola pra Jordan Barreira, invadiu, penetrou, cheio de perna, carambolou, perdeu, o último toque foi do Fluminense, lateral pro Botafogo bater. 35 no meu digital em cima da pinta. 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Montoro vai na linha de fundo, levanta pelo Botafogo, cruzou mal e a bola vai direto para a linha de fundo. 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Tempo passando no Brasileirão. Anotem, 35 jogados, 10 minutos para acabar Hulk. O jogo. Vem aí o incrível Hulk no Flusão. 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Fogão, Alex Teres de falta. Inclusão também, um Ignacio de cabeça. 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Lá vem Montoro, dominou, ciscou, girou, virou, lançou, pintou, cruzamento, defendeu Fábio, espalmando, bola volta pro Bota, manobra, gira, vira Ferrarese, Ferrarese abriu, tentou Paulinho, na canhota, vai cruzar, atenção, cruzou, carimba na marcação, completa o Hércules e bota pra fora. Botafogo quer pressionar, Sidão.
1: Chegou bem no campo ofensivo pelo setor canhoto, tentativa foi da articulação da equipe alvinegra. E aí chegou ali o jogador Hércules para conseguir fazer o troco e botar essa bola para a linha de lado. Tem pressa o Fogão, já cobra o manual.
0: Vai tentar, a bola sai de novo, cortada pelo Samuel, lateral para o Botafogo. 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Vem aí o incrível Hulk, tá aqui embaixo conversando com o Luiz Ubeldia, hein, Sidão?
1: É, e a memória dele contra o Botafogo não é boa não, né, explosão? Final da Copa Libertadores da América de 2024, mesmo com o homem a mais no gramado, galo daquele incrível Hulk. não conseguiu levantar a taça.
0: E era o Franklin, né, que era o auxiliar do Arthur Jorge naquele dia. Foi dele aquela decisão de não colocar nenhum volante para recompor a saída do Gregor. Ele disse claramente, vambora, vamos para frente. E o Arthur Jorge atendeu. Ele era o auxiliar mais direto. O Arthur Jorge agora está comandando o Fogão. Olha o Danilo na falta. Correu, bateu, bola pingou. Ignacio de cabeça afastando, tirando pelo Flusão. É o Flusão do meu parceiro Amaury Valério. De segunda a sexta, 8 da matina na onda. É o Amaury. Vai perdendo o bola o Flu. Olha lá o Bota, retomou, lançou, tentou ferrar. Estrava o Ignacio. O jogo do perde ganha. Recupera a bola. Montoro, Montoro virando, deu para Paulinho. Paulinho deu mole, perdeu. Toma o Flu. Ganha no comando, tabelinha bem feita. Castilho manobrou com Canóbio. Canóbio para Castilho, subindo na faixa direita. O Flu que era virada. Um alto no marcador. Castilho girou, deu mole, perdeu. Medina ganhou, tomando pelo Bota, acelera, lança no comando, corre Paulinho na esquerda. Matheus Martins passou do lado dele pedindo, insistiu pelo time do Bota, recebeu, jogo em velocidade agora, 38, devolução para Montoro. Montoro trabalha com Danilo, Danilo virou, tentou Vitinho, bola boa, preparou, invadiu, soltou, escorregou, Jordan Barreira, e ficou sentindo, não sei se foi um escorregão ou se foi uma torção no tornozelo. Ele ficou sentindo demais ali, acho que prendeu o pé no gramado sintético, hein, Sidão?
1: É, até aparente explosão, muita dor neste momento, parece ter sido algo muito sério com o jogador da equipe do Botafogo. Não sei ali se teve um deslocamento, né, de alguma questão na perna esquerda, mas ele tá com feição de muita dor, né, ele se movimenta muito, cai no gramado, quase que chora dentro do gramado, coloca a mão agora no seu rosto, a verdade tá sangrando, hein? Tá sangrando o joelho do Danilo Pereira, parece que ele travou na hora da passada, provavelmente algo relacionado à LCA, explosão. Provavelmente ali com o Jordan Barreira, algo relacionado à lesão ligamentar. A verdade é que a perna dele, ela perde muito do seu movimento. E depois ele ainda rala o joelho no gramado. Tá mexendo o Flu, tá saindo 19, Rodrigo Castilho, entrando com a 7, o incrível Hulk. Hulk vem aí, vingador pelo lado tricolor. O Franklin tinha chamado Danilo Pereira e agora chamou Lucas Emanuel. Vamos ver qual vai ser a parada. Queria colocar o Danilo Pereira, não vai ser dentro deste momento a alteração ali. Veio também Danilo Pereira com a 9 e o 79 Lucas Emanuel. Tá saindo 10 Montoro e tá saindo também o 14 Jordan Barreira. Entra 9 Danilo Pereira e entra 79 Lucas Emanuel. Fechando assim as 5 mudanças da equipe do Fogão.
0: É, o Barreira me pareceu alguma coisa no tornozelo e depois o joelho ralado, né? Que dói bem mais do que um coração partido. Era assim que a música dizia?
2: Explosão.
0: Oi, Peroni, diga, Peroni.
2: E o Franklin agora teve sorte, explosão, porque ele ia fazer a sua quarta substituição na partida e ia fazer a sua terceira parada colocando o Danilo. Só que ao mesmo tempo que ele chamou o Danilo, o Barreira teve essa lesão e ele conseguiu a tempo de chamar mais um, senão ele ia ficar com um jogador a menos em campo.
0: É, foi no momento certo, né? A música, em verdade, diz que o joelho ralado dói bem menos do que um coração partido. E o Barreira, tadinho, né? A contusão parece séria no tornozelo e o joelho ralado ainda por cima ali, depois que ele caiu no gramado. Vem voltando o time do Bota. Danilo Pereira tentava no comando, agora tem dois Danilos no campo, né? O meio-campo Danilo Santos, que foi pra Copa do Mundo, e o Danilo Pereira, que é o atacante que vem aí pra reforçar o futebol do Botafogo. 10h48 no Rio. Tempo passando no tapetinho. Anotem, 41 no meio digital, faltando 4 para acabar no tapetinho do Nilton Santos e o placar do jogo. Fogão, Alex Telles de falta. Flusão também, um Ignacio de cabeça. E é nessa que eu vou, eu tô ligado na galera na Litoral News, a número 1 do Brasil, com ondas FM na região dos Lagos, Nova Friburgo, FM na região serrana. Manchete no Rio e no Grande Rio. A saudade acabou, a manchete voltou. 96,1. Qual é o detalhe, hein, Sidão?
1: Explosão, Barreira foi pro vestiário na maca com a mão no rosto.
0: É, chorando muito. Olha o Lúcio Acosta. Tentou pelo Flu, levantou a bola, espirrou, voltou pela meia. Opa! Falta do Otávio. Atropelou por trás o jogador e vai sujar. O Otávio não quer deixar bater a falta, vai levar cartão ou não? Não levou não, Sidão.
1: É, o Lucas Emanuel até quis tirar uma satisfação por ali com o Otávio, mas o juizão rapidamente chegou, apaziguou a parada, manteve todo mundo em campo sem briga, né? Sem confusão generalizada. Segue tudo igual, 1-1.
0: Renata Marinho, a voz do chat, dando moral pra quem me dá moral, Renatinha.
3: E a explosão segue o público e renda. Público 23.994, renda 840.195 reais.
0: Bom público, né? Mais de 23 mil torcedores presentes no Nilton, no tapetinho, nessa noite de sábado. Esse horário das 9 às vezes atrapalha a vida da galera, né? Vem voltando o Botafogo. Caminhou, trabalhou Medina. Girou, virou. Hércules deu duro, tentou ganhar. Medina fugiu dele, inverteu para Paulinho. Preparou, cruzou. Quarta defesa, a bola fica viva. Vai brigar Danilo Pereira, briga também Arthur Cabral. Os dois tentaram, a bola espirrou. Quarta defesa, tricolor. Contra a golpe do Fluminense. Olha o Hulk. Hulk dominou. Hulk contra o Ferrarese. Hulk manobra. Hulk gira. Hulk prende. Hulk tenta. Bola vai escapulir, Ferrarese vem por baixo, bate na bola e bota na linha lateral. Pieroni, fiquei devendo aí a tua palhinha sobre essas últimas alterações, hein, Gabriel?
2: A equipe do Fluminense botou a sua qualidade dentro de campo e um Botafogo tendo muita dificuldade. A equipe de General Severiano, Explosão, tenta fazer aquela pressão, mas até aqui o jogo bastante morno nessa reta final.
0: 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Um abraço ao meu parceiro Armando Mariosa, sempre ligado comigo, na Drogaria do Povo, do Letreiro Verde. 43,5-1-1 no marcador. Amanhã tem Vasco e Bahia, na Manchete, na Ondas, da Nova Friburgo, na Litoral News. Marcelo Marinho balança a galera. Às 7h30 no Maraca, Flamengo e Vitória comigo, com o Sidão, com o Lucas Moll e com a Renata Marinho, a voz do chat. Domina a bola Arthur Cabral, tentou demora e perdeu, Savarino ganhou o jogo, tá duro no segundo tempo, Savarino perde bola de novo, Arthur Cabral tentou tomar, Savarino recuperou no duelo entre eles, Savarino domina, virou bola para Ignacio, vem avançando ali pela meia, empurrou, deu bola para Hércules na direita, domina pelo Fusão, botou no gramado, tentou chamar o Ignacio, estava apertado, acossado, voltou de longe para o Fábio, tá um bicão na bola, ela sobe e desce, cai na meia direita, tentou o incrível Hulk, brigou pela bola na primeira, foi travado, dentro do meio, manobra, gira, estava impedido já o Hulk. Já parou a arbitragem marcando. Um abraço ao meu querido amigo Thiago Castro. Tá ligado no Explosão. Torcendo pelo Flusão. Alô, Thiago, aquele abraço, meu irmão. Saudade de você, meu garoto. Um beijo carinhoso na família. Aliás, quero abraçar a família Manchete. Essa semana visitei aí nossa turma. Um abraço carinhoso ao Gasparete, meu parceiro. Alô, Rafinha, meu irmão. Brizola é ídolo, né, cara? O Brizola é das antigas e continua brilhante o nosso Brizola. Turma boa, grande Rafa Melo, grande Gugu, grande parceirão, irmãozão, Rodrigo Machado no panorama, grande Rodrigão, aqui o tempo tá esgotado. Em cima da pinta, 45, 1-1, não é bom pra ninguém, né? Essa aqui é a grande realidade.
4: 7.
0: E aí, Sidão?
4: Mais 7 minutos de acréscimo, vamos até os 52.
0: Ainda bem que o trem espera, né? Porque quem tem trem, bem que hoje é cedo, né? Tem jogo que é 9h30 que o trem tem que esperar. Hoje até meia-noite a galera vai embora pra casa tranquila no trem. 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Oi, Gabriel.
2: Nessa reta final de partida, para mim, teve um erro de avaliação do Franklin, o Arthur Cabral está totalmente cansado.
0: É, há muito tempo, né? Eu sei lá quanto que eu falei que ele estava com o prazo de validade vencido, né? E já estava mesmo, desde o comecinho do segundo tempo, permaneceu. Lá vem Paulinho, voltando.

0: chimichucre peria na orla da passagem. Vai pintar amarelo, hein? No bolo aí, amarelo. Depois da entrada do Hulk ali pra cima do Justino. Vamos ver pra quem que o juizão mostrou amarelinho. Mostrou de longe, hein, Cidão Marinho?
1: É, foi muito de longe, pozão. Vou esperar aqui pra confirmação. Mas de fato teve amarelinho no meio do caminho. Foi de fato para o Justino, zagueirão camisa 34 do Botafogo. Fica fora do próximo compromisso, não jogará o duelo da equipe alvinegra na próxima rodada do Campeonato Brasileiro.
0: É, meio de semana da Libertadores e da Sul-Americana. Semana que vem o Botafogo volta a campo contra o Vitória da Bahia pelo Campeonato Brasileiro. 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Domina a bola o Flu, lançamento para Hulk. Hulk contra o Ferrarese de Mano. Olha o Hulk, lá vem Hulk. Hulk dominou na meia direita. Penetrou, girou, dividiu, é forte, ganhou, caiu, queria falta, o juiz não deu, sobrou, atenção, bola pro Flu, Lúcio Acosta, na área, chutou, carimba na marcação, lá vem Fogão no contragolpe, insistiu pela meia, opa, Otávio dividiu, perdeu, levou a melhor, Botafogo, vem subindo pelo comando, correu, Danilo Pereira virou, até o Lucas Emanuel, trama, gira, vira, deu mole, Lucas Emanuel, perdeu, quem tomou foi Otávio, ganhando pelo time do Flu, no pé de ganha Danilo do Botafogo, leva a melhor, acionou o jogo do comando, correu pela ponta, manobrando novamente o Arthur Cabral, foi desarmado pelo René, vem tomando, ganha pelo Flu, agora o jogo aberto, todo mundo tenta resolver no final, Lúcio Acosta deu mole, perdeu, Medina ganhou, acelerou com Paulinho, tabelou, tentou Danilo Pereira, devolve bola pelo meio pro Danilo Santos, apontou, atirou mal, longe do gol, na linha de fundo, Cidão.
1: É, pegou mal, explosão, tentou no pé canhoto de longe, essa bola foi sem direção, direto pra linha de fundo, sem menor perigo. Detalhe que o Danilo Santos, que era o Danilo também no Botafogo, ele conviveu lá com o Danilo do Flamengo na seleção brasileira. Lá ele se tornou Danilo Santos, que chegou depois. E agora tem um outro Danilo também na equipe do Fogão, explosão.
0: É, aqui o Danilo é Danilo, né? Porque tava antes. Quem chega primeiro senta na janela do ônibus.
1: Amarelo.
0: Essa aqui é a realidade. Pra quem, hein?
1: Marçal, reclamando muito no banco de reservas. Amarelinho pro camisa 21. Tá na bronca, ó. Levou amarelo e continua reclamando. Franklin tenta conter o jogador, que é um dos líderes desse leão. Agora sim o Marçal vai saindo e tá indo direto pro vestiário, hein? Tá indo direto pro vestiário.
0: Ele
1: Marçal
0: tá irado, hein? Ele tá irado.
1: Tá
0: o Marçal
1: muito do lado, leva o vermelho.
0: Foi expulso. Reclamou, tinha tomado só o amarelo, reclamou, tomou o vermelho, Pieroni.
2: O banco do Botafogo muito revoltado com essa reta final, reclamando dessa cera do Fluminense pra bater o tiro de meta.
0: É, já são 49,5, o jogo tá prometido até os 52. Só agora, né? O Fábio bateu o tiro de meta, ganhou mais de 1,5 minuto nessa brincadeira. 1-1 no marcador. 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Amarelinho para o Alex Teres também. Farta distribuição de amarelos pelo Bruno Arleu, hein, Cidão?
1: É, e sabia que ia levar amarelinho na explosão. A verdade é que ele sabia que se reclamasse, o Bruno Arleu ia dar o amarelinho, acabou pedindo para tomar o cartão Alex Telles.
0: No banco, né? No banco também, mais um amarelo no banco. Olha aí, tentou o Flu, lançamento, bola pingou na área, cabeçada foi do Ignacio, bola vai na linha de fundo, é tiro de meta. 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Lá vem voltando o Fogão, trabalhando, recolheu pelo meio, lançamento, procurou Arthur Cabral, matou mal, perdeu, sobra a bola, correu no comando, olha o Vitinho, preparou, cruzou, corta o Otávio pelo Fluminense, manda pra linha de lado, 51, última volta do ponteiro, tem pressa o Botafogo, bola solta pelo meio, Botafogo insistindo, manobrando, trabalhando, Matheus Martins, dominou, virou, devolveu pra Vitinho, ele avança pela faixa direita, ilude o primeiro, quebrou pela meia pra Matheus Martins, Botafogo quer a vitória, tava vencendo por 1-0, cedeu um empate, cruzamento, atenção, Danilo Pereira ajeitou, voltou no Paulinho, preparou, cruzou, pingou, tentou cabeçada, o Lucas Emanuel defendeu, Fábio! Tava bem posicionado o goleirão, hein, Cidão?
1: É, e o Lucas Emanuel chegou bem nessa bola, segunda trave, se antecipou o zagueiro, se antecipou também o Nahuel Ferrarese, tentou colocar no fundo da rede, só que a testada não pegou tanta velocidade. Foi mais lenta em cima do goleiro, por isso o Fábio caiu, fez a defesa.
0: Olha o Fogão voltando, Matheus Martins para Vitinho, preparou, cruzou, Fábio subiu, defendeu, ainda foi tocado pelo Arthur Cabral.

0: Vai terminar o jogo. Botafogo tentou desempatar, mas não conseguiu, Sidão.
1: É, a verdade é que o resultado não é bom nem para um nem para outro, Explosão. Claro que pior para o Botafogo, porque o Botafogo tinha uma oportunidade de colar, de fato, na equipe do Fluminense. Chegar muito próximo ao tricolor carioca. Fluminense empata mais um jogo e o Botafogo tropeça pelo caminho.
0: Atenção, deu mais um, né? Deu mais um ali. Acrescenta mais um. Vamos até o 53. 8 ao todo, né? Na soma do acréscimo do Bruno Marleu. 1-1. Campeonato Brasileiro. Amanhã tem Bahia e Vasco. Tem Marcelo Marinho balançando a galera. Amanhã tem Flamengo e Vitória. Estarei no Maracanã. Amanhã de manhã, corrida da Padroeira de Cabo Frio na Litoral News. Aqui vem o Bota. Olha a chance. Olha o fogão. Chegou Paulinho. Preparou. Girou. Cruzou. Cabeçada pra fora. E o Botafogo desperdiça com Arthur Cabral a grande oportunidade no último lance do jogo. Ele testou a bola, pegou na rede pelo lado de fora e não entrou, Sidão.
1: Era lá pelo setor canhoto, Explosão. Bola levantada no primeiro pau. Na feição pro Arthur Cabral. Última bola do jogo. E ele vai, testa e bate na bochecha da rede pelo lado de fora. Metade da arquibancada delirou. Mas a verdade é que a bola foi morrer na linha de fundo. 1-1.
0: Terminou! Acabou o jogo do Nilton. Fogão 1, Alex Telles de falta. Flusão também 1, Ignacio de cabeça. Emoção de montão, 1-1 no jogão, pela Manchete, pela Ondas, pela Nova Friburgo, aqui na Litoral News. E aí, Sidão Marinho?
1: Fim de papo, fim de jogo, no Estádio Olímpico Nilton Santos, 1 para o Botafogo. Gol do Alex Telles, um golaço de falta na primeira etapa. 1 também para o Fluminense, gol do Ignacio. Já no segundo tempo, cruzamento foi do Kevin Serno, Ignacio antecipou ao Justino. Testou bonito, a bola bate na trave à direita e vai morrer no fundo da rede, vai morrer no fundo do gol. Um grande trabalho da equipe alvinegra, um grande futebol aplicado dentro da primeira etapa, mas depois caiu um pouquinho no segundo tempo, talvez até pelo erro de leitura do Franklin, mantendo a presença do jogador Arthur Cabral dentro das quatro linhas. Resultado não é bom nem para um nem para outro. A verdade é que as duas equipes travam com apenas mais um ponto no Campeonato Brasileiro. Nesse momento, a equipe alvinegra, comandada pelo Franklin, tem a sétima posição do Brasileirão com 30 pontos. Fluminense é o quarto colocado com 35. Flu pode ver o Bahia colar na pontuação. E aí no saldo de gols, time do Fluminense poderia até ser superado pelo Bahia caso o Bahia vença o duelo contra o Vasco por 2 gols de diferença. No caso do Botafogo, tem Cruzeiro, tem Corinthians, tem Vitória, equipes que podem colar ou ultrapassar o alvinegro. No caso do Cruzeiro e também do Corinthians, essas duas equipes podem ultrapassar a equipe alvinegra na tabela de classificação do Campeonato Brasileiro.
0: No Fluminense são 4 empates seguidos depois da Copa do Mundo, né? O Fluminense só empatou. Empatou rigorosamente todas depois da Copa do Mundo. O Botafogo, por seu lado, se mantém invicto. 2 vitórias, 2 empates. Nos 4 jogos depois da Copa do Mundo. O Fluminense tem 4 empates consecutivos. Quer dizer, anda 4 pontos, mas perde 8. Né? 8 pontos perdidos pelo Fluminense nesses 4 empates depois da Copa do Mundo. Já já tem Gabriel Pieroni, já já tem Sidão Marinho. Vamos ouvir os jogadores, Sidão. Estão saindo aí, deixando o gramado. Vamos acompanhar, Sidão.
1: Vamos lá, Explosão, Ignacio. Fala pelo lado tricolor. Vamos ouvir o que fala o jogador da equipe do Fluminense. Após esse desafio de hoje, a verdade é que ele conseguiu o golzinho do empate. Salvador, né, para o Fluminense levar um pontinho no Campeonato Brasileiro.
2: A gente trabalha dia a dia para buscar dar sempre o melhor dentro de campo. É um jogo extremamente difícil aqui. Sabemos da força do Botafogo jogando aqui no Nilton Santos. Mas o que fica é a entrega do grupo. Acho que a eliminação na Copa do Brasil é dolorida para a gente, para os torcedores, para o clube. Mas a gente tem que virar a página, continuar trabalhando, buscando evoluir. Que tem um brasileiro pela frente e a Libertadores também.
3: E os gols? Se acostumando a fazer gol também?
2: Pô, feliz pelo gol. É fruto de muito trabalho. O professor Carlos sempre vem nos cobrando essa bola aérea ofensiva e defensiva também. Era algo que a gente vinha trabalhando bastante. Vinha sofrendo muitos gols defensivamente, mas creio que estamos ajustando bem aí. E os gols hoje estão saindo também, fruto de muito trabalho de todo o clube.
1: Tá aí, Ignacio, falando após esse desafio, autor do gol de cabeça, tem sido o grande nome da linha defensiva nessa ausência do Thiago Silva, do Freitas e também do Milan. Vamos ouvir o lateral direito, Vitinho, e a equipe do Botafogo também fala após essa primeira etapa, após o jogo, melhor dizendo, avaliando o compromisso de um para o Botafogo, um também para a equipe do Fluminense. Vamos ouvir o que fala Vitinho após esse
2: Boa
1: jogo.
2: Boa noite. A gente não pode começar o segundo tempo desse jeito. A gente começou a jogar no segundo tempo, depois tomou o gol. Não é a primeira vez que acontece, mas a gente vai conversar agora lá dentro do vestiário, porque isso não pode voltar a acontecer. A gente vem nos últimos jogos bem, e hoje não foi uma derrota. É claro que a gente quer vencer dentro de casa, perto do nosso torcedor, mas não foi uma derrota, é um clássico. E agora é bola pra frente, como eu falei, a gente vem numa boa sequência e a gente quer seguir com essa sequência para conseguir os nossos objetivos, que é lá na frente.
4: Pensando agora nos próximos jogos, né, vocês têm um jogo na altitude na quinta-feira pela Sul-Americana contra o Cienciano, depois Vitória, vocês vão direto para Salvador. Então, como está a expectativa aí, sendo que vocês tiveram 13 dias de descanso também, né?
2: Jogar na altitude é sempre difícil, já joguei algumas vezes. A gente não pensou no jogo lá ainda, vamos começar a pensar agora. A gente sabe da dificuldade do jogo, mas a gente vai lá para conseguir o resultado positivo, porque isso é o que o Botafogo sempre quer. E a gente espera fazer isso, fazer um bom jogo lá, para trazer aqui dentro de casa e sair com a classificação junto com o nosso torcedor.
1: Aí também Vitinho, falando após o jogo de hoje. Fim de papo, fim de jogo no Nilton Santos, explosão. Um para o Botafogo, um também para o Fluminense.
0: Bom, encerrados os jogos de sábado no Campeonato Brasileiro, Grêmio 2, São Paulo 1, Remo 2, Atlético Mineiro 2, você acompanhou na Litoral News com o Marcelo Marinho, Coritiba 2, Chapecoense 1, Botafogo 1, Fluminense 1, amanhã logo cedinho já tem Cruzeiro e Mirassol, Marcelo transmite com Pedro dos Santos, direto do Mineirão, 11:06 da noite, vem aí a palinha do Gabriel Pieroni, ele vai trazer para você a análise desse Botafogo 1, Fluminense 1, depois de um domínio do Botafogo e a vitória conquistada no primeiro tempo com o gol do Teles de falta aos 44, reclamou o Vitinho, né, da volta muito lenta do Botafogo para a segunda etapa, e o Fluminense acabou empatando com o gol do Ignacio aos 13 minutos, 1-1, placar final do jogo no Nilton, hein, Gabriel Pieroni?
5: É isso, explosão. A equipe do Botafogo fez um primeiro tempo melhor que a equipe do Fluminense, mas venceu apenas por 1-0 com aquele golaço do Alex Telles. Na segunda etapa, o Botafogo não voltou tão bem assim. O Fluminense, assim como naquela partida contra o Vasco da Gama, voltou atacando mais, voltou um pouco mais intenso e conseguiu abafar o Botafogo. Numa bola aérea, que foi uma característica do Fluminense no jogo todo, o zagueiro Ignacio conseguiu aparecer muito bem e colocou a bola no fundo da rede para poder empatar o jogo. Foi uma partida, a meu ver, frustrante para a equipe do Botafogo, porque pegou um Fluminense no confronto direto dentro dos seus domínios, dentro do Nilton Santos, e não conseguiu aproveitar, até porque além de ver uma fase muito ruim, era um Fluminense com seu time praticamente todo reserva. Então, ao meu ver, o Botafogo hoje tinha a obrigação, tinha mais condições de conseguir a vitória, acabou não conseguindo. Depois que o jogo ficou empatado, explosão, o Fluminense tentou fazer um abafo ali por alguns minutos, teve até aquela defesa muito bem falada pelo nosso Sidão, que foi até peculiar, que o goleiro do Botafogo acabou usando a cabeça para conseguir defender, e depois disso o jogo ficou muito brigado, o jogo ficou muito disputado, mas com pouquíssimas chances. Na reta final, o Arthur Cabral teve uma chance claríssima de cabeça, que boa parte do Nilton Santos acabou comemorando, mas não foi suficiente. Botafogo e Fluminense, ao meu ver, empatam no Nilton Santos, resultado decepcionante para o Botafogo, mas ao meu ver, justo.
0: Qual foi o caminho, Pieroni, para que esse empate se construísse, né? Até porque o Fluminense estava aí de dois jogos e com o trauma, né, da eliminação da Copa do Brasil, e acabou mesclando hoje, aliás, colocando um time quase todo reserva, só o Fábio e o Ignacio, né, que jogaram na quarta-feira contra o Vasco, voltaram a campo hoje, do mais ficou todo mundo guardadinho, alguns entraram no segundo tempo, mas o Fluminense estava bem mais desgastado que o Botafogo. Mas no campo não deu para perceber isso não, né? O Botafogo acabou dando mole em alguns momentos e o jogo foi bem equilibrado, sobretudo na segunda etapa, depois que o Botafogo voltou muito mal. O empate foi um resultado ruim, né? A gente já falou disso, você já confirmou, mas acabou sendo um resultado justo pelo que os dois times apresentaram e deixaram de apresentar no jogo, Gabriel?
5: Na minha visão, sim, explosão. Eu acho que o Botafogo foi superior na primeira etapa. O Botafogo merecia sair na frente e conseguiu. Aquele gol do Alex Telles que ele tirou da cartola, digamos assim, ele falou muito bem, explosão. Ele teve sempre, durante a sua carreira, essa batida de falta muito qualificada. No Botafogo ela não estava aparecendo. E hoje, nesse jogo tão especial, jogo que ele é uma partida que ele foi coroado por recém completar 100 jogos pelo Botafogo, um jogo que ele foi coroado por renovar o contrato e entrar cada vez mais para aquela galeria de seletos ídolos do Botafogo, e ele conseguiu fazer aquele golaço de falta. Na segunda etapa, acho que o Botafogo não conseguiu repetir um bom desempenho, e assim como no jogo contra o Vasco, explosão, o Fluminense voltou melhor naqueles primeiros minutos. É óbvio que isso não se manteve por muito tempo, o Fluminense depois teve uma chance ou outra, mas o jogo ficou muito truncado, ficou muito disputado, e depois ali os 20, 25 minutos, se duvidar, até as melhores chances foram do Botafogo. Então, se a gente for analisar o primeiro tempo melhor do Botafogo, o primeiro tempo e o segundo tempo melhor do Fluminense, eu acho que empate fica de bom tamanho, mas é aquilo, explosão. Se tem um lado hoje que tem mais motivos para sair chateado, mais motivos para sair irritado, é o lado do botafoguense. O Botafogo pegou um Fluminense numa situação muito ruim, tanto tecnicamente quanto psicologicamente, após eliminações, sem vitórias nessa volta, e repito, um Fluminense com time reserva. Talvez esse time reserva possa até ter sido algo útil pro Fluminense hoje, porque além de poupar os seus jogadores, botou um time hoje com mais condições de descansados, no caso, para poder competir. Lembrando que o Botafogo ficou 13 dias descansando, enquanto o Fluminense teve sequência de jogos, inclusive pela Copa do Brasil, talvez fosse até um triunfo esse time mais descansado. Mas, a meu ver, jogando no Nilton Santos, jogando com a sua torcida, jogando com no seu gramado sintético, o Botafogo, na minha opinião, explosão, tinha quase que uma obrigação de vencer esse clássico hoje.
0: Agora, saem de que forma os times para os duelos do meio de semana, né? O Fluminense já pega o Rivadavia na terça-feira pela Libertadores e o Botafogo vai para a altitude, né? Para pegar o Cienciano na quinta pela Sul-Americana. O Zubeldi acertou poupar o time, o Botafogo vai encarar a altitude, mas é um jogo só na quinta-feira, tem 5 dias pela frente para se recuperar. Estão prontos os times para esses duelos iniciais da Liberta e da Sula, Peroni?
5: Os dois vão ter jogos muito difíceis, explosão, principalmente nessa primeira rodada. O Botafogo, eu acho que é o grande favorito para passar contra o Cienciano, mas jogar fora de casa na altitude não é fácil. Inclusive, o Cienciano eliminou o atual campeão na última fase, que é o Lanús, da Sul-Americana, conseguiu reverter uma desvantagem muito interessante jogando no seu estádio, utilizando a sua torcida e principalmente o fator altitude, e o Botafogo vai ter uma grande dificuldade. Eu acredito que a equipe de General Severiano é o grande favorito para o confronto. O Botafogo, talvez nessa primeira fase, e eu acho que até um planejamento, é a equipe brasileira que mais está levando a série sul-americana, mas esse primeiro jogo, principalmente fora de casa, pode ser decisivo. É óbvio, explosão, que se o Botafogo tomar um 2, 3 a 0, que eu acho que é difícil, mas pode acontecer, a equipe do Glorioso tem totais condições de reverter no Nilton Santos, mas é óbvio que é mais difícil. Então, ao meu ver, é um jogo muito difícil, é um jogo muito complicado, vai depender muito de como o Botafogo vai entender a altitude, mas acho que o Glorioso está pronto sim para o confronto. Hoje não foi um jogo brilhante, hoje o Botafogo, ao meu ver, poderia ter jogado mais, mas se a gente for analisar principalmente essa volta da Copa do Mundo, o Botafogo, ao meu ver, está numa crescente, está vivendo um bom momento. Já pelo lado do Fluminense, acredito, explosão, que tudo que passa hoje no Fluminense, tudo que acontece no Fluminense, inclusive a não troca do treinador, passa por esse jogo de terça-feira contra o Rivadavia. Então, o Fluminense, ao meu ver, acerta em priorizar a Copa Libertadores. É óbvio que o brasileiro é importante, é óbvio que voltar a vencer é importante, mas se a gente for analisar o jogo que fez o Fluminense aqui, que, óbvio, não foi brilhante, não foi o que a gente já viu o Fluminense do Zubeldi jogar, e hoje, até mesmo pelas condições, não era tão previsível que isso fosse acontecer, mas, num geral, eu acho que é um Fluminense que vai muito pressionado ainda para a Libertadores, vai muito pressionado pela sua torcida novamente, mas hoje pode ter sido aquele confronto que serve para os jogadores e para a comissão técnica, para a diretoria, explosão, é reavaliar, entender que tem coisa errada, entender que a situação não está boa, mas que o Fluminense, mesmo assim, mesmo com o time reserva, conseguiu fazer um bom ponto, conseguiu fazer uma boa pontuação fora de casa. Ao meu ver, apesar do momento delicado, o Fluminense ainda é mais time que o Rivadavia. É óbvio que o confronto na Libertadores, na fase de grupos, não mostrou isso. O Fluminense foi derrotado no Maracanã na primeira partida internacional da equipe argentina, no jogo jogando fora de casa. O Fluminense ia perdendo, e aí na reta final, o John Kennedy, de menino urso, que tá fora da temporada, faz um gol muito importante, gol esse, inclusive, que ao meu ver é o da classificação tricolor, mas acredito que pelo time que tem, pelos jogadores que tem e pelo momento que vive o Rivadavia em relação à venda, o Rivadavia perdeu recentemente seu capitão Sebastian Villa, tendo uma negociação muito avançada e pode ser que perca, acredito que vai até jogar, mas daqui a pouco deve perder o seu atacante Alex Arce, o artilheiro da Libertadores, pro Internacional. Internacional. Enfim, acredito que mesmo não vendo uma grande fase, o Fluminense é favorito. Mas vai ter que saber lidar com a pressão, explosão. A gente sempre fala isso, eu sempre falo isso. A torcida do Fluminense é a mais exigente do Rio de Janeiro. E no jogo da próxima terça-feira vai ter apoio, vai ter ajuda, vai ter entrega, mas também vai ter muita cobrança nas arquibancadas do Maracanã.
0: O jogo foi morno, sem grandes oportunidades para um lado e para o outro, né? Mas dá para escolher um craque do jogo, quem foi o dono do jogo, um para o Botafogo, um para o Fluminense nessa noite de sábado no Nilton Pieroni.
5: Acredito que o Ignacio foi muito bem, explosão. Ele, além dele ser um zagueiro e ter feito uma partida segura no sistema defensivo, lembrando que o gol do Botafogo nasce de uma batida de falta impecável do Alex Telles, ele faz o gol do empate. No geral, ele foi muito bem nos duelos. Ele enfrentou um atacante muito qualificado, ao meu ver, gosto muito do Arthur Cabral, e ele conseguiu ganhar boa parte das jogadas, não só do Arthur Cabral, mas também dos pontas e jogadores de velocidade do Botafogo. Então, pelo gol e pelo conjunto da obra, para mim o grande destaque hoje foi o Ignacio.
0: Legal, valeu. Pieroni, seu destaque final. Depois de um para o Botafogo, Alex Telles, um para o Fluminense. Gol do Ignacio aqui na Litoral News, na Manchete, na Ondas, na Nova Friburgo. Diga aí, Gabriel Pieroni.
5: As equipes agora voltam a campo para partidas internacionais. A equipe do Botafogo, ao meu ver, é a grande favorita para enfrentar, para classificar no confronto contra o Cienciano. E apesar da crise e do momento muito conturbado, acredito também que o Fluminense tem tudo para fazer uma grande eliminatória e avançar na Libertadores contra o Rivadavia. Explosão.
0: Valeu, valeu, valeu, Gabriel Pieroni. Ele volta amanhã na transmissão de Santos e Atlético Paranaense aqui na Litoral News no YouTube. Hoje, mais cedo no YouTube, 2 para o Grêmio, 1 para o São Paulo, 2 para o Remo, 2 para o Atlético Mineiro. Marcelo Marinho, Lucas Moll, Thiago Brandão transmitiram. Ainda há pouco o Coritiba ganhou da Chapecoense por 2-1. Aqui Botafogo 1, Fluminense 1. Eu, o Sidão, Pieroni, a Renata Marinho, a voz do chat. Amanhã tem mais no YouTube da Litoral News. Tem um monte de jogos. Cruzeiro e Mirassol logo cedo com o Marcelo. Depois tem Palmeiras e Inter com o Pedro Schenne direto no parque. Tem Marcelo Marinho para Bahia e Vasco da Gama, direto da Fonte Nova. Depois tem Santos e Atlético Paranaense. Tem Corinthians e Bragantino com Paulo Arnaldo, e tem Flamengo e Vitória comigo, com o Sidão, com o Lucas, com a Renata, direto do Maracanã. Davi Carvalho, meu parceiro da Ondas, turma do Éder Dias, galera boa, Daniel, rapaziada boa aí da Nova Friburgo, me acompanhando no painel digital, meu parceirão Rafinha Correia, no painel digital da Manchete, o Patrick Alegre, do painel digital da Litoral News, a produção e a coordenação da Renata Marinho. Em nome de todo mundo, um abraço carinhoso, obrigado pela sintonia. Obrigado pela audiência, uma ótima noite de sábado para todos. Amanhã cedinho nos encontramos na Litoral News na televisão para a corrida da Padroeira de Cabo Frio, Nossa Senhora da Assunção. Vou estar lá animando a galera e com todo o time da Litoral News, transmitindo cada detalhe dessa grande festa, que é a 19ª edição da corrida da Padroeira de Cabo Frio, Nossa Senhora da Assunção. Um beijo carinhoso, um abraço apertado, muito obrigado, que Deus abençoe a vida de cada um. Registrar a participação do meu parceiro Serinho Arthur Rocha na terça. Parabéns pelo menino, vai longe, tenho certeza vai ser um grande profissional da comunicação. Nos acompanhou hoje nessa transmissão. Fiquem todos com Deus, com a graça de Deus, com a intercessão de Nossa Senhora Aparecida, padroeira do Brasil. Grande abraço aqui, tudo igual, um pro Botafogo, gol do Alex Telles de falta, um pro Fluminense, gol do Ignacio no Nilton. O show já terminou. Tá na hora de dizer tchau, galera!

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1: Nós somos Rosa Lu. Fiquem agora com nossa música autoral Mal Olhado, aqui na Rádio Ondas.
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1: 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Bom dia, amigo ouvinte, bom dia, amiga ouvinte, queridos irmãos, feliz e abençoado final de semana, é o Café com Cristo aqui na Ondas. Deus te abençoe, receba nosso carinho, nossa oração, nosso agradecimento, um programa da Igreja Batista do Braga. E nos finais de semana, a gente relembra as celebrações abençoadoras da Igreja Batista do Braga. Vamos juntos até às 8.

0: Amém. Crer e observar tudo quanto ordenar. O fiel obedece ao que Cristo mandar. Que Deus possa abençoar. Amém. Porque sabemos que Jesus vive, que Jesus reina, que Jesus está entre nós, que Jesus derramou o seu sangue precioso, nos lavou, nos purificou naquele sacrifício lindo naquela cruz. Então, por que não crer e observar? Se Jesus já fez o mais por nós, já deu tudo por nós. Então, nessa canção, essa música é autoral. É uma das poucas músicas autorais que tem no nosso CD. Mas eu gosto muito porque revela essa verdade, que Jesus é Rei e Senhor.
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1: Vamos abrir a Bíblia no livro do profeta Zacarias, lá no finalzinho do Antigo Testamento, é o penúltimo livro do Antigo Testamento. Então você vai abrir, o capítulo é o capítulo 4, e nós vamos ler alguns versos. Você pode também, se não tem a Bíblia impressa, acessar no seu aplicativo. E diz assim, a partir do verso 1, Zacarias capítulo 4. O anjo que falava comigo voltou e me despertou como se desperta alguém do sono. Ele me perguntou: o que você está vendo? Respondi: vejo um candelabro todo de ouro e um vaso de azeite em cima, com as suas 7 lâmpadas e 7 tubos, um para cada uma das lâmpadas que estão em cima do candelabro. Junto ao candelabro vejo 2 oliveiras, uma à direita do vaso de azeite e outra à sua esquerda. Então perguntei ao anjo que falava comigo: meu senhor, o que é isto? O anjo que falava comigo disse: você não sabe o que é isto? Respondi: não, meu senhor. Ele prosseguiu e me disse: esta é a palavra do Senhor a Zorobabel, não por força nem por violência, mas pelo meu espírito, diz o Senhor dos exércitos. Amém? Olha só, a versão que nós apresentamos ali, não por força nem por poder. Versões mais antigas dizem: não por força nem por violência, mas pelo meu espírito. Então repita comigo: não por força. Não, repita primeiro: não por força,
3: não por força,
1: nem por violência, mas pelo meu espírito. Só as mulheres. Só os homens.
3: Nem por força, nem por violência, mas pelo meu espírito.
1: Todos juntos.
4: Não por força, nem por violência, mas pelo meu espírito.
1: Provavelmente esse é o texto conhecido de Zacarias, que todo mundo lembra. Essa parte do verso 6. Ninguém deve lembrar mais de nada de Zacarias. É um profeta pós-exílico. Ele era jovem e, de certa forma, foi contemporâneo de Ageu, que ali na Bíblia vem um pouquinho antes dele, e Ageu já bem idoso. Zacarias é um livro que está na categoria de profetas menores, e ele é o mais enigmático de todos os livros da Bíblia, talvez. Tem gente que pensa Apocalipse, sem dúvida também Apocalipse, mas Zacarias é um livro muito enigmático. Ele e Ageu podem ser chamados de profetas da restauração. Zacarias foi o mais citado dos profetas menores nos evangelhos e na descrição do sofrimento do Messias, e também a profecia mais citada pelo apóstolo João no livro do Apocalipse. Em Zacarias você tem a visão do Messias, que seria o bom pastor, seria traído por 30 moedas de prata e rejeitado por Israel. Este se tornaria forte para a purificação dos pecados e seria morto pela permissão do Pai a fim de receber um reino eterno. Com seus 14 capítulos e 211 versículos, Zacarias é o livro mais apocalíptico do Antigo Testamento, messiânico e escatológico. Em termos de sua messianidade, ele só perde para Isaías. Para muitos estudiosos, como já falei, é um dos livros mais complexos de toda a Bíblia. Muitos eruditos confessaram dificuldades em entender e compreender sua mensagem. Interessante que há um registro que diz que Martinho Lutero, quando chegou ao capítulo 14, o último capítulo do livro, disse: aqui eu desisto, pois não tenho certeza do que o profeta está falando. Então é um livro fantástico, porque tem toda essa, distância de nós, mas ele tem aplicações preciosíssimas. Ele apresenta 8 visões no seu livro. Você pode depois conferir a partir do primeiro capítulo até o capítulo 5, ele vai apresentar 8 visões que estão no livro, melhor, até o capítulo 6, que está a 8ª. A visão dos cavalos, os chifres e os ferreiros, Jerusalém é medida, o sumo sacerdote Josué, o candelabro de ouro, o rolo que voava, a mulher e o cesto, as 4 carruagens. As visões não são como que sonhos, são manifestações num diálogo em que ele recebia a mensagem para proclamar ao povo. Essas 8 visões estão em seu livro. Pastor Hernandes Dias Lopes comenta que Zacarias recebeu 8 visões numa mesma noite. E segundo alguns registros, ele pontua isso em 15 de fevereiro de 519 a.C., todas com o propósito de encorajar o povo pobre, desanimado e cercado de inimigos a cobrarem ânimo e reconstruírem o templo, uma vez que Deus está no controle da história e não se esqueceu de sua aliança. Deus abaterá seus inimigos e exaltará seu povo. Essas 8 visões têm, portanto, a finalidade de encorajar a comunidade pós-exílica a confiar no Senhor. Então, Zacarias vai trabalhar no período da volta do povo do exílio para Jerusalém. Só que esse povo estava desprovido de recursos, era um povo que estava com a autoestima lá embaixo, era um povo que sofria muitas limitações, e Zacarias então é levado a encorajar este povo, e essas 8 visões trazem então este sentido. Nós vamos fazer um recorte então deste livro, no capítulo que lemos, que está inserido na 5ª visão, a visão do candelabro de ouro. E dentro do recorte desta visão, nós vamos fazer um recorte no capítulo, no verso 6 do capítulo 4, e nesta expressão que nós repetimos: não por força nem por violência, mas pelo meu espírito. Essa mensagem não é apenas uma mensagem, aliás, todas elas que têm um sentido, para a nossa vida, quem, de certa forma, faz esta distribuição, essa divisão para a nossa vida espiritual. Não no dia a dia, na sua casa, na sua empresa, no seu trabalho, nos seus relacionamentos. A tendência nossa é resolver na força, é resolver do jeito que a gente sabe. E a gente então é convidado, não é? É lembrado, é confrontado a não agir nem por força, nem por violência, mas pelo meu espírito. É interessante que, passado tanto tempo de história da humanidade, da civilização humana, o homem não aprende. Não há nenhuma intervenção humana através do poder da força que alterou a vida das pessoas. Altera temporariamente, às vezes num aspecto ou outro, depois volta tudo ao normal. Não há qualquer história sólida, produtiva, abençoadora, que seja marcada pela conquista da força e da violência. Mas a gente também continua muitas vezes querendo trilhar este caminho. Alguém já disse que nós podemos viver a nossa vida, fazer a obra de Deus, ou então agir no dia a dia, de 3 maneiras. Primeira, confiar em nossa própria força e sabedoria. A gente confia na nossa força, no nosso poder e na nossa sabedoria. Nós podemos também agir apropriando-nos de recursos da cultura, da vida, do dia a dia. Então a gente age confiando e se apropriando desses recursos que temos. Em terceiro lugar, nós podemos agir confiando em Deus, dependendo dele, entregando para ele, e aí a partir disso agir. Na verdade, não há uma ação isolada. O erro nosso é quando nós imaginamos que a gente consegue por nós mesmos e nós nos esquecemos de Deus. Mas a coisa é tão sutil que muitas vezes nós usamos Deus apenas como um pretexto. Usamos Deus apenas como uma argumentação retórica, vamos dizer assim. Nós confiamos em nós. Nós confiamos na nossa força. Nós confiamos no nosso poder. Confiamos na nossa sabedoria. E esta é uma das atitudes mais insensatas que nós temos. Então o profeta Zacarias nos convida a não confiarmos em nós mesmos. Não confiarmos na nossa força. Não confiarmos no nosso poder. Confiarmos em Deus, no Espírito dele. E eu quero fazer então três aplicações para nós nesta noite. Primeira delas, a direção de toda a história é do Deus eterno. Deus é quem dirige a história, não são os homens. A gente às vezes pensa que nós interferimos na história. Sim, nós somos agentes, nós estamos ali também presentes e nós participamos. Deus não nos vê como autômatos, não é como robôs, não. Nós somos seres humanos e nós agimos, mas quem está dirigindo é Deus. Quem está no controle do mundo agora não é a nação mais poderosa. Não são nações que têm poder, não são nações que têm maior recurso, não. Todos os impérios caíram, todos os impérios deixaram de ter sua força, perderam a capacidade de continuar dirigindo o mundo. Por quê? Porque quem está no controle é Deus, quem está dirigindo é Deus, quem está comandando é o Senhor. Qualquer pessoa que se orgulha, se jacta de, não é, achar que está dirigindo, está cometendo um erro, mas muito violento. E Deus não se ofende com isso. A Bíblia diz que Deus não tem pressa e Ele aguarda com paciência o dia em que todas essas coisas serão reveladas. Deus está no controle, dirigindo. Meu irmão, minha irmã, nada acontece na sua vida e na minha vida sem que Deus tome conhecimento e esteja dirigindo. Não é Ele que está realizando aquilo, ou provocando aquilo, ou promovendo aquilo, mas Ele está conduzindo todas as coisas. Ele está no controle de todas as coisas. Ele está no comando. Às vezes a gente se exaspera, desespera, às vezes a gente perde, né, a calma, fica ansioso e começa a ter a saúde alterada e a gente cria confusão e a gente só perde energia, só perde força, tempo e outras questões, porque a gente se esquece. Deus está no comando de todas as coisas. Deus está dirigindo todas as coisas. Então, não por força, nem por violência, Deus tem o controle de toda a história. A segunda aplicação que eu quero fazer agora para nós é que desobedecer a Deus é construir um castelo sobre a areia. Às vezes a desobediência traz para a gente algum ganho, traz para a gente alguma vantagem. A desobediência traz para a gente algum lucro. Mas olha, é construir um castelo sobre areia. Com o tempo esse castelo vai ruir. Com o tempo esse castelo vai desaparecer. Esse povo estava sofrendo por causa da desobediência. O sofrimento do povo era porque desobedeceu a Deus. E a desobediência é algo tão, para Deus, tão sério, que a Bíblia diz que obedecer, o contrário de desobedecer, é melhor do que prestar culto. Qual é a sua coisa séria? Obedecer, a obediência é mais importante do que o sacrifício. E sacrifício é a ideia de cultuar. Então, obedecer é melhor do que sacrificar. João Marcos, pastor João Marcos, quando era criança, né, criança aprendendo, ele falava, obedecer é melhor do que sacrificar, não sei como é que é. Ele misturava ali, ele trocava as sílabas e ele falava. O caminho da obediência é o melhor. Mas se a gente fosse aqui fazer uma enquete, ou então a gente respondesse objetivamente mesmo, aí cada um de nós respondesse lá, nenhum de nós aqui vai dizer que é desobediente. Todos nós somos obedientes. Mas sabia que a gente pode estar desobedecendo sem que a gente perceba? Então a gente precisa pedir a Deus todo dia: Senhor Deus, me dá um coração inclinado à obediência. E quando perceber alguma coisa, pedir a Deus poder para vencer aquela desobediência, para expulsar aquela desobediência. Porque desobedecer é construir um castelo sobre a areia. Se você está no caminho da desobediência, se nós estamos no caminho da desobediência, voltemo-nos para Deus. A conta vai chegar. O momento vai aparecer. E nós vamos ver o castelo ruir, desmoronar. Nós vamos ver o castelo ser destruído. Então, quando a gente pensa, não por força nem por violência, nós somos convidados a obedecer a Deus, não é? A estar com Ele afinado em obediência à sua vontade. Terceira aplicação que eu quero fazer: a dependência de Deus é a melhor escolha. É interessante. Se nós optamos e achamos que a gente consegue resolver por nós mesmos, pela nossa sabedoria, a tendência é que a gente não depende de Deus. A gente acha que depende da gente mesmo, ou então depende de outros recursos que temos. Eu sei que a gente precisa ser previdente, pensar no amanhã, não é? A gente tem que se prevenir, planejar, programar. A gente tem que trabalhar com essa mentalidade. A gente tira o foco, não é, de Deus, e passa a achar que aquilo ali é a nossa segurança. E olha, nós não temos segurança em nada. Vocês viram o temporal que aconteceu agora recente aí, que passou no Rio, fazendo lá uma ruaça no Rio. Aqui veio com muito menos intensidade, mas no Rio foi violento. Então tinha um grupo caminhando tranquilamente na rua, não estava em lugar perigoso, pelo menos aparentemente. Um muro desaba, as pessoas estavam passando na hora daquele vento, o muro desabou, matou a pessoa. Aliás, duas pessoas, duas ou três, não sei. Olha só, nós não temos segurança em nada. A gente tem que ter o cuidado, a gente tem que planejar o futuro, a gente tem que prever. Mas olha, a dependência nossa tem que ser de Deus. Não é? A dependência de Deus é a melhor escolha. A melhor escolha. Antes de buscar qualquer recurso, nós precisamos buscar a Deus. Mas não é buscar a Deus apenas como uma formalidade, apenas como um costume. Não, é dizer: Deus, eu dependo do Senhor, eu preciso da sua sabedoria, eu preciso da sua direção, eu estou disposto a ouvir a sua direção. Meus irmãos, se nós aprendermos esse caminho e não o abandonarmos, a nossa caminhada será muito melhor. Porque também há um perigo: a gente sabe o caminho, a gente opta por esse caminho, mas num momento ou outro a gente pode abandonar o caminho da dependência de Deus e buscar um atalho. E aí muitas vezes a situação se arruina e somos prejudicados. Então, depender de Deus é o melhor caminho. Se de repente você hoje está numa situação que você se sente impotente, fraco, incapaz, e há recursos que você pode buscar. Eles não são pecaminosos. Quando os recursos são éticos, cristãos, não é? Procedentes de boa formação, sim. Mas olha, primeiro de tudo, dependa de Deus. Busque Deus. Procure Deus. Ouça Deus. Espere Deus agir. E Ele vai te dar orientação para você agir. Este livro traz uma mensagem de esperança para aquele povo que estava arruinado, caído, estava empobrecido em todos os sentidos. Sua vida estava um despojo só. E a mensagem de esperança de Zacarias para aquele povo era o seguinte: Deus é bom e Deus não se esquece da sua aliança. Enquanto nós trilharmos o caminho da desobediência, da dependência de nós mesmos, enquanto nós perdermos, não é, nossa energia, se esquecendo de que Deus está no controle de todas as coisas, Deus aguarda, Ele não nos pune, Ele não nos julga, Ele aguarda. Nós vamos quebrando a cara, mas Ele tem sempre a sua aliança renovada sobre nós. No dia que nos arrependermos, Ele sempre tem uma mensagem de esperança. Quem sabe hoje é o dia que você precisa fazer um conserto com Deus, fazer um reencontro com Ele, ter um reencontro com Ele, buscar a direção dEle, porque Deus nunca desiste do ser humano, Deus nunca desiste de sua bondade, Deus nunca desiste de fazer o melhor para nós. Então eu quero convidar você a confiar em Deus, eu quero convidar você a depender de Deus, eu quero convidar você a descansar em Deus, eu quero convidar você a crer que Deus tem o melhor para você. É assim que Ele age. Ah, eu estou sem esperança, pastor. Deus renova a sua esperança e te dá esperança. Ah, eu estou numa luta. Deus é capaz de orientar no meio dessa luta. Deus é bom e a sua fidelidade dura para sempre. Curve sua cabeça, fale com o Senhor um minuto e diga para Ele: Senhor, me ajuda, eu quero descansar sabendo que o Senhor está no controle de todas as coisas. Eu quero, Senhor, descansar sabendo que o Senhor está dirigindo a minha história. Eu quero descansar, Senhor, crendo que o Senhor tem o melhor para mim, e eu quero depender de Ti. Eu hoje assumo um compromisso de buscar depender de Ti em toda a minha caminhada. Faça esta oração no seu coração e diga para Deus, diga para Ele. Ah, o seu futuro será dirigido por Ele, sua vida, seu lar, sua família. Dependa de Deus. Dependa de Deus. Ele é bom. Sua bondade não tem fim. Ele ama você.

está assumindo com Deus esse desejo, esse compromisso, sai do seu lugar e vem aqui. Eu quero orar com você, por você, pela sua casa, pelos seus projetos, pela sua vida. Vem em nome de Jesus. Há dúvidas no seu coração.

0: Amém. Vamos orar. Pai, muito obrigado, Senhor, porque o Senhor está no controle de toda a história. Oh Deus, não é um presidente de nação poderosa, não é o homem mais rico do mundo, não é o homem mais inteligente do mundo, não é o maior cientista do mundo. Oh Deus, ninguém tem o controle da história da nossa vida e do mundo. Não, é o Senhor que está no controle. E nós te louvamos e te adoramos, Senhor. E ó Deus, nós te bendizemos e te exaltamos e te pedimos poder para vencermos as lutas. Ó Deus, que o nosso coração seja dependente de ti e que em nenhum momento a gente se orgulhe, se ensoberbeça, mas que a gente esteja humildemente dizendo: Senhor, me ajuda, eu sou fraco, débil, eu sou pobre e necessitado. Pai, eu quero orar por essas pessoas que estão aqui, que estão apresentando alguma situação diante do teu altar. Ó Deus, abençoa os seus lares, suas vidas, projetos, de repente algo que esteja afligindo o coração e a mente dessa pessoa. Deus, abençoa e realiza o milagre para a tua honra e para a tua glória, Senhor. Nós entregamos nas tuas mãos, no nome de Jesus. Você pode dizer amém?
1: Amém?
0: Amém. És fiel em todo tempo. Vamos repetir?

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0: aqui na área. Bom dia, bom dia, bom dia, muito bom dia. Bom dia, meus seguidores, meus amores que me seguem aqui nesta emissora maravilhosa que é a Rádio Ondas FM. Hoje, um domingo muito especial, Dia dos Pais. Abraço, beijo. Contemple o pai que você tem. E pra você que é pai, beijos, os filhotes. Beleza? Pra você que não tem o teu pai, aqui neste plano, está lá na outra vida, sempre ao nosso lado. A gente beija sempre, beija sempre, beija sempre as lembranças e o nosso coração, pois as nossas lembranças daquele que a gente sempre amou e sempre ensinou a gente ser o que somos, a gente nunca, jamais esqueceremos. Sempre presente comigo. Obrigado, Deus, por estar aqui. Deus Pai Todo-Poderoso e Criador do céu e da terra. Que assim seja louvado o nome do Senhor Jesus sempre, sempre, sempre em nossa vida. Tá? Senhor, guia-nos nas veredas da luz da tua glória e da tua bênção. E aqueles que apontam o dedo, na certeza de que somos do bem, que o Senhor os abençoe sempre. E aqueles que nos apontam os dedos, né? Sempre tentando nos destruir, que o Senhor tenha misericórdia, pois a sua luz ilumina os meus passos, os nossos dias, a nossa vida e os nossos propósitos. Que Jesus de Nazaré esteja presente sempre na sua vida, na sua casa e na sua família. Bom dia, aqui Luiz Carlos Massa, com você até o meio-dia, levando muita música hoje em homenagem ao Dia dos Pais. É isso aí, 8 horas, 2 minutos. 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
0: 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E vamos que vamos, até meio-dia!

0: Fortaleza. Muito obrigado, galera.
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0: beleza. Meu Deus do céu, que dia lindo. Você não tem nem noção como é que está o céu de Cabo Frio, moleque. É desse jeito mesmo. O som de Harry Styles. Muita sonzeira, o som de Harry Styles. Você viveu aqui o Watermelon Sugar com Harry Styles. Antes, toquei pra você Roberta Miranda, a Majestade, o Sabiá, abrindo essa sequência em homenagem ao Dia dos Pais. Roberta Miranda com Majestade Sabiá. Daqui a pouco vem mais música em homenagem aos pais pra você. Também toquei pra você Champanhe com o grupo Menos é Mais. Antes, Telefone Sem Fio com Mary Fernandes. Também toquei pra você Bruno Mars com Jazz Night. E, né, abrindo a sequência com você às 8 horas e 19 minutos. Mandar aquele abraço pra galera que tá ligada na gente aí. A todos vocês da região. Bom dia! Bom dia, bom dia, bom dia, região dos Lagos. Bom dia, Cabo Frio, Arraial, Búzios, Rio das Ostras, São Pedro da Aldeia, Iguaba, Araruama, Saquarema, Maricá, né? Que tá pertinho da gente aqui, então, da região dos Lagos também, beleza? Essa galera em Niterói, que tá ligadinha na gente aqui, daqui a pouco eu vou citar pontos a pontos da galera que está aqui com a gente, já ligadinha aqui, mandando já aquela mensagem pelo WhatsApp, beleza? É isso aí, hoje é data especial, Dia dos Pais. Para você que não é pai, dê um beijo no teu papai. Se você não tem pai, dê um beijo no teu filhote. E se você não tem um filhote, beija o nosso Pai Criador Jesus Cristo e agradeça a Ele pela sua vida, pois graças enormes e maravilhosas irão acontecer em nossas vidas, beleza? Mandar aquele abraço pra essa galera daqui a pouco aqui. Mandar aquele abraço específico. Tem gente ligada na gente. Mas primeiramente eu vou mandar um abraço pro meu amigo Volney, lá na Aurora. Volney Matos, que tá ligado na Rádio Ondas. Alô, Carlos Werneck, que tá aí, né? Ligadinho na Rádio Ondas. Se já não foi, tá aí, beleza? Obrigado pela sintonia de vocês aí em Araruama, galera boa, galera lá de Rio Bonito, em Boa Esperança, já tá ligadinha na gente. Pessoal aqui de Bacaxá e Saquarema já tá mandando aquele recadinho. Pessoal de Maricá, alô Otto, beleza? Itaipuaçu lá em Maricá, mandando aquele alô pra gente. Pessoal lá em Niterói, né? Lá em Jurujuba, galera lá em Icaraí, em São Francisco, já estão aqui a galera em São Gonçalo também, lá em Neves, Trindade, Paraíso, galera boa se aproximando. Hoje o domingo vai bombar. 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Ah, hoje a programação, depois do programa Tudo Nosso, é mais especial ainda, que temos Legião Urbana com uma hora no fã-clube Ondas FM. Hoje, Legião Urbana, em homenagem aos papais que estão aí de plantão. A galera já está preparando o churrasco, já está preparando a cerveja. Beleza, daqui a pouco a gente vai mandar um alô, começando a galera lá de Figueira, em Arraial do Cabo, passamos lá pro Praia Seca, em Araruama, daqui a pouco a gente vai passar por Cabo Frio e região, beleza? Tamo junto, são 8 horas e 22 minutos, meu bem, minha linda, que bom ter você ligada com a gente aí, daqui a pouco eu mando aquela mensagem pra você, alô meu amigão, alô titi, alô vovô, tá ligadinha na Rádio Ondas, sabe por quê? Se você tá na Ondas, ó, digo pra você uma coisa, tá com tudo.
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0: 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É desse jeito aí. 8 horas 22 minutos.
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0: É isso
2: mesmo. 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
0: É tudo nosso.
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0: pô. 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Ah, moleque! Ao som de Gloria Glover, o chá! Cuidado com o chá, hein?

a Vohai. Essa é especialmente a todos os pais que estão ligados aí ouvindo a gente. A Vohai, avô e pai. Bom dia, que Jesus esteja em sua casa sempre. Te amo, meu pai. Sempre.

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8 horas e 33 minutos na região. Aí, Angelita, grande beijo, essa música é especialmente pra vocês aí, ó, pro meu amigo Barreta, feliz dia dos pais, Barreta. Essa música é especialmente aí pra minha amiga Angelita e pro meu amigo Alexandre Barreta lá em Figueira. Grande abraço, obrigado pela audiência e por estar assistindo a gente no Facebook. Grande dia.

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0: É isso aí! Ao som de Jota Quest e Tim Maia. Isso aí, baixando a trilha desse jeitinho. Isso, garoto. Ao som de Jota Quest e Tim Maia. Se o pneu furou, acenda o farol, valeu? É desse jeito, bota o triângulo lá, né? Desse jeito. Acenda o farol com Jota Quest e Tim Maia. Antes, eu toquei pra você BTS com Beats, no caso, né? Com Come Over. Não é Game Over, é Come Over. Antes, toquei pra você Fagner com aquela música Candeiros, né? Sucesso do passado, Fala Mansa, Shot da Alegria e Backstreet Boys com Burn Up. 9 horas e 7 minutos. Gente, ó, você que manda o áudio pra cá, ó, manda aquele áudio pra gente no nosso WhatsApp, 97401-2957. Manda aquele áudio pra gente, de no máximo de duração de 20 segundos, tá bom? Pra poder não estourar o nosso tempo aqui. E você pode oferecer a próxima trilha pro seu pai, pros seus amigos, pra pessoa que você tanto ama, beleza? É só mandar mensagem pelo nosso WhatsApp, 97401-2957. Ah, e cuidado você quando manda aquele áudio, né? Pra você não passar, assim, do, né, da emoção. Porque no meu programa não tem filtro. Eu não filtro, né? Quando eu tenho tempo de ouvir, ouço rápido. E se... É, então não tem filtro. Cuidado com palavrão, beleza? Porque sabe como é que é, né? Aqui é, a gente fala o que pensa e não pensa no que fala. Desse jeito, bom? Mas é muito bom ter vocês com a gente aqui. Vou mandar um abraço pra uma galera maneira, né? Que está com a gente aqui no WhatsApp. Ana do Balneário. Daqui a pouco a gente manda aquele áudio da Ana. Obrigado, Ana. Ana lá do Balneário, São Pedro da Aldeia. Pra Lucimara do Cancela, também São Pedro da Aldeia. Pra... deixa eu ver. Pra minha amiga Raquel Marques. Grande beijo, obrigado pela audiência. Né? Tem mais gente chegando aqui que daqui a pouco só vejo as bolinhas verdes aqui no, na tela do computador. Muito maneiro, muito obrigado pela mensagem da minha amiga Nelly, lá em São Vicente de Paula. Obrigado pelo elogio, são seus olhos. Bom dia pra você, que Deus abençoe sua vida e sua casa também. Obrigado a minha amiga Angelita, que está assistindo ao vivo pelo Facebook. Meu amigo Marreta Alexandre, grande abraço, amigão. Tamo junto. Um abraço pra minha amiga Leilane Pereira Lemos, lá em Figueira. Leilane, alô Leilane. Obrigado pela audiência. Meu amigo Carlos Werneck, lá na Tijuca, né? Que estava em Araruama, já está no Rio. Obrigado pela audiência. Obrigado aí ao pessoal da Aurora aí em Araruama, o meu amigo Volney Matos, que está ligadinho, sintonizado nos 97,7 MHz, Rádio Ondas FM. Volney tá lá naquele paraíso, lá naquele sítio sossegado, quietinho, né? E a nossa galera querida daqui de Cabo Frio, minha amiga Bruna, aqui do Caminho de Búzios, obrigado pela audiência. Meu amigo Marquinhos, aqui no bairro Guarani, aqui na Duque de Caxias, aqui no bairro Guarani, em Cabo Frio, obrigado pela audiência, beleza? É, essa galera assídua aí, que está ligadinho na programação da Rádio Ondas, né? Estamos quase no dobro da segunda colocada em audiência. Isso é a vitamina do nosso corpo, a audiência de vocês, de vocês estarem com a gente aqui na Rádio Ondas FM, beleza? Então, ó, manda pra cá seu recado, pode pedir por áudio naqueles 20 segundos, 20 segundos de áudio. Manda um abraço, um grande beijo e oferecer a próxima trilha para as pessoas que você tanto gosta, beleza? 9 horas e 10 minutos, daqui a pouco eu volto com um informativo de rua, beleza? Galera do Bombeiro, a galera do Batalhão Florestal, a galera do BPRV, pessoal aí das Guardas Marítimas Ambientais e das Guardas Municipais. E se tratando de Guarda Ambiental, um abraço pro meu amigo Rafael, né? Sarripe, nosso amigo Rafael, que faz parte da Patrulha Ambiental em Arraial do Cabo. Grande abraço, Rafael, grande abraço, querido. É isso aí. Ao meu amigo Tony Ronan, lá em Figueira, mecânico de primeira ponta, meu amigaço. Tamo junto, obrigado pela audiência aí, o amigo Paulinho da oficina, essa galera toda aí no Parque das Garças, aí no Parque das Gaivotas, ligadinho na nossa audiência, lá em, no distrito de Figueira, em Arraial do Cabo, beleza? A galera fala, pô, só fala em Figueira, não só fala em Figueira, fala em toda a região, mas Figueira é o berço na qual eu resido, é o meu berço amado e querido, a terra que eu tanto amo, e lá a minha galera nativa lá dá aquela força, dando aquela audiência pra gente, beleza? Show de bola, obrigado pela audiência de vocês, a todos da região, tem muita gente aqui da região, tem de São Vicente, Cabo Frio, Araruama, Iguaba, São Pedro, tem de Macaé, daqui a pouco a gente manda, tem gente lá da Bahia, gente de Portugal, alô Israel, obrigado pela audiência, Israel Carvalhais lá em Portugal, alô Alexandre Carvalhais, também aqui nos distritos de Arraial do Cabo, lá no Caiçara. Obrigado pela audiência, querido, tamo junto. É muito bom ter vocês aqui acompanhando o nosso trabalho, né? O nosso dia a dia de domingo, né? É isso aí. Por quê, amigo? É bom você estar na onda. Se você está na onda, você tá com tudo. Ao som de Fábio Júnior. Esse hino aí, beleza? Em homenagem ao Dia dos Pais.
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2: Vamos relembrar um sucesso da novela O Campeão, que foi ao ar no ano de 1996 pela Band, de autoria de Ricardo Linhares e Mário Prata, com 128 capítulos.

0: País Tropical, de Jorge Benjó, foi tema de abertura da novela O Campeão. 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
1: É isso aí. Rádio Ondas, todo mundo ouve, né? Isso é beleza. São 9 horas 12 minutos nessa região mais abençoada do estado do Rio de Janeiro, região dos lagos, Costa do Sol. Pra você que tá aí, ó, doido pra dar um mergulho, a praia hoje tá daquele jeito, piscininha, amor, piscininha, tá bom demais. Pra você que quer passar o final de semana na beira-mar, na lagoa, tá propício, hoje o dia tá lindo, tá maravilhoso. Aproveite bem esse dia que é um dia especial, é o dia dos pais. Mandar aquele alô lá pra minha amiga Ana, lá do Balneário. Obrigado, Ana, pela audiência. Ah, que legal ter você aqui com a gente. Vamos ouvir a Ana um cadinho?
2: Bom dia, Luiz. Um domingo abençoado pra você.
1: Feliz pra você
2: dia
1: também.
2: Dos pais. Quero mandar a próxima sequência pra todos os papais da região dos lagos.
1: Legal.
2: Tá bom? E pra minha prima Lucimar e pra minha mãe Nilce também.
1: Ouviu,
2: tá
1: legal?
2: Ouviu, Luiz? Um beijo, querido.
1: Beijo pra você também, bom, Ana. Obrigado pela audiência.
2: A programação de domingo tá cada vez melhor. Nossa. Eu não gostei muito do Roberto Carlos, que não gosta, sabe? Agora o resto, show.
1: Mas o rei é o rei. Obrigado. A gente melhora cada final de semana a programação para você que está aí do outro lado, para vocês, né? Essa permissão que vocês nos dão em entrar na casa de vocês e levar um pouquinho de entretenimento, alegria e, né, adoçar um pouco o coração, né? Muito obrigado pela audiência e vamos melhorando. Vem novidade aí no programa, né? E vai ter um programa muito bom, dinâmico, aos domingos. Obrigado, Ana. Tamo junto. Obrigado, amiga. Eu vou mandar um beijo também pra Raquel Marques, né? Que tá aqui ligadinha na gente. Bom dia, Raquel. Como é que vai você?
3: Feliz Dia dos Pais.
1: Obrigado,
3: pra todos os pais dessa cidade, da nossa região, que possam se sentir abraçados, beijados, acarinhados. Ad eterno.
1: Obrigado, Raquel, pela audiência e feliz Dia dos Pais a todos, a você também. Seja feliz. E esse amigão aqui, esse aqui é figuraça. Bom dia, meu amigo. Como é que tá, Fábio?
4: Bom dia, Luiz Massa. Mais um domingo maravilhoso. Feliz Dia do Pai pra todos os ouvintes da Rádio Onda e pra você, Luiz Massa. Tô na escuta, acabei de chegar agora de buzo, Tô na escuta, escutando quem, Fábio? Quem? Luiz Massa na 97,7, Rádio Onda. Aquele abraço pra Dona Silva, que fez aniversário. Só teve elite no aniversário dele, vereador, todo mundo. Aquele abraço pra... pra Leandro França, Júnior Lobo também, que fez aniversário, aquele abração, rapaz, tô na escuta, teve um baile grande lá em Doane Silva, não chamou a gente não, todo importante no restaurante, Doane Silva é o cara, fez 16 anos, 16 não, pá, foi 20, é o cara, Doane Silva, Luiz Massa, aquele abraço, Luiz Massa.
1: Obrigado, Fábio.
4: Tira o cara, escuta, Luiz Massa, gente.
1: Obrigado, meu irmão.
4: Hoje é domingo, bom dia.
1: Bom dia, Fábio, obrigado a você, ao Flávio e o pessoal de São Pedro da Aldeia, obrigado pela audiência. Vou mandar um abraço também pro meu amigo querido Anderson Brito, lá do Brito Salgados, lá na Rua do Fogo, em São Pedro da Aldeia. Obrigado pela audiência do povo de São Pedro da Aldeia, sempre muito hospitaleiro. Um beijo a todos vocês, beleza? É isso aí, é a galera ligadinha. Faça que nem o Fábio, a Valentina, a Ana, a Raquel. Um beijo pra Valentina, né? Manda aquela mensagem, pede a próxima sequência pra você. Manda um abraço pros meus amigos lá em Boa Esperança, em Rio Bonito, né? Ao Claudinei Soares, meu amigo Babizão, que tá ligado, Rosemary, a Merinha, a Mônica, Fofinha, essa galera toda aí em Boa Esperança, o pessoal lá em Itaboraí, Tanguá também, o pessoal que tá em Rio Bonito, a Babizinho, que tá aqui em Araruama, fiquei sabendo ontem, Paulo Roberto, Betinho, beleza, rapaziada? Ao Roberto Gualandi, nosso querido Betinho Louro, Betinho Russo, jogava bola pra caramba. A Janete Gonçalves, a Karina Lisboa, Carlos Edmar, meu amigo Cavelho, aí o pessoal em Boa Esperança, José Maro. Muito obrigado pela audiência de vocês. É sempre muito bom a gente estar falando. Ao Dori Edson, essa galera toda que tá ligada pra gente. Muito obrigado pela audiência. A minha amiga Angelita, aqui em Figueira. O meu amigo Marreta, que está ligado no Facebook. Angelita e Marreta no Facebook, no Instagram. Obrigado pela audiência de vocês. Tamo sempre junto. Daqui a pouco tem mais alô pra vocês que estão ligados na Rádio Ondas FM. Aquele abraço. um bom dia. Tá na Ondas, tá com tudo. 9 horas e 36 minutos na região.

É isso aí, são 9 horas e 46 minutos. Você tá ligado na Rádio Ondas, né? A beleza tá aqui. Você não sabe o quanto é gostoso estar aqui. 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Mandar um abraço pro pessoal lá do Beira Mar Futebol Clube em Figueira, pessoal que tá batendo aquela bola aí. A todos os amigos do comércio, em extenso a todos, tá bom? A todos os amigos que estão ligados na programação da Rádio Ondas, feliz dia dos pais, ao Robson Marreco, Luiz Saquarema, essa galera toda que tá ligada com a gente aí, nosso muito, muito, muito, muito obrigado. Mandar um abraço pra Reinaldo lá em Figueira, Reinaldo, esposo da Laureta, família Felizardo, né? Reinaldo é, né? Como se diz? Coisa ruim. Ele fala assim mesmo. É, pode mandar esse áudio pra mim? Valeu, Reinaldo. Obrigado pela audiência aí. A Laureta, vocês que estão ligados aí na Rádio Ondas FM. Isso aí. A você, meu amigo Luiz Felipe, que tá aí ligadinho na nossa programação. Obrigado pela audiência aí. A todos os amigos em Praia Seca, Marcelo, o Dico, a Isabel Pise, ao Josias, ao Lilinho, ao Laurindo, a todos vocês aí em Praia Seca que tá ligado na nossa programação. Ao meu amigo Décio lá em Jurujuba, alô Colônia de Pescadores, Associação de Pescadores lá em Jurujuba, a todos os pescadores, amigos que estão aí em Jurujuba, ligado com a gente, obrigado pela audiência. Alô Décio, grande abraço amigo, grande abraço ao meu amigo Matias, guarda ambiental, né? Guarda metropolitano, civil metropolitano e ambiental lá em Niterói, meu amigo Matias, um grande beijo à sua esposa Roberta, ao seu filhote Heitor. Ah, sua sogra Fernanda, toda a família que está ligada aí em Niterói com a gente, lá em Jurujuba. Alô, minha amiga Marta, lá em Pendotiba, também em Niterói, muito obrigado pela audiência, todo o pessoal aí em Niterói, em São Gonçalo, Tanguá, Alcântara e Itaboraí. Muito obrigado a galera todinha que está ligada na nossa audiência aí. Grande beijo, grande abraço. Alô, Cabo Frio. Alô, Gaúcho. Alô, William aqui do Braga. Alô, Vidinho Porta. Essa galera toda que está ligada na programação da Rádio Ondas. Pessoal lá em Unamar. Obrigado a dona Débora, né? Ela fala que mandando um grande beijo para a filha Andréia e pro genro Fernando e pras netinhas Suelen e Yuri. Grande beijo, grande abraço, obrigado pela audiência. Alô, Silva Jardim, obrigado também pela audiência de vocês aí. É isso aí, gente. Está na onda, está com tudo. Ah, sim. Serviço de utilidade pública pede que o grupamento de bombeiro marítimo aqui, né, militar aqui de São Pedro Aldeia, 18º, né, pede para você que for para a praia ter muito cuidado e quando você chegar na praia, não vá afoito, não entre logo ao pato dentro da água, beleza? Procure a autoridade de praia, os nossos salva-vidas, bombeiros de camiseta vermelha. Pergunte onde está a corrente, onde pode entrar, onde não pode. Obedeça a sinalização de bandeira vermelha, não entre. Bandeira amarela, adverte, né? Beleza? Então, sempre procure a autoridade da praia e pergunte. E para você que está no trânsito, BPRV, Batalhão de Polícia Rodoviária, informa, mantenha a segurança, a distância de segurança da traseira do veículo, que você não sabe o que atravessa na frente do teu companheiro que está lá na frente dirigindo. Ele dá uma freada e você está colado na rabiola dele e acaba dando aquele problema, beleza? Então, atenção no trânsito. Se
beber, não dirija. E se beber e se dirigir, não beba. Beleza? Tá na onda, tá com tudo. 9 horas 51 minutos. Ao som de Detonautas, Rádio Love Nacional. 9 horas e 51 minutos. Feliz Dia dos Pais. Alô, Nilson Cavalo em Figueira, você e a toda a sua família que está ligado na Rádio Ondas. Grande abraço, Nilson Cavalo em Figueira, o homem dos pampos. Grande pescador. Grande abraço, querido, a você e a toda a tua família.

0: valeu, Matheus Calma, Simone Mendes.
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2: Você vê, né? Que coisa linda essa... Os caras têm uma mente, né? É, rapaz, musicão maneiro. Você acabou de ouvir aqui agora na nossa programação Zé Neto e Cristiano. Quase todo dia. Muito maneiro o som, muito bem feito. Show de bola. Então é Zé Neto e Cristiano quase todo dia. Antes eu toquei pra você Grupo Clareou com Olha Eu Sorrindo. Também toquei pra você Matheus e Cauã, Simone Mendes, Meu Silêncio. Antes, Alex Warren com Fever Dream. Também com Paulo Wiklos com O Sal da Terra, né? E Só Se For Sozinho, Jorge Matheus, Matheus e Cauã, Só Se For Sozinho. É isso aí, são 10 horas 12 minutos, mandar aquele abraço pra minha amiga Valentina, que deseja um bom dia pra gente, obrigado Valentina. A nossa amiga Eliane, Eliana desejando um feliz Dia dos Pais. E a Marisete, mandando aquele super Dia dos Pais pro seu esposo Ronaldo e pro seu filho... Deixa me ver aqui. Isso, peraí, peraí, Marisete. É isso aí, pro seu esposo Ronaldo e pro seu filho Fábio Oliveira. Obrigado pela audiência, Marisete. A Valentina, Ana do Balneário, ao Fábio, toda essa galera. Sérgio dos Santos, obrigado aí pela audiência também, meu amigo. Bom domingo pra você também, Sérgio dos Santos. Obrigado pela audiência, gente. Aí, é muito maneiro ter vocês aqui com a gente aqui, né? É, nos felicitando com esse dia maravilhoso, Dia dos Pais. E o Sérgio dos Santos também deseja aqui um feliz Dia dos Pais a todos. A todos. Obrigado pela audiência de vocês. É sempre muito bom estar com vocês aqui, com a gente aqui. É um barato imenso e a hora passa muito rápido, beleza? 10 horas 14 minutos. E lembrando a você que logo depois do programa Tudo Nosso, uma hora só de Legião Urbana, Renato Russo, mandando aquele letrão pra você. É, essa é especial para o Dia dos Pais, beleza? Então, logo depois do programa Tudo Nosso, vem o fã-clube Ondas FM com Legião Urbana, beleza? Gostaria de mandar um abraço pro nosso programador musical aqui, Gilney Hermano, nosso fera, né? Isso aí é um ícone das rádios em todo o estado do Rio de Janeiro. Obrigado, Gilney Hermano, por você estar sempre atualizado, sempre no top de linha. E a sua programação musical é top demais. Obrigado, obrigado, obrigado mesmo. Ao Messias Azevedo, nosso... técnico, né? O nosso técnico é o cara que cuida da vida da rádio. O coração bate, Messias Azevedo que cuida. Feliz Dia dos Pais, Messias. Um grande beijo, um grande abraço ao meu amigo Leandro França, o nosso gogó de ouro, o homem que apresenta o programa Região em Foco de segunda a sexta-feira. Feliz Dia dos Pais, Leandrão. A você, a dona Cris e ao filhote Henricão. Divirta-se, bom passeio e feliz Dia dos Pais. Ao meu amigo William Luz, que apresenta o programa Cidadania, né? Toda segunda-feira, junto aqui com o programa Região em Foco. Um grande abraço, William Luz, feliz Dia dos Pais, aproveite bastante esse dia. É isso aí, essa galera toda boa. Um grande abraço aí ao Luciano DJ, que é o DJ da Rádio Ondas. Ao nosso DJ Júnior Lopes, que fez aniversário essa semana e apresenta o programa Ondas na Pista. Não deixa a galera parada. Um grande abraço, Júnior Lopes. A minha amiga Ketlen Chovanesa, que é a comunicadora do programa Viva Bem, de segunda a sexta, logo depois do programa Panorama, que quem apresenta é o nosso amigo Eduander Silva, né? Só tem fera na comunicação. E é isso aí. A equipe do programa Amauri Valério, que também de segunda a sexta, programa de 8 às 11 da manhã. Amauri e a sua equipe sempre trabalhando com os bairros e as cidades vizinhas aqui, levando música e muita informação. Beleza? É isso, galera. É a família Ondas com você. Eu agradeço muito estar aqui. A Papai do Céu todo dia, a toda a família Ondas que, né, nos dá carta branca para trabalhar, sinal aberto, meu irmão, é contigo mesmo. Obrigado, família Ondas. Ao presidente da empresa, doutor David Oliveira Dutra, o médico amigo dos distritos, lá de Arraial do Cabo. Um grande abraço, doutor Davi. Aproveitando, um grande abraço para o Rafael Paz, Feliz Dia dos Pais aí ao Rafael e ao Jaime, o seu papai, e a Ana, a sua mamãe. Um feliz Dia dos Pais, Rafael. Um grande abraço a todos vocês aí. Rafael, nosso fotógrafo aqui, né? Já premiado aqui no nosso distrito, no nosso município. E um grande abraço pro meu amigo Ricardo Rizzo, nosso escritor, também aqui dos distritos. 10:17 na região.
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É, que beleza, né? E essa música foi especialmente pra Ana lá do Balneário, pra Raquel Marques, pra Valentina e pro Fábio e Flávio, beleza? KLB! Só por um instante. 10 horas e 24 minutos.

0: ao som de Marina Sena, numa ilha. Essa vai especialmente para Andresa Leona, lá no Novo Arraial do Cabo. Obrigado, Andresa, pela sua audiência. Obrigado pelo feedback que você me deu essa noite. Obrigada, tá, querida? Um grande beijo. Feliz Dia dos Pais.
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0: do Dia dos Pais, né? Parabéns, Nilson. Feliz Dia dos Pais. Essa música, Blitz, mais uma de amor, foi pra vocês. Oh, beleza?
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0: Ao som de Santana. Smooth.

0: vai pro meu amigo Reinaldo Reis Furtado, nosso amigo Zé Pequeno lá em Figueira, que tá ligado na gente. Obrigado, Zé, pela audiência. É, é isso aí.
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Seninha do Uber. Obrigado, Seninha, nosso motorista. Obrigado, Seninha, grande abraço. Essa foi pra você, Dark Horse, sucesso da Katy Perry com Jazz e G.

Anunciação. Você sabe o que é anunciação, né? A voz do anjo sussurrou no meu ouvido. Essa foi especialmente para o nosso amigo Fábio Rogério. Fábio Rogério, obrigado pela audiência.

rapaz, você viu como que tá a nossa programação a cada final de semana melhor. Obrigado, Júlio Ervano, e obrigado a essa parceria, né, musical que a gente sabe conhece. Obrigado, amigão, você é fera. Você acabou de ouvir One com YouTube. Essa foi especialmente pro meu casal de amigos, essa família querida, meu amigo Alexandre Marreta e a minha amiga Angelita. E a toda a sua família, um grande beijo ao teu pai, Anísio aí, Angelita, a tia Ginga, sua mãe, a Thalita, sua filha, o seu neto lindão e a sua outra filha, Samantha, tua família linda. Obrigado, essa música foi especialmente pra vocês, YouTube com One. Antes eu toquei ao seu Valença, Anunciação, pro meu amigo Fábio Rogério, né? Muito obrigado aí. E ao meu amigo Reinaldo Figueira, que tá ligadinho na nossa programação, Reinaldo Furtado. Alô, Zé Pequeno. Também toquei pra você Katy Perry com JC Dark Horse oferecida. Essa música foi pro meu amigo Seninha, nosso Uber, queridão. Smooth Santana com Rob Thomas. Também toquei mais uma de amor com Blitz. E abrindo a sequência, Marina Sena com Numa Ilha. 10 horas e 51 minutos na região. Deixa eu dar um alô aqui pra galera aqui, tá? Você aí, galera que mandou aqui um recadinho aqui pedindo pra chamar a atenção de algumas autoridades em relação a isso ou aquilo outro. Só quero esclarecer uma coisa, tá? Eu também sou crítico político, ativista ambiental, sou ativista político, tenho as minhas opiniões, mas o meu programa é musical. Se alguém tiver alguma reclamação pra fazer ou alguma sugestão dada, né, às autoridades, né, que governam, que comandam, seja lá o que for, amanhã, programa Região em Foco com meu amigo Leandro França, a partir de 11h20 da manhã. Pode mandar sua mensagem, sua reclamação, sentar o bambu mesmo, porque o couro come ninguém vê no programa Leandro França, porque não é imprensa marrom, não. É imprensa branca, que trabalha com a verdade. Então, pra poder eu não sair da minha linha, a minha linha é musical. Tá? A hora que eu for pra um programa de entrevista e soluções, aí o bicho vai ficar melhor ainda, beleza? Todavia, aos domingos, o programa todo nosso é só musical, é só alegria, beleza? Então, tamo junto, vamos de música, 10 horas e 52 minutos, eu não posso deixar de registrar um grande abraço aos meus amigos lá em Boa Esperança, em Rio Bonito, a minha amiga Karina Lisboa, a minha amiga Janete, essa galera toda, a Mari, né, a Rosemary Mary, né, a minha amiga Mônica Fofinha, que é lá em Itaboraí, moram lá em Itaboraí, ao meu amigo Babizão, que também mora em Itaboraí, a sua família, feliz dia dos pais pra vocês, ao meu amigo, ao irmão Babizinho, que mora aqui em Araruama, a todos os meus amigos, Paulo Roberto, Zé Amaro, Dori Edson, ao Roberto Gualandi, a todos os meus amigos lá em Boa Esperança, Rio Bonito, muito obrigado pela audiência de vocês, estou muito feliz, aos meus amigos no Facebook, William Cardoso, William Santos, a Luara Marcelino, a uma galera imensa, Matheus Carvalhais, Alexandre Carvalhais, Eusana Silva, a todos vocês, meu Deus do céu, é gratidão, é tanta gente que não dá tempo, senão a programação, né, ela esgarça, mas daqui a pouco eu volto com mais nomes e aquela lista de agradecimento, e você pode pedir a sua próxima playlist pelo telefone, pelo WhatsApp 97401-2957, não aceitamos ligações, beleza? Manda sua mensagem naquele áudiozinho de no máximo 20 segundos, não ultrapasse, vamos virar podcast. E a gente manda a próxima sequência pra você, beleza? 97401-2957. Lembrando a você que logo daqui a pouco, logo depois do programa Tudo Nosso, hoje é uma hora de Legião Urbana, para quem gosta de um bom rock, recordar o melhor dos anos 80, a nossa, né, a nossa trip, a nossa tribo, a nossa vibe. 10 horas e 54 minutos, meio-dia, a partir de meio-dia, uma hora de Legião Urbana, beleza? Então, fique ligado, não saia daí, beleza? Show de bola? É isso, amigo, você tá na onda, haha, moleque, tá com tudo, vem coisa boa por aí, beleza? 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

Deixa eu ver. Ai, Olivia Rodrigo. É isso aí. Com Drop Dead. Também Capital Inicial, Você Me Ama de Verdade. De verdade. Antes, Ted McRae com Tit for That. Também U2 com One. 11 horas, 4 minutos, mandar aquele beijo, aquele super abraço à minha amiga Leilane, lá em Figueira, né? Galera que tá ligadinha na gente aí pelo Facebook, pelo aplicativo, pelo Alexa ou pelo Dial 97.7 MHz, Cabo Frio, região dos Lagos, Rádio Ondas FM. A minha amiga Rosemary Merinha, lá em Boa Esperança, que também está me vendo pelo Facebook, né? E ou deve estar ouvindo pelo rádio. Ao meu amigo Carlos Werneck, lá na Tijuca, a sua esposa Viviane e a sua filhota Catarina. Feliz Dia dos Pais. Muito bom ter vocês ligadinhos com a gente aqui, né? 11 horas e 5 minutos. Aviso a você que logo depois do programa Tudo Nosso, uma hora de Legião Urbana.

0: Urbana, beleza? É, Legião Urbana com você, né? Uma hora logo depois de tudo nosso, a partir de meio-dia, uma hora só de Legião Urbana. E logo mais, logo depois do Fã Clube Ondas FM, aquela trilha musical e logo na sequência... Sidney Marinho com a sua equipe Agito Esportivo, hoje narrando o Super Futebol do Campeonato Brasileiro. É isso aí, a equipe do Sidney Marinho, o Agito Esportivo, logo mais no, né, no Brasileirão. Um abraço, meu amigo Eduardo Oliveira, lá em Figueira. Alô, Dudu, grande abraço. Abraço para o Robson Marreco. Valeu, Marreco. Um grande abraço, amigão, ao Roberto Nascimento, ao meu amigo Betinho, aqui em Figueira, tricolor de coração, né? É isso aí, vamos que vamos. Tem muita gente boa aqui, mandando aquele alô pra gente. É o meu amigo Tchá, lá em Arraial do Cabo. A galera aí de Arraial do Cabo, Praia Grande, Praia dos Anjos, Baleia, Macedônia, Castelinho, Prainha, Morro da Cabocla, Boa Vista, Vila Industrial, enfim, a todo o Arraial do Cabo, nosso super, nosso grande beijo, nosso grande abraço, pessoal da Praia do Pontal e do Pontal do Atalaia. É muito bom ter vocês com a gente aqui. Obrigado, Arraial, obrigado a todos vocês aí. Beleza, galera? É isso. É a Rádio Ondas com você, né? Levando muita música, né? E entretenimento para todas as casas. E é uma delícia ter vocês. Vocês é a nossa energia, beleza? Pura. Vamos que vamos. É isso aí. 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
1: Summit Imperador.
0: É isso aí.
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0: Ah, o som de Vitinho Imperador.
2: Bora, Demi Boy.
0: Eu me apaixonei. 11 horas e 7 minutos.

0: são 11h20. Estamos na penúltimo bloco do programa, né? Lembrando que daqui a pouco, Legião Urbana pra você. Manda um abraço pra Reinaldo Reis Furtado, meu amigo Zé Pequeno, taxista lá em Figueira. Grande abraço. É o pessoal lá do bloco dos Cascudos, velha guarda do samba. Ao William Cardoso, obrigado, Williams Cardoso, Cristiano Ferreira, Rafael Farias, Moisés Junho, alô Junho, Matheus Carvalhar, valeu Matheus, Lene Souza, Cinei Paulino, uma galera ligada na gente aqui na programação da Rádio Ondas. É, rapaz, tem muita gente. Clébio Soares, um abraço, Clébio. Eliane Albuquerque, tem muita gente boa aqui com a gente aqui. Nosso agradecimento. Jair Marins, Iago Brian Soares, Cinei Paulino, Claudinei Soares, Flávio Andrade, Beto Valim, David Vilas, né? Rosano Soares, Jair Marins, lá em Boa Esperança, Rio Bonito, Reinaldo Reis Furtado, nosso Zé Pequeno, Angelita, beijo, querida. Luciano Diniz, o nosso DJ, alô Luciano. Fátima Santos, Roberto Gualandi, lá em Boa Esperança. Janete Moreira, também em Boa Esperança. Gerenildo, Nildo, em Figueira. William Santos, meu primo querido, grande abraço, obrigado pela audiência, William, também em Figueira. Sabrina Cunha, Rafael Farias, Bill Costa, Maria das Neves, minha tia, obrigado, minha tia. Ezequiel Carvalhaz, valeu, Ezequiel. Moisés Júnior, Victor Ribas, Luara Marcelino, Justino Vieira, lá em Boa Esperança, Rio Bonito, Rodrigo Silva, no Rio de Janeiro. Santos Santos, é meu primo, é isso daí, é Rangel. Fabiano Oliveira, Matheus Carvalhaz, Daniel Mariano, valeu Daniel, também Figueira, Lene Souza, Valquíria Vidal, minha prima, Rosemary Souza lá em Rio Bonito, Tamire Soares, Roberito Carvalhaz, Dougra dos Santos, Manuela Cunha, Débora Camille, Eliane Albuquerque, Marisa Silva, Rodrigo Farias, Andressa Lacerda, Emerson de Carlos, Viviane Araújo, Ricardo Rizzo, Frederico Rodrigo, Rodrigo Veiga, Carlos Sobrinho, Saul Augusto, obrigado Saul, Cláudia Alexandre, Giovana Santos, minha sobrinha, Camilinha Sanches, Mariana Amaral, lá na Praia Grande, Arraial do Cabo, um beijo Mari, e Darlan Costa, obrigado pela audiência de vocês. Eu tô muito feliz, muito lisonjeado, vocês não sabem o quanto o coração fica feliz em ter essa galera toda na nossa audiência. O nosso Clébio Soares, uma galera maneiríssima, o nosso beijo, o nosso muito obrigado, beleza? Eu sei que vocês estão ligados na onda, e você tá na onda, está com tudo. Lembrando a você que daqui a pouco, logo depois do programa Tudo Nosso, você terá Legião Urbana, uma hora só de Legião Urbana. E você acabou de ouvir, foi Barões da Pisadinha, o seu garçom. Pharrell Williams com Rap. Também toquei pra você, Claudinho e Buchecha, Fico Assim Sem Você. Vitinho Imperador, Eu Me Apaixonei, e Drop Dim com Olivia Rodrigo. 11h24 e você está na Ondas, tá com tudo. Mandar um abraço pro meu amigo Admi Barcelos, que apresenta todo sábado Manhã da Gente, muito forró ao vivo, e aquele recado pra galera que sempre ouve o Admi Barcelos, Manhã da Gente. Feliz Dia dos Pais a todos os comunicadores, amigos, colaboradores, patrocinadores do programa, né, da Rádio Ondas FM, de todos os programas, de todos os comunicadores. Um abraço a toda a família Ondas FM, a família daqui da empresa e a família que apoia a empresa. 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Valeu? 11h25 na região. Tá na onda, está com tudo.
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6: Vamos relembrar um sucesso da novela Vira-Lata, que foi ao ar em 1996 pela Globo, de autoria de Carlos Lombardi, com 155 capítulos.

0: How Deep Is Your Love, de Take That, foi tema de Renata Carolina Dickmann e Fidel Marcelo Novaes na novela Vira-Lata. 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

nosso 11:04, e esse é o nosso último bloco, beleza? Mas eu vou dizer pra você o que que tocou pra nós aqui, beleza? Eyes of the Tiger com Survivor, ou seja, Olho de Tigre, tema lá do Rock Balboa. Antes toquei pra você Marcos e Belucci com Domingo de Manhã. Tiaguinho, Pensamentos Intrusos. Guilherme e Beluto com Eu Duvido. Teletema, que você ouviu, né? Aquela lembrança maneira. Os Barões da Pisadinha, o Seu Garçom e, né, abrindo a sequência, Pharrell Williams com Rap. 11:44 e a gente deixa aquele agradecer a você pela tua audiência até agora comigo, desde as 8 da manhã, né? E agradecendo a você pela sua audiência, que Jesus de Nazaré proteja sempre sua vida, sua casa, sua família. Alô, Leandro, a Ana do Balneário tá mandando um feliz dia dos pais pra você. Ela dizendo que você é o ursinho dela. Alô, Leandro França, a Ana te desejando feliz dia dos pais. Beijo, Ana. Então, que Jesus de Nazaré proteja sempre a sua vida e lembre-se, não olhe pra trás. E se você pensa que a vida tá difícil, tá? Lembre-se que nós temos mais passado, já vivemos mais o passado do que o presente e o futuro. Então, viva o hoje, beleza? E deixa a tristeza de lado e vamos contemplar a vida, olhar a natureza, ver os bichos cantando, né? E abraçar sempre um amigo, mas o amigo de verdade. Um beijo a todos os meus amigos, a todos os grupos, tá? A todos vocês que estiveram ligados com a gente até agora, beleza? Nosso muito obrigado, fiquem com Deus. E se o RH da emissora permitir, em nome de Jesus de Nazaré, estarei eu aqui domingo, a partir das 8 horas da manhã, com o programa Tudo Nosso, com vocês, nossos amigos. Feliz Dia dos Pais e que Deus nos abençoe e esteja sempre conosco. Como diz o meu amigo Leandro França, tchau, tô indo e já fui. Mas antes, eu vou deixar uma super música pra você em homenagem ao Dia dos Pais. Essa é pra todos os pais que estão nos ouvindo e aqueles que não estão, que não, também não estão nos ouvindo, beleza? Aqueles que já estão no plano superior, na vida, né? Na vida eterna que está lá, mas estão olhando por nós. Então, vai aqui essa música para todos eles. Um beijo no coração de todos vocês e que o meu anjo da guarda, o meu pai que está lá em cima, né? E o meu pai da terra que está lá de anjo, ao lado do Pai Celestial, que nos proteja, que nos guie e que esteja sempre na minha proteção. Obrigado, Deus, por estar aqui vivo, com saúde, energia, para tocar essa super nave, essa super família que é a família Ondas FM, a toda a família Ondas, a todos os nossos patrocinadores e amigos colaboradores. Fiquem com Deus e feliz Dia dos Pais. Fiquem agora com Zezé de Camargo e Luciano, beleza? Tá na Ondas. Tá com tudo. Feliz Dia dos Pais. Um beijo. Fiquem com Deus.

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2: O Fã-Clube Ondas FM de hoje destaca Legião Urbana, banda brasileira de rock formada em 1982 em Brasília por Renato Russo nos vocais e Marcelo Bonfá na bateria, que contou com Dado Villa-Lobos na guitarra e Renato Rocha no baixo, em sua formação mais conhecida. A banda foi formada após o fim do Aborto Elétrico, banda que contava com Renato Russo e Felipe Lemos, que depois veio a formar o Capital Inicial, icônica banda nacional carregada por inúmeros hits e poesias musicadas de Renato Russo, a Legião até hoje possui uma legião de fãs por todo o país. Cada música da Legião Urbana reflete um momento de inspiração de Renato e seus integrantes, com doses de melancolia, reflexões e críticas sociais. É o grupo musical brasileiro que mais vendeu discos de catálogo no mundo, com uma discografia composta de 8 álbuns de estúdio, 3 álbuns ao vivo, 2 coletâneas, 1 álbum de vídeo, 2 álbuns de tributo, 1 box set e 23 singles ao todo. Em 2010, a banda havia vendido 14 milhões de cópias, incluindo discos solos de Renato Russo, segundo informações da gravadora EMI.

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1: A Legião Urbana encerrou suas atividades 11 dias após o falecimento de Renato Russo em 11 de outubro de 1986. O vocalista morreu devido às complicações causadas pela AIDS, na época com 36 anos. Três filmes relacionados à Legião Urbana foram lançados nos cinemas brasileiros em circuito nacional: Somos Tão Jovens, Faroeste Caboclo e Eduardo e Mônica. Entre outubro de 2015 e dezembro de 2016, Dado Villa-Lobos e Marcelo Bonfá, os dois integrantes remanescentes do grupo, apresentaram junto a André Frateschi nos vocais principais e diversos músicos convidados a turnê Legião Urbana 30 anos, que consistiu na comemoração dos 30 anos do seu primeiro álbum de estúdio. O fã-clube Ondas FM tem programação Gilney Ervano. Produção Messias Azevedo. Coordenação e narração Leandro França.
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1: Não tem jeito, meu compadre. Vambora. Ela vacilou comigo, nós estamos aí, né? Tudo certo.

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0: Obrigado, meu gato. 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
3: Bebê, vamos relembrar aquela saudade, nossa.

0: 7 da Nova Friburgo, na Manchete, em todo o estado do Rio de Janeiro, a galera levando a gente de carona também no Brasilzão, pelo somzão da Litoral News, emoção de montão no Campeonato Brasileiro, tem bola rolando para Vasco da Gama e Bahia. O Vasco precisa vencer para sair da zona da confusão, né? Aquela zona onde ninguém quer estar. Aquela zona complicada, Gigante da Colina olha para a tabela de classificação, no momento está ali na 19ª posição. Empate do Remo ontem colocou o Vasco para vice-lanterna, ou seja, a vitória é urgente. Vascão está bem nas Copas, vai pegar o Olímpia. Vascão está bem na Copa do Brasil. Quem será que vem? Tô achando que vem o Vitória, tá? O rival do Bahia, para pegar o Vasco da Gama. Pode ser Palmeiras, pode ser Grêmio, pode ser Inter. Melhor seria enfrentar o Grêmio ou o Inter, que são equipes que não estão bem das pernas, né? Então nessa pressão de parte baixa da tabela de classificação. Mas o Campeonato Brasileiro pede passagem e a vitória do Vasco da Gama ela se torna urgente. O Vasco não pode mais bobear no Campeonato Brasileiro desse ano de 2026. Não pode hipótese alguma. São 20 jogos, 21 pontos somados. Se vencer hoje, respira. Ultrapassa o Mirassol, que já jogou na rodada. É bem verdade que o Santos ainda vai jogar. O Inter joga às 4 da tarde, o Remo já jogou. Então, minimamente, se vencer, o Vasco da Gama ultrapassa o Mirassol e a equipe do Remo na tabela de classificação. Seja uma rodada importante para a equipe do Vasco da Gama. É hora de embalar com as classificações nas Copas também, no Campeonato Brasileiro. Nem só de Copas, vive o homem, né? E do lado da equipe do Bahia, o time quer voltar ao G5 do Brasileirão, tem 32 pontos, se vencer, vai igualar a pontuação da equipe do Fluminense, vai recuperar a vaga do Cruzeiro, que mais cedo bateu o Mirassol no Gigante da Pampulha, o estádio do Mineirão. Já vamos às primeiras informações, começando pelo vestiário do Vasco da Gama, Thiago Brandão, já temos a escalação da equipe do Vasco da Gama para a partida de hoje. O torcedor confiando nesse trabalho do Pedro Emanuel, é hora de engatar a quinta marcha e trazer essa boa fase das Copas também para o Campeonato Brasileiro. Mais uma vez, boa tarde, Thiago Brandão.
1: Boa tarde, Marcelo. Boa tarde para todos que nos escutam. De fato, confirmado e escalado o Vasco da Gama, com novidade, é claro. A ausência do Nuno Moreira já era confirmada. A novidade é a presença de Adson no time titular, ganhando essa disputa direta ali com o David, com o próprio Marino Nestroza, por uma vaga no time titular. O Vasco está confirmado, o Vasco está escalado com Léo Jardim, número 1, 96, Paulo Henrique, 46, Cuesta, 30, Robert e Renan, 66, Cuiabano. Meio de campo tem 8, Jair, 3, Tietê, 23, Thiago Mendes, capitão da equipe. E o ataque tem 28, Adson, 11, Andrés Gomes e 20, Brenner. O técnico Pedro Emanuel manda a campo essa equipe. Como você disse, o Vasco vive um momento muito delicado dentro do Campeonato Brasileiro, não pode mais levar de brincadeira a competição, tem que levar muito a sério, tem que vencer, e tem que vencer hoje, tem que vencer contra o Santos, tem que vencer todo jogo possível, porque de fato, a situação é muito complicada e para abrir uma vantagem ali sobre a zona de rebaixamento, o Vasco vai demorar um pouquinho, precisa urgentemente sair dali. Vasco tem no banco de reservas Daniel Fusato, Puma Rodrigues, Lucas Freitas, Saldívia, Wallace Falcão, Lucas Piton, Barros, Ramon Rique, Rocha, Marino e Nestroza, David Spinelli. Vasco ainda não tem presente no jogo de hoje o Sosa e o Colídio, os dois reforços do clube. O Sosa, inclusive, desembarca hoje no Rio de Janeiro. Na madrugada de hoje para amanhã, por volta de 1 da manhã, ele vai desembarcar no Rio de Janeiro. O Colídio já desembarcou, o Vasco já fez ali um pré-anúncio, podemos dizer assim. Um anúncio que, de fato, o jogador tem um acordo com o clube que vai realizar agora os exames médicos posteriormente. Deve ser anunciado com um videozinho, foto, enfim. De qualquer maneira, independente de anúncio, o que o Vasco precisa é que o Colídio entre o mais rápido possível em campo. E para isso o Vasco já tem ali pré-regularizado o jogador, tanto Colídio como Sosa, na Conmebol e na própria CBF, para já ter o jogador à disposição na quarta-feira, né? Não tem ainda todos os documentos, assinatura, isso o Vasco só deve ter amanhã, mas de fato o Vasco já tem toda ali a pré-regularização, um novo modelo que a Conmebol acabou permitindo que os clubes fizessem, e ele já deve atuar, né? O Vasco corre para que ele possa atuar já na quarta-feira na Copa Sul-Americana. O mais importante, no entanto, é o jogo de hoje. O Vasco pensa nisso depois que o jogo acabar, porque o Vasco precisa entrar em campo e precisa sair com os 3 pontos, Marcelo.

0: Saudações do Vascão. Vascão tá embalado. Venceu o Fluminense. Galera, Vascão tava brincando que se o campeonato brasileiro fosse só contra o Fluminense, o Vasco ia ser campeão todo ano. É impressionante, né, cara? E o Fluminense parou, né? Eu até agora não entendi por que não demitiram o Luiz Ubeldia. Rapaz, o Fluminense vai jogar contra o Rivadavia, meio de semana, Copa Libertadores da América, mas tá numa fase complicada. E o Vascão se aproveitou, se classificou e agora tá esperando o adversário. O Vascão pela terceira temporada seguida, chegando nessa fase mais aguda da Copa do Brasil, né? Já são duas semifinais consecutivas. Torcedor do Vasco tá brincando, né? Uma foi semifinal, outra vice-campeonato agora. Tá chegando a hora do título, né? Quem sabe o Pedro Emanuel encarando essa desconfiança e ganhando o coração do torcedor Cruz Malte. Tava duro, eu sei, né? Todo mundo tava olhando de meio do rabo de olho, nariz torto pro Pedro Emanuel. Mas o Colídio tá vindo, o Sousa tá vindo. Não vamos dizer que esses caras não vão jogar bola no Vasco, né? Vão jogar bola, vão dar jeito nesse meio de campo, no ataque da equipe do Vasco da Gama. Já a gente vai falar mais sobre isso, mas antes vamos também às informações do Bahia. Time comandado pelo técnico Rogério Ceni. O Bahia já não tem copas, né? Se o Vasco tá com duas copas ainda pela frente, o Bahia dá pra dizer que teve um período aí de descanso, preparação, mas também só empata. O Bahia só venceu a Chape nessa volta do pós-Copa do Mundo ano de 2026. E as primeiras informações do Tricolor da Boa Terra, Thiago Brandão.
1: Perfeito, Marcelo. Também definido, também escalado e também com novidade por conta de suspensão. Assim como o Vasco não tem Nuno Moreira, o Bahia não tem o Eric Pulga no ataque nessa partida de hoje. Com isso, William José foi o escolhido para fazer uma dupla de atacantes. O Bahia vai botar dois camisas 9. Estou curioso para ver como vai funcionar essa dinâmica dentro de campo. Mas vem a campo com Ronaldo, número 1, 31, Roman Gomes, 33, David Duarte, 21, Ramos Mingo e 46, Luciano Juba. O meio de campo conta com 5, Acevedo, 6, Jean Lucas e 11, Nestor. E o trio de ataque com 7, Ademir, número 12, William José e camisa 9, Ale Ruvelis, o argentino que chegou agora na janela do meio do ano. É a expectativa de gols da equipe do Bahia, que também coloca o William José. São dois centroavantes e um ponta, né? Eu não sei se um dos meias vai acabar se deslocando ali para jogar mais aberto. O próprio Rodrigo Nestor pode fazer isso. Ou se o Ademir vai cortar para o meio de campo, vai jogar como um camisa 10. Vamos ficar observando para ver como vai funcionar essa dinâmica. De qualquer maneira, no banco de reservas, o técnico Rogério Ceni tem à disposição Guido Herrera, Canu, Marcos Vitor, Marco Moreno, né? Novidade, o espanhol relacionado pela primeira vez, zagueiro da equipe do Bahia. Além dele, Zé Guilherme também voltando, né? Hoje estava ausente nos últimos jogos, o Zé Guilherme retorna. 8, Caio Alexandre, outro que retorna hoje. São vários retornos na equipe do Bahia. Além dele, 63, Davi Martínez, 15, Michel Araújo, 57, Cauê Furquim, 23, Sanabria, 99, Kike Oliveira e 27, Everaldo. Kike Oliveira se envolvendo em várias polêmicas de possível saída da equipe do Bahia, mas está relacionado, está no banco de reservas, o camisa 99 do esquadrão.
0: Beleza, então as equipes prontas para esse duelo entre Vasco e Bahia. Sempre tem Vasco e Bahia na Fonte Nova. Eu lembro daquele jogo do Novar Barra, do Ramon Dias. O Jair perdeu um gol naquele jogo, né? Não, na verdade, ele fez um gol, né?
1: Que estreia do Bahia,
0: foi estreia do Bahia, bem lembrado. Aí eu lembro, inclusive, que nessa semana, lá em 23, o Thiago, São Januário estava interditado, né? O pessoal se reuniu lá na agora Avenida Roberto Dinamite para assistir a partida. Lembro que depois do jogo o Léo deu uma declaração bonita no nosso microfone, falando sobre a torcida do Vasco da Gama. Mas aquele jogo foi do Novar Barra, do Ramon Dias, né? A verdade é que desde então muita coisa mudou, né? Pro Vasco e pro Bahia, porque 2023 foi um ano que os dois times brigaram numa parte de baixo da tabela de classificação. A galera tinha até aquela brincadeira, né? Que o Vasco e o Bahia, um andava junto do outro. Onde um outro ia, o outro ia junto. Só que agora, o Bahia, curioso isso, né? Que o Bahia tem feito campeonatos brasileiros melhores, mas o Vasco tem feito copas melhores, né? Do que a equipe do Bahia nesses últimos anos. Será que tá faltando, Marcelo, um pouquinho de cada pro outro? Diga, Thiago Brandão.
1: Tem até uma história curiosa que são quatro times que sempre andam lado a lado, né? Uma tropa ali. de fato, anda lado. O Bahia, o Cruzeiro, o Grêmio e o Vasco, né? Isso surgiu naquela Série B, que os quatro acabaram subindo juntos. Foi uma Série B que jogou quatro campeões nacionais, né? O Bahia, o Grêmio, o Cruzeiro e o Vasco. Os quatro subiram juntos. E aí, acho que em 23 e em 24, e se eu não me engano, em 25, os quatro ficaram ali bem perto na tabela, né? E até em competições, jogaram Sul-Americana junto, enfim, várias competições. Sempre apareciam, curiosamente, os quatro estavam envolvidos de alguma maneira. Esse ano acabou que afastou, o Grêmio tá coladinho no Vasco, o Bahia tá coladinho no Cruzeiro. Mas os dois, de alguma maneira, ainda estão perto ali, ligados lado a lado.
0: É verdade, né? Agora, é um Vasco que tem feito boas campanhas em Copas, né? É um Vasco que, nas Copas, chegou longe na Copa do Brasil, nos últimos dois anos. Esse ano já está numa fase decisiva. Copa do Brasil, talvez você possa colocar um Cruzeiro aí como grande candidato, um Palmeiras, por ter a força da equipe do Abel Ferreira, mas Copa é Copa, né, cara? Copa é Copa. A gente sabe como a dinâmica da Copa é diferente. Esse time aguerrido do Vasco tem funcionado muito bem nas Copas. Ainda tem essas duas frentes, Sul-Americana e de Copa do Brasil. Tiago, como é que lida com isso? Duas Copas, o torcedor cria expectativa de título. Há um desejo, tem 15 anos que o Vasco da Gama não conquista uma taça de nível nacional. Levantou o Carioca lá em 15 e 16, completando 10 anos do último título carioca. Teve turnos, né? Nesse período, em 2019 teve uma taça Guanabara, enfim, mas é muito tempo para um time do tamanho do Vasco da Gama ficar sem levantar uma taça importante, né? Na virada do século, o Vasco empilhou títulos, empilhou taças. O torcedor que viveu aquele momento imaginava que o Vasco se tornaria o maior campeão da Libertadores, o maior campeão brasileiro. O Vasco se sagrou tetracampeão num período, claro, antes da unificação, né? Onde não se considerava os títulos antes de 71. Mas num período que o maior campeão tinha 5 taças. Então, o Vasco era tetracampeão, estava ali no hall dos maiores campeões brasileiros da América, dos maiores campeões brasileiros do título nacional. Enfim, o torcedor sabe disso. Então, há um anseio muito grande da torcida Cruz Maltina de ver o Vasco campeão de novo. Ano passado o time bateu na trave, vem amadurecendo. Para mim isso faz parte do processo de um time vencedor. Mas como é que lida, Thiago, com essa pressão que há no Campeonato Brasileiro? O Vasco olha para a tabela, é uma situação muito incômoda, uma situação muito complicada com essa decisão que vem aí contra o Olímpia e a decisão que vem aí nas quartas de final da Copa do Brasil. Porque esse mês de agosto, mês de setembro, avançando nas Copas, você joga no Brasileiro final de semana e nas Copas no meio de semana, hein, Thiago Brandão?
1: De fato é complicado, Marcelo. É uma pressão muito grande que o Vasco vem enfrentando e precisa, mais uma vez, corresponder, né? A torcida não aguenta mais, todo ano, brigar contra rebaixamento, né, Marcelo? Assim, o torcedor vascaíno queria ter um ano tranquilo, né? Assim, não precisava também brigar por títulos. É claro que a ânsia por títulos é muito grande, mas o torcedor vascaíno sabe que é mais viável, nesse momento, conseguir um título via Copa, né? O Campeonato Brasileiro é muito complicado, tem suas dificuldades naturais ali, mas, de fato, é um problema muito grande que encara, nesse momento, o Vasco da Gama precisando sair do rebaixamento e se mantendo vivo e com condições de brigar nas Copas, né? Eu sei que o Vasco perdeu para o Olímpia na fase de grupos, mas foi num contexto específico de time reserva, né? No jogo de volta, na ida, o Vasco deu um 3-0 ali na fase de grupos dentro do estádio de São Januário. Então, assim, é um adversário bem acessível, é claro, com todo o respeito do mundo ao gigante Olímpia, né? É o maior time do futebol paraguaio, é um tricampeão da América, é um time que tem que se respeitar muito. Mas o elenco atual do Olímpia não pode dar medo no Vasco da Gama. É claro que nas quartas de final você pode pegar um River Plate muito reforçado, milionário, com Thiago Almada, enfim. Aí é outra história e é um jogo mais difícil pro Vasco. Mas o Vasco tem totais condições também de bater de frente com o River Plate, que vem numa fase horrorosa dentro do futebol argentino. Mas são coisas que hoje, Marcelo, com toda a sinceridade do mundo, ainda estão muito longe da realidade que o vascaíno tem que enxergar o Campeonato Brasileiro, né? Eu acho que primeiro o Vasco tem que olhar o Campeonato Brasileiro e depois ele olha para as Copas. O Vasco tem que pensar primeiro em se livrar dessa situação horrorosa que ele está inserido dentro do Campeonato Brasileiro e ele conseguindo uma sequência boa dentro do Campeonato Brasileiro. Eu sei que o Vasco tem total condições de brigar nas Copas, mas primeiro tem que olhar para dentro do que está acontecendo em São Januário e, é claro, conseguir, de alguma maneira, se recuperar no Campeonato Brasileiro.
0: É um momento importante para o Vasco da Gama, de alguma maneira, usar a força dessas classificações. O Vasco é inegavelmente embala, né? A torcida vem junto depois de uma classificação num clássico, o torcedor fica animado, fica na expectativa enorme para ver o time bem dentro das quatro linhas, para ver o time bem dentro do gramado, e essa esperança da galera da Cruz de Malta. Em jogos do Campeonato Brasileiro, a gente pega aí o recorte recente, o Vasco são 5 jogos seguidos sem vencer. Perdeu de 4-1 para o Inter, perdeu de 3-0 para o Bragantino, perdeu de 1-0 para o Galo, perdeu de 1-0 para o Vitória, empatou em 1-1 com o Mirassol. O jogo contra a Chape foi adiado. Então o Vasco vai ficar com um jogo para ser pago aí na sequência da competição em virtude do playoff da Copa Sul-Americana. Para fechar o mês de agosto, o Vasco vai ter Santos, Palmeiras, Cruzeiro. Não é um mês de agosto fácil para a equipe do Vasco da Gama, mas tem um confronto direto mais à frente contra a equipe do Santos. O lado do Bahia, Bahia também vem numa sequência que não é boa. São 3 empates consecutivos. Contra Galo, contra Corinthians, contra Fluminense. Ou seja, é um Bahia que estagnou. Parou de pontuar, que o Fluminense também estagnou. Mas o Cruzeiro chegou. O Bragantino joga contra o Corinthians. Não sabemos se o Corinthians vai poupar daqui a pouquinho nessa sequência do Campeonato Brasileiro do ano de 2026. Até para passar a agenda para o torcedor, na sequência aqui de Vasco da Gama e Bahia, Bahia e Vasco da Gama, explosão da galera, vai contar lá no Maracanã, Flamengo e Vitória, no jogo que encerra a rodada 22, 7:30 da noite. Ainda às 4 horas, teremos Palmeiras Internacional e Bahia e Vasco da Gama. Às 18:30, Santos e Atlético Paranaense, Red Bull Bragantino e Corinthians, nesta rodada do Campeonato Brasileiro edição 2026. São os duelos sendo colocados aí em campo nesta rodada de número 22, que, como eu disse, antecede aí essa fase decisiva de Copa Sul-Americana, de Copa Libertadores da América. É claro, nós vamos também acompanhar tudo com o torcedor que se liga com a gente, que nos acompanha aqui com a equipe líder de audiência no futebol em todo o Brasil. Thiago, até para situar o torcedor que está ligado com a gente, Vasco da Gama está aí no mercado, está trazendo reforços importantes, Colídio e Sousa se juntando a equipe do Vasco da Gama. Dá para esperar ainda desses reforços chegando a equipe do Gigante da Colina. Você acredita que chegam de fato para suprir carências que estão claras na equipe? Se dá para o torcedor acreditar que o Vasco vai se movimentar mais nesse mercado da bola para trazer mais contratações para a sequência da temporada do ano de 2026, hein, Thiago Brandão?
1: Perfeito, Marcelo. O Vasco já está no mercado, o Vasco já contratou 2 jogadores. O Colídio, como eu comentei mais cedo, já está no Rio de Janeiro, já foi oficializado pelo Vasco, né? Pré-oficializado, podemos dizer assim. O Vasco soltou uma nota oficial que o Vasco tem um acordo com o River Plate pelo Colídio, que o jogador vai fazer os exames ainda. Então não tem aquele anúncio, né? O Vasco vem mantendo esse padrão. Quando o jogador desembarca no aeroporto do Rio de Janeiro, por já ter hoje a cobertura, né, até dos próprios colegas da BTB Sports, enfim, de outros perfis e canais também, então a gente já sabe quando o jogador desembarcou no Rio, né? Então o Vasco está se antecipando a isso, e o próprio Vasco anuncia que o jogador acabou de desembarcar, enfim, fez isso com o Colídio também, e o Vasco informa que ele vai em seguida dar andamentos aos trâmites burocráticos para ser oficializado como novo reforço do Vasco depois dos exames médicos. Então o Colídio já é jogador do Vasco, podemos falar assim, vai fazer os exames e ser anunciado. O Sousa desembarca hoje para amanhã, né? 1 da manhã, durante a madrugada deste domingo, de domingo para segunda-feira, o Sousa estará sendo anunciado pelo Vasco da Gama, né? Vai desembarcar assim que for desembarcado, assim que desembarcar no Rio de Janeiro, né? Enfim, ele vai ser anunciado pelo Vasco, assim como o Colídio foi. E aí, o Vasco segue no mercado, porque o Vasco precisa de reforço, o Vasco precisa muito se reforçar. O Vasco segue negociando com o zagueiro Diego Carlos, jogador de Premier League, de seleção brasileira, atualmente estava no Fenerbahçe, emprestado no Como da Itália, né? Fez campanha ali, que levou o Como a competições europeias, o novo time no futebol italiano. O Diego Carlos estava jogando lá, mas voltou no empréstimo para o Fenerbahçe, e o Fenerbahçe tem uma situação muito específica, que eles têm mais de 20 estrangeiros no elenco, e a Liga Turca só permite 14 estrangeiros disputando o torneio, então ele não vai poder jogar não vai poder continuar jogando ali no Fenerbahçe e busca uma rescisão de contrato. O Vasco deixou claro, se você rescindir aí, o Vasco vai entrar firme na sua contratação. E pelo Vasco ter sido o primeiro a entrar em contato com o Diego Carlos, o zagueiro dá uma preferência de fato ao clube por essa questão dele ter entrado em contato primeiro com o jogador. E aí, se o Vasco conseguir a contratação, esse seria o nome ideal para o Vasco na defesa, né? As informações são do nosso companheiro Lucas Pedrosa, que faz a cobertura diária do Vasco. Então, caso o Vasco consiga acertar o Diego Carlos, seria esse reforço para a zaga. E para a ponta, na verdade, o Vasco negocia com Brian Rodrigues, uruguaio, né? Jogador do América do México, desejo antigo da diretoria Cruz Maltina. Segue negociando e segue com bastante interesse. Esse foi noticiado por vários perfis também e portais jornalísticos que o Vasco tem interesse no jogador. É de fato uma posição que o Vasco entende que seja uma carência do elenco. O Vasco também olha para um possível camisa 9 no mercado, mas essa boa partida do Brenner deu certa esperança de que ele possa de fato tomar esse posto como camisa 9 da equipe do Vasco da Gama.
0: O Brenner desencantou, né, no último jogo contra a equipe do Fluminense. A galera brincou que enfim ele estreou com a camisa do Vasco da Gama, foi importantíssimo, mas a concorrência, ela precisa ser grande, né? O torcedor do Vasco às vezes fica encucado, o jogador chega com bom status, aí acontece uma coisa, o cara para de apresentar o bom futebol no Vasco, mas tem bons jogadores, né? Acho que isso é inegável, tem bons jogadores, já apresentaram bom futebol no Vasco da Gama ou em outras equipes, o negócio é fazer da liga. Agora, se chega um Diego Carlos, com Sousa, Colídio, o time sobe patamar. O grande desafio que o Pedro Emanuel tem é dar essa liga para os jogadores do Vasco da Gama. É algo que o torcedor muito se questiona, né, Thiago Brandão? O próprio Andrés Gomes chegou a dizer que o Vasco tem problema espiritual. Aí, os jogadores já falaram que... todo mundo já comentou isso alguma vez na vida. Pô, parece que o problema do Vasco é espiritual, porque não é possível. Mas o Andrés Gomes abafou e disse, cara, parece que tem um problema espiritual aqui. E aí, a pergunta que o torcedor se faz às vezes, poxa, por que os caras que jogam tanta bola em outros times vêm, fazem um, dois bons jogos no Vasco ou nem conseguem atuar bem? Até a pressão, é a dinâmica, é o treinador, que é inegável que o Vasco está fazendo uma movimentação da janela que é muito interessante. O Diego Carlos sempre foi bem quisto, né? Cotado, inclusive, para vestir camisa de seleção. Colito, Sousa recentemente era um jogador que foi sondado pelo Flamengo. O Flamengo estava olhando a situação do Sousa. Eu cito Flamengo porque ao lado do Palmeiras são os dois times que têm a bala na agulha para contratar as grandes estrelas do futebol brasileiro. Dá para esperar essa subida de nível mesmo no time do Vasco da Gama para a sequência da temporada? Porque o torcedor às vezes fica com aquela expectativa grande quando chegam novos jogadores, mas também havia essa expectativa quando chegou Marinho Nestroza, quando chegaram outras peças que acabaram não vingando. E o que é preciso para a coisa funcionar na chegada desses atletas? É o trabalho do Pedro Emanuel? É o ambiente? É sair o mais rápido possível dessa zona do rebaixamento? Como é que dá para projetar esse Vasco com os reforços, hein, Thiago?
1: É um Vasco que tende a crescer de rendimento com os reforços, né? O Vasco precisa urgentemente de peças para o elenco, ainda apesar do Pedro Emanuel ter conseguido recuperar algumas peças, a própria volta do Jair foi melhor do que era esperado, com toda certeza. O Vasco precisa de reforços, não dá para se garantir com o elenco que tem, que ainda é muito curto, né? A gente vê o Pedro Emanuel parecendo que vai recuperar, às vezes, o Tietê, de fato, cresceu de rendimento, o próprio o Brenner foi bem contra o Fluminense, a expectativa é de que ele consiga retomar o seu futebol. A gente sabe que não dá para se garantir nesse elenco que levou o Vasco até essa situação, né, Marcelo? Apesar de ser um elenco que tem bons nomes, bons jogadores, eu gosto muito do Paulo Henrique, gosto do Cuiabano, acho que também o Vasco tem outros bons jogadores no elenco, Andrés Gomes, tem boas peças sim dentro do elenco, Thiago Mendes, o próprio Jair voltou muito bem, mas não dá para confiar 100% no elenco que te levou até essa situação. Então, o Vasco precisa de reforços, acho o Sousa muito bom jogador, acho que o Colide vai ajudar também, mas o Vasco precisa trazer mais jogadores. Eu acho que o Vasco tem uma carência clara na zaga, o Carlos Cuesta ainda é pouquíssimo confiável, o Vasco precisa desse zagueiro pela direita, acho que o Robert Renan tem sim nível para jogar como zagueiro titular, mas na direita o Vasco ainda precisa sim trazer um nome muito mais confiável, Marcelo.
0: O desafio de montar essa janela, fazer uma sequência boa para a temporada do ano de 2026. Conto com o like, conto com a participação da galera, o torcedor que vai chegando, a galera que vai participando, a equipe líder de audiência do futebol em todo o Brasil, nesse Dia dos Pais. Feliz Dia dos Pais para todos os papais, ligadinhos com a gente, aqui no Sonzão, líder de audiência no futebol em todo o Brasil, nesse domingão ensolarado em boa parte do Brasil. Pro torcedor ligado com a gente nesse Dia dos Pais, um feliz Dia dos Papais para todos os papais que se ligam aqui na nossa transmissão, nesse domingão de muita bola rolando com a equipe líder de audiência. Eu lembro que ontem o Botafogo e o Fluminense se enfrentaram lá no Nilton Santos, explosão da galera contou para você ligado com a gente, um pro Fogo, um golaço do Alex Telles de falta, um para a equipe do Fluminense, gol do Ignacio. E vem aí no meio de semana os duelos da Copa Sul-Americana e da Copa Libertadores. 3:28, você ligado conosco, o Nova Onda Hotel, as férias da sua vida, o final de semana dos sonhos, no Nova Onda 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Rogério Ceni, torcedor do Bahia anda meio um pé atrás com o Rogério Ceni. E do outro lado, parece que o Pedro Emanuel tá começando a quebrar o gelo com a torcida do Vasco da Gama. Como é que você tá vendo esse momento dos treinadores na temporada, Thiago Brandão?
1: Perfeito. O Pedro Emanuel vem numa crescente no Vasco da Gama, né? São 5 jogos sem perder. Ele tem 6 no comando, só perdeu a estreia pro Vitória, justamente no Barradão. Também em Salvador, ele volta à cidade, né? Da sua única derrota como técnico do Vasco desde então. 5 jogos, 3 empates e 2 vitórias. Calhou dessas 2 vitórias serem justamente a que classificaram o Vasco da Gama, tanto na Sul-Americana como na Copa do Brasil. Resultados idênticos no sentido de empate na ida e vitória na volta, né? Então foi o resultado que o Pedro Emanuel precisava para classificar. Só que isso já passou, né, Marcelo? Agora o Vasco precisa conseguir corresponder dentro do Campeonato Brasileiro. E é curioso, porque o Rogério Ceni vive uma situação contrária, né? Se o Pedro Emanuel, mesmo em 19º colocado, vem numa crescente, o Rogério Ceni na 5ª colocação é muito cobrado por resultados. E são resultados que vêm se acumulando, né? O Vasco da Gama, por exemplo, sofreu muito, o Bahia, na verdade, perdão, sofreu muito com as eliminações precoces na Copa Libertadores, que foi na primeira fase da pré-Libertadores, o que não garantiu ao Bahia nenhuma vaga na Copa Sul-Americana. Ficou sem competição nenhuma continental e, pelas novas regras da CBF, também não disputou a Copa do Nordeste por conta dessa participação na Libertadores, só que também não disputou nenhuma outra Copa. Então, o que sobrou foi a Copa do Brasil, e o Bahia foi eliminado cedo na Copa do Brasil. Então, de fato, não sobrou nada para a equipe do Bahia, além do Campeonato Brasileiro, e a expectativa é que, pelo menos no Campeonato Brasileiro, já que o calendário foi completamente prejudicado pelas eliminações, então o Bahia só jogou o Campeonato Brasileiro, teve 45 dias de pausa de campeonato de Copa do Mundo. Então a expectativa é que pelo menos um bom futebol o Bahia conseguisse desempenhar, e o Bahia não vem mostrando um bom futebol, muito pelo contrário. Apesar da 5ª colocação, o futebol do Bahia deixa bastante a desejar. O Bahia trouxe reforços, trouxe bons nomes também, novos para compor o elenco, e acabaram não conseguindo corresponder. Então, assim, que se cobra muito, mais até do que a questão da tabela em si, que o Bahia hoje é o 5º colocado, é um possível desempenho bem melhor, né, da equipe do Bahia, que o time é capaz de entregar e já entregou sobre o próprio comando do Rogério Ceni, Marcelo.
0: Essa expectativa, né, do torcedor da equipe do Bahia, e o Pedro Emanuel precisando mostrar também a força do trabalho do Vasco da Gama, agora jogando o Campeonato Brasileiro, né? A verdade, Thiago, que já chega uma altura da competição, o Campeonato Brasileiro, ele é tão difícil, tão equilibrado, né? Que você não tem mais direito ao erro. Você não tem mais direito ao erro. A gente já tá numa situação que o campeonato, ele já tá se definindo de uma tal forma. Claro que aí tem margem para você arrancar no final, tem margem. Já viu isso acontecer. no Campeonato Brasileiro. Mas o campeonato vai entrando numa dinâmica que, se você vai demorando para dar a resposta, você pode acabar tropeçando nas próprias pernas, né? Isso vale tanto pro objetivo do Vasco, que no momento o objetivo do Vasco no Brasileiro é permanecer na elite do futebol nacional. O Bahia é uma questão que, beleza, ir para Libertadores é até plausível que o Bahia vá, mas o torcedor já tá meio cansado, né, de jogar pré-Libertadores o tempo todo, né? Pré-Libertadores atrás de pré-Libertadores, e é um Bahia que não sei o que acontece. Eu até falei, cara, talvez falta um pouquinho de Vasco pro Bahia, no sentido, cara, o time murcha nas Copas, né? O Vasco é um time que cresce nas Copas, o Vasco é um time que tem vigor nas Copas, sangue nos olhos. Zé Ricardo chamava de time operário, mas é mesmo, um time que, se precisar, come grama nas Copas, né? Foi assim que o Vasco chegou longe nas duas últimas Copas do Brasil. Um time que tem esse desejo, né, de ir longe nas Copas. O Bahia, impressionante, chega nas Copas, falta esse brilho, esse sangue, né, essa coisa diferente na hora de uma Copa. Mas o Campeonato Brasileiro tranquilo. O problema é que o torcedor do Bahia não quer um Campeonato Brasileiro tranquilo, né? O torcedor do Bahia quer um Campeonato Brasileiro de vaga direta na fase de grupos da Libertadores. O que você tá vendo essas brigas, hein, Thiago? A briga na Libertadores, Cruzeiro chegando, tem Bragantino, Fluminense dando uma rateada, e essa briga na parte de baixo tem muita gente e tá ali naquela zona da confusão, hein, Thiago Brandão?
1: A parte de baixo, Marcelo, é uma completa loucura nesse momento, né? Qualquer resultado ali mexe muito com a tabela, mas isso, a gente já tá vendo certos times que estavam ali, que começam a se distanciar, né? O Botafogo chega a 30 pontos, o Coritiba chega a 30 pontos, e é aquilo. Você ganha dois jogos, você tá na briga na Libertadores, né? Você sai da briga de uma zona do rebaixamento para uma briga na Libertadores, e é o que tá acontecendo nesse momento com alguns dos times do Campeonato Brasileiro. No entanto, tem outros que perdem dois jogos, e aí a briga é para não cair, né? O São Paulo se inseriu nessa briga com 26 pontos. São Paulo tá a 5 pontos, por exemplo, do Vasco, que é o 19º colocado, que a gente comentou aqui. Então, assim, se o Vasco vence, ele vai para 24, fica a 2 pontos do São Paulo, que é o 12º. Então tá tudo muito perto. Uma vitória do Vasco, que tem um jogo a menos, inclusive, que o São Paulo. Então, se ele tivesse vencido esse jogo a menos, que é contra a Chapecoense na Arena Condá, ele estaria com 24 pontos, estaria grudado no próprio São Paulo logo ali na 14ª colocação. Então, enfim, a briga na parte de baixo da tabela muda todo o tempo. É muito dinâmica, todos os times com uma vitória faz muita diferença por ali. E na parte da Libertadores, é o que eu disse, os times também vão começando a se aproximar. O Botafogo se aproxima, o Coritiba se aproxima, o Cruzeiro venceu hoje e ultrapassou o próprio Bahia. Com isso, o Bahia caiu para a 6ª colocação. Está fora nesse momento ali da zona de classificação para a Copa Libertadores e precisa corresponder. O Bahia precisa vencer justamente para recuperar essa posição dentro do agora G5. Se fosse no ano passado, o Bahia estaria ainda numa vaga de Libertadores. É claro que com as competições continentais, com a Copa do Brasil, as vagas no Campeonato Brasileiro devem acabar sendo ampliadas por aquela questão de o quinto colocar um time entre os 5 primeiros vão conseguir ser campeão de algo e aí abre uma vaga. Mas o Bahia não pode se garantir nisso, né? Ele tem que estar entre os 5 e, de preferência, como você muito bem disse, Marcelo, entre os 4 primeiros, né? Porque o Bahia chega de disputar também a questão de pré-Libertadores, né? O Bahia precisa e tem que conquistar uma vaga direta para a Libertadores, até pelo investimento que fez, pelo tempo de trabalho do Rogério Ceni, que está muito além de vários outros ali na briga por uma vaga na Libertadores. Então tem que, de fato, corresponder e mostrar resultado, já que o restante do ano foi muito ruim até aqui, Marcelo.
0: Deixa eu saber da expectativa também da explosão da galera com 3:36. Tá comigo, com o Sidão, com o Thiago Nessa. Daqui a pouquinho vai contar Flamengo e Vitória, mas quero também essa expectativa, explosão. A gente viu um Vasco Aguirritos classificando na Copa do Brasil e agora volta a disputa do Campeonato Brasileiro. Bahia tá só com o Brasileirão até o término da temporada, hein, explosão? Mais uma vez, boa tarde pra você, pra toda a galera ligada com a gente aqui na nossa transmissão, na Manchete, na Ondas, na Friburgo, na Litoral Unido, explosão da galera.
2: É grande minha expectativa para esse jogo do Vasco contra o Bahia. Primeiro porque o Vasco viveu na quarta-feira na Copa do Brasil, eu acho que é a sua melhor atuação no ano, né? O time deu uma encorpada, o time fez um primeiro tempo exemplar, né? O Thiago Mendes jogou uma barbaridade, né? Acertando o meio-campo do Vasco da Gama, e a vitória de 3-1 sobre o Fluminense foi merecidíssima, né? O Vasco saiu de campo classificado, e saiu de campo deixando o seu torcedor com uma certa esperança de que a Copa do Brasil possa novamente ser o caminho do Vasco nessa temporada. Há duas temporadas o Vasco chega, né? Foi semifinalista em 24, foi finalista e semicampeão em 25. Acho que está na hora, né, do Vasco voltar a essa decisão e, quem sabe, brigar pelo título da Copa do Brasil. É claro que nesse tipo de competição o sorteio representa muito, né? Uma coisa é você pegar o Grêmio, outra coisa é você pegar o Palmeiras, com todo o respeito à tradição do Grêmio, né, com todo o respeito aos títulos que o Grêmio tem, um dos maiores campeões de Copa do Brasil, mas o que determina essa dificuldade de um enfrentamento é a fase, né? E a fase do Grêmio não é das melhores, a fase do Palmeiras é muito melhor, então eu acho que ninguém tem dúvida disso, né? O próprio Vasco talvez seja um adversário desejado por muitos, né? O Cruzeiro deve estar querendo, o próprio Palmeiras deve estar querendo, pelas instabilidades do time de São Januário. Mas eu acho que o Pedro Emanuel conseguiu, ao longo dessas últimas semanas, trazer uma formatação interessante para o time de São Januário e também conseguiu, né, montar um esquema que faz o Vasco da Gama jogar dentro das suas possibilidades. O Vasco não quer ir além do que pode ir. O Vasco sabe onde pode chegar. O Vasco sabe onde está pisando, né? Eu acho que esse é o principal mérito do Vasco da Gama ao longo das últimas temporadas, ao longo dos últimos anos, sobretudo quando foi bem sucedido. Então, a classificação para a próxima fase da Copa do Brasil é muito legal, agora é esperar o adversário, né? Mas é importante verificar qual é o alcance do Vasco no Campeonato Brasileiro. O Renato Portaluppi já dizia com propriedade, dizia muito bem, né? O Campeonato Brasileiro rebaixa, o Campeonato Brasileiro te manda para a Série B. Então você não pode dar mole, né? A realidade é que você não pode facilitar o Campeonato Brasileiro. E o Vasco já está na zona do rebaixamento e tem que encontrar o caminho, a saída, né, para fugir dessa zona de rebaixamento do Campeonato Brasileiro. E aí eu tenho a sensação de que hoje contra o Bahia é uma boa chance, né, para começar a fazer esse caminho, o caminho de uma retomada de uma campanha razoável. O Vasco chegou a ir bem no campeonato, né, com o Renato, naquele momento que o Renato chegou, não começou bem com o Diniz, tanto é que o Diniz acabou perdendo o seu cargo, o Renato veio, assumiu, cumpriu aí uma parte interessante, mas depois, durante a Copa do Mundo, talvez por ter pedido reforços, o Renato tenha acabado saindo, né, do Vasco da Gama. Mas o jogo contra o Bahia, reafirmo, é uma boa oportunidade, né, para o Vasco da Gama começar a somar bons resultados, somar pontos. É jogo a jogo, né? O processo de recuperação realmente é jogo a jogo para o Vasco da Gama poder avançar e cumprir o objetivo de fugir da Série B do Campeonato Brasileiro. Não é fácil, não é fácil, eu volto a dizer, reconheço que a briga para permanecer ela é terrível, porque você tem times fortíssimos, né? Como Grêmio, Inter, Santos, todos eles ali na briga para não cair mais acima, você tem outras equipes fortes do futebol brasileiro e o próprio Vasco da Gama. Então não dá para dar mole, não dá para facilitar, eu acho que a hora realmente é uma hora de recuperação dentro do Campeonato Brasileiro. Olhando para frente, eu gosto dos reforços, né, que o Vasco traz. Traz dois bons nomes, tanto o meio-campo Sousa, o Santiago Sousa, que vem do Racing de Avellaneda, quanto o Facundo Colídio, o ítalo argentino, que está vindo aí do River Plate e é um jogador de uma qualidade enorme, né? Eu gosto muito do futebol do Colídio, ele é um grande valor, eu acho que é a melhor contratação que o Vasco fez nos últimos tempos, tem tudo para ser o dono do ataque, ele pode jogar tanto como referência, como jogar como homem de lado, né? Então eu acho que é uma boa oportunidade, né, que a representação cruzmaltina tem de avançar, de criar um elenco um pouco mais robusto, né? Um elenco que dê ao treinador uma alternativa melhor. O Pedro Emanuel, ele parece que vai se adaptando ao Vasco da Gama, né? O resultado positivo contra o Fluminense mostrou isso. O Vasco teve personalidade, o Vasco buscou o tempo todo a sua classificação e ela foi merecida. A atuação do Vasco na quarta-feira foi contundente, né? A atuação do Vasco na quarta-feira foi uma atuação que deixou o seu torcedor cheio de orgulho. Eu encontrei tantos vascaínos, né? Quarta na saída do Maracanã, quinta, sexta, ontem, hoje, né? Já tive a chance de conversar com tantos amigos cruzmaltinos. E que coisa boa, né? Ver como o torcedor encarnou esse espírito de grande atuação, está percebendo que há uma possibilidade de uma campanha mais legal. E eu acho que os reforços que o Pedro Emanuel recebe, já a partir de agora, né? Os dois serão incorporados ao elenco essa semana e vão caminhar, o Sousa e o Colídio, para reforçar e reforçar bem o time do Vasco da Gama. Eu tenho a sensação de que o esquema com três homens no meio do campo é o esquema que tem que ser valorizado. né? Foi muito bem o Jair nos dois últimos jogos, o Thiago Mendes, rapaz, o que é o Thiago Mendes, né? Como fez falta no primeiro jogo, e o próprio Tchê teve uma atuação legal no jogo de quarta-feira contra o Fluminense do Maracanã. E aí, meus amigos da Litoral News, tem que olhar os dois lados da moeda, né? Porque o Vasco tem o brasileiro hoje, o Vasco do brasileiro está na zona do rebaixamento, é um processo de recuperação, mas o Vasco das Copas está bem, muito bem, obrigado, já passou para as quartas de final, terça-feira vem o sorteio, não sei quem é que você prefere, meu amigo vascaíno. Eu, sinceramente, o sorteio é fogo, né, rapaz? Mas quem seria o melhor para o Vasco? Seria o Vitória? Que é um time que está numa grande fase, mas é um time teoricamente mais fraco, o Grêmio, que não está numa fase muito boa, o Inter, o Galo, o Santos, eu acho que Cruzeiro e Palmeiras ninguém quer pegar, né? São os dois melhores times dessa competição nesse momento e acho que ninguém quer encarar o Cruzeiro e o Palmeiras nesse momento da competição. Porque na terça, além do sorteio dessa próxima fase, já vem os confrontos encaminhados até a decisão da Copa do Brasil, que vai acontecer em jogo único lá no mês de dezembro. Então tudo se define na terça-feira, 11 horas da manhã, o sorteio. E na quinta, o Vasco vai para a Sul-Americana. A Sul-Americana recomeça, né? O Vasco ficou em segundo lugar, perdeu para o Olímpia, do Paraguai, a posição de primeiro lugar do grupo na primeira fase, mas conseguiu passar bem no seu duelo contra o Independente Medellín, empatou lá, ganhou em São Januário. E agora vai pegar o Olímpia de novo na Copa Sul-Americana. Acho que ela tem que ser tratada com carinho, tem que ser tratada com atenção, porque é uma boa oportunidade do Vasco da Gama voltar a brigar por um título internacional. É óbvio, né, que a chave não ajuda, né? Passando pelo Olímpia, que já foi campeão da Libertadores, hoje não está numa grande fase. Você tem o River Plate. O River não foi para a Libertadores esse ano, parou na Sul-Americana. Não conseguiu vaga, né, pelo Campeonato Argentino do ano passado. Mas, né, o River Plate se reforçou absurdamente, né? O River Plate trouxe alguns jogadores de primeiríssimo nível, entre eles o Thiago Almada, para esse duelo sequencial da Copa Sul-Americana e para o restante da temporada, para o Campeonato Argentino. Se passar pelo Olímpia, o Vasco pega muito provavelmente o River Plate, o River pega o Santa Fé, não é um jogo fácil, né? Claro que para o Vasco seria melhor que o time colombiano passasse, mas o River, na minha opinião, é favorito. E não bastasse isso, se chegar na semifinal da Sul-Americana, pega o Boca Juniors. Mas como quem quer ser campeão não pode escolher adversário? Já ouviu essa frase, né? E eu concordo com ela, eu acho que tem que encarar o que vier. O Vasco tem torcida, tem estádio. E há uma outra questão que é importante a gente debater, se esses jogos de mata-mata vão pro Maracanã ou ficam em São Januário. Eu acho que cada caso é um caso, eu acho que depende muito do adversário, né? O Vasco sabe fazer valer o valor do seu caldeirão. Né? O Vasco tem no seu caldeirão uma arma importante, né, para conquistar bons resultados. Mas dependendo, vale a pena também ter 70 mil vascaínos gritando no Maracanã. Então é uma decisão muito difícil de tomar. O Vasco tem até, no caso da Copa do Brasil, a quarta-feira, né, ou até o sorteio da terça, para definir junto à CBF onde vai jogar o seu jogo com mando de campo na próxima fase. E junto à Conmebol ainda é possível, na próxima fase, jogar em São Januário. Né? Depois, nas fases mais agudas, o regulamento já tem que ser avaliado, né? E a própria condição de segurança dos jogos. Imagina um Vasco e River em São Januário, um Vasco e Boca em São Januário. Já houve, eu sei que já houve, né? Mas a Polícia Militar tem recomendado esse tipo de jogo em estádios maiores. Vamos aguardar, né, para ver como é que essa coisa vai se desenhar. Mas onde quer que o Vasco jogue, eu tenho certeza que o time pode criar uma boa produção, o time pode avançar de fase, tanto na Copa do Brasil quanto na Copa Sul-Americana, e não perder de vista o objetivo importante também, não sei se é o maior, né, mas é um dos maiores, eu acho que os três têm o mesmo peso, né, ganhar a Copa do Brasil, ganhar a Copa Sul-Americana e permanecer na Série A do Campeonato Brasileiro, são objetivos que o Vasco da Gama tem que percorrer nessa jornada, e é importante o jogo de hoje, daqui a pouquinho, contra o Bahia, que você curte aqui na Litoral News.
0: É isso, explosão, já já bola rolando, o torcedor se ligando com a gente para mais um jogão de bola, né? O torcedor vai se ligando, a galera vai participando com a equipe líder de audiência no futebol em todo o Brasil, sempre contando com o like, com a participação do torcedor, a galera que vai se conectando, participando conosco, que já já tem bola rolando no Campeonato Brasileiro, edição 2026 para Vasco da Gama e Bahia, Bahia e Vasco da Gama. Duelo importante do Campeonato Brasileiro, edição 2026, Bahia tentando ganhar pontos na tabela de classificação, subir, buscar uma parte alta, um G5 do Campeonato Brasileiro, e o time do Vasco querendo sair o mais rápido possível desse Z4, dessa zona da confusão que nunca é boa, né? Ninguém gosta de estar nessa zona complicada, nessa zona da confusão do Campeonato Brasileiro, edição 2023. 13 minutinhos para a bola rolar. Arena Fonte Nova, Salvador. A Boateng, você ligado com a gente nesse Dia dos Pais, com a LM, o seu distribuidor de vinhos destilados. 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Já a bola vai rolar na Arena Fonte Nova para Bahia e Vasco da Gama. No primeiro turno do Campeonato Brasileiro edição 2026, o Bahia venceu por 1-0 com gol do Luciano Juba. Thiago, mudanças de última hora, hein? Na escalação da equipe do Vasco da Gama, acaba de pintar mudança de última hora na escalação da Cruz de Malta. Atenção, torcedor, porque o Andrés Gomes está fora do jogo, está vetado da partida, teve um problema aí no aquecimento para o jogo. Então, o Andrés Gomes tá vetado da equipe do Vasco da Gama nesse jogo de hoje. O Thiago Brandão atualiza tudo pro torcedor ligado com a gente aqui na nossa transmissão, hein, Thiago?
1: Perfeito, Marcelo. Tá fora do jogo o Andrés Gomes da equipe do Vasco da Gama. Ausência muito sentida, né, de fato, para a equipe do Vasco. O Gomes já vinha de um problema que ele acabou tendo no jogo contra o Fluminense. Deu assistência, né? Mas teve um problema físico ali. Tentou fazer o aquecimento, acabou sentindo. Vem aí David, camisa 7, titular. Com isso, o Vasco vem a campo com ataque de David, Adson e Brenner, né? Esse é o trio de ataque do Vasco da Gama. Marino e Nestroza, a única opção de ponta que o Vasco tem disponível nesse momento no banco de reservas, Marcelo.
0: É, então, DVD. Muda muita coisa, Thiago Brandão. O torcedor tá se ligando com a gente aqui na nossa transmissão para Bahia e Vasco da Gama. Tem Vasco ao vivo, Bahia ao vivo, jogo do Vasco ao vivo e jogo do Bahia ao vivo aqui com a equipe líder de audiência no futebol em todo o Brasil. Muda muito no funcionamento da equipe. Qual é o impacto da ausência do Andrés Gomes, que é considerado por muitos o melhor jogador atualmente do Gigante da Colina, Thiago Brandão?
1: É, de fato muda muito, né? Assim, não por conta do David. Eu acho que o David é um cara que o torcedor vascaíno já está acostumado, enfim. É, já faz parte da rotina, podemos dizer assim. Mas o Andrés Gomes é o melhor jogador do Vasco. Eu acho que, assim, é o jogador mais capaz de produzir ataque, produzir lance de perigo. Não vou dizer que é o melhor jogador do Vasco, porque o Thiago Mendes faz um ano absurdo também. São os dois melhores jogadores do Vasco. Isso eu não tenho a menor dúvida. Mas de ataque, com certeza, o Andrés Gomes é o melhor. E faz muita falta ao Vasco, porque é o cara que sozinho às vezes é capaz de criar uma jogada de perigo, driblar dois, três jogadores e criar uma chance pro Vasco. De fato, faz muita falta. O Vasco já não tinha o Nuno, fica sem o Andrés Gomes e vai com Adson e David nas pontas.
0: Uma baixa significativa para a equipe do Vasco da Gama nesse jogo de hoje, a ausência do Andrés Gomes, o colombiano. Ele é amado pelo torcedor do Vasco da Gama, mas foi vetado. Aí depois de trabalho de aquecimento, Vasco da Gama no pé esquerdo. Então o DVD está vindo para o time titular da equipe do Vasco da Gama nessa tarde bonita em Salvador, Arena Fonte Nova. A boa terra para o torcedor que vai se ligando, para a galera que vai participando. Conto sempre com like, hein? Like da galera é muito importante. Chegou, deixa o like. Chegou, espalha para geral. É tarde de Campeonato Brasileiro, domingão de Campeonato Brasileiro. Mais cedo, no nosso canal do YouTube, a gente acompanhou a vitória do Cruzeiro por 3-1 para cima do Mirassol. São dois times que estão envolvidos na Copa Libertadores da América. E agora, a partir das 4 horas, bola rolando para Bahia, para Vasco e para Palmeiras e Internacional. Galera do Vasco vai torcer para o Palmeiras, né? Até para o Inter não somar pontos e o Vasco poder sair da zona de confusão. Agora, tem a galera do Flamengo, certamente vai torcer para o Internacional vai dar aquela secada no Palmeiras para tentar se aproximar mais tarde contra o Vitória. Aí vale talvez a torcida do... Se bem que o Vitória tá um pouquinho mais acima, mas essa altura do campeonato, qualquer um que chega nessa zona da confusão pode acabar se complicando. No ano passado, Thiago, o Campeonato Brasileiro é tão difícil que eu lembro que no ano passado o Ceará caiu entrando na zona de rebaixamento só na última rodada, né? Então, às vezes, o time tá lá em oitavo, não, tá tranquilo. Mas se cochila, o Ceará caiu entrando na zona na última rodada.

0: rodada do Campeonato Brasileiro no ano passado, hein, Thiago?
1: É, tem que ficar muito atento, né? Uma situação que eu vejo parecida com o Ceará nesse ano é o São Paulo, né? São Paulo conseguiu 5 vitórias nos 6 primeiros jogos e depois conseguiu mais 2 em todos os outros jogos restantes do Campeonato Brasileiro. Nesse momento, São Paulo já ocupa a 12ª colocação, tem 26 pontos. Então, apesar da colocação assim não ser grudada na zona de rebaixamento, são apenas 4 pontos, né? E com um jogo a mais. Em relação ao Vasco, são 5 pontos, por exemplo, com um jogo a mais. Então, se o Vasco vence hoje, já cola ali no São Paulo. É um time que tem que ficar ligado, sim, com essa zona de rebaixamento. Não vence no Campeonato Brasileiro há um bom tempo, né? Já são 7 jogos sem vencer no Campeonato Brasileiro. Apenas uma vitória nos últimos 10 jogos. E muita coisa para acontecer ainda, Marcelo. A gente ainda está chegando nesse terço final do campeonato. A gente ainda está no segundo terço do campeonato. Então, tem muita coisa para acontecer. Mas é aquilo que a gente sempre comenta. A 22ª rodada vale exatamente o mesmo ponto da primeira e da 38ª. Então todo jogo tem literalmente a mesma importância dentro do Campeonato Brasileiro. Então o Vasco, o Bahia, qualquer equipe que seja, precisa entrar com a mesma seriedade em todas as rodadas do campeonato, Marcelo.
0: Com 3:54, vamos confirmar como é que jogam as equipes, começando pelo mandante, começando pelo Bahia. 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Como é que vem o mandante, como é que vem o Bahia, Thiago?
1: Perfeito, Marcelo. Tá escalado e tá definido o esquadrão. O Bahia vem a campo com o goleiro Ronaldo, número 1, 31, Roman Gomes, 33, David Duarte, 21, Ramos Mingo, 46, Luciano Juba, 5, Acevedo, capitão da equipe, 6, Jean Lucas e 11, Nestor. Trio de ataque tem 7, Ademir, 12, William José e 9, Ale Ruvel. O técnico Rogério Ceni tem à disposição no banco de reservas Guido Herrera, Canu, Marcos Vitor, Marco Moreno, Zé Guilherme, Caio Alexandre, Davi Martínez, Michel Araújo, Cauê Furquim, Sanabria, Kiki Oliveira e o 27, Everaldo. Esse é o banco de reservas do técnico Rogério Ceni, Marcelo.
0: Definir escalado o esquadrão, vamos confirmar também como joga o Vasco da Gama. 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Como joga o Vasco da Gama, como vem o gigantesco da colina. E aí, Thiago Brandão?
1: Perfeito, também escalado, também definido, o Clube de Regatas Vasco da Gama vai a campo com o goleiro Léo Jardim, vestindo o número 1, 96, Paulo Henrique, 46, Cuesta, 30, Robert Renan e 66, 66, lateral esquerdo, Cuiabá. No meio de campo tem 8, Jair, 3, Tietê e o capitão Thiago Mendes, vestindo a 23. O meio de campo, o ataque, na verdade, conta com 28, Adson, 11, Andrés Gomes foi substituído, né? O 7, David e 20, Brenner. Como eu disse, Andrés Gomes não vai pro jogo, né? Acabou tendo uma lesão e tá fora da partida. O David substitui o 11 no time titular. No banco de reservas, 13, Daniel Fusato. 37, Pablo, que entrou justamente no lugar do Andrés Gomes. 43, Lucas Freitas. 4, Saldívia. 64, Wallace Falcão. 6, Lucas Piton. 88, Barros. 83, Ramon Rique. E 10, Rojas. E os dois atacantes disponíveis no banco. 18, Marino e Nestroza. E 77, Spinelli.
0: Beleza! Tá tudo pronto. O Vascão também tá definido, escalado. Vamos confirmar já já quem apita a parada com a Polatti. 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Quem é que vai apitar o duelo entre o Vasco da Gama e a equipe do Bahia, Thiago Brandão?
1: Perfeito, Marcelo. Arbitragem pernambucana. O árbitro principal, Rodrigo José Pereira de Lima. Assistente número 1, Francisco Chaves Bezerra Júnior. Assistente número 2, Carla Renata Cavalcante de Santana. Todos eles de Pernambuco. VAR é responsabilidade de Braulio da Silva Machado, de Santa Catarina.
0: Beleza, tá quase tudo pronto pra bola rolar, um bom público na Arena Fonte Nova, o torcedor se ligando com a gente nesse Dia dos Pais. O Thiago, dá pra esperar, hein, nesse duelo entre a equipe do Bahia e a equipe do Vasco da Gama, sobretudo a nível da postura das equipes dentro do gramado nesse duelo, hein, Thiago Brandão?
1: A expectativa é de um grande jogo, naturalmente o Bahia deve ter mais controle da posse, deve se impor um pouco mais por jogar em casa e por ser parte também da estratégia do técnico Pedro Emanuel, que a gente já viu contra o Fluminense, um time que marca muito forte, mas não faz tanta questão de ter a bola, né? Sai muito bem em velocidade. É claro que a ausência do Andrés Gomes vai pesar um pouco nesse sentido do contra-ataque vascaíno, é um cara de muita velocidade, é um jogador muito capaz de ser esse escape que a equipe do Vasco tinha. Mas o Vasco deve seguir essa estratégia de jogo, né? Torcendo também para que o Brenner mantenha uma boa fase. O jogador foi muito bem no clássico na Copa do Brasil no meio de semana. Conseguiu decidir a favor do Vasco da Gama, meteu 2 gols. E a expectativa é que ele consiga novamente dar resultado no Bahia. É um time que eu tenho um pouco de curiosidade para ver como vai funcionar essa dupla de ataque com Alejo e o William José. O William José tem capacidade de sair um pouco mais da área, o próprio Alejo também faz isso, né? O William José pode jogar ali como um segundo atacante, um camisa 10, apesar de ser um jogador mais forte, tem capacidade de jogar ali por trás também. Vamos ver como vai funcionar essa dinâmica. O time pode jogar também num 4-4-2, né? Aberto por ali o Nestor de um lado, o Ademir aberto do outro, então fica a curiosidade para ver como vai funcionar essa dinâmica do Bahia, Marcelo.
0: Vai começar a rolar a bola, eu sou o Marcelo Marinho, estou contigo nessa, um feliz Dia dos Pais para todos os papais ligados com a gente aqui no Sonzão da Ondas, da Manchete, da Nova Friburgo, na Litoral News. Parabéns pelo Dia dos Pais a todos os papais que estão levando a gente carona, especial pro meu papai, o explosão da galera que tá caminho do Maracanã para daqui a pouquinho contar as emoções de Flamengo e Vitória. Um beijo, pai, te amo. Aqui vai rolar a bola, Vasco da Gama faz aquela corrente pra frente ali no gramado do estádio da Fonte Nova. E você cola com a equipe líder de audiência no futebol em todo o Brasil, sempre contando com like, sempre contando com a participação da galera ligada com a gente. Saída pertence à equipe do Vasco da Gama. Goleiro Léo Jardim defende o gol da galera da Bamô. Goleiro Ronaldo defende o gol que dá pro Dique do Tororó. Na boa terra, vai ser dada largada. E a gente conta com like, conta com a participação do torcedor ligado com a gente aqui na nossa transmissão. Tem bola rolando no Campeonato Brasileiro aqui. O árbitro ajeita dele, o ajeito meu, tá rolando a bola. Bola pro jogo, emoção de montão no Campeonato Brasileiro. Já semana a equipe do Vasco da Gama tendo trabalho pela meia, Thiago Mendes espetou no comando, deu mole, perdeu, tomou Bahia. Acelera Demi, corta Robert Guenan. Alivia o perigo, vem despachando a bola de qualquer maneira pela linha lateral. É manual para ser cobrado pelo tricolor da Boa Terra, ali na direita ofensiva da representação do Bahia. Vai com a camisa branca, a faixa diagonal em azul e vermelho. Tenta Nicolás Acevedo. Lançou no comando, corta Cuiabano. Alivia o perigo, vem tirando de qualquer maneira. A bola está viva. Tomou. Bahia sobrou a Deni, emendou Léo Jardim. A primeira chegada do tricolor na Boa Terra no primeiro minuto de jogo. O Ademir levou o perigo, Thiago Brandão.
1: No primeiro minuto de jogo, bola alçada na área. Muito bem o Alejo Vélez. Conseguiu o drible, a bola acabou sobrando para o Ademir. Soltou uma pancada, perna direita, bola rasteira. Muito bem o Léo Jardim, foi no cantinho, fez a defesa e ficou com ela.
0: Olha a volta da equipe do Vasco da Gama. Tentando a trama ali pelo setor canhoto do gramado, torcedor ligado com a gente aqui no Sonzão de audiência no futebol em todo o Brasil. Por isso eu conto com o like, conto com a participação da galera quando vai ter bola para movimentar o Vasco pela zona esquerda do gramado. Vai movimentar Cuiabano. Cuiabano movimentou, tenta a trama, acelerou no comando, faz a bola girar para DVD. DVD da bola errada, vem tomando jogada Jean Lucas, acelera na saída, vem descendo pela zona marginal do gramado, Ademir rasga a linha média, ultrapassa pelo setor inimigo, vem na evolução, foi travado, tem falta. Falta para a equipe do Bahia cobrar pela faixa central do gramado, ali pela meia. Torcedor ligado com a gente, é emoção, a gente É emoção de montão no campeonato.

0: Ele insiste pela meia, caminha jogada até onde está colocado Nicolás Acevedo. Nicolás Acevedo dá bola pela meia, volta pelo campo de defesa até Roman Gomes. Ele passa, aprende, vem descendo pelo centro do gramado até onde está colocado por ali o time do Vasco da Gama, tomando jogada com o Brenner. Tentou caminhar para o comando, corta a zaga, lá vem Bahia, acelera Demi, penteou, vai invadir, trava Cuiabana, a bola espiga, tira Robert Ganan, alivia o perigo, sai jogando para Cuiabano perigosamente. Ele limpa para Thiago Mendes. Thiago Mendes olha para quem dá. Vem recuando, bola na linha de fundo. Espaço de lá, o time do Vasco da Gama. Deu bola e perdeu. Tomou a equipe do Bahia. Desce o William José. Manobra na saída. Quebrou para Luciano Juba. Atenção, pé canhou. Tentou tirar o peso. Lançou para o boneco. Tá caído. Caído. O boneco do Bahia tá ali sentindo a bola. Ainda não sai. Tentou ali o Vélez. Não vale mais nada. É bola pela linha de lá. Tá sentindo o Ademir, Thiago Brandão.
1: Ficou caído o Ademir justamente na dividida com o Cuiabano. Parece ter sobrado uma perna ali no jogador do Bahia, né? Fica caído no chão reclamando bastante de dor. Foi uma dividida forte, né? Foi dentro da bola, né? Não teve problema. O Cuiabano acabou acertando, de fato, apenas a bola. Mas depois a perna acabou... Pareceu canela com canela, né? Por ali, Marcelo. Que aí levou pior o Ademir.
0: É, e dói, né? Dói. Ainda mais a caneleira pequenininha... Que hoje os jogadores têm utilizado, né, cara? Dói pra chuchu. 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O goleirão Léo Jardim, com 4 de jogo, 0-0 nesse domingão de Dia dos Pais. Léo Jardim no pé direito, esticou no comando, a bola viaja, corta a zaga, vem tirando David Duarte, manobrou para Jean Lucas, parou, prendeu, tá bem marcado, ele acha espaço, rola para Nicolás Azevedo, tem 4 no encalço dele, ele reinicia a gota, caminha pela meia, vem descendo, jogada na faixa central do gramado, até onde está colocado por ali o jogador que é David Duarte. David Duarte para, prende, manobra, domina, olha para quem dá, vem caminhando pelo campo de defesa até o goleirão Ronaldo. Ronaldo na conexão, pensa o jogo, faz a bola chegar aqui para a canhotinha até Luciano Juba, dominou, escapuliu, corta PH, é bola pela linha de lado, companheiro de seleção brasileira, né, Luciano Juba, e o Paulo Henrique já fechou a camisa da seleção, canarinho. Vem voltando, bola, David Duarte, manobra pelo campo de defesa, desce para a equipe do Bahia com 5 de jogo, 0-0 na Arena Fonte Nova, se apresenta Roman Gomes, ele para, prende, volta a bola com o Ronaldo, Ronaldo vem dominando pelo campo de defesa, olha para quem dá, esticou no comando, a bola viaja, ele tenta a ligação, vem tomando o Vasco da Gama, chama na composição Watson, deu para o Thiago, tenta a trama, demora e perdeu, ganha Nicolás Acevedo, manobra pela meia, vem explorando jogar a representação da equipe do Vasco da Gama, se apresenta ali Jair. É bom de bola o Jair. Ele desce no comando, faz a abertura até PH. Paulo Henrique manobrou, esticou na zona marginal do gramado para Adson. Adson parou, voltou. Dá bola para Paulo Henrique. Se embora com o Vasco da Gama, que vai luta com Carlos Cuesta. Fazendo a abertura pelo setor canhoto Tegueno. Conexão que pinta na zona canhota do gramado de Cuiabano. Cuiabano parou, prendeu. Roda a bola pela meia, vem movimentando. Jogada a equipe do Vasco da Gama de pé em pé com Paulo Henrique. Conectou para Adson. Volta a bola para Paulo Henrique de novo. Manobra pela faixa central do gramado. Vem descendo mais uma vez a equipe do Vasco da Gama. Quem domina é Robert Renan. Aprofundou para Cuiabano lá do canhoto Tegueno. Parou, prendeu, limpou para Thiago Mendes. Agora é hora sim. Bola com o Vascão, que vem descendo na faixa divisória para Paulo Henrique. O Bahia se compõe, tá tudo atrás da linha da bola. Adson recebe, ligou no fundo para PH. Apostou corrida para chegar, mas não conseguiu chegar. Mas teve um toque antes do Bahia. Por isso escanteio para o Vasco da Gama, Thiago Brandão.
1: Exatamente, Marcel. Por isso eu até tinha estranhado. Porque o Paulo Henrique chega e deixa a bola acabar saindo, né? Preferiu um escanteio aqui na ponta direita. O passe em profundidade teve um desvio. O Vascão pode jogar essa bola na área aqui na ponta direita de ataque.
0: Aumenta o volume, galera, da colina. Tá preparado o gigantesco. Atenção. É bola para ser levantada lá no corredor direito do gramado. Vem para a jogada o Vascão. Atenção, levantou Tietê, primeiro pau, corta a zaga, o troca do Cuiabano, limpou, bateu, foi lá no dique do Tororó, essa aí. Foi bom, mas pegou embaixo o Cuiabano, Thiago Brandão.
1: Foi bem o Cuiabano no lance, ao se antecipar, depois do cruzamento, a zaga afastou, ele se antecipa, domina na entrada da área, mas com a perna direita pegou muito mal, mandou na lua, tiro de meta pro Bahia.
0: Vem movimentando jogada, a representação da equipe do Bahia, manobra, Ronaldo faz abertura pelo setor esquerdo do Tegueno até onde está deslocado.

0: Por ali na trama, Luciano Juba. Ele para, conecta, limpa para William José. Trabalha para Nicolai Sacevero, tentou esticar no comando, vem bolão para Demi, limpou do primeiro. Cuiabano faz o corte no embate entre os dois. Ganha Cuiabano, deu no Brenner. Solta a jogada para Thiago Mendes, deriva pela meia. Olha para quem dá costura para Paulo Henrique. Desce em cima da equipe do Vasco da Gama no ritmo envolvente de Adson. Adson lançou para Brenner, desencantou contra o Flu, corta a zaga. O troca do Vasco da Gama errou no combate, Tomás Acevedo. E a bola para a equipe do Bahia, vem desfilando pelo setor inimigo, mas a arbitragem está voltando. Está parando o jogo, está marcando irregularidade ali pela meia, Thiago.
1: Falta marcada em cima do Jair, né? Aparecia por ali, acabando participando do lance, né? Recebeu um encontrão do William José pelas costas, reclamando bastante de dor, camisa 8 do Vasco, falta marcada.
0: Falta pro Vasco da Gama, informação do Península Maracanã, seu novo bairro nobre em São Pedro. 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Olha a volta do Vascão, domina Jair, círculo central do gramado. Ah, um jogo que tá bem o Jair na temporada. Engolando pra PH, PH no Adson, 2 pra Paulo Henrique. Manobra, estica pra Adson de novo, agora é a hora. Adson cruzou, trava a zaga. Alivia o perigo, vem tirando de qualquer maneira. Corta a equipe do Bahia mal, tomou Jair, limpou, bateu, trava David Duarte. Alivia o perigo, tira de qualquer maneira. Completa o William José. Despacha para o comando. Tenta ganhar a corrida. Ademir se antecipa. Robert Renan no fogo para Léo Jardim. Tem que botar pela linha de fundo. Ele ficou com medo que a bola fosse na direção do gol, Thiago Brandão.
1: Para matar metade da torcida do Vasco do coração, Marcelo. Contra-ataque lançado para o Ademir. O Robert Renan consegue se antecipar e recua dando um pico para o alto. Léo Jardim estava fora do gol, teve que voltar correndo, conseguiu se antecipar e chegar nela para mandar para escanteio.
0: É, não é que a bola, ele achou que a bola ia na direção do gol, né? Tinha endereço a bola do Robert Renan. Correu perigo, perigo a equipe do Vasco da Gama. Escanteio para a equipe do Bahia. Tenta crescer no jogo o Esquadrão de Aço. Atenção, galera, aqui do lado direito do gramado. Vem lançamento para dentro da grande área. Se segura a galera do Vascão. Se anima o torcedor do Bahia. Com 10 de jogo. 10 jogados, 0 a 0. Preparado. Vem Bahia, levantou o segundo pau. Corta a zaga. Alivia DVD. O troca do Juba cruzou. Passa por dois bonecos e vai pela linha de fundo. Foram dois homens do Bahia sozinhos lá na pequena área, Thiago Brandão.
1: Mais um lance de muito perigo a favor do Bahia. Escanteio, a zaga afastou e o Luciano Juba aparece na segunda trave e manda de volta para a área. Ela bate no chão e passa por dois jogadores do Bahia que tentaram se antecipar por ali e não conseguiram chegar nela. Tiro de meta para o Vasco.
0: É com 10 de jogo. Na Arena Fonte Nova, Salvador, nesse domingão de Dia dos Pais, a informação da Drogaria Verdinho, a original de Cabo Frio, entrega Gapra com a equipe própria, 2643-0507, Drogaria Verdinha. Olha o lançamento do Vasco da Gama, quarta Bahia, vem tomando no corredor esquerdo do gramado, Rodrigo Nestor, balança, domina, campeão da Copa do Brasil pelo São Paulo, ele dá com o Acevedo, quebrou para Juba, volta a bola, Nestor, deu mole, perdeu, tomou Thiago Mendes, penteou, manobrou, protegeu, olhou para quem ainda, Thiago Mendes, bola jogada para Adson. Adson na construção para Thiago. Thiago movimentou, tentou a trama. Bola da equipe do Vasco da Gama com o Adson. Adson vem descendo pela meia. Atenção, a conexão é feita para Cuiabano. Cuiabano cruzou de qualquer maneira. Passa por todo mundo a bola. Vai direto pela linha de fundo. 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Vai movimentar a jogada, o Ronaldo, para representação da Boa Terra, está preparado para botar a bola em circulação neste início de jogo na Boa Terra. Levanta Acevedo, recebendo do Ronaldo, tentou ligação direta para Alejo Vélez no pivô, protege, perde na primeira, ajeita na segunda, trabalha para Luciano Juba, risca a divisória do gramado, ele balança, domina, olha para quem dá, vem descendo na faixa central do gramado, a representação da equipe do Bahia, quem manobra, domina, é David Duarte, faz a conexão até onde está deslocado ali do lado direito, Roman Gomes, parou, voltou, dá bola no comando ofensivo para Ademir, de novo para Roman, Roman volta tudo, e organiza a casa, vem manobrando jogada para Ronaldo, Ronaldo parou, prendeu, volta a bola, até onde está colocado, por ali o time do Bahia, vem lançamento para o José, corta a zaga, O trocou é da representação da equipe do Bahia. Vem movimentando pela meia. Tentou jogar na Acevedo. Voltando no círculo central do gramado. Quem manobra é David Duarte. Parou, prendeu, conecta pela zona canhota do gramado. Faz a trama por ali pela zona esquerda do terreno. A representação da equipe do Bahia. Lançamento para Juba. Corta, PH. Alivia o perigo, vem tirando de qualquer maneira. O último toque foi do Juba. A bola ainda não saiu, agora sim, pela linha de lado. É manual para ser cobrado pela equipe do Bahia, pela canhota. 13 de jogo, 13 jogados, 0 a 0 na Arena Fonte Nova em Salvador. Volta a equipe do Bahia. Movimentando a jogada pelo campo de defesa, David Duarte. Manobra que colhe. Trabalha a jogada pela meia canhota do gramado. Atenção, Ramos Mingo. Ligou no Alejo, pé canhoto. Bateu fraquinha. Tranquila, saiu pro goleirão Léo Jardim, Thiago.
1: No bom lançamento do Ramos Mingo, buscando seu compatriota. Alejo Vélez na ponta canhota. Ele invade a área, tenta a finalização. A bola sai fraquinha, sai tranquila para a defesa do goleiro Léo Jardim.
0: 13 e meio de jogo, 0 a 0. É bola para o William José. Para frente, conecta, volta, trabalha para Nicolás Acevedo. No círculo central do gramado, vem rodando jogada pela meia mais uma vez. A representação da equipe do Bahia. Atenção, caminhou, volta a bola até onde está colocado lá no campo de defesa o Ronaldo. Ele prende bola. Atenção. Ainda Ronaldo sai para o jogo lateralmente, até onde está colocado por ali o Roman Gomes. Parou, prendeu, volta com o Ronaldo. Ih, Ronaldo falhou, atenção, vai tomar em cima da linha. Olha o Ronaldo, rapaz, ele esqueceu onde estava a bola, quase fez um gol contra. E vem o Vasco, dominou Tietê, escapuliu, ganhou, deu para Brenner, ajeitou para DVD, manobrou, invadiu, pecando, bateu, trava a zaga. Ali viu o perigo. O Ronaldo tava mimindo aí, o Thiago Brandão.
1: Viajou na maionese. O goleiro do Bahia, a bola recuada pra ele, ele foi dominar. A perna subiu demais e a bola passou por debaixo da perna do goleiro do Bahia. Sorte é que ele se recuperou a tempo, conseguiu salvar ela. Na sequência, o DVD chutou, a bola explodiu na defesa, escanteio pro Vasco.
0: 15 de jogo, Tietê. Preparado, vai levantar voo pra dentro da grande área. Atenção, galera. Lá vem pra bola, Tietê. É trocado, perigo dobrado na marca dos 15 de jogo. 0 a 0 no Campeonato Brasileiro, edição 2025. Tietchan na estrada para Adson, bateu mal. A linha de fundo, a ideia foi boa. Mas a execução não, Thiago Brandão.
1: Nem perto de ser boa a execução, Marcelo. Bola rasteira, batida rápida do DVD, surpreendeu a defesa do Bahia e encontrou o Adson na entrada da área. Mas ele mandou na lua, tiro de meta para o goleiro do Bahia.
0: 15 de jogo. É bola para ser movimentada pela equipe do Bahia. Caminhando pelo campo de defesa, Ronaldo. Espeta para David Duarte. Tenta a trama, liga no comando, a bola viaja, corta a zaga. Vem Carlos Cuesta. O troco do Jean Lucas. Manobrão ao perdeu. E toma Jair. Atrasa para Cuiabano, que começa lá atrás. Para o goleirão Léo Jardim. Vai armar jogada para a equipe do Vasco da Gama. 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Lá vem em DVD. 1-2 para Cuiabano. Quando passa. Bola pela linha de lado, é manual para a equipe do Bahia cobrar em Salvador. São 4 horas e 16 minutos. 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Se liga comigo, torcedor brasileiro, o tempo passa. 16 já foram, 29 para serem jogados lá em Bahia. David Duarte lançou para quem, garoto? Bola direto pela linha de lado, é manual para o Vasco da Gama. 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Bahia 0. Vasco também 0. Bora pro jogo, lembro que na sequência tem Flamengo e Vitória direto do Maracanã com explosão da galera meio de semana, tem Copa Sul-Americana, tem Copa Libertadores da América, aqui volta o Vasco, tenta a trama, deu mole, perdeu, retoma Acevedo, deu no Nestor, adiantou o comando pra Juba, Juba parou pra Acevedo, limpou pra Jean Lucas, derivou pela meia, bateu de longe pra fora, pela linha de fundo na chegada em velocidade do Bahia, Thiago.
1: Quis arriscar de muito longe o jogador do Bahia. Jean Lucas conseguiu se recuperar depois da roubada de bola do Acevedo. Ajeitou para a perna direita e soltou a bomba. A bola passa muito longe do gol do Léo Jardim. mas estava atento o Jean Lucas para tentar a finalização.
0: Com 17,5 de jogo, a Carpel tem tudo pro delivery. 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Olha o Vasco descendo. Passe curto, Brenner com o Cuiabano, voltou para Brenner. Sai da grande área, busca o jogo para DVD, que colhe para Brenner. Tentou pela meia, bola afogada para Adson. Recorre e trabalha ali para Thiago Mendes. Limpa a canhota para Cuiabano. Girou DVD, foi calçado, é falta. Falta em cima dele no giro do DVD, pegaram ele. No pet, apoia a bola para a equipe do Vasco da Gama cobrar. 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Volta o Vasco. Caminha PH. Abriu no Adson. Manobra, quebra, volta. Paulo Henrique soltou para Adson. Parou, prendeu, devolve para Paulo Henrique. Vem descendo pela meia. Trabalha de pé em pé Carlos Cuesta. Pelo setor canhoto do gramado, vai a luta com o Robert Kenan. Tentou Cuiabano, aprofundou para o DVD, demora e perdeu. Toma Roman Gomes. Sai jogando de qualquer maneira, recupera. Se equilibra o Vasco da Gama na jogada. Tem o domínio, a representação da Cruz de Malta. Conexão é feita pela zona destra, o Tegano até Tietê. Caminha, rasga a linha média do gramado, vem descendo no setor direito do Tegano para Adson. Ele para, prende balança. Volta a jogada até onde está colocado por ali a representação do Vasco da Gama com o atleta que é Carlos Cuesta, com o penteado bonito do Carlos Cuesta. Rolando para Jair, abrindo jogada no corredor destro para PH. Recolheu, soltou para Tietê, aprofundou para PH. Corta, Nestor. Alivia o perigo, toma a jogada para Nicolai Acevedo, protege pelo campo de defesa, até apertado, dois em cima do tricolor, tentou o giro, sofreu falta. Falta em cima dele, a bola para ser movimentada pela equipe do Bahia aqui pelo campo de defesa. 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E olha a volta da equipe do Bahia. Vem trabalhando a jogada David Duarte. Caminha pela meia. A progressão é feita. Ele faz a abertura para Roman. Tenta a trama no comando direito aqui para a situação do Bahia. Bola errada. Direto pela linha lateral. Manual para a equipe do Vasco da Gama cobrar. Quando em Salvador. São 4 horas e 20 minutos. 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Se ligue comigo, torcedor brasileiro. O tempo passa. Olha o Ronaldo. Está apertado pelo Brenner. Ronaldo bota a bola pela linha de lado. Quase que o Brenner tomou essa aí, Thiago Brandão.
1: O Vasco está encaixando essa marcação alta, trazendo muita dificuldade para a equipe do Bahia. O Brenner pressionou o Ronaldo, o goleiro mais uma vez se embolou e foi obrigado a mandar para a lateral.
0: É o Vascão crescendo no jogo, confirma o placar. 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Olha a volta da equipe do Vasco da Gama. Robert Chena lançou para DVD. Batalhou contra o Goman. Domina, protege, gira, recolhe para Thiago Mendes. Tem dois em cima, costurou o balão para Adson na minha lua, limpou, bateu. Que golaço! Gol! Do Vasco, Adson! Numa emendada sensacional, recebendo na meia-lua, batendo o giro de estilo, bota no fundo da rede para extravasar esse sentimento que jamais será parado. Valeu a briga do DVD, ele ganhou, girou, deu no Thiago, teve a paciência para encontrar o Watson em dois toques, para botar a bola no cantinho, no fundo da rede, para tirar a música da bochecha da rede. Vai pegar nunca, Ronaldo! Tá na frente o Vasco da Gama, a Cruz de Malta brilha mais do que o sol. Agora Vascão na frente na Fonte Nova 1, Adson. Bahia 0, o detalhe é teu, Thiago.
1: Gol do organizado Vasco da Gama. O Vasco que pressiona, que rouba a bola no ataque com David. Tocando pro Thiago Mendes na entrada da área. O volante levanta a cabeça e acha Adson. Na marca do pênalti quase, o Adson ajeita o corpo, perna canhota, bola rasteirinha no cantinho pra matar o goleiro do Bahia, pra Ronaldo não ter chance. O Vasco abre o placar na Fonte Nova, Vasco 1, Bahia 0.
0: É a alegria da galera do Vascão. Metade da primeira etapa, tá na frente Vasco. Vai anular. Vai anular. Anulado o gol do Vasco. Vibra a galera do Bahia. Tem impedimento lá na origem da jogada. Vai lembrar que no Campeonato Brasileiro volta a ser utilizado impedimento sem uma automática. Então, água no chope. Voltamos ao 0x0, Thiago Brandão.
1: Não valeu. Gol anulado. A gente espera aqui o replay no monitor para entender como foi o lance, mas com semi-automático não tem discussão, Marcelo. Ou tava ou não tava, e aparentemente tava assim, Marcelo.
0: É, e hoje veio a artezinha rápido, né? É, tava meio corpo do DVD adiantado ali quando ele batalhou pela bola, né? Aquela tradicional jogada que o cara sai da figura B pra A. Cada vez mais rápida, né? A divulgação da imagem do impedimento semiautomático. E falhou o Vasco. Tomou o William José. Deu pra Jean-Lucas. Rolou. Alego vai emendar. Trava a zaga. Uma recuperação sensacional do Jair, Thiago.
1: Ele que errou na saída de bola. O Bahia conseguiu recuperar e encontrou dois passes que ligaram a Alejo Vélez dentro da área. O camisa 9 ajeitava o corpo para finalizar. O Jair de carrinho apareceu, salvou o Vasco da Gama e na sequência o próprio Vasco sai jogando.
0: 24, lá vem Bahia, Ademir para Alejo, corta mal Alejo. A sobra de Ademir vem descendo pelo corredor direito do gramado para Roman. Deu mole, perdeu, toma Cuiabana, acelera e dispara. Caminha para Thiago Mendes, domina, gira. Protege, Cole, tá sentindo Cuiabana, hein? O caído sentindo o Cuiabano, o árbitro vai voltar e vai marcar falta ali no Cuiabano, que tá sentindo, enquanto temos 0x0. Pra galera que ouviu o gol, voltou, 0x0, o gol foi anulado, tava impedido o DVD. Agora o Cuiabano tá sentindo bastante, Thiago Brandão.
1: Tá, de fato, reclamando muito de dor por ali o Cuiabano. Vamos até rever aqui no monitor como foi o lance, mas, de fato, o Jean Lucas dá um bico na perna do Cuiabano. É, se o lance fosse um pouquinho mais forte ou mais acima, né, ele, de fato, perto do joelho, poderia até ter uma recomendação em relação ao VAR. Foi muito forte a entrada do Jean Lucas no Cuiabano.
0: Volta a equipe do Vascão. Trabalha Jair, vem manobrando, recua para Léo Jardim. Pé canhoto, acelera, liga no comando, corta a zaga. Alivia o perigo, Bahia, com quase 25 de jogo. Ademir mata no peito, bota no terreno, tem dois em cima, ele insiste, é valente, corta, é Robert Canan. No carrinho, corajoso, alivia, tira de lá, vem fazendo corte de qualquer maneira. 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Tentava o Vasco, corta o Bahia, botando bola pela linha de lado. É manual pro gigante da colina cobrar, galera. 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Se liga comigo, torcedor brasileiro, o tempo passa. 25 já foram faltando, 20 faltando para serem jogados na primeira etapa no plaquete da Drogaria Verdinha, original de Cabo Frio. 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Essa é do povo informando no Brasileirão. Bahia 0, Vasco também 0. Eu sou o Marcelo Marinho, estou contigo nessa. 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Aqui volta a equipe do Vasco da Gama. 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Caminha, domina. Vem descendo o canhão até onde está deslocado o Thiago Mendes. Abriu no Cuiabano. Cuiabano soltou na meia. Acelerou num bolão. Atenção, recebendo o DVD. Partiu o Cuiabano. Quem é que pega? Ele trava na pose. A bola fica viva. Penteou o DVD. Dominou. Invadiu. Levou no fundo. Cruzou. Trava. Ramos Mingo completa. David Duarte. A bola ainda está viva. Corre Brenner. Gaçudo dividiu com Jean Lucas. Jean reclama que o corte foi na bola, mas o Brenner foi lá na placa de publicidade, Thiago Brandão.
1: E rodou. O Brenner até ir para a linha de fundo. Parece que valorizou bastante o lance ali. O Jean-Lucas, de fato, toca na bola, mas quis ganhar uma falta por ali. O Brenner na ponta canhota de ataque. De qualquer maneira, lateral para a equipe do Vasco da Gama, que segue bem pressionando a equipe do Bahia.
0: É, 27. Tá de fato, bem no jogo. Pedro Emanuel tá surpreendendo, né, cara? Eu confesso que eu não botava fé, não. Mas tô dando o braço a torcer pro Pedro Emanuel. Vamos ver se dessa vez o português dá certo, né, cara? Aqui vem Cuiabano, levantou o primeiro pau pra Cuesta, com até a zaga, o toque do Jair, ajeitou, emendou, mas tocou na mão. Aí não pode, tá parado o jogo no uso da mão ali do Jair. É bola pra equipe do Bahia, movimentar pelo campo de defesa. 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Aliás, no Bank Park, né? Mudou de nome. 0-0 para Palmeiras Internacional. Aqui volta a bola, Roman. Faz abertura para Ramos, me conectou para Juba. Tenta a trama, acelerando para Nestor, trava a zaga. Alivia o perigo. Vem tirando de qualquer maneira, é bola para ser movimentada pela equipe do Bahia. Saiu o Bahia para o jogo. 28,5 de jogo. 0-0 no Brasileiro. Lá vem David Duarte, faz a inversão completa errada para o Juba. Manual para a equipe do Vasco da Gama, cobra. 0-0 no Brasileirão, LM, seu distribuidor de vinhos destilados, compre pelo www.lmdistribuidoronline.com.br. Thiago, vamos ficar de olho nos zagueirões aí do Vasco, né? Porque dá pra ver que o Pedro Emanuel colocou os dois reservas, né, da zaga pro trabalho de aquecimento, Thiago Brandão.
1: Exato, vamos entender o que aconteceu, não parece ter nada muito evidente em relação à lesão ou algo nesse sentido. Não sei qual é a visão, não sei se ele vai mexer no esquema, botar três zagueiros, ou de fato é algo com os dois que aconteceu por ali. Vamos ficar de olho para observar, Marcelo.
0: 29 de jogo, 0-0. 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Por apenas R$60 no Nova Onda, aqui tentava Thiago. Tomou um chega pra lá do Rodrigo Nestor. A arbitragem está marcando falta, os dois ficaram ali reclamando. Verdade, houve até uma falta anterior. É antes do Rodrigo Nestor cair por cima ali do Thiago Mendes. Bola para a equipe do Vasco da Gama. Vai batalhar o gigante da colina, 0-0. O Vasco precisa vencer. Mas precisa vencer para voltar a subir na tabela do Campeonato Brasileiro. O empate está voltando à 18ª colocação, 22 pontos. Está permanecendo no Z4. Thiago Mendes lançou para Brenner, corta a zaga. Alivia o perigo, troca do William José. William José tenta a trama, corta a zaga, alivia o perigo. A sobra do Vasco, tenta Thiago, dá no Tietchan, gira legal, na moral. Abriu no Paulo Henrique, ficou sentindo o Tietchan, Paulo Henrique se manda. Explora o terço final do gramado, vem descendo a equipe do Vasco da Gama. Caminha Adson, Adson penteou, voltou, deu no Jair. Jair abriu, lado direito para PH. 1-2 no Adson, pode cruzar, levantou. Thiago Mendes, matou no peito, botou no Tegueno, voltou para PH, ajeitou, levantou, segundo pau, trava a zaga. O troco do DVD lá do canhoto, voltou no bico da grande área para Cuiabano. Manobra na intermediária, driblou dois. Encarou o terceiro, perdeu. Contra a carga do Bahia, desce no contra-golpe. O José foi puxado pelo ombro, é falta e vai sujar. Tá sujando pro Cuiabano, Thiago Brandão.
1: Cartão amarelo pro 66 do Vasco da Gama, depois de ele mesmo perder a bola no contra-ataque, acabou gerando o contra-ataque que ele precisou parar, puxou o William José. Cartão amarelo pro lateral vascaíno.
0: 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Se liga comigo, torcedor brasileiro, o tempo passa. 31 já foram 14 por jogar. 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Bahia 0. Vasco também 0. Bora pro jogo, eu sou Marcelo Marinho, estou contigo nessa. Lembrando que na sequência tem Flamengo e Vitória, Maracanã nesse domingão de Dia dos Pais, de muito futebol, de muita bola rolando. Olha a volta da equipe do Vasco. Batalha na canhota, Thiago Mendes, cabeça erguida, faz a inversão do hotel. Lado direito para Paulo Henrique, se apresenta, domina. Ultrapassa a linha média do gramado, vem descendo Paulo Henrique. Acelera no ritmo envolvente, driblou o primeiro, canetou o segundo. Vai completar, corta, Jean Lucas. Alivia o perigo, tira Ronaldo. O goleirão lança para o Alejo. Robert Hernandes é o combate. O troco nem tanto, o ciclo central de William José. Organiza a casa do Bahia. Lá vem o tricolor. Passe do William, encontrou Nestor, driblou dois de uma vez. Correção do Watson. Uma bola de carrinho, Vasco valente. O Vasco está se defendendo bem, né? Vasco era o time que mais entregava gols para os adversários no Campeonato Brasileiro. Pedro Emanuel está tentando ajeitar. Está conseguindo ajeitar o sistema defensivo da equipe do Vasco da Gama. 32,5. 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Eu lembro que o Vasco chegou a balançar a rede com o Watson, mas o gol foi anulado porque estava impedido. O DVD. DVD que entrou na vaga do Andrés Gomes. Teve um problema físico antes da bola rolar. Chegou a fazer teste, mas não conseguiu. Não nada grave, né? Tornozelo, pelo que o Vasco indicou. Então ele em breve deve voltar. Parece que foi só a pancada, né? Apenas a dor ali do Andrés Gomes. Vem voltando a equipe do Bahia. Desce Rodrigo Nestor. Acelera, gasga, linha média do gramado. Evolui no balão para Alejo. Atenção, limpou, bateu, balançou. Mas não valeu. É parar de narrar porque ele tava lá na banheira, né? Mas nunca se sabe. Vai ter alguém escondido dando condição. Tava mimindo no ponto Alejo aí, o Thiago Brandão.
1: Exatamente, estava bem impedido ali. Eu acho que essa não vai precisar nem de fato de um impedimento semiautomático. Os olhos nus já conseguem identificar. De fato, estava bem à frente, até ajeitou bem, bateu com a perna canhota, bola rasteira, mas não valia mais nada.
0: E volta a bola, dominando o Vasco, abanou, lançou para Brenner, condição legal, vai bater, corta a zaga. Alivia o perigo na recuperação, a equipe do Bahia, botando bola pela linha de fundo, mas o Brenner ficou sentindo, Thiago.
1: Exatamente, está com a mão no rosto por ali, não sei se acabou batendo na sequência do lance, né? A bola acabou chegando nele, mas estava bem impedido o Brenner também. Apesar do escanteio que o Vasco vai ganhar, se houvesse um gol por ali, não valeria mais nada. Foi marcado o impedimento, na verdade, né? Não valia mais nada. Tiro de impedimento marcado, né? A favor do Bahia, no caso, e lance ali para o goleiro cobrar.
0: 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Se liga comigo, torcedor brasileiro, o tempo passa. Cravadaços, 35. 35 cravados, faltando 10 para o intervalo do jogo. 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Bahia 0. Vasco também 0. Eu lembro que na sequência tem Flamengo e Vitória para o torcedor ligado com a gente na Litoral News, no Sonzão da Ondas, nos 97.7, em toda a região dos lagos, em todo o Rio de Janeiro, no Sonzão da Manchete, também na Nova Friburgo, na região cegana, galera levando a gente carona quando vem. Olha o erro do Deus do Astomo, Vajaí, deu para Thiago, rolou para DVD, voltou no pivô para Brenner, foi puxado pelo braço. Falta em cima dele. O Thiago Mendes está uma fera ali com o árbitro, Thiago Brandão.
1: Ele fica na cobrança porque no lance anterior o cuiabano tomou o amarelo por puxar o jogador no contra-ataque. Agora um lance muito parecido e quem toma o amarelo é o próprio Thiago Mendes por reclamação. Mas de fato fica bem revoltada o jogador do Vasco da Gama porque era um lance para cartão amarelo, Marcelo. Ele recentemente amarelou o cuiabano justamente por isso e agora dá amarelo para o Thiago Mendes, que também não entende, né? Porque ele é o capitão, tá reclamando e o árbitro dá o cartão amarelo justamente pro único jogador que é liberado falar com ele, justamente o Thiago Mendes.
0: O Thiago Mendes tá uma fera, né? Que assim que a falta foi marcada para impedir o contragolpe, jogadores cobraram amarelo, porque como o Thiago lembrava, no lance anterior, o cuiabano fez a mesma coisa, puxou pelo braço, pelo ombro, foi amarelado. E aí o árbitro não manteve o critério e não amarelou o Nicolás Acevedo, o volante de contenção da equipe do Bahia. 37. É bola para a equipe do Vasco da Gama. 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Está inconformado Thiago Mendes. 37. 0x0, vem bola na grande área, preparado gigantesco. Cuiabano no pé canhoto, Tietchan no pé direito, aumenta o volume, galera da Fuseca. Partiu Cuiabano, levantou, buscou Cuesta, corta a zaga. Alivia o perigo, a sobra da equipe do Vasco, emendada Tietchan, travou mal, perdeu, tomou Ademir no 1-1, acelerou, cortou pra dentro, ele contra PH, partiu Ademir, PH na corrida, tenta fechar, Ademir girou, trava Adson, ajudando lá atrás, chega a equipe do Bahia pra tomar Juba, Adson faz o corte na raça, alivia o perigo e o Pedro Emanuel gostou do corte da equipe do Vasco da Gama ali pra parar a contra-carga puxada pelo Ademir, galera. 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Olha a volta da equipe do Bahia. Manobra por ali, na canhota, Luciano Juba. Pé canhoto, levantou, entrada na grande área, corta mal Cuiabano. Sobrou, Ademir, bateu cruzado pra fora. Pela linha de fundo, deixaram o Ademir sozinho nessa aí, Thiago Brandão.
1: Levou bastante perigo, ponta do Bahia, bola cruzada na área, afastada pela defesa vascaína. Encontra na ponta direita o Ademir, ele traz para o meio, chuta com uma perna canhota, tentando fazer um arco ali curvado. Bola vai direto para fora, tiro de meta para o Vasco.
0: 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Na orla da passagem, Cabo Frio, 38,5, 0x0. Lá vem o Cuesta, botou penteado igualzinho do Ricardo Adé, né? Lá da LDU, tá igualzinho. Não sei se os dois estiveram juntos depois da Copa do Mundo lá do Haiti, né? Tá lembrando do Ricardo Adé, o Carlos Cuesta. Aqui dentro da Vasco da Gama, acabou cometendo falta. Na recuperação, Watson com 39. 39 de jogo, a informação da QC Gamires Contabilidade. 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Bola pro Bahia, o Bahia vai ter a chance de lançar lá na Muvuca, Thiago.
1: Na ponta canhota, o Bahia consegue uma falta, uma bonita jogada do Acevedo, sai batendo rápido, Marcelo.
0: Bateu rapidinho, sobrou pra Juba, levantou mal. Pela linha de fundo, sem levar qualquer perigo, é tiro de meta. Pro goleiro Léo Jardim cobrar, quando em Salvador. 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Se liga comigo, torcedor brasileiro, o tempo passa. 40, Adson domina, estica bolão para PH. Brenner pediu, PH deu, na medida, trava a zaga. Ele via na hora H, o zagueirão Ramos Mingo. Botando a bola pela linha lateral, é manual para ser cobrado pela equipe do Vasco da Gama com 40. 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Bahia 0. Vasco da Gama, também 0. Bora pro jogo no Sonzão da Manchete. Da Ondas da Nova Friburgo, o timaço da Litoral News. Deixando a galera por dentro de todas as emoções. Nesse domingão de Dia dos Pais, um feliz Dia dos Pais para todos os papais que levam a gente carona, que nos acompanham. Tá caído o Brenner? Cadê a chuteira? Tirou a chuteira o Brenner? Qualquer problema, já tinha sentido antes. Ele tá pegando ali no pé esquerdo do Brenner, Thiago Brandão.
1: Tá sem chuteira o Brenner no gramado, reclamando de dores, lance curioso, né? Até pra ver o que vai acontecer nesse possível atendimento do Brenner ali, que é muito incomum o jogador tirar a chuteira dentro do gramado, receber o atendimento, botar de novo, né? Normalmente, ou ele recebe atendimento ali com a própria chuteira, ou ele sai pra fazer isso, mas decidiu fazer isso dentro do gramado. Vamos ver se vai ter condições de continuar dentro de campo.
0: Preparado o time do Vasco da Gama já pra quem pôr a bola em circulação. Mas antes o Brenner tá ali calçando as chuteiras. O Bahia vai ter que mexer. Vamos ver que já vem mexida na equipe do Bahia. 41,5. Brenner, de fato, não vai dar não. Vamos ver, porque tá recebendo sinal que não deve dar pra ele não. Cauê Furquim vem aí na equipe do Bahia. Vê que tá pegando os dois times com problemas nessa reta final da primeira etapa, Thiago Brandão.
1: Exatamente, moleque de 17 anos, o Cauê Furquim vai entrar, vamos ver quem vai acabar sendo substituído. Um jogador do Bahia também sentiu uma lesão por ali, No Vasco, Marino e Nestroza. Bem programado, vamos ver quem vai sair. O Vasco provavelmente vai botar o DVD de centroavante, né? No Bahia sai o Ademir. Ele tava botando a mão ali na parte da virilha, parte esquerda. Vai sair pra entrada do 57, Cauê Furquim. E no Vasco saindo o Brenner pra entrada do 18, Marino e Nestroza, no caso, no lugar do 20, Brenner.
0: É, o Ademir sentiu daquele lance, né? Do contra-golpe contra o PH. Tentou seguir no gramado, não conseguiu. Aqui volta o Vasco, Paulo Henrique, cara prende, manobra, domina, corta, é a zaga, alivia o perigo, é manual para a equipe do Vasco da Gama com 42,5, Instituto Dôminos, construindo o futuro, é olhar 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espaço para progredir, saiu com bola e tudo, é tiro de meta para o Bahia com 43. Faltando dois pro término da primeira etapa. Preparado para movimentar por ali o David Duarte. Conectou na bola direta. Quarta zaga, vem tomando cobertura antes. Três dedos, lançou. Caprichado. Para Thiago Mendes, domina, acelera. Faz a abertura até DVD. DVD recolhe, volta. Para Thiago Mendes, lançou. Atenção, na grande área. Tenta Brenner, ainda em campo. Ele tenta seguir, né? Mas estava impedido. Vamos ver se vai esperar o intervalo. Pra ver o que dá, mas ele claramente com muita dificuldade de caminhar, Thiago.
1: Exatamente, bastante dificuldade e bastante chateado, podemos dizer assim, com a situação, revoltado com a situação, porque vinha de uma partida com dois gols, estava jogando bem, hoje recuperando a confiança, o Brenner é o cara que participa muito do jogo e agora sente uma lesão. Marino já conversa com o Pedro Emanuel ali na beira do gramado.
0: É vida de jogador de futebol, um negócio complicado, né, cara? 44! 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Ronaldo, esticou para Nestor, aperta lá em cima o Cuesta, olha o Cuesta cheirando o cangote do Ronaldo, a bola aqui agora para Ramos Mingo, recua no fogo de novo para Ronaldo, tira de lá, não quer saber de brincar, deu certo, alegou o velho, girou, mas com falta, girou legal para cima do Jair, mas cometeu falta. Em cima do volante da Cruz de Malta. 44,5. Marino segue no trabalho de aquecimento. Parece que o Pedro Emanuel vai esperar um intervalo, né? Para não perder uma janela. Aqui caminha a bola do lado destro. PH. Paulo Henrique puxou pelo centro. Domina, caminha, volta. Bola para Jair. Jair se manda. Acelera pela zona marginal do gramado para Adson. Adson parou, prendeu. Girou para Jair. Driblou primeiro. Esconde a bola pela faixa central do gramado. Caminha até Robert Kenan. Espeta na canhota para Cuiabano. Cuiabano cruzou. Na entrada grande área, mal. Corta a zaga. Alivia o perigo, vem tirando de qualquer maneira. O troca da equipe do Bahia. Acelera pela zona marginal do gramado, vem descendo o tricolor na Boaterra, tenta Cauê Furquim. Corta Cuiabano, bota a bola pela linha lateral. Último toque foi do Vasco da Gama. É manual pro Bahia com 45. Subindo a placa, tempo extra. Confirmado na segunda etapa, Thiago Brandão.
1: Mais 4 minutos no estádio da Fonte Nova, vamos até os 49.
0: 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Aqui vem Bahia, lançamento pra Juba, driblou primeiro, vai tirar com esta! Na raça, Carlos Cuesta. Na hora H para fazer um corte sensacional para o Vasco da Gama, Thiago Brandão.
1: Foi muito bem o zagueiro colombiano, depois do Juba conseguir fazer um domínio, limpar o Paulo Henrique. Na hora de finalizar, o Cuesta conseguiu se recuperar, fez o desarme, mandou para a linha de fundo. Ainda sofreu uma falta, conseguiu recuperar a posse para o Vasco.
0: 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O Vasco está no mercado. Quer contratar o Diego Carlos. O Diego Carlos pode pintar na equipe do Vasco da Gama. Sassá feio do Vasco da Gama. Promete, hein, cara. Sassá do Vasco da Gama. É um projeto que está deixando todo mundo assim de olho. Essa semana aí. Tivemos a apresentação do novo CT do Vasco, um negócio assim, de fato, de primeiro nível, né? E é o torcedor do Vasco da Gama voltando a sonhar com grandes momentos da equipe da Cruz de Malta. Tem tudo para voltar a ser aquele time dominante que o Vasco já foi, com o Expresso da Vitória, com o time da virada do centenário da equipe do Vasco da Gama. É uma SAF que vem para fazer bonito, e as contratações já são daquele alto nível, né? Sousa, Colídio, Diego Carlos, torcedor do Vasco acreditando em dias melhores pro Vascão. Aqui vem o lançamento do comando, trava a zaga, alivia o perigo, troco por ali, Ed Robertina acelera para Cuiabano, mata no peito, desce na canhota, Cuiabano cruzou para DVD, manobra, estica, mantém a posse, tem dois em cima aqui, coro fogo para Thiago Mendes, tem dois em cima dele, volta para DVD, o Bahia fecha a porta, tentou DVD cruzar, corta a zaga, o troco do Thiago Mendes, dominou mal, perdeu, tenta ganhar Acevedo, vem para a bola Cauê Furquim, campo de defesa, o Vasco marca na pressão, tenta ganhar, valeu a pressão, certinho, tá encaixadinha a pressão do Vasco, 48. Olha a volta do Jair. Conduziu pela meia, bola jogada pra onde tá colocado o Tietchan pra Jair. Espetando na marginal, canhota no terreno. Quem se apresenta é DVD. Rodando a bola pra Thiago Mendes. Último giro do ponteiro na primeira etapa. Jair da bola pra Thiago, quebrou Tietchan. Rolou pra Cuiabano, dominou, voltou pra Tietchan. Um, dois pra Brenner. Voltou, Tietchan trava a zaga. Alivia o perigo, Vasco pressiona, tenta tomar, não consegue, William José, dá bola na saída, tenta a trama, Rodrigo Nestor, Vasco pressiona, ganha, marcação, pressão funcionando, Paulo Henrique protege, ganha manual pra ele, é bola pra equipe do Vasco na Gama cobrar com 48 e meio, informação da Unilago, seu futuro começa agora. 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Estamos chegando ao final desta primeira etapa. O quarto árbitro tinha dado bola para a equipe do Vasco, né? Mas o Bandeira e o árbitro corrigiram e deram manual a favor da equipe do Bahia. Movimento Bahia, o árbitro já está namorando o relógio. Ele aponta o centro de campo para terminar a primeira etapa de 0 para o Bahia. 0 para a equipe do Vasco da Gama. Informações na saída dos jogadores. Thiago Brandão de olho em tudo, hein, Thiago?
1: Perfeito, Marcelo. Final de primeiro tempo, Vasco 0, Bahia também 0. Vasco chegou a abrir o placar com o Adson, mas o gol acabou sendo anulado por impedimento rapidamente marcado com o semi-automático da CBF. De fato, ninguém conseguiu abrir o placar nessa primeira etapa. Resultado ruim para o Vasco, apesar de fato, não ser idealmente um resultado ruim, o Vasco precisa vencer. E pior ainda para o Bahia, né, que precisa urgentemente se estabelecer ali no G4, né, precisa vencer e não pode mais vacilar dentro da Fonte Nova. É o quarto empate consecutivo do Bahia dentro do Campeonato Brasileiro e precisa corresponder. Mas o Vasco jogou melhor que o Bahia nessa primeira etapa, ainda mais pela condição de visitante. O Vasco, nesse momento, vai ficar sem o seu trio de ataque inteiro titular, né? Sem Brenner, que se machucou e vai sair no intervalo. Andrés Gomes e Nuno já estavam fora. É um Vasco que, pelo contexto, acaba levando um ponto que pode ser valioso, sim, dentro da Fonte Nova, Marcelo.
0: Ô, Thiago, como é que tá ficando essa tabela de classificação? Bola rolando lá em São Paulo pro jogo da equipe do Palmeiras, empatando com o Inter. Como é que tá ficando essa situação na tabela de classificação do Campeonato Brasileiro, Thiago Brandão?
1: Perfeito, Marcelo. O Campeonato Brasileiro, nesse momento, vai começando a se desenhar para sua reta final, né? Nesse momento, o Vasco vai empatando e chegando aos 22 pontos. E é o mesmo resultado de Palmeiras e Inter no Nubank Park, agora em São Paulo. E um resultado ruim para o Vasco, né? O Internacional somando um ponto contra o Palmeiras fora de casa é um resultado surpreendente, podemos dizer assim, nesse momento. E o Palmeiras não consegue vencer nesse momento o Internacional, com isso o Inter vai chegando a 23 pontos. A tabela do Campeonato Brasileiro tem Palmeiras com 48, 22 jogos, né? Com 20 jogos, 2 jogos a menos, o Flamengo tem 39. O terceiro colocado é o Atlético Paranaense com 37, quem fecha o G4 é o Fluminense com 35. Quinto colocado é a equipe do Cruzeiro com 33 pontos, o Bahia vai chegando também a 33 e vai se mantendo fora da zona de classificação para Libertadores nesse momento, com esse empate, 33 pontos também. O Bragantino tem 31, o Botafogo tem 30, o Coritiba 30, o Atlético Mineiro fecha a primeira parte da tabela com 29 pontos. O Corinthians tem 29, São Paulo 26, Vitória 26, Grêmio 25, Mirassol 23, Internacional é o 16º colocado, chegando também aos 23 pontos. E aí no Z4, o Santos tem 22, o Vasco tem 22, Remo 22, e a Chapecoense, lanterninha e virtualmente rebaixada, tem apenas 10 pontos, Marcelo.
0: Beleza, esse é o cenário então do Campeonato Brasileiro, edição 2026. As equipes aí lutando pelos objetivos nessa temporada. Meio de semana o Vasco vai ter o duelo contra o Olímpia na Copa Sul-Americana. Bahia não tem Copas, né? Então vai ter a semana cheia, então a exigência aumentando para o time do Rogério Ceni, duelo em São Januário, no próximo dia 13, para Vasco da Gama e Olímpia, quinta-feira, 7 horas da noite. O Vascão vai abrir a série, final de semana recebe o Santos e aí depois visita o Olímpia no Paraguai. Tem uma sequência de dois jogos que o Vasco vai ter em casa antes de visitar o Olímpia, depois visitar o Palmeiras e depois ainda, para encerrar o mês de agosto, receber o Cruzeiro. Nesse meio tempo ainda teremos os jogos da Copa do Brasil. Aliás, até para atualizar o torcedor, terça-feira, né? Sorteio da Copa do Brasil vai definir os confrontos. São 5 jogos, vale lembrar, né? 5 jogos para o título e 4 jogos para uma vaga na Copa Libertadores da América, Thiago Brandão.
1: Exatamente, porque esse ano o finalista da Copa do Brasil tem vaga na Libertadores da próxima temporada. Se essa regra tivesse ativa na temporada passada, né, o Vascão estaria jogando a Libertadores esse ano. Acabou que mudou agora, né? Então o Vasco não se aproveitou ainda dessa regra e não conseguiu a classificação para a Libertadores da temporada 2026. Mas é isso, o Vasco pode chegar a mais uma final de Copa do Brasil. Está a 4 jogos disso, sorteio nessa terça-feira, às 11 da manhã, né? No dia 11 também, no caso. O sorteio definirá o caminho até a final da Copa do Brasil. Você tem ali as quartas, as semis e a final sendo sorteada, né? O caminho rumo à final da Copa do Brasil. Temos 8 times ainda vivos na competição. O Vasco é o único representante do Rio de Janeiro. E no estado da Bahia, o Vitória também está vivo. Tirando isso, temos a equipe do Inter, do Grêmio, do Galo, do Cruzeiro e também as equipes do Palmeiras e do Santos representando o estado de São Paulo. Podemos ter vários clássicos, né? 3 clássicos ainda à disposição da Copa do Brasil. Lembrando, não tem nenhum tipo de restrição. Não tem pote 1, não tem pote 2. Tem restrição de estado, não tem nada. Todo mundo pode se enfrentar a partir de agora na Copa do Brasil, Marcelo.
0: Todo mundo contra todo mundo.
1: De fato, aproveitando...
0: Copa do Brasil vai pegar fogo, cara. Vai pegar fogo essa Copa do Brasil do ano de 2026. São 8 times aí para lutar por uma vaga na semifinal. Quarta de final em 2 jogos, semifinal em 2 jogos. E aí a representação da equipe do Vasco da Gama vai lutar por essa taça, como o Thiago lembrava, o único representante do Rio de Janeiro, né? A gente pode ter clássico mineiro, pode ter clássico em São Paulo, pode ter clássico Grenal. E se tudo for clássico, é Vasco e Vitória, né? Na próxima fase da Copa do Brasil, todo mundo tem ao que se apegar nessa hora da Copa do Brasil. Intervalo de jogo, até aqui, Bahia 0, Vasco também 0. 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Intervalo de jogo. E aí, Thiago, o que você achou desse primeiro tempo? Por enquanto, 0 pro Vasco, 0 pro Bahia. Thiago Brandão.
1: Primeiro tempo bem disputado na Arena Fonte Nova. Qualquer equipe que tivesse aberto o placar seria um resultado justo, né? Inclusive, o Vasco chegou a abrir com o Adson, estava impedido, não valia mais nada e acabou sendo anulado o gol do jogador vascaíno na ocasião. Mas o Vasco se comportou bem. É importante lembrar que é um Vasco que joga hoje sem os seus 3, né? Vai jogar esse segundo tempo, por exemplo, sem os seus 3 atacantes titulares, porque o Brenner sentiu uma lesão e deve ser substituído pelo Nestroza, né? Já seria nessa primeira etapa, caso não fosse ali na reta final e o técnico quis dar uma segurada para mexer apenas no intervalo. Mas é um Vasco bem desfalcado ali na sua parte de ataque, né? São muitos os desfalques, o Andrés Gomes faz muita falta, o Nuno Moreira também está fora, o próprio Colídio, que é um jogador que vai reforçar o clube, ainda não está disponível. Então são muitos os desfalques que o Vasco tem ali no ataque, para o jogo de hoje. E agora o Brenner ainda machucou, né? Então provavelmente no segundo tempo teremos ali Adson, Inestrosa e David comandando o ataque do Vasco. É claro, é uma dificuldade que o Vasco tem, mas mesmo assim se comportando muito bem. O Bahia chegou no ataque, naturalmente teve uma chance ou outra, mas nada que levasse tanto perigo assim ao goleiro Léo Jardim. E o Vasco levou mais perigo ao gol do Bahia, mas tem que fazer gol, tem que concluir, tem que conseguir abrir o placar para sair com uma vitória que seria muito importante. O Bahia mais uma atuação muito abaixo, né? A gente comentava no pré-jogo que o Bahia, a principal cobrança da torcida em relação ao trabalho do Rogério Ceni é a questão do desempenho, né? É um time que consegue bons resultados. Se você olhar a tabela, você vai ver um Bahia brigando mais uma vez por vaga direta na Copa Libertadores da América, mas é um Bahia muito pobre dentro de campo, né? Um Bahia que produz muito pouco, é um Bahia que entrega muito pouco para o seu torcedor em termos de futebol. Dentro do gramado, parece que falta, de fato, encaixar um pouco mais esse estilo de jogo do Rogério Ceni. O problema é que já estamos em agosto, né? E o Bahia só tem o Campeonato Brasileiro, a gente não vê uma evolução clara dentro do elenco do Bahia. Vou aproveitar, Marcelo, para passar um pouco do banco de reservas das duas equipes nesse momento, começando com o mandante, é claro, com o Bahia, né, que tem como disposição. Detalhe, o Bahia mexeu na reta final da primeira etapa, né, entrou o Cauê Furquim, garoto de apenas 17 anos, no lugar do Ademir. Mas você olhando para o banco de reservas do Bahia nessa segunda etapa, você tem Guido Herrera, Canu, Marco Moreno, Marcos Vitor, José Guilherme, David Martins, Michel Araújo, Matheus Sanabria, Caio Alexandre, Cristian Oliveira e Everaldo como opção. Eu não mexeria, particularmente sendo o Rogério Ceni, nesse início de segundo tempo. Acho que já mexeu agora com o Cauê Furquim, né? Já queimou uma substituição. Eu acho que o time tendência a tentar dar sequência a esse time, que não se encaixou no primeiro tempo, mas também não vejo peças assim tão eficientes no banco que possam mudar o cenário do jogo. Eu acho que o Bahia deve repetir esse time que veio a campo no primeiro tempo. No Vasco, Pedro Emanuel tem à disposição Daniel Fusato, goleiro Pablo, Lucas Piton, Wallace Falcão, Alan Saldívia, Lucas Freitas, Puma Rodrigues, Cauã Barros, Marino Inestrosa, Johan Rojas, Ramon Rick e Cláudio Spinelli. O Vasco vai mexer, né? Isso é fator certo, porque o Inestrosa já estava fazendo aquecimento, segue fazendo aquecimento. E aí, no banco de reservas, o Brenner acaba sentindo, vai ser substituído, vai entrar o Inestrosa, provavelmente, né? Mexida certa, podemos dizer assim, logo na volta do intervalo, Marcelo.
0: Beleza, então o Marino Inestrosa deve pintar aí na segunda etapa, na representação da equipe do Vasco da Gama, justamente por conta de toda essa questão física, né, que envolveu o Brenner durante essa primeira etapa do espetáculo. Um momento complicado, né, pro jogador, vem ascensão, crescendo na temporada. Certamente ele quer ficar em campo, mas também não vale sacrificar aquilo que pode ser uma temporada toda. Tem vários jogadores, né, que às vezes tentam forçar um pouco a barra e acabam se lesionando. Agora, Thiago, tem uma característica que o Pedro Emanuel está colocando de maneira interessante para o Vasco, que é essa marcação pressão, né? Está encaixado. O Bahia tem conseguido puxar poucos contragolpes, né? Um dos grandes problemas do Vasco nessa temporada foram os erros na saída de bola e o marcar correndo para trás. O time tinha muita dificuldade. Parece que, claro, existe fisicamente dos jogadores, não é fácil você manter essa batida o jogo todo, mas tá encaixada, né? Marcação, pressão, parece. O time tá bem organizado no Vasco da Gama, Thiago.
1: Eu gostei também do que vi no primeiro tempo da equipe do Vasco. Acho que é um time que vem naturalmente se comportando muito melhor defensivamente, né? Era um problema muito sério do Vasco, a questão da defesa. E a gente vê como cresce os jogadores de rendimento desde a chegada do Pedro Emanuel. Cuesta parece outro jogador, é claro. Tá longe ainda de ser uma excelência de zagueiro, mas melhorou muito em relação ao que vinha antes. Paulo Henrique, esse mudou da água pro vinho, né? Ele saiu do vinho pra água, podemos dizer assim, ali perto da Copa do Mundo, tanto é que ficou fora do Mundial. E depois do Mundial ele volta da água pro vinho. Eu não sei se ele sentiu, Marcelo, uma questão da pressão, né? De ter que desempenhar ali pra ir à Copa do Mundo. Não sei, de fato, se isso realmente pode ter pesado. Não duvido que na expectativa por tentar mostrar, por talvez perceber que estava atrás na disputa, que tinha que jogar, que tinha que mostrar, se isso de alguma maneira possa ter pesado para o PH, que é um jogador que, apesar de já estar um bom tempo no Vasco, enfim, não é um cara que tem grandes jogos assim de peso na partida, né? Não tem grandes títulos. Além do Vasco, pouco jogou no Atlético Mineiro, que é um outro time grande. Enfim, A carreira do PH não é uma carreira extraordinária, apesar de já ter passado pela seleção. Não sei se pode ter pesado de alguma maneira esse pré-mundial. O fato é, depois da Copa do Mundo, está jogando muita bola de novo. O Paulo Henrique, para mim, o melhor jogador do Vasco nessa volta da Copa do Mundo. E é nesse período, Pedro Emanuel, desde que ele assumiu a titularidade, está jogando muito o PH. Gostei do primeiro tempo do Vasco. Acho que é um Vasco muito mais compactado, um Vasco que se encontra dentro do gramado e que dá um pouco mais de esperança para o seu torcedor que vai conseguir evoluir dentro do Campeonato Brasileiro.
0: Tentando encontrar o caminho certo, a equipe do Vasco da Gama vai buscar sair da zona do rebaixamento nesse Campeonato Brasileiro. O Thiago trazia para a gente, eu lembro,

0: Também no Campeonato Brasileiro, para esse jogo que fecha a rodada de número 22 do Brasileirão, edição 2026. O Bahia tá na sina dos empates, né? Bahia, você pega aí o retrospecto recente, só empata. E aí empata e empaca na tabela, né? 1x1 contra o Galo, 1x1 contra o Corinthians, 0x0 contra o Fluminense. Tem alguém mais pressionado, Thiago Brandão, para sair e buscar o resultado nesse segundo tempo, Thiago?
1: Eu acho que naturalmente o Bahia vai se expor um pouco mais, Marcelo. Acho que até pela característica de jogo que o Vasco vem tentando opor, de ser um time que marca muito forte e sai rápido no contra-ataque assim que rouba essa bola, acho que o Bahia deve tentar se expor um pouco mais, joga em casa, precisa mais do resultado no sentido de mostrar uma resposta para sua torcida, porque o Vasco vem numa crescente, o Rogério Ceni e o Bahia vem já de uma boa quantidade de jogos sem vencer, tem a cobrança natural de não conseguir estar bem no Campeonato Brasileiro, então acho que existe sim essa cobrança, é claro, mas o Vasco monta sua estratégia de fato para conseguir corresponder no contra-ataque, então acho que a gente vai ver o Bahia saindo mais e o Vasco, é claro, tendo mais espaço também, não é porque o Bahia vai sair mais que significa que ele tem mais chance de vencer, isso pode naturalmente abrir mais espaço para o Vasco.
0: Bom, equipes estão começando a voltar para o gramado, Vasco da Gama vai mexer duas vezes, já vejo dois bonecos ali do Vasco, como já era esperada. A entrada do Marinho e Nestroça, o Brenner sentiu uma pena, a lesão do Brenner, né? Fica a torcida que não seja nada grave, né? Porque ele vinha encontrando os espaços, vinha ajudando a equipe do Vasco da Gama. Vai mexer duas vezes. O gigante da colina, parece que o Saldívia também tá por ali, Thiago Brandão.
1: Saldívia e Nestroça, né? Vamos ver no lugar de quem que o Saldívia vai acabar entrando. Provavelmente do Cuesta, né? Por ser o zagueiro da direita. Deve ter sentido algo ali também com esta, eu acho que é a única explicação, né? Não foi por nada técnico.
0: É, vai precisar sair do gramado, então, o Cuesta e o Saldívia vindo aí, o Marinho também tá por ali também, né? Pra vir no lugar do Brenner. Pode completar, perdão, Thiago.
1: Também vem pro gramado.
0: É,
1: não, além disso, o Nestroza também vem pro gramado, né? Mais um jogador.
0: É, esse é o detalhe, esse é o detalhe, jogadores do Vasco já voltaram para campo, jogadores da equipe do Bahia, conversa longa, né, o papo tá longo com o técnico Rogério Ceni à beira do gramado. É, na saída de campo da equipe do Vasco da Gama, estou vendo o Brenner Marcelo ali voltando de tênis e o Bahia no túnel, diga, Thiago.
1: É, o detalhe era justamente esse, o Brenner mancando na volta do túnel do gramado da Arena Fonte Nova, não sei qual a gravidade da lesão, mas de fato o Grêmio é de chinelo ali e mancando bastante rumo ao banco de reservas, vai voltar e ficar no banco, vai provavelmente iniciar o tratamento ali mesmo, botar gelo, enfim, mas de fato o Brenner mancando bastante, Marcelo.
0: Beleza, o papo do Ceni ainda muito longo, né, papo mais longo do Rogério Ceni ali no, na volta dos jogadores programado. Então, já temos aí de intervalo. Primeiro tempo teve até 48, 49. Já temos aí quase 20 minutos, cara, de intervalo. Tempo longo de intervalo. Jogadores de Vasco já estão ali tomando um chá de cadeira. Dá para chamar a cena no gramado. Enquanto a galera não volta para ativa, né? Enquanto a galera não volta para o campo, jogadores estão ali esperando agora sim. Tá voltando a equipe do Bahia. Só agora subindo a equipe do Bahia pro gramado da Arena Fonte Nova, Thiago Brandão. E as mudanças sendo processadas.
1: Só agora vai subindo a equipe do Bahia, demorou bastante e vai saindo, como a gente já havia comentado, o camisa 20 Brenner para a entrada do 18 Nestroça. E também entra o 4 Saldívia no lugar do 46 Cuesta. Vamos ver como vai atuar o zagueiro uruguaio Saldívia agora pela direita.
0: Beleza, com 5 horas e 8 minutos a bola vai voltar a rolar, você ligado com a gente, com a Oncosol, pessoas que cuidam de pessoas em cada etapa do cuidado, Oncosol, quimioterapia, radioterapia, 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também mexeu. Daqui a pouco, o Thiago Brandão confirma a mudança na equipe do Bahia. Bora pro jogo, vai golar a bola na segunda etapa. O árbitro ajeita o dele lá. Eu ajeito o meu cá. Pra...

0: Início do espetáculo. Bola vai rolar, tá rolando a bola. Bora pra segunda etapa. Tem Bahia em campo. Tem Vasco da Gama em campo. Eu sou Marcelo Marinho, tô contigo nessa. Aqui já manobra o Bahia. Entra a trama, David Duarte. Ele para, prende, olha para quem dá. Vem movimentando na ligação. Pro ataque, corta a zaga. Alivia o perigo, tirando de qualquer maneira. A sobra é do Vasco. DVD, dominou, girou. Ligou, pra Tietchan, parou, corta a zaga. Alivia o perigo, vem tirando de qualquer maneira. A representação da equipe Marcelo. Do Bahia, botando a bola pela linha lateral. Diga, Thiago Brandão.
1: Detalhe, no Bahia saiu 46, Luciano Juba, também por uma lesão, para a entrada do número 66, José Guilherme.
0: É, tá feia coisa, né? Lá vem Vascão. Paulo Henrique na meia direita. Abriu no Watson. No fundo. Pra pegar. Parou, travou. Penteou, perdeu. Deu mole. Vem tomando o Jean Lucas. Acelera no contra-gol pra representação do Bahia. Desce na saída. Caminha pro Zé. Zé Guilherme na composição pra William José. Trabalhou a CV, deu mole, perdeu. Rodrigo Nestor tomou Marino. É pra desencantar Marino. Adiantou pra DVD. Dominou, girou, escapuliu a bola. Chegou a dominar o DVD, ele ficou meio procurando onde estava a redondinha, Thiago Brandão.
1: E foi boa a ideia do Marino Nestrosa, saiu no contra-ataque, acabou tentando um passe ali no David, a bola desviou e ficou meio perdida, o David não encontrou ela, o goleirão saiu e ficou com a bola tranquilamente.
0: 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Aqui tem bola para ser movimentada pela equipe do Esquadrão. Vem David Duarte, que colhe pela meia canhota de defesa. Atrasa a bola até onde está colocado Ramos Mingo. Ele para, prende, domina em caixa para Ronaldo. Domina o goleirão da equipe do Bahia, Ronaldo Chicuro comando. A bola viaja para Jean Lucas, mata no Tegueno. Rasga a faixa central do gramado, Jean Lucas penteou. Olha o bolão nas costas da zaga, Zé Guilherme dominou, centralizou. É pro Nestor, emendou mal, São Fraquinha. Ficou tranquila, saiu pro goleiro Léo Jardim. Encaixar, a jogada foi boa, mas a finalização muito fraca, Thiago.
1: Jogada nas costas do lateral Paulo Henrique. Bola longa, muito bem encontrou o José Guilherme. A bola cruzada pra entrada da área. O Nestor bateu de primeira. Bola fraquinha, defesa tranquila pro goleiro Léo Jardim. Mas o Bahia fez uma boa trama pelo lado canhoto.
0: 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Olha a volta da equipe do Bahia. Batalha, Jean Lucas, parou, prendeu, cabeça erguida, olha pra quem dá, chama no movimento, recolhe na faixa de defesa do gramado até onde está colocado David Duarte, ligou no comando, a bola viaja, trava, Robert Renan, trocando Bahia, lá vem o Nenê José, fez curpinho, deu no Acevedo, abre bola pra Zé Guilherme, matando o pé canhoto, bota no Tegueno, gramado tá muito vivo, Zé Guilherme cruzou, segura o pau, Léo Jardim de soco, tira, alivia o perigo, cortando de qualquer maneira. Bola pela linha lateral, Emanuel, para ser cobrado pela equipe do Bahia. Vem Rodrigo Nestor, caminhando pela faixa central do gramado, faz abertura na marginal do Tegueno, até onde está colocado Cauê Furquim. Dá bola no Nestor, centralizou para Acevedo, protege o movimento, atrasa no comando para Roman. Roman dominou, voltou no ciclo central do gramado para David Duarte, recolhe na canhota, tenta a trama por ali. O jogador que é o Ramos Mingo, eu vou no passe, é manual para a equipe do Vasco da Gama cobrar. 3,5 de jogo, 0-0 na Arena Fonte Nova. 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Polatti, lá vem Thiago Mendes, driblou Acevedo, acelera, quem é que pega? Thiago Mendes lançou para DVD, perdeu no corpo Ramos Mingo. Tomando o Ronaldo, ganhando bola na defensiva tricolor, Thiago Brandão.
1: Na tentativa de passe longo do Thiago Mendes, buscava encontrar por ali o DVD, a bola foi forte demais, ele não conseguiu ganhar no corpo do Ramos Mingo, bola tranquila pro goleiro Ronaldo.
0: Chimichu, a creperia mais badalada da região, Chimichu, na orla da passagem Cabo Frio, 4 de jogo, 0-0, daqui a pouco tem mais, tem Vitória e Flamengo, Flamengo e Vitória, Maracanã, explosão da galera vai contar. Aqui vem rodando bola o Gamon da representação da equipe do Bahia. Vem dominando aqui pelo setor destro no gramado, Roman Gomes. Ele para, prende, volta para Ronaldo. Caminha, atrasa até David Duarte. Faz a trama na saída, tá apertado, volta. Até Ronaldo, Domina o goleirão, tricolor. Olha o Ronaldo, cheio de graça. Pode pegar com a mão, não. Tá fora da grande área. Recebeu a bola recuada, tenta a ligação. Pra. Olha! Alego Vélez, de bike ajeitou. Pra William José, abriu pra Cauê Furquim. Vem descendo o lado direito do gramado. Tentou o drible. Cuiabano fecha a porta. Tentou ganhar Cauê Furquim. Insistiu, sofreu falta. Cuiabano tem que tomar cuidado. Porque certamente o Rogério Ceni orientou o Cauê partir pra cima dele. Tá pendurado, Thiago Brandão.
1: Depois de um lindo lance do Alejo Vélez, de bicicleta no meio de campo, ele conseguiu um passe. Na sequência, o Cauê Furquim foi para cima do Cuiabano, passou pelo camisa 66 do Vasco e conseguiu a falta. Tem tomado cuidado, de fato, como você disse, porque tá amarelado e não pode ser expulso.
0: É bola para a representação da equipe do Bahia, levantar a muvuca. 5 de jogo, Chimichu. 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Na aula da passagem em Cabo Frio. Preparado o Rodrigo Nestor. Pé canhoto, vai bater fechadinha. Primeiro pau, trava Saldívia. Alivia o perigo, tira de qualquer maneira. Sobra do Cauê, lançou mal. Tomou Vasco, ataque em bloco. O Vasco em maioria, Robert Kenan. Acelera, ligou pra Adson. Bahia vem descendo o bloco, Adson de prima. Deu pra Marino, Marino vai invadir. Cruzou, trava Acevedo. Alivia o perigo no contra-golpe em velocidade, Cruz Maltino, Thiago.
1: Escanteio pro Vasco, contra-ataque muito bem montado, o Adson aciona pela ponta canhota e Nestroza. Tentativa de cruzamento explode na defesa, escanteio pro Vascão.
0: 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Vai voar bola na grande área. Tá preparado o time do Vasco da Gama, pé trocado, perigo dobrado. Atenção, galera, vem levantamento. Tchê, primeiro pau, desviou a zaga, corta. Troca do Marino, protege, recolhe, domina o colombiano. Desce pela meia pra bater Marino. Preferiu tirar o peso, tava apertado, abriu pra Adson, costurou, levantou. Atenção pro DVD, corta a zaga. Sobrou Tchê, matou no peito e emendou Ronaldo! Espalma a bola que vem venenosa, Emanuel Vasco, Thiago.
1: Na pressão, vascaína, cruzamento na área, afasta a zaga do Bahia. O Tietchan consegue fazer o domínio, traz para perna, canhota, solta a bomba. O Ronaldo defende de soco, mandando para lateral, Vasco pressiona.
0: 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Preparado o Cuiabano, tomou distância, levantou lá na grande área, testou Saldívia, brigou com a Pitquena, emendou pela linha de fundo, tentou jogar de efeito, liga reclama, ali com a arbitragem, o árbitro não deu muito papo pro zagueiro Cruz Maltino não, Thiago.
1: Marcou a falta, não valia mais nada, o Bahia sai jogando depois de mais uma tentativa de bola na área do Vasco.
0: 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Como era preço para o seu negócio, olha o Bahia falhando, vai brigar Jair, tomou o tranco, mas já tinha tocado com a mão na bola, né? Aí não vale, é bola para a equipe do Bahia, movimentar, 8 de jogo, a Carpel tem tudo para o delivery, Carpel, menor preço para o seu negócio. Vitor Rocha no parque, Burri, Júlio Kubitschek no centro, também o Namar, Carpel, 2645-0198, daqui a pouquinho tem mais, Flamengo e Vitória. Direto do Maracanã, meio de semana, de Copa Sul-Americana. Terça tem Flu, quarta tem Fla, quinta tem Vasco. Os times todos envolvidos aí na Copa Sul-Americana, Botafogo também tá na Sula, em boa fase, né? Time comandado pelo técnico Franklin Carvalho, vai enfrentar o Cienciano também na quinta. Aqui vem a equipe do Vasco, acelera Paulo Henrique, acabou adiantando demais, perdeu. Toma a bola Nicolás Acevedo. Atrás, a bola para Ramos Mingo. Para frente, cabeça erguida, olha para quem dá. Caminha pelo setor esquerdo do gramado. Olha a trama do Zé Guilherme. Driblando geral, perdeu a bola. Reconduz Acevedo ainda no campo de defesa. Desce na evolução da equipe do Bahia. Trama Romão Gomes. Olha para quem dá. Faz abertura até Cauê. Cauê no bolão para Nestor. Corre contra o Robert Renan. Ele fecha a porta lá do direito, aqui na marginal do gramado. Nestor no bloco baixo. Volta a jogar para Cauê Furquim. Explora na intermediária Acevedo. 1-2 para Cauê. Tem muita marcação. Vasco pressiona bem. Cauê ajeita para Acevedo. O Bahia gira a bola. Tenta encontrar o melhor espaço. Vai que começar Acevedo. Tomou Marino. Tentou ganhar. Driblou. Romã. Se recuperou. Fez o drible. 2 em cima. No biquinho. Deu para Cauê. Penteou. Todo direito, todo cheio de perna. Cauê tenta a finta, manobra, ilude a marcação do primeiro, tira do segundo, bela jogada, encara o terceiro, no pivô pra Jean Lucas deu mole, perdeu, não tem falta não, tomou legal o Vasco. Adson pra Marino, Marino tava cochilando no ponto, perdeu a posse. Lá vem Roman, acelera pra cima do Cuiabano, Cuiabano já tem amarelo, fez falta.
2: A estratégia do Ceni é botar o Cauê pra tentar forçar a expulsão do Cuiabano. Vamos ficar de olho aí se o Pedro Emanuel vai fazer alguma alteração, porque já é a segunda falta do Cuiabano com 10 minutos de segundo tempo, Thiago Brandão.
1: Mais um lance aqui pela ponta direita de ataque. Conseguiu o drible, era o Roman quem aparecia por ali. O Cuiabano acabou indo pra cima do jogador do Bahia, fez a falta. Falta perigosa, detalhe, Lucas Piton tá no aquecimento. Vários jogadores do Vasco estão, inclusive o Lucas Piton.
0: É, cara, aqui tem bola pra ser cobrada pela representação da equipe da Cruz do Bahia. Vai levantar lá pro comando ofensivo, atenção galera. Tá preparado o Rodrigo Nestor. Autorizado para levantar a bola lá dentro da grande área. Partiu Nestor, primeiro pau, vem um desvio do Roman para fora. Isso na boca da baliza, foi pela linha de fundo. 11 de jogo, 0 a 0. 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Faz a abertura na zona, canhoto do gramado, tenta para Robert Canan. Acelerando, jogada pela zona esquerda do Tequeno, tentou ligação no ataque, até DVD, penteou, tentou lançar, trava a zaga. Alivia o perigo, vem tirando de qualquer maneira. A representação da equipe do Bahia, acelera a jogada pela zona marginal, direto pela linha lateral a bola. É manual para ser cobrado pela equipe do Vasco da Gama aqui pelo setor canhoto do Tequeno. Com 11,5, show, Gasquinho. 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Olha o Vasco, Paulo Henrique acionado, tentou cruzar, trava a zaga. Paulo Henrique se incha, a bola sai pela linha de fundo. Último toque foi do PH. É tiro de meta para ser cobrado pelo Bahia. 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Olha o Alejo Vélez, no pivô. Foi travado, sem falta. Gol legal, Robert Renan, tá bem no jogo. Deu pro Thiago, recolheu pra Tietê. Tietê no DVD, rolou mal pro Watson. O Watson corria pra esquerda. O DVD deu a bola, avançando a casa pra direita, Thiago Brandão.
1: Foi displicente o David na jogada, o Vasco atacando, o atacante do Vasco apareceu por ali, tentou um passe longo para o Adson, a bola forte demais, bola a favor da equipe do Bahia.
0: 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Olha a volta da equipe do Bahia, tenta David Duarte, três em cima. Acelera, vem espetando pela zona marginal do gramado, faz a trama para Zé Guilherme, de novo para David, quebrou para Zé Guilherme. Zé Guilherme no fundo, faz a trama até Jean Lucas para Zé Guilherme. Zé Guilherme cruzou, trava a zaga, aliviando o perigo. Bola pela linha de fundo, é escanteio para a representação do Bahia. Sempre bom lembrar que não é esse o Zé Guilherme, que é o pai dos filhos da Virgínia. Com 13,5, 0 a 0 na Arena Fonte Nova. Tá preparado, o da Virgínia cantou, né? É, agora ela namora o jogador de futebol, né? Até as últimas informações, tava namorando com o Vinícius Júnior, que renovou lá com o Real Madrid. Já já vai mexer a equipe do Bahia. Vem levantamento na grande área. Primeiro pau, tentou Roman, sobrou. Pra onde tá? Zé, cruzou. Lutou Gamus Mingo, atenção. A bola bate, que bate na grande área. Tiro Vasco da Gama. Alivia o perigo de qualquer maneira. A bola de novo viva, tenta Roman, completa Saldívia. Bota a bola pela linha lateral. É manual pra representação da equipe do Bahia. O Bahia tem pressa, movimenta Nicolás Azevedo. O Bahia virou o time do empate, né? O Bahia e o Fluminense, os times do empate. Lá vem levantamento para a grande área, tentou Roman, trava a zaga, sobrou o Willian José, corta a zaga de novo. Alivia o perigo, vem tirando de qualquer maneira. A sobra do Nicolás Azevedo, desce pela faixa central do gramado, escorou na canhota. Ela longa demais. Então Nestor, pela linha lateral, é manual para ser cobrado pela equipe do Vasco da Gama. Com 14,5. 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
2: O mundo é logo ali, 2623-4006. Já Michel Araújo, Caio Alexandre na equipe do Bahia. É bola para ser movimentada pela equipe do Vasco. Lançamento pintou corto. Bahia alivia o perigo. Bahia tenta se impor. Desce o bloco, faltando meia hora para o final do espetáculo. David Duarte no ciclo central. Dá bola ali pela meia até onde está deslocado o Roman Gomes. Trabalhou para Acevedo. Parou, prendeu. Volta a jogada pela linha divisória do gramado. Quem se apresenta é David Duarte. De novo na canhota. Trabalhando para Ramos Migo, David Duarte, forçou a ligação no balão, para Alejo, ajeitou, William José, voltou, Alejo, os dois não se entendem, né, cara? Corta o Vasco, contra a golpe, Cruz Maltino vem tomando Jair, acelera para Tietchaninha, desordem do gramado no pé, canhoto, meteu o bolão, quem desce é Marino, galera do Vasco, vai contigo, Marino, partida estrosa, penteou, do jeito que gosta, caminhou, trava, Roman, alivia o perigo, escanteio pro Vasco da Gama, aqui pelo setor canhoto do terreno. 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Preparado para levantar a bola na grande área, o time do Vasco da Gama. Cuiabano nela. Pé canhoto na bola. Vai ser autorizado o Cuiabano para levantar dentro da Muvuca. Aumenta o volume, galera. Preparado o Cuiabano. Partiu, levantou, segundo pau, já testou, cortou, Thiago voltou, Tietchan emendou, trava a zaga, é contra gol puxado pro Bahia, tentava errado Cauê, retoma o Vasco, sem falta, ganha Paulo Henrique pela meia, progride, faz abertura, bora a bola pelo corredor direito do gramado, faz a conexão até onde está colocado, por ali o Atlético Adson, Adson parou, voltou, dá a jogada para PH. Paulo Henrique chama no balanço. Recorde jogada pela meia. Na canhota do Teguiano. Faz a trama para Cuiabano. Parou, prendeu. Vem manobrando jogada pela linha divisória. Mais uma vez, a representação da equipe do Gigante da Colina. Tenta Léo Jardim. Conecta pela zona marginal do Teguiano. Faz a trama para Cuiabano. Volta para Robert Chanã. Robert Chanã movimenta. Trabalha pelo campo de defesa. Escorando bola para Léo Jardim. Léo Jardim chama no movimento. Acelera no comando, a bola viaja no ataque, corta a zaga, ele viu o perigo, troco Eduardo, pé canhoto, lançou num bolão pra DVD, pista livre, acelerou, Marinho, opção DVD, encarou o goleiro, bateu, balançou, gol, mas não valeu, de novo, tava impedido o DVD, um contragolpe sensacional do Vasco, é, vamos ver, tinha um jogador aqui quase dando condição, Romano, parecia que de fato estava impedindo o DVD. Vamos ver se o semiautomático vai confirmar o gol anulado, Thiago Brandão.
1: De fato, estava um pouquinho à frente o DVD, ele até tentou se posicionar, conseguiu ali se mexer bem na jogada, mas parecia impedido. Vamos esperar para ver, claro. Mas num lindo passe do Adson, o DVD saiu cara a cara com o Ronaldo e bateu no cantinho, tirou do goleiro para fazer o gol do Vasco. Expectativa para confirmação.
2: É, vamos ver, impedimento semiautomático costuma ser rapidinho. Com 18, já já vem a confirmação do gol ou não do Vasco da Gama. Se o DVD estava impedido ou não no lance. Já demora ainda, né? Mais que habitual para o impedimento semiautomático. Está confirmando o anulado. Quando vem as alterações é porque o gol está de fato anulado. Vamos ver se ele já vai autorizar. As mudanças, tá autorizando, então o gol de fato tá anulado. E a arte já mostrando, é, tava com o corpo inteiro à frente o DVD, Thiago Brandão.
1: Bem impedido o atacante do Vasco, mas uma boa chegada do Vasco, nem tanto. Contra-ataque na zaga completamente aberta do Bahia, o David saiu na cara do gol e fez o gol. Mexe o Bahia, entra Michel Araújo e Caio Alexandre, já confirma as saídas, Marcel.
2: Beleza, Michel Araújo e Caio Alexandre, as novidades. 19 de jogo, torcedor ligado com a gente, tá 0-0. Quando volta a representação da equipe do Bahia, batalha no alto, corta a zaga, alivia o perigo, a sobra pela meia do Vasco, tenta Adson, costurou, perdeu, toma Nicolai Sacebedo, acelera o uruguaio, parou, travou, deu mole e perdeu, tomou Jair, deu de ladrão, deu bola para Thiago Mendes, olha ele se engomando, corrigiu a parada, trabalha Thiago Mendes, bota a bola na composição pelo setor esquerdo do gramado até onde está colocado o Robert Kenan, desce pela canhota, movimenta para Marino, Marino tentou a trama, corta a zaga, alivia o perigo, Vem tirando de qualquer maneira a zaga, mas de maneira faltosa. É bola para a equipe do Vasco aqui na canhota, Thiago Brandão.
1: Falta em cima do Marino, aqui na ponta canhota, entrou bem participativo o colombiano do Vasco da Gama. Oportunidade, quem sabe, jogar essa bola na área. Quem já aparece por ali é o Cuiabano e também o Tietê para fazer a cobrança.
2: Preparado o Vasco. Tem bola para ser levantada dentro da grande área. Preparado o gigante da colina. Atenção, galera. Bola para ser levantada dentro da muvuca. Tá ali no pé direito o Tietê. Tietê na bola. Vai levantar dentro da grande área. Preparado o Tietê. Para ele no pé direito, Cuiabano no pé canhoto. Vai ser autorizado. Atenção, galera. Preparado o Vasco. Será que cabe direto? Bola para o Tietê. Pode pintar bem fechadinha. Levantamento do Cuiabano, segundo pau para o Gobi de Kenan, testou na muvuca, Jair matou no peito e mandou, trava a zaga. A sobra do Vasco, um quase 21, tenta pegar, manobre, estica, trabalha, atenção, para Adson, movimentou, para Thiago Mendes, recolhe, para Paulo Henrique, costurou, na meia, atenção, PH, bateu, pé canhoto para fora. Pela linha de fundo, tiro de meta para a equipe do Bahia, Thiago Brandão.
1: Tentou a finalização de fora da área o Paulo Henrique, com a perna canhota mandou muito longe. Só para confirmar saídas de Jean Lucas e William José para as entradas de Michel Araújo e Caio Alexandre.
2: Beleza, o William José, Jean Lucas deixando a equipe. Aqui o Bahia sai de pé em pé, David Duarte perigosamente faz a manobra para Ramon, Roman Gomes, corta a zaga. Aliviando o perigo, botando a bola pela linha lateral. É manual para ser cobrado pela equipe do Bahia, galera. Tô mandando um abraço pro André Sapato Novo. Tá ligadinho comigo na torcida pelo Gigante da Colina. Alô, meu amigo. Quando voltar, Acevedo desce pro Bahia. Trabalhou para Michel Araújo. Corredor direito acelera. Michel, três em cima. Manobrou, penteou, trava a zaga. Alivia o perigo, vem na recuperação. Cauê dá no Acevedo. Inverte bola pelo setor esquerdo do gramado. Vem acelerando a equipe do Bahia. Tomando na canhota. Por ali o jogador que é Zé Guilherme. Zé Guilherme parou, prendeu. Puxa na pelota. Vê pela meia, empurra a jogada da equipe do Bahia, linha de furo tentou, Nestor protege Thiago Mendes, último toque foi do Vascaíno, e o Thiago Mendes e o Rodrigo Nestor estranharam ali, Thiago Brandão.
1: Discutiram bastante, dois jogadores ali na ponta canhota de ataque do Bahia, o Nestor foi pra cima do Thiago Mendes, tentou tirar do sério o volante do Vasco, que já tem cartão amarelo. Os dois acabaram discutindo, é tiro de meta pro Vasco.
2: É, tiro de meta pra equipe do Vasco da Gama, metade desta segunda etapa já foi 0-0. Vai cobrar a bola Léo Jardim. Preparado para botar em circulação a equipe do Vasco da Gama. Vem Jair. Jair recebe na curta, na saída de pé em pé da equipe do Vasco da Gama. Acelera na canhota, tentou com a Petkenan. Abriu para Cuiabano, lançou para DVD. DVD em condição. Tem dois em cima, penteou. Recolheu, voltou de calcanha para Cuiabano. Pode cruzar, preferiu golar para Marino. Marino no Adson. Recolheu, serviu para Cuiabano. De calcanha para Adson, cruzou, trava a zaga. Alivia o perigo, insiste o Vasco, toma Thiago Mendes, recebe, dá bola para Jair. Jair no Adson, atenção, esquerda para Marino, voltou no Adson, bolão para Cuiabano, acabou escapulindo a bola dele. Do Cuiabano pintava como elemento surpresa lá na grande área, Thiago Brandão.
1: Tava fazendo pivô lá no meio da área, de fato o Cuiabano, na boa jogada do Vasco pelo lado esquerdo, a bola acabou passando demais. É tiro de meta não, posse para a equipe do Bahia.
2: Você ligado com a gente na marca dos quase 24. 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Aqui volta Nicolai Acevedo. Acelera na canhota, tenta a trama para Nestor. Nestor abriu, corredor canhoto, tentando para Zé Guilherme, voltando pelota na meia esquerda do gramado. Mais uma vez Acevedo quebrou. Atenção para Zé. Zé faz a trama, olha para quem dá a condução. Na meia ofensiva, costura o time do Bahia. Nestor cruzou mal a bola. A tentativa de buscar o Alego Vélez, ainda teve o quarto da zaga da Cruz de Malta, Thiago.
1: Na jogada na ponta canhota, tentativa de cruzamento, o Rodrigo Nestor acaba explodindo no Saldívia ali pela ponta canhota, escanteio pro Bahia.
2: É bola para a equipe do Bahia, galera. 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Lá vem bola para a equipe do Bahia, levantamento pintou, primeiro pau, trava a zaga. Vem tomando o Vasco, Paulo Henrique na contra-carga. Acelera para rasgar a linha média, olha o Marino pedindo. Paulo Henrique viu, lançou o Marino, ele contra o Cauê, corta Cauê. Ali viu o perigo, era uma nova contra-carga perigosa que o Vasco não aproveitou, o Thiago.
1: Mais um contra-ataque montado pelo Paulo Henrique na ponta direita, tentativa de inversão pro Inestrosa, ele não consegue chegar nela, o Cauê chega primeiro, faz o desarme, salva o Bahia.
2: É, com 25 de jogo, cai o Watson, tá ali sentindo o gramado, vamos ver qual é a situação do atacante da equipe do Vasco da Gama, Thiago Brandão.
1: Com a camisa 28 caído no gramado, lembrando que o Vasco já não tem muitos jogadores de ataque disponíveis para esse jogo. Cláudio Spinelli, número 77, vai aparecendo por ele para fazer a sua entrada. Com isso, o David deve retornar para a ponta. O Adson aparentemente não terá condições de jogo.
2: Beleza, Spinelli vai ser a novidade. Com quase 26. Quase 26 jogo. Torcedor ligado com a gente aqui no Sonzão, líder de audiência. Daqui a pouquinho tem mais. Conexão Maracanã. Quando vem Cauê, balança, domina, cruza. Segunda pau. A bola viaja, corta, Adson. Ali veio o perigo, botando a bola pela linha lateral. Manual para ser cobrado. Na zona esquerda do terreno, pela equipe do Bahia. 19 faltando para o final do jogo. Volta o tricolor da Boa Terra. Arbitragem mandou voltar, porque a substituição está sendo processada. Agora sim, entrando Cláudio Spinelli, Thiago Brandão.
1: Isso mesmo, com a camisa 77, no lugar do 28, Adson, vem aí Cláudio Spinelli na equipe do Vasco.
2: Beleza, Spinelli é a novidade, show, Gasquinho. 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Olha o cara Alexandre, parou, prendeu, amorteceu, trabalha no Goman. Dá bola no corredor direito do Teguino, fazendo a conexão na marginal até Cauê. Cauê pra Severo, voltou pra Cauê, invadiu, ele é perigoso, penteou, cruzou o segundo pau, corta Thiago Mendes. Alivia o perigo cortando de qualquer maneira. A sobra da equipe do Bahia. Trabalha a jogada na meia destra. Lá vem Acevedo. Abriu para Cauê. Balançando na zona marginal. Trava a zaga. Alivia o perigo. Vem tirando o DVD. Corta mal a equipe do Vasco da Gama. Recupera o Bahia. Michel Araújo. Domina. Abre para Roman. Foi travado. Corta DVD. Último toque. Foi da equipe do Bahia. Tem pressa o Vasco. Cobrou Cuiabá no gap de um árbitro. Mandou voltar. Porque tinham duas bolas no gramado. 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Preparado o Cuiabano. Vai levantar a corte a zaga. Alivia o perigo. É novo manual para cobrar. A equipe do Vasco da Gama, já o Vasco vai mexer mais uma. 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Tá caindo ali o DVD, Thiago.
1: Cai o DVD e quem parece que vai vir pro lugar dele é o 83. O garoto Ramon Rick é quem conversa por ali com o técnico Pedro Emanuel. Vamos ver qual vai ser a ideia por trás dessa mexida. Provavelmente vai fechar o meio de campo. Lembrando que, apesar de não ter mais jogadores de ataque no banco, ainda tinha o Rojas à disposição, que poderia entrar, por exemplo, para jogar um pouco mais aberto. Mas aparentemente quem vem aí é o 83, o garoto Ramon Rick.
2: Beleza, Ramon Rick vai pintar já com a camisa número 83 na equipe do Vasco da Gama. 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Tá preparado o Cuiabano. Lançou no comando para Spinelli, trava a zaga, ele viu o perigo. O troco é da equipe do Bahia, essa jogada é garo, ganha Cuiabano. Inverte tudo para Marino. Dando pinta lá pelo setor direito e matando o peito. Bota no terreno, PH pediu, Marino carrega. Abriu para Paulo Henrique. Pé canhoto, levantou, segurou para Spinelli, vai testar. Corta, David Duarte. Já chega o Ronaldo para evitar a saída, conseguiu. Mantém a posse com a equipe do Bahia. Impresso o Ronaldo na saída, mas nenhuma opção. Não, em verdade ele vai voltar, o árbitro vai dar escanteio. Demorou para marcar, mas disse que a bola saiu quando o Ronaldo tentou evitar a saída, Thiago Brandão.
1: Demorou muito para marcar o escanteio, o cruzamento, a bola explodiu na defesa, o Ronaldo tentou impedir e saiu com ela. Segurou, foi fazer a reposição, na hora da reposição que ele marcou, o escanteio, demorou demais o juizão para marcar a saída.
0: 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Cuiabano no pé canhoto, levantou, segura o pau, passa pelo Thiago, sobrou, Marino domina, recolhe, tenta o drible, sai da marcação no primeiro, tá valendo tudo, Marino levantou, segura o pau pro Cuiabano, trava a zaga, insiste Gabon Rick, tenta tomar aqui pelo setor canhoto, o Tegueno foi travado com falta. Falta em cima do Gabon Rick, perdão, do Tietê. Corre ali pelo setor canhoto do gramado. A bola tá marcada para a equipe do Vasco da Gama, Thiago Brandão.
1: Para a revolta do Cauê Furquinho, o jogador com a camisa 57 acabou atropelando o Tietchan aqui na ponta canhota e saiu em velocidade. Depois ele foi lá, deixou um bico na bola em direção ao ataque e reclamou bastante o Izão. Não amarelou, no entanto, a camisa 57 do Bahia.
0: 0-0 com 30 de jogo. 0-0, informação para o torcedor ligado com a gente no Sonzão, líder de audiência do futebol em todo o Brasil. 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Olha a chance para a equipe do Vasco da Gama. Vem levantamento na grande área, o torcedor se anima. Preparado! O gigante da colina, Cuiabano nela, 31. Partiu Cuiabano, levantou, segurou para a espiral, vai testar, corta, Guanaldo. O troque do Marino. Ameaçou bater, preferiu conduzir, golou para Thiago Mendes, triangulou para Marino. Cruzou, desviada para fora. Pela linha de fundo, a blitz do Vascão. O momento é bom para o gigante da colina, Thiago.
1: Entrou bem o Marino Inestrosa, bonita jogada pelo lado direito de ataque. Triangulação com o Thiago Mendes, a tentativa de cruzamento explode na defesa do Bahia. Escanteio para o Vascão.
0: É bola para a equipe do Gigante. 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Lá vem bola para a equipe do Vasco. Tietê levantou. Primeiro pau mal. Corta Michel Araújo. É manual para a equipe do Vasco da Gama cobrar 32 de jogo. 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Vai cobrar manual Paulo Henrique. Toma a distância para botar lá no caldeirão. Preparado o PH. O Vasco quer sair do Z4. Jair. Deu para PH. Manobra volta para Jair. Jair parou. Prendeu. Recolhe bola para Alan Saldívia. Se apresenta para o jogo, ciclo central do gramado para Cuiabano. Cuiabano inverte tudo. Lado direito do Tequeno, quem se aproxima é... Olha o Paulo Henrique. Fazendo embaixadinha em coxa, cara. Na coxa. A volta do Jair. Jair dominou. Faixa central do gramado. Volta para Cuiabano. Domina pela canhota. Tá apertado. Regride para Saldívia. Bahia aperta. Saldívia na linha central. Dá para o Jair. Domina, pisa na bola. Vai perder ela. Tomou Rodrigo Nestor. Acelera para o Bahia. Contra gol puxado. Paulo Henrique tenta que tomar. Não consegue. Nestor no passe errado. Insiste aí para recuperar. Bota a bola pela linha lateral. É manual para a equipe do Bahia cobrar. Ali pelo setor canhoto. Tegueno, galera, com 33. 33 de jogo. Faltando 12. Tenta Severo. Demora e perdeu o jogo. O jogo tá aberto, joga lá e cá, tenta Spinelli, deu pra Marino, driblou primeiro, ilude o segundo e cara, o terceiro foi puxado, é falta. Falta em cima do Marino Nestrosa, ali pela linha divisória do gramado. 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O caído tá assim. No Marino, Thiago.
1: Depois da jogada, na ponta direita de ataque, ele foi puxado ali. Me parece ter travado a perna no gramado. Na verdade, foi um encontrão que ele teve com o próprio Acevedo, né? E ficou reclamando bastante de dor por ali. Vamos ver se tá tudo certinho com ponta colombiana.
0: Informação para o torcedor ligado com a gente. 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Vitória e Flamengo, Flamengo e Vitória, Maracanã, com explosão da galera, Sidney Marinho. 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Aqui Jair, dá bola pela meia para Ramon Rick. Evolui o cria da colina, vem dominando Ramon Rick. Penteou, voltou, faixa central do gramado, caminha a bola para Alan Saldívia. Alan Saldívia costura, dá no Robert Kenan, conectou, boa jogada para Cuiabano, escapuliu o domínio do Cuiabano.
2: Anual para ser cobrado pela equipe do Bahia. Ali pelo setor direito de defesa. 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O tempo passa. Gravado os 35. Faltando 10. 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Chacoalhão do jogo em 35,5, 0-0, daqui a pouco eu te ouço, que desce a evolução da equipe do Bahia, tenta por ali do lado direito, Cauã Furquim, ele dá no Michel, Michel Araújo se manda, corta Cuiabano, ali vem o perigo, bota a bola pela linha lateral, último toque foi do Michel, é moral pro Vasco, olha do jogo faltando um pouquinho menos de 10, pro fim do tempo regulamentar, Thiago Brandão.
1: Jogo muito aberto, Marcelo, as duas equipes tendo bastante espaço, é claro. O equipe do Bahia nesse momento pressiona mais, mas o Vasco tem muito espaço para contra-atacar. Vamos ver como vai ser a postura da equipe do Gigante até o final do jogo.
2: 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Aqui dentro Saldívia. Igual no passe, corta Nestor, bota a bola pela linha lateral. Manual para ser cobrado pelo time do Vasco da Gama, daqui a pouco vem mudança do Gigante da Colina, vamos ver se agora ou depois. Tá preparado Paulo Henrique para colocar a bola em circulação ali pelo setor direito do terreno. Levantou pra Tietê, voltou PH, mata no peito, Spinelli botou no terreno, tentou abertura pra Marino, desce o colombiano, penteou, é driblador, num bolão pra Spinelli no pivô, ajeitou Gamonguinho, tirou o peso pra Thiago Mendes e mandou Ronaldo! Uma bela jogada de pé em pé no Vasco. Aqui sai a do Bahia, tomou Jair, driblou dois, deu no Marino, meia direita, tá muito marcado, apertado, perde a posse. Vem tomando a equipe do Bahia, Carlos Alexandre puxa o contra-golpe, toma o Vasco sem falta, tá valendo tudo. O Vasco volta, o jogo pegado, reta final. Paulo Henrique com 37, deu pra Thiago, abriu pra Cuiabano, tá ficando maduro o gol do Vasco. Cuiabano levou no fundo, cruzou, Ronaldo! Espalma a bola que vira na direção da baliza. O troque da Cruz de Malta, caminha Jair, o Vascão quer vencer o jogo, o Vascão quer a vitória. Vem dominando mal por ali, pegar, contra-golpe Nestor. Puxou pro Bahia, acelerou lado direito do gramado, quem domina Cauê Furquim, ele é perigoso no X1, pra cima do Gómez Kenan, manobrou, cruzou, corta Gómez Kenan, alivia o perigo, insiste Cauê, não dá nem pra respirar. Cauê dá bola pra Michel Araújo, volta pra Cauê Furquim, de novo pela meia, conectando pra Acevedo, rolando pela meia, Calexandre. Calexandre roda, atenção pra Rodrigo Nestor, chama Calexandre, conectou do lado direito pra Cauê Furquim com 38, Cauê pra cima do Cuiabano, pedalou, penteou, cruzou, vem atestada quarta zaga na tentativa do Alejo Vélez. Agora a chance boa do Vasco foi naquela jogada de pé em pé anterior no pivô do Spinelli, hein, Thiago Brandão?
1: E o jogo tá muito aberto, Marcelo. Mais cedo o Vasco, numa bonita jogada do próprio Marino Nestor, acabou finalizando com o Thiago Mendes. Agora foi o Bahia quem chegou, cruzamento na área, afastou a defesa vascaína, escanteio pro Bahia.
2: 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Preparado o Bahia, Nestor levantou, segundo pau, desde Duarte Nestor, a bola carambolou no contrário, sai o Jardim de Soco, completa Ramon Geek no peito, tira Jair, rifa pro ataque, bola viagem, vai retomar a equipe do Bahia, você ligado com a gente com o Instituto Dominus, construindo o futuro, olhar o presente, conheço uma metodologia moderna do maternal ao pré-vestibular e seja aluno do 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Faltando 6. 6 faltando pro final do jogo. Já já tem Maracanã. Com o Flamengo e Vitória, com explosão da galera. Sidney Marinho. Aqui 0-0. O Vasco quer sair da zona. O Vasco tem a chance de sair da zona do rebaixamento. O Inter tá pontuando. O Grêmio venceu. O Mirassol perdeu essa briga na parte de baixo da tabela de classificação. 39,5. Levantamento pintou para Claudio Spinelli, mata no peito, bota no gramado, insiste por ela. Briga Gamon Rick. Melhor no entanto para Roman Gomes. Briga no fundo, corta Gamon Rick. Bota a bola pela linha lateral, é manual para ser cobrado pelo Bahia, quando em Salvador. 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Na marca dos 40 jogados, eu confio no meu placar. 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Vasco 0, Bahia também 0. Mudanças pintando, Thiago.
1: Começando pelo Vasco da Gama, sai Jair com a 8, entra Barros com a 88. No Bahia, sai o jogador Rodrigo Nestor pra entrada do 23, Matheus Sanabria.
2: Beleza, Sanabria. É a novidade com a camisa de número 23 no Bahia. Barros é a novidade com a camisa 88 na equipe do Vasco da Gama. Aqui tenta Cuiabano. Dá bola para Thiago Mendes. Lançou para Cuiabano. Insiste. Dá bola para Spinelli. Domina, gira. Acelera. Se manda. Spinelli conectou para Ramon Guique. Driblou primeiro. Invadiu. É para bater. Na mentira, Tietê vai bater. Corta a zaga. Sobrou. Spinelli no bate que bate. Ele insiste. É Gaçudo. Corta o Bahia. Tira essa Sanabria. Numa loucura que ficou a grande área, Thiago.
1: Uma loucura. Depois da jogada pela ponta canhota do Ramon Rick. Cruzamento na área. Bate rebate o Spinelli. No chão ficou brigando com a defesa do Bahia, que foi logo mandar para lateral Paulo Henrique na bola.
2: PH nela. Atenção, galera, com 41,5. Preparado Paulo Henrique. Vai levantar lá dentro da muvuca. Autorizado o PH. Dá bola para Tietê. Voltou Paulo Henrique. Tentou lençol. Queria falta. O árbitro não deu. É manual para a equipe do Bahia cobrar ali pelo setor canhoto do Tegueno. 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O jogo está muito brigado nessa reta final do espetáculo. Tá ali na bola o Paulo Henrique. Preparado o PH, cobrou mal, corta a zaga, vem Sanabria, acelera no contra-golpe, trava o Vasco, vem tomando Thiago Mendes. Thiago Mendes conectou pra Tietê, protegeu, abriu pra PH, mata na coxa, desce na garça, num bolão pra Marino, agora é hora, cruzou pra Spinelli, corta David Duarte, o troque do Marino de novo, lá no direito do Degueno, ele faz a trama, balança Marino e Nestrosa, penteou no fundo, cruzou, atenção pra Thiago Mendes, testou pra Muvuca, corta a zaga. Alivia o perigo, vem tirando de qualquer maneira. Sinalzão, marcando 43. Tá caído o boneco do Vasco da Gama. Vasco que acabou de entrar, hein, Thiago?
1: Com a mão na perna canhota, né? O Barros reclamando bastante de um possível pisão por ali que teria recebido o jogador da equipe do Vasco da Gama. Na dividida pelo alto, ele levou a pior na queda, Marcelo.
2: 43. Faltando um pouquinho para o final do jogo. 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Vai a luta, Michel. Trabalha para Ronaldo. Ronaldo se manda. Desce pelo setor canhoto do Tegueno. Trabalha ali para Ramos Mingo. Volta para cá, Alexandre. Alexandre para Ramos Mingo. Trabalhou para Severo, seu jogo negado. Gol do Vasco da Maduro, erga no passe o gigante da colina, contra a carga do Calexandre, num bolão, é pra Sanabria, ele se manda, Alego Vélez, domina, protege, recua no pivô, atrasa a CV, driblou dois, uma vez na meia lua, limpou, atenção, pra Sanabria, na cavara, bateu, balançou, gol do Bahia, mas não valeu. É a tarde dos impedimentos. Estava impedido o jogador do Bahia. Galera do Vasco suspira. Torcedor do Bahia, água no chope. Era uma bola inteligente metida na medida, mas a bandeira subiu, tá impedido Sanabria, Thiago Brandão.
1: De fato, parecia impedido o atacante uruguaio do Bahia, numa linda jogada do Acevedo, passe em profundidade nas costas da defesa vascaína, encontrando Sanabria, toquezinho de cobertura, bonito gol do atacante do Bahia, mas parecia sim à frente o atacante do esquadrão.
2: Agora, Thiago, o jogo tá aberto, né? É que os times não estão pecando na hora da definição, né? 45, lá vem a placa, vamos ver impedimento de cima automático. Parecia impedido. Sanabria, mas a gente tem que esperar o frame lá do impedimento semi-automático para ver se o impedimento vai ser confirmado ou não. Olha o tempo fechando ali. Na beira do gramado, não tem reclamação nos bancos de reserva, Thiago Brandão.
1: O jogo, de fato, muito tenso aqui, com o impedimento confirmado. Estavam discutindo por ali o Rogério Ceni, mas está confirmado o impedimento e 6 minutos de acréscimo.
2: Beleza, confirmado o impedimento. Vamos até o 51. Aqui tem bola para ser manobrada. Thiago Mendes petou para Cuiabano. Desce da meia esquerda. Parou, prendeu. Olhou para quem der, movimentou. Thiago Mendes tentou para Cuiabano. Corta a zaga. A sobregada do Vasco da Gama. O Vasco é valente. O Vasco luta. Vem Cauã Barros. Penteou. Com o Gamongui. Colou para Cuiabano. Ele acredita. Travado pelo Roman Gomes. É bola pro Ronaldo. 46. Olha o PH, ganhou, deu para Marino, cruzou mal para o Spinelli, a bola volta para Marino. Ele corre para evitar a saída, conseguiu. No quarto de ciclo, setor direito. Tá marcado pelo Kai, tentou o drible e perdeu. Marino, falta algo, né? A definição do Marino, ele cisca, cisca, cisca e não define. Lá vem Caio, lançou para Cauê. Avança o Bahia, o jogo é lá em cá, tá completamente aberto. Cauê manobrou, invadiu, pé direito, cruzou, atenção, passa por todo mundo a bola. Vem se safando o Vasco, falhou Paulo Henrique, tomou Zé Guilherme, Paulo Henrique se recupera no lance. E a jogada dá para Marino, centralizou no Tietê, a bola tá viva, até onde está colocado o Marino. Marino voltou para a saúde, vergonha no passe, que isso, gente? Acevedo, deu para Cauê, na meia, atenção, corta a zaga, Barros. E o Barros pagou geral, que tá todo mundo tenso. A bola tá quente, Thiago Brandão.
1: A bola tá quente e o Vasco tá desatento. O Saldívia erra um passe infantil na defesa. O Cauê Furquim tenta acabar roubando por ali. O Barros aparece e manda pra lateral. Nesse momento, Bahia melhor no jogo, Marcelo.
2: É, no monitor aparece aqui impedimento semiautomático, corpo todo do Sanabria à frente do último homem. Foram 3 gols anulados nesse jogo por conta de impedimento, 2 do Vasco do Bahia. Aqui vem Bahia, cruza Sanabria, corta a zaga, voltou Sanabria, emendou mal. Ficou muito embaixo nessa. Foi pela linha de fundo, Thiago.
1: Direto pra fora, tiro de meta pro goleiro Léo Jardim. Chegada pela ponta canhota, pegou muito mal, pegou muito embaixo. Mandou na lua, tiro de meta pro Vasco.
2: 47,5. Vai terminar o jogo, vamos até os 51. Atenção, galera. Sinalzão vai marcar 48. Juizão prometeu o jogo até os 51. 0-0 aqui, 0-0 lá em São Paulo, para Palmeiras Internacional. Vai cobrar o goleiro Léo Jardim. Despacha para o comando, a bola viaja. Atenção, vai tentar Spinelli, corta a zaga. O troque do Barros, cabeça, lança para Cuiabano. Chega antes com o Roman Gomes. Alivia o perigo, vem pro jogo, Michel Araújo. Trava a zaga. Alivia Cauã Barros, bota a bola pela linha lateral. Manual para ser cobrado pelo Michel Araújo. É bola pelo setor direito do terreno. Vai movimentar a jogada a representação da equipe do Bahia. Tenta a trama, evolução do Michel Araújo, corta a zaga. Alivia o perigo, vem tirando de qualquer maneira. Manual para ser cobrado pelo Cuiabano ali pela canhota, 48,5. O Vasco tenta algo nessa reta final. Os dois times buscando a vitória, o jogo em aberto. Torcedor ligado com a gente, com arte em ouro. 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Falta, falta, 49, vai ter bola parada o Vasco. Vamos ver se para jogar curto ou se para lançar lá dentro da grande área, Thiago Brandão.
1: Na ponta canhota, conseguiu uma falta por ali, apesar de estar longe ainda, quase na altura do meio de campo. Tietchan nesse momento, inclusive, caído no gramado, reclamando de dores. Tem na ponta canhota uma chance de jogar essa bola na área.
2: Preparado o Vascão! 0-0! É bola para a equipe da Cruz de Malta. 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Cuiabano nela. Vai ser autorizado para levantar lá dentro da grande área. Preparado o Cuiabano. Vai levantar a Muvuca, atenção. Cuiabano preparado, levantou, corta a zaga. Ali vem o perigo, tira o Bahia, que é contra a Gomes Sanabria. Corta Paulo Henrique. Despacha para o comando, a bola viaja. Vem lutando aqui a apresentação da equipe do Vasco. A bola tá viva, Ramon Geek. Batalha, ninguém de ninguém, tá tudo muito quente. Ninguém fica com a bola, corta Goman Gomes. 50 minutos de jogo. Último giro do ponteiro, cima do Vasco. Dois bonecos do Vasco chocaram de cabeça. Tem que parar o jogo. Na verdade foram três bonecos, dois do Vasco, um do Bahia. Subiu todo mundo, chocou ninguém de ninguém. Nessa reta final, a galera muito nervosa. Nessa reta final do jogo, ninguém conseguiu botar a bola no chão, Thiago Brandão.
1: Exatamente, Marcelo. Choque forte de cabeça por ali. Imediatamente tem que ser parado. Ramon Henrique, Saldívia e Ivan Gomes. Roman Gomes, né? Na verdade, jogador do Bahia, parado ali no chão por conta do choque.
2: Polatti, precinho para PJ, só com o Pedro Polatti, um distribuidor de materiais de construção da região. Precinho para PJ, só com o Pedro Polatti. Bom, se nós vamos marcar 51, o árbitro deve dar pelo menos mais umzinho, né? Nessa reta final do jogo, já estamos com 51. Choque foi aos 50, ele tinha prometido mais 6. Chimichu, a creperia mais badalada da região. Chimichu, na orla da passagem em Cabo Frio. Vai acabar o jogo. 0 a 0. Tá demora ainda. Vamos ver se o árbitro vai querer jogo. Jogadores que se chocaram de cabeça tem que sair do gramado. Vai ser manual para ser cobrado pela equipe do Vasco. Vamos ver se é isso que vai indicar. A arbitragem vai dar bola ao chão. Ele tá pedindo a bola. O Cuiabano queria a bola pro Vasco, mas o árbitro vai pedir a bola para dar bola ao chão, para repor ali em circulação, e tá todo mundo querendo ela, né? Quando era criança a gente jogava no chão e aí era disputa para ver quem ficava. Os jogadores estão quase assim, quase na disputa, igual no hockey. Bola ao chão pro Vasco da Gama. Tem mais um minutinho para jogar. Cuiabano acelerou, dominou, esticou, Nargassa caminha, deu pra Spinelli, trava Michel Araújo. Sinalzão vai marcar 52, Michel Araújo deu mole, perdeu, tomou, Cuiabano, cruzou mal, corta a zaga. Vem tomando o Ronaldo, tem chance da contra, da carga a equipe do Bahia. Se antecipa o Vasco, vai tomar, Paulo Henrique, o árbitro vai olhar o relógio pra terminar. Ele vai olhar o relógio pra terminar, terminou. Fim de papo na Fonte Nova. Vasco 0, Bahia também 0. E o Paulo Henrique, que é tomando a última bola do jogo, cai extenuado. Os jogadores do Vasco reclamam que o árbitro acabou o jogo quando o Paulo Henrique ia sair na cara da grande área, Thiago.
1: Bastante reclamação por parte da equipe do Vasco da Gama, mas no final ninguém conseguiu balançar as redes. Vasco 0, Bahia também 0. Resultado ruim para os dois times. Os dois times, inclusive, muito dispostos até o final a tentar achar um gol por ali, mas ninguém conseguiu empate na Fonte Nova, Marcelo.
2: Bom, pra galera do Dial, a gente vai seguir repercutindo rapidinho antes de passar pro explosão da galera, tudo sobre esse Bahia e Vasco Dragão. Mas pra galera do YouTube, após esse Bahia 0, Vasco também 0, eu te convido a permanecer na tela, a seguir conosco, porque você vai seguir na nossa transmissão para acompanhar a partir de agora Flamengo e Vitória. Então, para a galera do YouTube, permaneça na tela, porque vem aí Flamengo e Vitória na sequência do Campeonato Brasileiro, com explosão da galera, o Sidney Marinho, beleza? Então, para a galera do YouTube, é só permanecer na tela, que aqui a bola não para de rolar e você segue com a nossa equipe, segue com o nosso time, acompanhando toda a repercussão desse jogo entre a equipe do Vasco da Gama e a equipe do Bahia. Então, permaneça na tela, siga conosco, que aqui a bola não para de rolar. Thiago Brandão, a tua análise desse Vasco 0, Bahia também 0. Mais pontos positivos ou negativos? Torcedor do Vasco aplaude a entrega do time no gramado. Não tá faltando luta, né? Não tá faltando luta. O time tá criando as jogadas, né? Talvez definir um pouquinho melhor. O time se defendeu bem, Léo Jardim precisou trabalhar pouco. Achei que o Vasco estava com um gol mais maduro do que a equipe do Bahia durante boa parte do jogo, Thiago Brandão.
1: O Vasco jogou bem, Marcelo, acho que a palavra é essa, mas não adianta. A questão do Vasco nesse momento mais valia jogar mal e ganhar. Não sei como isso poderia ser possível, mas pro Vasco seria até melhor isso do que o empate. É claro que se a gente for analisar com mais calma, analisar a longo prazo, o Vasco vem numa crescente, o Vasco vem jogando bem, conseguindo evoluir sobre o trabalho do Pedro Emanuel, parou de tomar gol, mais uma partida sem sofrer gol no comando do Pedro Emanuel, é o sexto jogo consecutivo que o Vasco não perde, terceiro sem sofrer gol dos últimos quatro, o único que sofreu ele venceu mesmo assim. Mas a questão é que o Vasco não vence no Campeonato Brasileiro, é o sexto jogo consecutivo que o Vasco não consegue

0: Uma coisa, né, Thiago? Lidar com essa pressão, né? A gente já vai ter o jogo do Santos contra o Atlético Paranaense. Vasco, se for, vai ter que torcer para quem tá na parte de cima da tabela, né? Porque qualquer time que. O Inter empatou, Mirassol perdeu, mas o Grêmio ganhou. Então você fica ali de olho nos adversários. É muito incômoda, né? Essa situação de você estar na parte baixa da tabela de classificação. Mas é o desafio que o Vasco da Gama tem para sair dessa zona de rebaixamento. Como é que você projeta essa semana do Vasco, hein? Tem um desafio contra a equipe do Olímpia e depois confronto direto contra o Santos, Thiago Maradão. Dá para atacar as duas frentes com tudo? Tem que priorizar o Brasileirão. Como é que você vê isso, Thiago?
1: É uma semana muito decisiva para o Vasco. Eu acho que o próprio Pedro Emanuel, isso não sou eu quem define, é o próprio Pedro Emanuel quem definiu. O Vasco não vai abandonar a competição. O Vasco não vai botar time reserva, como fez com o Renato Gaúcho, por exemplo. O Vasco não vai priorizar nenhuma competição, mas o Vasco vai tentar levar a sério todas. Qual consequência isso vai ter? Se isso vai levar o Vasco a conseguir um título de Copa Sul-Americana, um título de Copa do Brasil e se manter na primeira divisão, ou se isso não vai levar o Vasco a lugar algum e o Vasco pode acabar sendo rebaixado por conta disso, a gente vai saber para o futuro. Eu ainda acho o elenco do Vasco muito curto, mas acho muito cedo também para você abrir mão de uma competição assim. A gente ainda está nas oitavas de final da Copa Sul-Americana. Eu acho que o Vasco tem totais condições de avançar pelo Olímpia e tem que fazer. Até porque o Vasco precisa de dinheiro, Marcelo. O Vasco ainda não é uma SAF milionária. O Vasco ainda não foi vendido. O Vasco precisa conseguir premiações de competições. E a Copa Sul-Americana paga bem. Copa do Brasil paga bem. Só que o que paga muito mal é uma Série B. Então o Vasco, eu acho que no final, se tiver que priorizar algo, tem que priorizar o Campeonato Brasileiro. Não pode abrir mão dessa competição. Mas vamos ver. Eu acho que o Vasco, segundo o próprio Pedro Emanuel, vai mandar time titular em todas as competições.
0: Pra gente fechar, Thiago, antes de passar a bola pro Explosão da Galera e pro Sidão, pro Lucas lá no Maracanã, quem foi o melhor em campo desse Vasco 0? Bahia também 0. Se teve algum destaque negativo à partida, Thiago Brandão?
1: Teve vários destaques positivos, ao meu ver, na equipe do Vasco da Gama. Gostei muito mais uma vez da atuação do Robert e Renan. No Bahia, eu achei uma grande atuação do lateral direito Ivan Gomes e também muito bem o Jean Lucas, né, no período que esteve no gramado. Então, de fato, gostei desses dois jogadores no lado do Bahia. No Vasco, eu destaco o Robert e Renan. E gostei também muito mais uma vez da atuação do capitão Thiago Mendes. Joga muito o volante do Vasco.
0: A pena fica em relação à lesão do Brenner, né? A pena fica em relação à lesão do Brenner. Tomara que não seja nada grave. Já teve o problema do Andrés Gomes ali no trabalho de aquecimento. Vamos ver como é que vai ficar essa situação do Brenner para a sequência do Campeonato Brasileiro, edição 2026. Bom, aqui a bola parou de rolar, mas no Sonzão, líder de audiência, tem mais futebol. E quem vai chegar para trazer para o torcedor todas as emoções de Flamengo e Vitória na Ondas, na Manchete, na Nova Friburgo, direto do Maracanã. O Explosão da Galera ao lado dele. Alô, alô, Sidão Marinho! E a partir de agora, falamos ao vivo, direto do estádio do Maracanã, porque a bola vai rolar, Campeonato Brasileiro, 22ª rodada, o Malvadão entra no gramado. O Flamengo vem para dentro do campo e, claro, querendo voltar a vencer no Campeonato Brasileiro. Nos últimos dois momentos, o Flamengo saiu sem a vitória, empate contra a equipe do São Paulo, empate também naquele desafio contra a equipe do Internacional. Agora o duelo é contra a equipe do Vitória, time comandado pelo técnico Leonardo Jardim. Teve 11 dias de preparação intensa, todos os dias no CT Jorge Lá, o Ninho do Urubu. Não jogou a Copa do Brasil, nem no meio de semana, nem no final de semana passado. Então o Mengão vem pro gramado hoje descansado. E a expectativa é que possa voltar a apresentar um grande futebol, possa conseguir fazer um grande rendimento hoje aqui no Maracanã. Você que estava ligado nas emoções de Bahia 1, Vasco 0, derrota da equipe Cruzmaltina, atual vice-lanterna do Campeonato Brasileiro, passa a se ligar aqui agora, direto do estádio estádio do Maracanã, com as emoções de Flamengo e Vitória. A bola rola às 19h30 da noite e a

0: Claro, jogo que encerra para os cariocas essa rodada número 22 do Campeonato Brasileiro. Até aqui não tivemos nenhum vencedor, porque ontem no Clássico Vovô, Botafogo e Fluminense ficaram no empate em 1-1. Hoje, na Arena Fonte Nova em Salvador, você acompanhou há pouco, na Manchete, na Ondas, na Nova Friburgo e no canal da Litoral News no YouTube, a derrota Cruz Maltina, 1 para o Bahia, 0 para a equipe do Vasco da Gama. E agora a parada é o Mengão, agora é o Malvadão que vem para dentro das quatro linhas para buscar o seu desafio, para buscar a sua vitória. Aliás, o resultado do outro jogo das quatro foi um resultado bom para a equipe do Flamengo. Isso porque o Palmeiras tropeçou na equipe do Internacional. 0 para o Palmeiras, 0 para o Inter. Jogo lá no Nubank Park. Torcedor do canal da Litoral News acompanhou com o Pedro Schenne e com o Ângelo Sacchetti. E com isso, o Flamengo pode diminuir a distância em relação à equipe do Palmeiras. Neste momento, líder do Campeonato Brasileiro Palmeiras tem um total de pontuação de 48 pontos. O Flamengo é o segundo colocado, soma 39 pontos dentro do Campeonato Brasileiro. Se o Flamengo vencer o jogo aqui no estádio do Maracanã, o Flamengo dá mais um pulo importante, o Flamengo vai chegar dentro da sua produção do Campeonato Brasileiro há exatamente os números de 42 pontos somados dentro deste Brasileirão. Tem um jogo a menos na comparação com a equipe do Palmeiras. Então, virtualmente, o Flamengo poderia ter 45 pontos a serem conquistados dentro deste campeonato. Ficaria 3 do Palmeiras e seria exatamente o duelo direto. É o que eu estava falando ainda há pouco para a galera do YouTube, antes de entrarmos no Dial também. Não tem essa que Campeonato Brasileiro acabou, cara. Tem muito campeonato pela frente. Pro Flamengo são mais 18 jogos. Pra equipe do Palmeiras agora, mais 16 compromissos. Flamengo tem um jogo a pagar, joga esse compromisso também pela 22ª rodada do Campeonato Brasileiro. E a verdade é que tem muita coisa pra acontecer. Como diriam lá em Cabo Frio, tem muita água pra passar debaixo dessa ponte. E ainda muito ponto que o Flamengo vai perder, muito ponto que o Palmeiras vai perder e muitos pontos que essas equipes, obviamente, também vão conquistar dentro do Campeonato Brasileiro. Ô, Explosão, é por aí mesmo, né? A verdade é que as equipes entram dentro das quatro linhas, entram dentro do gramado para buscar o seu desafio. O Flamengo tem uma missão difícil hoje contra o Vitória, por mais que no último jogo do Campeonato Brasileiro aqui, ano passado, no comando do Felipe Luiz, o Flamengo tenha aplicado um 8-0, é um outro Vitória. Aquele Vitória era o Vitória do técnico Fábio Carilli, que não estava tão bem das pernas, veio para o Maracanã numa postura diferente. Esse Vitória do Jair Ventura, por mais que não tenha bom rendimento longe de seus domínios, não somou nenhuma vitória até agora fora de casa no Campeonato Brasileiro. É um time que está nas quartas de final da Copa do Brasil. O caminho passou exatamente contra a própria equipe do Flamengo na quinta fase. Depois eliminou o Atlético Paranaense, que está no top 4 também do Campeonato Brasileiro. Então é um time que o Flamengo tem que estar com os olhos abertos. Não dá para deixar essa situação ficar, né, difícil para o adversário. Se você der campo para o adversário, Vitória pode aproveitar. Hoje é aquele jogo, o Flamengo, depois de 11 dias sem jogar oficialmente, tem que fazer uma boa apresentação. Não dá para imaginar um Flamengo que vai repetir aquela atuação ruim que teve contra o São Paulo, a atuação ruim também que teve no desafio contra a equipe do Internacional. Depois do jogo contra o Inter, o Varela chegou a citar, estava, né, faltando mexer um pouquinho no estilo de jogo. Talvez o estilo de jogo estivesse prejudicando a equipe rubro-negra. Vamos ver se o Jardim conseguiu corrigir. Eu confesso que eu não sou um grande entusiasta em relação ao trabalho do técnico português dentro da equipe do Flamengo, mas é um treinador que pode tentar, né, uma reviravolta, pode buscar um bom caminho nessa sequência decisiva, até porque daqui a uma semana e meia, se ele não passa na Copa Libertadores, tenho certeza que no mesmo momento já vai ter que passar no RH para ver a demissão, hein, Explosão?
1: É, quando eu caio na tentação de criticar o Leonardo Jardim, em verdade eu também não sou fã dele não, embora tenha gostado muito do convívio com ele lá em Portugal, foi muito legal, né, naquela intertemporada que a gente acompanhou em Portugal, foi bacana conviver com ele, eu tinha uma outra imagem dele, até como pessoa, e foi legal, foi muito bacana o convívio, a relação lá naquelas duas semanas em Portugal. Mas as decisões dele no campo me causam espécie. Mas é o que eu estava falando, quando eu tenho a vontade de criticar, eu lembro que ele é amigo do Jorge Jesus, né? Que o Jorge Jesus elogia ele, indicou ele para o Flamengo e fico na esperança de que ele possa reverter essa situação e possa dar ao Flamengo um bom padrão de jogo para o resto da temporada. Ele está devendo, né? Ele está devendo, claro que a culpa não é só dele, né? Claro que é leviano dizer que o treinador é culpado de tudo, mas o esquema de jogo que ele quer implementar não está funcionando. O próprio Varela deu esse recado, né? Mandou essa letra depois daquele jogo em que o Flamengo tropeçou no São Paulo, se não estou enganado, acho que foi lá ou foi contra o Inter, não lembro exatamente, que o Varela disse que faltava ao Flamengo um padrão de jogo, que o problema começava no estilo do jogo, no esquema do jogo, né? O Jardim contemporizou, não levou isso muito adiante, não sei como é que foi tratado esse problema internamente. Agora, o Flamengo precisa de um desempenho que faça jus à qualidade que o time tem. O Flamengo não contratou ninguém. Aliás, a gente estava brincando, Renato e eu, porque logo no primeiro dia lá em Portugal, o José Boto nos concedeu uma entrevista, foi quase que exclusiva, né? E no final, a nossa querida Jéssica foi fazer uma pergunta para ele, brincando, né? Naquele estilo que a Jéssica gosta de fazer. Vem cá, Boto, me dá uma exclusiva. E ele falou assim: vou te dar uma exclusiva, opa. A novidade é que não vem ninguém, né? E a Jéssica outro dia publicou isso de novo, porque não veio ninguém mesmo, né? Então o Boto lá em Portugal, aquilo foi dia, sei lá, dia 29 de julho, né? Junho, ou em junho ainda, quando o Flamengo chegou em Portugal, e o Boto dizia, não vem ninguém, né? Não vai vir ninguém, e não veio, né? O Flamengo não conseguiu até agora contratar ninguém, teve perto do Almada, teve perto do Luiz Henrique, não trouxe ninguém. Mas ainda assim o elenco do Flamengo é primoroso, né? O Flamengo fez no início do ano a contratação do Lucas Paquetá, né? O Flamengo trouxe o Vitão, o Flamengo trouxe o Andrew, né? O Paquetá sobretudo, um jogador de seleção, Copa do Mundo, titular da seleção brasileira, brilhou na Europa, então baita de um reforço que o Flamengo trouxe. Mas fica uma sensação de que o Flamengo está devendo, né? Tanto na direção, quanto no comando técnico, quanto na gestão do futebol, quanto dentro do campo. A sensação que fica é essa: o Flamengo pode mais. Pode mais estruturalmente, pode mais financeiramente, pode mais nas contratações, pode mais na gestão do trabalho, do planejamento e pode mais dentro do campo. Eu acho que essa é a dura constatação que leva o torcedor do Flamengo a olhar para o time e hoje não acreditar, né, que o time tenha condição de superar os desafios e ser campeão brasileiro, campeão da Libertadores. Hoje aqui eu vou dizer um negócio para você, né? O Palmeiras tropeçou de novo, e é raro o Palmeiras tropeçar, né? Porque além de um time competente, tem uma hora ou outra que o Palmeiras tem, né, alguns caminhos que são mais facilitados.
2: Aliás, o Campeonato, né, Brasileiro, explosão, tropeçou na derrota para o Atlético Mineiro, aí venceu o Vitória, até porque teve dois jogadores do Vitória expulsos. Flamengo vai até ganhar uma consequência disso que é positivo. O Luan Cândido e o Kaká não estão à disposição para o jogo de hoje. Mas o Palmeiras só teve a facilidade que teve lá no Barradão, porque jogou com dois a mais desde o primeiro tempo.
1: O Flamengo até publicou um levantamento, nota oficial, hein? Não é influencer, não é torcedor do Flamengo que levou isso, não. Foi o Flamengo que colocou, dizendo que o Palmeiras é o time mais beneficiado por decisões positivas do VAR. Ou seja, ou decisões que confirmaram gols na dúvida ou que reverteram, né, para o Palmeiras as situações que estavam em dúvida. E o número é um negócio impressionante. Eu não vou lembrar agora o número, não. O Flamengo publicou essa nota semana passada, né? Mas é um negócio assim impressionante. É uma distância abissal, é um abismo entre os números do Palmeiras e os números dos outros times. Então, é uma nota oficial, é uma publicação oficial do Flamengo. O Flamengo protestou claramente com relação a esse teórico, né, mas comprovado pelos números, benefício que o Palmeiras acaba tendo no VAR. Se são todas decisões corretas ou não, aí cabe ao torcedor avaliar, né, mas é notório, né, que há alguns anos o Palmeiras tem algumas decisões que o beneficiam. Como o Flamengo já teve decisões que o beneficiaram também.
2: Explosão. Os caras erram mais do que acertam. Só para trazer os números que você está citando, é um levantamento do Espião Estatístico, lá do GE, que mostra que desde a implementação do ranking do VAR, lá em 2020, até o Campeonato Brasileiro atual, até o momento da nota, que foi divulgada dia 1º de agosto, o Palmeiras é um time que acumula o maior número de decisões alteradas ao seu favor. São 65 decisões favoráveis ao Palmeiras e o menor número também de decisões contrárias entre os principais clubes do país. São 47 decisões contrárias e o Palmeiras ainda tem o maior saldo positivo do futebol brasileiro, que seria de mais 18. E ainda além disso, lidera também o número total de intervenções do árbitro de vídeo. Tinha até um curioso detalhe, porque quem apitou o jogo lá hoje foi o David Oliveira Lacerda. E o Palmeiras tinha 100% de aproveitamento com o Davi. 100% caiu no jogo de hoje, não sei. Não estou querendo criar a teoria da conspiração, mas era um dado que hoje acabou quebrando esse tabu.
1: Mas tem coisa que tem que falar, né? Eu acho que foi interessante a ação do Flamengo em divulgar isso, em tornar isso um número, em tornar isso uma nota oficial, até para as pessoas refletirem sobre o tema, né? Porque a gente fala assim muito no achismo, né? Ah, o Palmeiras é beneficiado, mas não tem número. E agora o Flamengo usou o Espião Estatístico e trouxe números, né, desse benefício ao Palmeiras, Que, volto a dizer, né, pode ser uma coincidência? Pode, mas será que é só uma coincidência? Então, é importante avaliar essas questões. Agora, pelo amor de Deus, né? Com todo respeito ao Vitória, o Vitória brilhante na Copa do Brasil, inclusive eliminou o Flamengo da Copa do Brasil, e por isso merece ainda mais respeito, né? Merece ainda mais cuidado. Mas o Flamengo não vai permitir de novo que o Palmeiras tropece e o Flamengo não diminua a diferença, né? Agora está em 9, pode cair para 6 se o Flamengo ganhar o jogo. E como você disse, 6 não são 6, 6 são 3, porque o Flamengo tem um jogo a menos contra o Mirassol. Esse jogo, se não, a CBF deve marcar amanhã ou depois, porque o Mirassol foi eliminado da Copa do Brasil. Então ali no dia 27 de agosto ou no dia 2 de setembro, né, tem uma data disponível, da 26 de agosto em verdade, né, que é uma quarta-feira. Tem uma data disponível sem Flamengo e sem Mirassol na Copa do Brasil. O Vasco deve jogar aqui no Maracanã pela Copa do Brasil, apesar de haver uma corrente lá dos jogadores querendo jogar em São Januário. Dependendo de quem for o adversário no sorteio de terça, o Vasco deve jogar aqui. Então é provável que a CBF, ao lançar a tabela da Copa do Brasil, veja qual rodada, né? Se é do dia 26 ou a do dia 3 de setembro, que não tem jogo no Maracanã, que não tem o Vasco no Maracanã. O Vasco é o único carioca agora na Copa do Brasil. E aí esse Flamengo e Mirassol vai ser marcado. É bom que não atrapalhe o Flamengo, não é no meio de data FIFA, né? É legal pagar esse jogo exatamente numa brecha de Copa do Brasil. Mas não dá para permitir que o Palmeiras tropece e o Flamengo tropece junto de novo, né? Porque o Palmeiras perdeu do Atlético Mineiro, o Flamengo empatou com o São Paulo. Aí o Flamengo empatou com o Inter, o Palmeiras goleou a Vitória. Ou seja, manteve a diferença, né? Que na origem era de 8 pontos e agora se mantém em 8 pontos. Subiu para 9 com o empate hoje, mas pode cair para 6 se o Flamengo vencer o jogo. Essa chance o Flamengo não pode desperdiçar. Não tem perdão.
2: Até não, porque dessa vez o Flamengo já entra em campo sabendo qual foi o resultado do Palmeiras.
1: Foi diferente
2: no jogo contra o São Paulo e também no jogo contra o Inter.
1: O Inter, tem uma coisa, né? Esse retrospecto do Vitória, não ganhou nada fora de casa no Campeonato Brasileiro. Ele não pode iludir o Flamengo, não, porque o Vitória vem, à exceção dos desfalques pela suspensão, o Luan Cândido e o Kaká, o Vitória vem com a força máxima, não vai jogar no meio de semana, não está nas Copas, né? Então, o Vitória vem com sua força máxima. O Flamengo, daqui a pouco a gente vai ter acesso ao time, né? Eu não pouparia ninguém. Eu não pouparia, né? Ah, mas o Cruzeiro poupou hoje de manhã. Paciência, né? O Flamengo não pode se dar o luxo de poupar, embora tenha um timaço. Eu acho que rodar o time tem que ser pontual e positivo, né? O time não pode perder qualidade. Beleza, quer colocar um time inteiramente reserva, como o Fluminense colocou ontem contra o Botafogo, quase reserva, né? Porque não tinha zagueiro, aí teve que repetir o Ignacio na escalação e o Fábio, o goleiro não tem tanto problema. Mas você precisa manter o desempenho. Se o Flamengo quiser trazer o André, o Emerson Royal, o Vitão não pode, que ficou fora, né? Mas o Danilo e, de repente, o João Vitor, o Ayrton vai ser titular, porque o Alexandre também ficou fora, né? Sentiu e está vetado para o jogo. Mas se você quiser trazer Everton Araújo, De La Cruz ou Saúl, Paquetá no meio, quiser trazer um ataque todo reserva, não tem o Cebolinha que está gripado, mas pode ter, de repente, não tem Luiz Araújo, né, que também está fora ainda, mas pode ter o Plata, pode ter o Galacian e pode ter, sei lá, o Bruno Henrique pela esquerda, né? É um bom time, ou não é, né? Eu falei de 11 jogadores reservas, do André ao Bruno Henrique. 11 jogadores reservas, né? Não coloquei nem um dos Léos na zaga, coloquei o Danilo e o João Vitor, né? Para mostrar que o 11 reserva do Flamengo é um time capaz de vencer qualquer um no Campeonato Brasileiro. A questão, acho que é o padrão, sabe? O Flamengo está buscando, eu não sei se ainda nesse ato prolongado de transição do Felipe Luiz para o Leonardo Jardim, o Flamengo não encontrou ainda o jeito de jogar. Até teve lampejos antes da Copa do Mundo, até se apresentou bem em alguns jogos antes da Copa do Mundo. Eu acho que é muito, é uma explicação, né? Eu tenho que dar ouvidos ao Leonardo Jardim quando ele fala, mas pô, eu treinei com os reservas, né? E aí vieram os das seleções e eu tive que mudar, eu treinei com um time, estou jogando com outro. Mas eu acho que aí talvez tenha faltado algum critério para ele de manter o que ele tinha dito que faria lá em Portugal. Preservar a base que estava em Portugal para os 3 primeiros jogos para ter mais entrosamento. Mas agora até essa desculpa cai por terra. Porque ele teve 11 dias para trabalhar, Sidão. É uma oportunidade rara. A verdade é que
2: para hoje não tem mais desculpa,
1: não,
2: na explosão.
1: Não tem, não tem.
2: Para porque hoje ele não tem mais saída.
1: Não, não, não pode dizer que o time que ele treinou não é o time que ele botou para jogar. Agora não. Porque ele jogou contra o Inter, o jogo do Inter foi que dia? 29 de julho, né? E hoje é dia dos pais, aliás, dia parabéns 9. Aos papais, né? Obrigado pela mensagem carinhosa do Marcelo durante a transmissão do jogo do Vasco mais cedo. Obrigado pela sua mensagem carinhosa do jogo do Botafogo ontem, já antecipando. Ontem seria aniversário do meu pai, seu avô, seu Salomão, que tá lá no céu olhando pela gente, né? Eu me emocionei com isso e com a tua mensagem. Obrigado a Larissa pela mensagem carinhosa, pelo beijinho, né, que deu no papai hoje cedo antes da corrida da padroeira. E um abraço carinhoso a todos os papais, né, que estão ligados na gente. Rafinha, obrigado. Rapaziada de Friburgo, obrigado. Davi não é papai ainda, vai ser logo, mas obrigado aí pelo carinho também da visão. E o Patrick, né, meu genro amado, querido, né, que vai ser papai um dia, vai nos dar netos, tenho certeza. Um beijo carinhoso, viu, Patrick? E um feliz Dia dos Pais para todo mundo. Então, hoje o Leonardo Jardim não tem mais desculpinha, né? Não tem mais, não dá mais para dizer, ah, joguei com um time, treinei com outro. Não dá. O Flamengo hoje tem que dar uma resposta para o seu torcedor, tem que dar uma resposta para nós que somos críticos, analistas do que o Flamengo faz, e tem que entrar na temporada. A temporada não permite brincadeira. O Flamengo já brincou na Copa do Brasil. Eu até admito que se abra mão de uma competição. Agora, o Flamengo não abriu mão da Copa do Brasil. O Flamengo foi eliminado da Copa do Brasil. Não me vem com caô, não dizer, ah, não, a gente não queria ganhar. Historinha para boi dormir. Né? Não tem nada disso. O Flamengo perdeu para o Vitória, na moral. O Vitória tirou o Flamengo da Copa do Brasil, na moral. Né? E o Flamengo ficou fora da segunda fase, coisa que não acontecia desde 2016, amigos, quando perdeu para o Fortaleza, nas oitavas de final. Não era nem a segunda fase, era as oitavas. O Flamengo caiu antes, caiu na fase de 32, amigo. É vergonhoso. Com todo o respeito ao Vitória, né? Com todo o respeito. Mas é vergonhoso para o Flamengo ser eliminado na primeira fase que ele participou da Copa do Brasil. Então, a brincadeira, né, tem uma frase famosa que a galera gosta de usar, não sabe brincar, não desce pro play, né, o Flamengo não soube brincar, né, porque ser eliminado da Copa do Brasil na segunda fase é brincadeira, não dá para tolerar, e aí acabou, né, eu acho que aí não tem mais jeito, o Flamengo tem que levar a temporada com a seriedade que ela exige e merece, sob pena de repetir 2023, que nesses últimos anos, de 18 para cá, né, porque 18 o Flamengo foi vice-campeão brasileiro, mas era o que podia ser, né, naquele momento, 19 o Flamengo já foi campeão, 20 o Flamengo foi campeão, 21 o Flamengo passou em branco, 22 voltou a ser campeão, né, 23 passou em branco, 24 ganhou a Copa do Brasil, não estou contando campeonato carioca não, nem Supercopa, nem Recopa, vou contar os três títulos principais e se eventualmente vier um título de Copa do Mundo. Então 24 o Flamengo foi campeão da Copa do Brasil, ano passado voltou a ganhar a Libertadores e o Brasileiro, repetindo 19. Fazer 2026 passar em branco, fazer 2026 ser um ano só de campeonato carioca, seria pro presidente Luiz Eduardo Batista, o BAP, uma vergonha, né? Porque ele talvez realize o sonho de repetir o Landim, né? O BAP é quase assim o alter ego, o oposto do Landim, né? Mas eles eram aliados, eles eram aliados políticos, trabalharam juntos na diretoria, o BAP ajudou o Landim a se eleger, depois brigaram e viraram opositores um do outro, né? E eu não sei porque que o BAP às vezes quer repetir o Landim, né? Porque o Landim fez uma besteira do tamanho do mundo em 2022, mandando embora um técnico campeão e trazendo um técnico derrotado pelo técnico campeão. Quem não lembra que a final da Copa do Brasil de 22 foi Flamengo e Corinthians? Dorival contra Vitor Pereira. Aí o presente pelos títulos que o Dorival ganhou foi tirar o Dorival e trazer o Vitor Pereira. Alguma coisa muito parecida aconteceu agora. Porque o Flamengo ano passado tinha assumido que queria Libertadores e Brasileiro. O Felipe Luiz foi lá e ganhou a Libertadores e o Brasileiro. Aí tiraram o Felipe Luiz e trouxeram o Leonardo Jardim, que parou na semifinal da Copa do Brasil para o Corinthians, à época comandado pelo mesmo Dorival, né, e parou na Copa Sul-Americana muito antes. E no Brasileiro ficou em terceiro lugar, numa campanha boa, né, para o que o Cruzeiro estava fazendo, voltando da Série B. Mas só isso, uma campanha boa. Ganhou até do Flamengo, jogando lá no Mineirão. O Leonardo Jardim ganhou do Felipe Luiz. Mas é uma troca que, se o BAP entregar um Flamengo sem títulos esse ano, será cobrada. É uma troca que será contestada, né? Porque não dá, não dá. Quer dizer, é a mesma coisa que dizer, Sidão, você tem que tirar nota 10 em matemática, nota 10 em português. Aí o Sidão tira nota 10 em matemática e português, eu boto o Sidão de castigo. Tem alguma coisa errada, né? Tem alguma coisa que não está funcionando. Se ele atingiu o objetivo, ele tem que ser aplaudido, congratulado, né, presenteado. O Felipe Luiz atingiu os objetivos do ano passado. Se o BAP não queria, era até legal, cabível, compreensível que ele dissesse, eu não quero mais o Felipe Luiz. ele é campeão, mas eu não quero mais o Felipe Luiz, porque ele não foi indicado por mim, ele é um treinador da gestão anterior, eu quero um meu, para chamar de meu, beleza. Beleza, seria compreensível. Mas do jeito que foi, dizendo que a culpa era do planejamento, dizendo que pegou o trem e percebeu que estava indo para o destino errado, saiu para trocar de linha de trem, eu acho que isso foi uma deselegância. E o universo, ele é justo, né? O universo, Deus é justo. Né? Você faz uma burrada desse tamanho, se você não se redime da burrada que fez, caramba, né? As coisas não vão se conspirar ao teu favor. E eu acho que é mais ou menos o que o Flamengo está vivendo. O Leonardo Jardim tem capacidade para reagir? Tem. O time tem capacidade para assimilar o que ele quer? Talvez tenha. E aí eu acho que é esse o ponto a ser analisado. O que o Leonardo Jardim quer, talvez o time não queira. Né? Talvez o time não queira colocar em prática o que o Leonardo Jardim quer. Eu já vi isso com o Sampaoli, já vi isso com o Domenech, já vi isso com o Tite. O que o técnico queria, o time não queria. Porque o time entende que é o caminho errado. O Flamengo abriu mão do seu DNA. O Flamengo está dando a bola para o adversário. O Flamengo deixou aquele, de ser aquele time do perde e pressiona. Aquele time do pressiona a saída de bola do adversário. Então eu acho que esses caminhos o Flamengo tem que reencontrar. Não sei, porque a gente não teve acesso, né? Só um dia lá com poucos minutos do treino. Não sei o que o Leonardo Jardim preparou. Ele ganhou desfalques de última hora, sobretudo o Alexandro, que seria titular da lateral esquerda. O Vitão não seria titular, nem o Cebolinha, que também são desfalques de última hora. Não sei o que ele preparou, senão, mas espero, né, que ele tenha preparado um bom esquema para o Flamengo sair vitorioso e mais do que vitorioso, que saia apresentando um bom futebol, Sidão.
2: É a expectativa que fica em relação ao jogo de hoje, até pelo tempo que o Flamengo teve para treinar sob o comando do Jardim. Foram 11 dias em que a equipe rubro-negra pôde estar presente no CT Jorge Alau, Ninho do Urubu, sem jogos, tranquilo, descansando. Tempo onde ele conseguiu a recuperação do Lucas Paquetá, recuperação do próprio Léo Ortiz, jogadores que vêm, estão à disposição, e na quarta-feira já tem Copa Libertadores da América. Não tem jeito. A semana decisiva e o Flamengo precisa mostrar bom futebol. Mercado da bola está aberto, o Flamengo não contratou ninguém até agora, não vai ter nenhum novo jogador para as oitavas de final da Copa Libertadores, porque o prazo para inscrição se encerrou na última sexta-feira às 18 horas, era o prazo limite que a Conmebol colocou para inscrever atletas nas oitavas de final. Então agora, se o Flamengo contratar novos jogadores, trouxer algum atleta nessa janela de transferência do meio do ano, o Mengão só poderá contar com esse jogador na Copa Libertadores da América a partir de uma possível fase de quartas de final. Já temos a escalação do Mengo, vamos confirmar então como vem o Flamengo, definido e escalado para este jogo de hoje. Praticamente aquela força máxima do técnico Leonardo Jardim. A única ausência é o Alexandro. O jogador não vem para esse compromisso de hoje. Flamengo informou mais cedo que ele sentiu dores na panturrilha direita durante a semana, realizou um exame de imagem e dentro do resultado de exame não teve ali uma questão de lesão muscular, mas o quadro clínico permanece. O lateral esquerdo está em tratamento com o departamento médico do clube, por isso o Alexandro não vem para esse jogo de hoje. Flamengo vem a campo definido e escalado com Rossi no gol, a linha de zaga de Varela, Léo Ortiz, Léo Pereira e Ayrton Lucas, meio de Eric Pulgar, Jorginho e Arrascaeta, lá na frente Jorge Carrascal, Samuel Lino e Pedro. Grandes novidades também no banco de reservas, a volta, por exemplo, do Lucas Paquetá, que volta a estar à disposição do Mengo. No 11 inicial, a volta de Léo Ortiz. Já tinha ficado no banco de reservas naquele jogo contra o Internacional e hoje está confirmado no 11 inicial da equipe do Flamengo. Então, repito para a galera: Rossi no gol, Varela, Léo Ortiz, Léo Pereira e Ayrton Lucas, o meio de Eric Pulgar, Jorginho e Arrascaeta. Lá na frente, Jorge Carrascal, Samuel Lino e Pedro. Lucas Mol, quero também a sua expectativa. Mais cedo, Palmeiras tropeçou. O Mengão, então, agora tem a chance de diminuir um pouquinho a vantagem em relação ao líder do Campeonato Brasileiro. É o que a gente vem falando, a disputa está em aberto, o Flamengo teve momentos de tropeço, só que tem que reagir, né? Não dá para tropeçar toda hora que o Palmeiras tropeça, senão daqui a pouco a vantagem ela fica irreversível. O que que dá para a gente esperar desse duelo de hoje? O Vitória vem motivado, meteu um 4-0 contra o Furacão na Copa do Brasil. Até acho eu que o resultado foi muito inflado por conta das falhas do goleiro Santos, ex-goleiro do Flamengo lá em 2022, mas o Vitória também teve muito mérito, né? Jogou bem dentro da sua casa, fez um resultado
0: resultado de 4-0. Então vem bem motivado pro jogo de hoje aqui no estádio do Maracanã. E aí, Lucas, o que, que dá pra gente esperar? Quero também já a sua análise dessa escalação do Mengo, definido e escalado pelo técnico Leonardo Jardim. Boa noite, Lucas.
3: Boa noite, Sidão Marinho. Boa noite a toda a galera que acompanha ao vivo nessa transmissão para essa 22ª rodada do Campeonato Brasileiro da Série A entre a equipe do Flamengo versus o Vitória aqui no estádio do Maracanã. Aquela famosa rodada, Sidão, que o Flamengo pode encurtar uma boa distância do atual líder Palmeiras. O Alviverde tem 48 pontos na tabela, o Flamengo com 39, essa vantagem que atualmente é de 9, pode ir para 6 com um jogo de diferença. É claro que naquele cenário de meses atrás, onde se projetava o Flamengo enfrentando o Mirassol, era um cenário um pouco mais fácil, porque o Mirassol vivia um momento de instabilidade maior, não vinha de bons resultados, só que o Mirassol cresceu nessa temporada. O Mirassol tem conseguido batalhar contra a zona de rebaixamento, na verdade até saiu do Z4, agora está na 15ª colocação, foi eliminado da Copa do Brasil, é claro, mas conseguiu sair do Z4 e o Mirassol esteve numa situação difícil na boa parte do primeiro turno, então não será jogo fácil aquela partida, a partida que falta contra o Mirassol, mas caso vença, o Flamengo vai cortar essa distância que é atualmente de 9 para 6, e aí vencendo talvez o Mirassol, chega no duelo contra o Palmeiras na mudança do nome do estádio de Nubank Park, agora é o estádio do Palmeiras, de 3 pontos de diferença, e aí se dão 3 pontos de diferença, o Flamengo só depende de si, então vencendo o jogo contra o Vitória, vencendo contra o Mirassol, chega no jogo contra o Palmeiras, mesmo que fora de casa, o Flamengo só depende de si para se tornar líder mais uma vez. Então mostra que mesmo como a temporada do Rubro Negro como um todo é abaixo em termos de resultados, principalmente, é claro que em termos de futebol, até comparado com o ano passado, e até em outros anos que o Mengão foi campeão, é um ano de 2026 um pouco atrás, mas o que chama mais atenção é que é um ano de resultados que o torcedor vem ficando muito mais decepcionado do que realmente otimista com a trajetória que pode terminar nesse ano de 2026. Já foi uma perda de Supercopa, de Recopa, perdeu de 3-0 de uma forma constrangedora pro Palmeiras aqui no Maracanã, uma sequência de resultados ruins contra Internacional, contra o São Paulo, venceu o Carioca no início desse ano contra a equipe do Fluminense nos pênaltis, e aí foi o único momento de alívio, de alegria do torcedor do Flamengo, e alguns momentos pontuais na temporada, a boa temporada na Copa Libertadores, conseguindo se classificar entre a melhor equipe da fase de grupos.

0: Uma atenção, Sidão, era de que no início desse meio do ano, clube que fez o Flamengo ter que talvez buscar contratações um pouco mais menos inflacionadas, uma janela de mais custo-benefícios, enfim, seria uma janela que talvez iria mais para esse lado, vendo o mercado sul-americano, vendo jogadores que sejam de um valor de inferior de 10 milhões de euros, mas foi saindo informações que o Flamengo esteve interessado no Thiago Almada, chegou a se aproximar, a mesma questão do Luiz Henrique, e os dois não avançaram na equipe do Flamengo, gerou uma decepção enorme com os torcedores, obviamente, e agora o Flamengo chega no duelo contra o Cruzeiro sem nenhuma contratação. É claro que o elenco do Flamengo continua sendo melhor que o do Cruzeiro, Marcelo, Sidão, só que chama atenção como foi criada uma expectativa, se falou uma coisa, fez outra, enfim, é uma sequência de tropeço na própria perna, a diretoria do Flamengo comandada pelo BAP, mas que tem o Boto como seu principal homem do futebol e que gerou essa decepção danada nos torcedores. E aí eu reforço o que o próprio Explosão já tinha falado anteriormente, hoje é o jogo para virar a chave na temporada. Hoje eu acho que o jogo é até mais importante de hoje do que o jogo contra o Cruzeiro. É claro que o contra o Cruzeiro envolve um resultado maior que a da Copa Libertadores, mas o jogo de hoje talvez dê uma nota maior do que vai ser o duelo contra o Cruzeiro. O Flamengo tem que hoje vencer, e não só vencer, mas também convencer, porque dá confiança pro torcedor cantar muito fora de casa quarta-feira lá no Mineirão e também na outra quarta-feira aqui no Maracanã. Vencendo hoje de 1-0, 2-1, Sidão, na bacia das almas, sofrendo, acho que o torcedor vai ficar bastante decepcionado, mesmo que vai encurtar a diferença contra o Palmeiras, porque é o momento da temporada pra virar, pra chave virar. Não é à toa, a Arrascaeta no perfil em uma das suas redes sociais postou falando sobre o Maracanã, esperando uma recepção calorosa para o jogo de hoje, porque sabe que é uma partida fundamental para essa temporada de 2026.
1: O capitão convocou, né? O Arrascaeta fez essa postagem nas suas redes sociais, convocando a nação rubro-negra a apoiar a equipe, a estar presente junto ao Flamengo e dizendo que o jogo de hoje é um recomeço dentro dessa temporada e, quem sabe, né, uma virada de chave de fato para o Flamengo levantar o título brasileiro, ter o decacampeonato, levantar a Copa Libertadores da América e ter o seu pentacampeonato. A gente não sabe o que vai acontecer lá no fim da temporada, se o Flamengo vai levantar título, se o Flamengo não vai levantar título esse ano. Na verdade, que já teve o Campeonato Carioca, mas é muito pouco, né? O torcedor quer mais, o torcedor quer levantar uma grande taça, como um Brasileirão, como também uma Copa Libertadores da América. E esse assunto que o Lucas traz é um assunto importante para a gente debater, porque o mercado da bola do Flamengo, ele é decepcionante. Acho que a gente pode trazer essa reflexão. O Flamengo, ele esteve muito próximo de contratar o Thiago Almada. Boto, inclusive, foi à Argentina. E aí, na volta ao território brasileiro, disse que não foi à Argentina para convencer o Almada. E, claramente, né, um dos motivos dele ter ido na Argentina foi exatamente para conversar com o staff do jogador, tentar um alinhamento para que ele pudesse chegar à equipe do Flamengo. Ele acertou com o River Plate. E depois uma outra decepção, quando é o assunto Luiz Henrique. E aqui a gente não está falando de qualquer jogador. A gente está falando de um Almada, jogador de seleção argentina, que a gente viu ao lado do próprio Luiz Henrique em 2024 no Botafogo, jogarem muita bola, levantarem o título da Copa Libertadores e o próprio título do Campeonato Brasileiro dentro daquela ocasião. Então o torcedor, ele criou uma expectativa muito grande em relação àquilo que poderia ser a contratação do Almada, em relação também àquilo que poderia ser a contratação do Luiz Henrique. Explosão, você estava lá em Portugal no meio da temporada, no mês passado, e pode falar melhor. Mas eu lembro de uma declaração do José Boto dizendo, perguntando, né, para todos os jornalistas que estavam presentes naquela ocasião, se o Almada ia mesmo para o River Plate. Perguntava, você tem certeza que o Almada vai para o River Plate? E ali a gente já sabia que o Flamengo tinha uma sondagem em relação ao Thiago Almada e acabou que o Almada foi para a equipe do River Plate. A janela me parece decepcionante. A janela até o momento não tem nenhuma contratação. Se a gente fizer uma análise não somente desses dois nomes, o Almada e o Luiz Henrique, o Flamengo esteve muito próximo, mas não contratou, a gente já pode tratar como uma grande decepção. Mas a decepção aumenta ainda mais quando a gente olha para uma terceira janela de transferências do BAP e do Boto, e até hoje não tem uma peça de reposição para o Pedro. Até hoje o Flamengo não conseguiu contratar um centroavante para concorrer pela posição com o Pedro. Quando o Pedro não está à disposição, ou tem que colocar o Plata, tem que colocar o Bruno Henrique, ou então o Alassi ali dentro do gramado, Lucas?
0: Só um comentário rapidamente, que é também bom lembrar isso. Há um mês atrás, exatamente no dia 9, um mês atrás, em julho, no dia 9, o Boto deu uma entrevista pro companheiro Rock Hudson dizendo o seguinte: nós temos neste

0: Momento, três jogadores a serem negociados. Às 4 da manhã, que eu estava acordado a negociar com um jogador, por causa dos fuso horários e tal. Então o Boto, há um mês atrás, Sidão, não vou usar uma palavra, mas parece que o Boto mentiu. Mentiu para um companheiro de transmissão dizendo que estava negociando com três jogadores. Se passaram um mês, nenhum nome foi divulgado. O único jogador que foi, de fato, Almada, não era o Luiz Henrique naquele momento, que a negociação com o Luiz Henrique começou semana passada. Então o Boto deu uma declaração dizendo que estava negociando, estava próximo de jogadores. E até agora o Flamengo não contratou absolutamente ninguém, Sidão.
1: Eu não sei se foi um blefe, né? Se ele jogou para a galera, como o Lucas, né, afirmou. Ou se realmente a coisa desandou. Porque fica a sensação de que o Flamengo de fato negociou, de que o Flamengo de fato buscou, né, mas não teve sucesso. E aí a gente tem que entender um outro lado da história, né? Por que que o Flamengo não consegue conduzir uma negociação para atrair um jogador que tem qualidade, né? O Almada inegavelmente tem qualidade. Ele foi campeão brasileiro pelo Botafogo, campeão da Libertadores pelo Botafogo. Inegavelmente é um grande jogador, né? E aí um grande jogador quer jogar no Flamengo. Eu sei que o Almada tem o problema da família. A família não curtiu muito o Rio. A esposa adorou quando ele foi embora do Botafogo para o Atlético de Madrid e fez uma certa pressão para que ele voltasse para a Argentina, para o River Plate, ao invés de vir para cá.
2: Quando o convencimento é bom, não tem nenhuma desculpa que tire o jogador.
1: E convencimento chama dinheiro na mesa.
2: E aí eu vou lembrar de uma situação do Rossi. O Rossi teve o carro dele baleado, né? Naquele momento da volta de uma das viagens do Flamengo na linha amarela. Em nenhum momento ele pensou em sair do Flamengo, porque gosta muito de jogar no Flamengo, mesmo sabendo da insegurança do Rio de Janeiro, que infelizmente é uma realidade. O próprio Boto chegou a falar que uma das dificuldades que ele encontra no mercado para negociar com jogadores da Europa, né, atletas europeus nascidos na Europa, essa questão de vir para o continente sul-americano e muitas vezes também essa dificuldade de terem uma segurança dentro do Rio de Janeiro. Mas agora, quando o cara ele consegue convencer, e nisso o Marcos Braz fazia muito bem, a gente tem que se lembrar disso, a gente criticava bastante o Braz também, mas ele era muito fera nesse aspecto. Quando você tem um convencimento, o jogador vem, né, Explosão?
1: Vem. E eu acho que o convencimento é grana, claro que é grana, mas vai além disso, vai por proposta esportiva, vai por possibilidade de títulos e tudo mais, né? E mesmo que o River Plate tenha voltado a uma sanha milionária, eles são chamados lá de milionários, mas estavam duros, e agora voltaram a ser milionários, né? O River gastou uma barbaridade nessa janela e tem um programa de sócios fantástico com 300 mil inscritos no programa de sócios. O River Plate vai virar uma potência do futebol sul-americano, porque está trabalhando direitinho, mesmo com, né, uma crise estabelecida na economia da Argentina, mas o River está conseguindo sair disso. Mas o Rossi é um exemplo bom. Lá na Europa, o Rossi do primeiro dia foi dar entrevista e falou assim: por enquanto eu continuo no Flamengo. E aí no dia seguinte o Rossi foi até nós, né, e pediu: eu quero falar com vocês, né, o Rodrigo tinha pedido isso, o Rodrigo Paiva, que é o diretor de comunicação do Flamengo, e o Rossi veio. E aí perguntamos: é para gravar, não é para gravar? O Rossi: não, pode gravar, eu quero falar. E ele disse assim: ontem eu disse que eu continuava no Flamengo por enquanto, mas não, eu quero continuar no Flamengo sempre. Eu só falei por enquanto que meu contrato vence no ano que vem, então a gente vai começar a renovar, então por enquanto, né, eu estou no Flamengo. Ele fez questão de explicar para mostrar que quer seguir no Flamengo. Agora, o Boto, eu acho que ele, né, não entendeu ainda o que é o Flamengo, né? Eu acho que ele não conseguiu compreender o que é o Flamengo. Né? E ele tem que entender que o Flamengo é capaz de atrair qualquer um. Aquele tempo do Vampeta, que fingia que jogava porque o Flamengo fingia que pagava, já passou, né? O Flamengo hoje é trem pagador do futebol sul-americano, paga e paga muito bem, né? Então eu acho que o Boto precisa entender o ambiente onde ele está pisando, o valor dessa camisa, o tamanho dessa torcida e a perspectiva de conquista de títulos, para entrar no mercado e não perder o Almada para o River Plate, para entrar no mercado e fazer a proposta coerente para o Luiz Henrique. Tem gente dizendo, né, que o Boto foi além do que estava permitido pelo presidente na questão do Luiz Henrique. Ele teria ido a 35 milhões de euros e o teto era 25 milhões de euros. Outra corrente já diz que foi só um miguezinho também, uma desculpinha, mais uma desculpinha, né, para justificar o porquê da não-vinda do Luiz Henrique. A janela, em verdade, fecha em setembro, mas vai passando a janela, né, e você vai perdendo as oportunidades que a janela oferece. Não adianta trazer o Mickey, não adianta trazer o Juninho. Como é que era o apelido do Juninho? Ah, não pode falar. Né? Não adianta, amigo. Flamengo é pra Almada, Flamengo é pra Cristiano Ronaldo, Flamengo é pra Messi.
2: Mas até desculpa. Essas contratações, explosão, que o Flamengo poderia buscar, não conseguiu buscar. A gente olha aí pros últimos anos, Pablo Mari, ele veio praticamente de graça, 1 milhão que o Flamengo pagou naquela ocasião. E
1: talvez tenha sido o único cara que funcionou no scout, sim, né? Porque esse ninguém conhecia. Chegou aqui, tomou conta, foi campeão da Libertadores, arrebentou e foi embora, deixou um dinheirão no cofre do Flamengo.
2: O Flamengo contratou o cara lá do nome difícil, se eu não me engano, Fetchkov, né, pra ser o analista de mercado, analista de scout. Eu não vi nenhuma contratação com o dedo dele, sinceramente. Nenhuma negociação com o dedo dele.
1: É, não tem nenhum scout no futebol brasileiro melhor que o do Botafogo, né? O Botafogo é um negócio maluco. Porque o Botafogo desmonta um time e daqui a pouco traz jogador, você descobre o jogador. Você quer ver um exemplo? Não vou me alongar, né? Porque o assunto é Flamengo. Mas olha pro tal do Christian Medina. O Flamengo enfrentou o Medina, não enfrentou no ano passado? O Medina jogava no Estudiantes, não jogava, Sidão?
2: Jogava, jogou contra o Flamengo.
1: Jogou contra o Flamengo. Cara, é um jogadoraço. É um jogadoraço. Ah, mas o Flamengo já tem o Eric, já tem o Everton Araújo. Mas o mercado, ele é dinâmico, né? Você vende, você libera, você traz, você vai repondo peças. E o Botafogo desmontou um time, né? Quem não lembra daquele time de John, Vitinho, Bastos, Barbosa, Alex Telles ou Marçal, mas era o Telles o titular, Gregory, Marlon Freitas, Savarino, Thiago Almada, Luiz Henrique e Igor Jesus. Um timaço campeão brasileiro e campeão da Copa Libertadores. Quais continuam no Botafogo? Só o Vitinho. Só o Vitinho daquele time todo continua no Botafogo. Só o Vitinho. Isso tem... Não tem 2 anos, que foi no final de 2024. Então não tem 2 anos que aquele time do Botafogo foi campeão da Libertadores. O time foi todo desmontado. Eles foram indo embora aos poucos. Aí o Botafogo descobre o Danilo Pereira. O Botafogo repatria o Danilo Santos, que foi para a Copa do Mundo com a seleção. O Botafogo mantém e renova o Telles. O Botafogo descobre, né, o Montoro. O Botafogo descobre...
2: É mais
1: Ferrarese.
2: Uma negociação que o Flamengo foi tarde, né? O Montoro. O Flamengo tentou contratar o Montoro, mas o Botafogo já estava na parada.
0: O Arias também.
2: O Arias também. Aí o Montoro preferiu honrar com a palavra, né? Como a galera gosta de dizer, foi homem na parada e honrou com compromisso com o Botafogo. Mas o Flamengo tentou atravessar o Botafogo para contratar o Álvaro Montoro e a mesma coisa com o John Arias em relação ao Palmeiras.
1: O Carrascal e o Plata são da gestão anterior, né? Do Marcos Braz, sim, e do Landim. Carrascal não, já veio ano passado?
2: Carrascal veio no meio do ano passado, exatamente.
1: Então, é um jogador
2: já
1: que...
2: Já tinha um certo interesse, um namoro, mas, né, a contratação, de fato, foi com o Boto e Bato.
1: O Carrascal, ele talvez se encaixasse nessa história, embora o Carrascal não fosse desconhecido, né? O Carrascal não era o Igor Jesus, que estava escondido lá, Deus sabe onde, o Botafogo
2: tava
1: achou.
2: Estava na final de 2019, pelo River Plate.
1: Então, é um jogador que já tinha uma certa rodagem, já tinha um certo mercado, e o Flamengo trouxe, né? Mas dá para encaixar... Assim, num perfil de jovem talento que o Flamengo trouxe para amadurecer, não amadureceu do jeito que o Flamengo esperava, né? O Carrascal era o substituto imediato do Georgian de Arrascaeta, não conseguiu ocupar esse espaço em nenhum momento de forma efetiva, tanto é que o Flamengo traz o Lucas Paquetá. E eu acho até que o Flamengo, se recebeu uma proposta pelo Carrascal nessa janela, libera o Carrascal, né? Só para repor o investimento. Acho que é um caminho natural, porque ele não aconteceu do jeito que devia acontecer, embora seja um grande jogador, eu reconheço isso. Mas eu acho que o Flamengo tem que se movimentar melhor, né? O Flamengo, embora tenha um timaço, e a gente tem que fazer esse parêntese, não adianta só criticar, né? Não adianta só dizer, que porcaria, não contratou ninguém. Não, o Flamengo tem um baita de um time de futebol. O Flamengo tem um verdadeiro selecionado de craques da América do Sul no seu time. Tem o Jorginho, que pode não estar numa boa fase, mas é um baita de um jogador. Tem o Eric Pulgar, que é um baita de um jogador. Arrascaeta, Carrascal, Paquetá, Plata, Pedro, Samuel Lino, que está voltando a uma grande fase. Danilo, Léo Pereira, Léo Ortiz, Varela, Alexandro, Rossi. Caramba, a gente vai ficar até amanhã falando desse time que está entrando para o aquecimento. Né? Mas eu acho que é fundamental uma ação clara no mercado. O Flamengo prometeu 3. O Boto disse isso, o Lucas lembrou agora. Nesse bate-papo com a gente lá, com o Rock, comigo, com a Renata, com o Choque, com a Jéssica, com a galera que estava lá acompanhando o Flamengo em Portugal. O Boto prometeu, olha, eu estou negociando 3. E o Leonardo Jardim disse, eu pedi 2. Eu pedi 1 para a posição do Arrascaeta e pedi 1 atacante de lado. Ou seja, Thiago Almada e Luiz Henrique. Ele não revelou a posição do terceiro nome que ele pediu. Aliás, o Léo disse que pediu 2. O Boto que disse que estava negociando com 3. Terceiro nome até hoje ninguém sabe quem é. Né? Mas também não deu certo, porque não veio ninguém. Não veio ninguém. Então, eu acho que o Flamengo precisa dar uma resposta Quem tá ligado desde mais cedo, lembra que eu falei, tem que dar resposta à direção, tem que dar resposta à gestão do futebol, tem que dar resposta à comissão técnica e tem que dar resposta aos jogadores. Eu acho que todo mundo tá devendo um pouquinho no Flamengo, né? Porque a temporada não é o que devia ser. Pode se transformar. Vai que o Flamengo ganha do Cruzeiro, atropela o Del Valle, passa pelo Corinthians na semifinal e arranca para mais uma final de Libertadores. Maravilha! Vai que o Flamengo ganha do Vitória hoje, ganha do Mirassol semana que vem, ganha do Cruzeiro lá em Belo Horizonte, Palmeiras tropeça no Fluminense. Olha o Flamengo líder do Brasileirão aí, o melhor dos mundos. É isso que a gente quer. É isso que você, torcedor que está ligado comigo, quer. É isso que todo mundo que está aqui no Maracanã quer. Um Flamengo vencedor, vitorioso agora. Isso não nasce da noite para o dia. Isso não é um estalar de dedos, não é um toquinho de varinha mágica. Não existe isso no futebol. Existe planejamento, existe formatação tática, existe aplicação daquilo que o treinador quer do time. E eu continuo insistindo, Sidão, Lucas, amigos e amigas da Litoral News, nação rubro-negra em todo o Brasil, galera da Manchete, da Ondas, da Nova Friburgo. Eu acho que há aí um choque entre o que, e não é o nosso Gustavo Henrique, né? Mas eu acho que há um choque entre o que o Leonardo Jardim quer, entre o que a diretoria quer, entre o que o Boto quer, entre o que o time quer. Eu acho que há um choque aí, desde a pedida pelos jogadores, desde a formatação tática do time, desde a aplicação do que o técnico deveria querer e não consegue transmitir. Eu acho que é isso que o Flamengo tem que acertar. Bota todo mundo no quarto, tranca a porta, deixa o couro comer, deixa o pau cantar, nem resolve os problemas, porque o Flamengo, ele tem que ser gerido 72 horas por dia. Eu sei que o dia só tem 24, mas o Flamengo tem tanto problema, o Flamengo tem tanta, né, tem tanto olho bom e olho ruim, olho positivo e olho gordo, que você tem que gerir o negócio 72 horas por dia, amigo, senão o caldo desanda. Senão o cara vai pra noite, o cara leva a mulher pra concentração, o cara não aplica o que o treinador quer, né? O cara tira o pé na dividida pra derrubar o treinador. Amigo, tem que gerir 72 horas por dia. Eu acho, a sensação que me fica, eu conheço bem o Flamengo como você conhece, como o Lucas Mol conhece, eu acho que tá faltando alguma coisa, tem alguma coisa que não tá dando liga. E um time campeão tem que dar liga. O time do Felipe Luiz deu liga. Podia não ser o melhor do mundo, podia não arrebentar em todo jogo, mas era um time que visivelmente, Sidão, dava liga. E eu acho que ao Leonardo Jardim falta fazer esse time do Flamengo dar liga, jogar um pelo outro, solidariamente, aplicar o que o técnico quer, buscar. Tomara que hoje seja a noite da virada, que os 11 dias de treino funcionem e o Flamengo escreva, a partir de hoje, uma nova história nessa temporada 2026, Sidão.
2: É, e vale lembrar também, em relação a essa questão que envolve o José Boto, que tem alguns jogadores que não gostam tanto do relacionamento que o Boto tem no dia a dia do CT Jorge Alá, o Ninho do Urubu. Ele é o cara que o BAP dá a chave, né, do CT, tem toda a confiança do presidente do Flamengo, mas tem muitos jogadores do Flamengo que não gostam da maneira com que o Boto, Sidão, gere o dia a dia. E não é só na questão da janela que ele é muito criticado. Claro que isso envolve janela também, mas lembra do ano passado que ele fez com o Pedro, vazando aquela informação pro jornalista Mauro César, né, falando sobre valores do Pedro? É um cara que, pelo amor de Deus, quem bota o Pedro naquele valor de mercado, por mais que o Pedro estivesse com a indisciplina nos treinamentos naquele momento, não pode ser o diretor de futebol do Flamengo, não pode ser o cara que toca o futebol da equipe rubro-negra, Lucas Mol.
0: É, um detalhe também, Sidão, que me chama a atenção no trabalho do José Boto e do BAP, é claro, é o fato de a falta de planejamento e de ideia de futebol nesses últimos 2 anos. Por que eu digo isso? Porque parece que quando o Felipe Luiz era técnico, o Flamengo tinha, de certa forma, uma filosofia por trás, não só no perfil de contratações, mas também no estilo de jogo e etc. Sai o Felipe Luiz e acontece essa troca de técnico para o Leonardo Jardim, e o Jardim ainda, de certa forma, é um técnico recente, de nem 6 meses no comando do Flamengo. Então, Sidão, e a gente também fala de um trabalho que provavelmente nem deve ser de longo prazo, não porque o Jardim vai ser demitido por conta dos resultados não estarem vindos, mas por uma questão que o Jardim já é um cara de trabalhos curtos. O segundo trabalho mais longevo da carreira do Jardim foi ano passado com o Cruzeiro. Foi um trabalho de menos de 1 ano. Então é difícil projetar um Jardim que fique mais de 1 ano, até talvez 2, na equipe do Flamengo. Mas prosseguindo, falando de mercado e até um pouco do tratamento da base, afinal, qual é o perfil de elenco que o Flamengo de José Boto e BAP quer contratar? É o perfil Luiz Henrique, Almada, o time só de estrelas? É esse o perfil? Mas eu lembro que o BAP foi eleito, Sidão, dizendo que o Botafogo tinha um ótimo scout, que o Botafogo era uma referência, que o Flamengo deveria ter um scout um pouco melhor. E o BAP, quando ele assume a presidência, ele dá um choque de ordem no departamento de futebol, fazendo inúmeras demissões, trocando toda a parte de scout, deixando o Boto montar o scout dele. E aí o que se entendia no início do ano passado era que, olha, o Flamengo vai mudar o scout, vai começar a ter contratações mais pontuais, com perfil, por exemplo, como a gente viu, do Juninho. Enfim, isso não se prosseguiu, Sidão. Não aconteceu, teve essa mudança do scout. Eu particularmente nem considero que seja culpa ou que o trabalho do ucraniano que chefia o scout do Flamengo seja ruim, porque muitas vezes tem que ser respaldado pela diretoria, tem que ser respaldado pelo diretor de futebol e pelo presidente. A gente lembra no passado, quando o Flamengo quase trouxe o Milk e o John Stone, quem vetou foi o BAP. O Boto autorizou, foi machada do scout, quem vetou foi o BAP da contratação. Então, me parece que o BAP elogia o trabalho do Boto, mas muitas vezes o BAP entra em colisão, muitas vezes, do que ele propôs para colocar o Boto como diretor. Então, quando o BAP coloca o Boto, sabe que era para ter um trabalho de scout, que ele se elegeu muito com esse discurso na campanha, e aí depois que ele vira presidente, ele veta esse tipo de contratação, fala que não dá para contratar jogador assim pro Flamengo. O Boto abandona essa ideia da questão de scout e só quer contratar a estrela, e eu também não vejo um problema. Só que quando você tem um time de estrela, você tem que equilibrar isso com o Juventude. O Flamengo hoje é o time da Série A, um dos times da Série A com a idade média mais avançada. O Flamengo esse ano constantemente entra dentro de campo com o time com 30, 31 anos de média e com pouquíssimos jogadores da base. O jogador com mais minutos do Flamengo jovem é o Everton Araújo, que já não é da base há muito tempo, há 2 anos, e o Flamengo praticamente não utiliza os seus jovens. E normalmente, quando você tem um time que é experiente com idade mais avançada, você tenta equilibrar isso com jogadores mais jovens que vêm do banco. Por exemplo, 2019 acontecia isso. Eu não estou falando que o Flamengo deveria imitar 2019, mas o time titular era um time experiente, com jogadores consolidados, mas no banco de reservas vinha Lincoln, o Renier, o Tuller, enfim, Vinícius Souza, o Vinição, e entre outros jogadores. E isso é o normal do futebol brasileiro. Não precisa ser 2019, 2022, que o Flamengo foi campeão da Copa do Brasil e da Copa Libertadores com o Dorival, time experiente naquelas duas Copas, e no brasileiro o Flamengo jogar com o Vitor Hugo, que hoje está no Galo, com o Lázaro, que hoje está no futebol europeu, enfim, e o João Gomes, outros jogadores jovens também. E o que o Flamengo faz hoje na base? A gente não sabe, é um trabalho que também parece super, super confuso, porque até então o Sub-20 era comandado pelo Bruno Pivetti, que tinha como ideia ser parecido com a filosofia do jogo do Felipe Luiz no profissional, só que demitiu o Felipe Luiz. O trabalho do Pivete começou a não fazer sentido, demitiu o Pivete também. Aí trocou de treinador, trouxe o português. Aí o Flamengo agora faz uma política de contratações para o Sub-20. Não é à toa que quis contratar o Zé Lucas, volante que era do Sport, para o seu Sub-20, e hoje o Zé Lucas foi titular pelo Cruzeiro, fazendo um ótimo jogo, Sidão. Então, a pergunta que fica é, o que o
2: próprio Ryan Roberto saiu porque não ia ter espaço também.
0: Exatamente, outro ótimo exemplo, Sidão. O Ryan Roberto era uma das joias do Flamengo, talvez o jogador que com mais destaque desde o Sub-17 com o Felipe Luiz, depois um destaque no Sub-20 do Flamengo em campanhas de Brasileiro de Libertadores, preferiu sair, e ele deu uma entrevista essa semana dizendo que achava melhor isso porque ele não ia ter minutagem no profissional. E não ia ter minutagem no profissional por conta do Cebolinha, que o torcedor do Flamengo já não aguenta mais. Qual é o sentido disso? Então, tudo bem, não consegue contratar os jogadores como a gente tem falado aqui, tem dado frustração ao torcedor. Equilibra isso com a base para ter o caixa, para conseguir vender e contratar esses jogadores estrelas novamente. Só que o Flamengo nem está mais conseguindo contratar como a gente tem visto nessa janela, como também não tem dado minutos suficientes para os seus jovens. E aí você não vai conseguir nem vender, e como vai conseguir alimentar o caixa do clube sem esse tipo de venda? O Flamengo quase negociou de novo o Lohan por um valor baixíssimo. Não é melhor ter o Lohan no banco? Desculpa, vou fazer um questionamento. Hoje, por que o Lohan ficaria atrás, por exemplo, do Luiz Araújo? Eu acho muito melhor, por mais às vezes que o Lohan possa oscilar mais, eu acho melhor insistir no Lohan até o fim e talvez conseguir uma venda do Lohan de 15, 12 milhões de euros do que manter o Luiz Araújo e ele sair sem contrato. Eu acho que é muito mais inteligente. E o Cebolinha, a mesma coisa, o Cebolinha vai sair no final do ano sem contrato. O Flamengo perdeu o Ryan Roberto, não era melhor ter dado minutagem para o garoto sair muito valorizado, podendo até algum dia retornar com a camisa do Flamengo, ter inúmeros ganhos, do que dar minutagem para um jogador que já é experiente, que já nem quer mais ficar no Flamengo, de acordo com todas as entrevistas que ele falou, e que vai sair de graça no final do ano? Então, Sidão, que eu quero deixar claro aqui, parece que o departamento de futebol, hoje o Flamengo comandado pelo José Boto, não se sabe o que quer por trás. Não sabe se quer contratar estrela, não sabe como potencializar a base, não sabe como utilizar o sub-20, enfim, as contratações que faltam, por exemplo, de lateral esquerdo, de volante, reserva do Pedro, não aconteceram. As possibilidades de mercado que o Flamengo está interessado não são de nenhuma posição mais urgente de lateral esquerdo. Teve nenhum nome. O único nome foi no início do ano do Kaique, que era do Cruzeiro. Depois disso, nunca mais se teve nenhum tipo de informação. Volante foi o Zé Lucas e só, que o Flamengo ainda repatriar pro sub-20, que é um absurdo. Hoje o Saúl não joga, o Nico de la Cruz está de novo fora dos relacionados, e aí tem que ficar recebezando o Jorginho, o Eric Pulgar e Everton Araújo todos os jogos. São três volantes, de certa forma, com característica parecida. E no ataque, o Pedro não tem ninguém para trocar ali de posição com ele, e o Flamengo está assim desde a saída do Gabigol. O Gabigol já rodou no Cruzeiro, já rodou no Santos, enfim, e o Flamengo até agora não contratou uma reposição. Então o que eu posso dizer é que, por enquanto, até aqui, o trabalho do José Boto é muito, muito falho, e o que não se reflete isso é porque o Flamengo tem um elenco muito bom e que teve um técnico que ele e o BAP demitiram, que fez o trabalho deles parecerem muito bom.
2: Essa é uma realidade, e por isso que a gente fala que o Flamengo ainda tem muita chance na temporada, que o elenco já é um elenco muito bom. Claro que você precisava e ainda precisa, caso seja possível, não sei se o Flamengo vai contratar, uma grande dúvida neste momento, se o Flamengo vai ou não vai contratar. Acho que vai depender muito de passar ou não passar para as quartas de final da Copa Libertadores da América, mas o elenco do Flamengo é um elenco muito bom. Eu acho que não veio o Thiago Almada, não veio o Luiz Henrique. Agora o torcedor ele tem que ter o foco de olhar para um Flamengo que sim tem toda a condição de se classificar na Copa Libertadores da América contra a equipe do Cruzeiro. Por mais que o momento do Cruzeiro nas últimas partidas seja um momento talvez

0: Se a gente pega os últimos jogos da equipe do Flamengo, desde a intertemporada, a equipe do Flamengo tomou gol pro River Plate, tomou gol pro Benfica, tomou gol pro Olímpia, sofreu gol pra equipe do São Paulo, sofreu pro Internacional. Os únicos dois times que não fizeram gols no Flamengo foram o Lussane da Suíça e a Chapecoense. E contra a Chapecoense, o Flamengo só não sofreu gols por conta exatamente ali da ótima produção do Rossi naquele jogo, que fechou o gol. Tiveram mais três grandes oportunidades para a Chapecoense e o Rossi fez grandes defesas. Dá para imaginar que o Léo Ortiz, Lucas, voltando para o time, tá de fora desde antes da pausa da Copa. O último jogo dele foi aquele contra a equipe do Coritiba. Ele pode fazer esse bom momento? Ele pode dar essa dinâmica diferente? Que é o cara que pode refinar essa saída de bola para a equipe do Flamengo? Paquetá começa no banco, mas o Ortiz já vem para o campo. E querendo ou não, talvez o principal erro do Flamengo nos últimos jogos tenha sido a falta de eficiência no campo ofensivo contra o São Paulo e contra o Inter. E aí, quando o ataque não produz, a defesa dá mole. A defensiva do Flamengo tem sido uma defesa muito frágil, uma defesa que toda hora é vazada pelo adversário. Contra o São Paulo, o erro do Vitão em não aproximar, o erro do Royal também deixar o jogador tricolor paulista cruzar. E no jogo contra o Internacional, bola cruzada pela esquerda, o Vitinho chega batendo na entrada da grande área, porque a defesa também estava mal posicionada, se rearmou de forma estranha. A gente volta a ter uma dupla com Léo Pereira e Léo Ortiz. E a verdade é que a expectativa é que o Ortiz possa dar essa condição que o Flamengo tinha na temporada do ano passado. Passa somente pela volta do Léo Ortiz ou é um conjunto de time que precisa fazer melhor? O Danilo chegou a estar lá no Beira-Rio, tá faltando um pouquinho até nessa pressão alta da equipe do Flamengo para roubar a bola no terço final do campo, para roubar essa bola no campo ofensivo, Lucas.
1: Olha, Sidão, acho que são algumas questões que estão atrapalhando o Flamengo taticamente para ter tido esses resultados negativos contra Internacional e São Paulo. Acho que é claro, a Chapecoense é um adversário de Série A, mas a diferença de elenco, Sidão, é muito gigante. E a gente acompanhou, a gente esteve lá em Chapecó no duelo contra o Chapecoense, o Flamengo também se fez presente no estádio, tem uma grande torcida em Chapecó, então até por isso, não que o Flamengo jogou em casa, mas ali o contexto era muito favorável para uma volta, então acho que era um duelo que não testava o suficiente o quanto o Flamengo estava pronto para a volta da Copa do Mundo. Contra São Paulo Internacional, a gente teve uma magnitude um pouco maior. O Internacional teve uma crescente, Marcelo, que começou no jogo justamente contra o Flamengo ali no Beira-Rio, depois conseguiu a classificação na Copa do Brasil contra o Corinthians, enfim, o Internacional está vivendo um momento interessante, empatou contra o Palmeiras e não foram sequências de jogos fáceis. O Internacional enfrentou, como eu falei, em sequência o Flamengo, dois jogos contra o Corinthians e um jogo contra o Palmeiras. Em quatro jogos, o São Paulo, o Internacional empatou três, venceu um. Pessoal que classificando na Copa do Brasil e empatando contra jogos adversários complicados. Então o Internacional teve essa crescente. Mas não se explica, Sidão, o empate aqui no Maracanã contra o São Paulo na produção que o Flamengo teve. Por mais que criou oportunidade e teve um volume para vencer o jogo, teve. Mas a fase do São Paulo, Sidão, eu vou alertar. O São Paulo não vence um jogo no Campeonato Brasileiro desde o final do mês de abril. O São Paulo tem uma vitória desde o início de maio.
2: E o Dorival não vence um time da Série A do Brasileirão há mais tempo ainda, né? Porque até no Corinthians ele não estava vencendo.
1: E desde fevereiro que o Dorival não vence uma equipe de Série A contra o Bragantino, ainda no início do ano, quando o Brasileirão estava logo no início. E eu acho que esses resultados foram ruins e a produção não foi muito boa, se não, por alguns motivos. Eu acho que foram vários contextos que fizeram o Flamengo ter uma queda de produção. E eu concordo com o Leonardo Jardim, que é a seguinte: o Flamengo, ele montou uma equipe na intertemporada e o Jardim era para ter mantido ela nos primeiros jogos, até ter ganho esse período de 10 dias para trabalhar com os jogadores que voltaram da Copa do Mundo. Por quê? O Flamengo teve a volta dos atletas da Copa do Mundo em meio à intertemporada e esses jogadores não participaram da intertemporada, Sidão. Esses atletas participaram de outro contexto e eu falo isso porque muda completamente o contexto tático deles. O Danilo, o Alexandro, o Arrascaeta, o Plata, o Carrascal, enfim, vou dar um exemplo. Imagina que uma pessoa sai de um país, vai morar em outro, fica em 2 meses, aprende outra cultura e depois volta para o mesmo lugar. É óbvio que a pessoa não vai ser um estranho nesse lugar que ela retornou, mas ela vai estar com o costume daquele lugar que ela ficou por 2 meses seguidos. E eu acho que isso se encaixa aos jogadores da Copa do Mundo, que se acostumaram taticamente com outro trabalho, com outros companheiros, com outra movimentação tática. Esses jogadores utilizam e fazem funções até diferentes do que eles fazem no Flamengo. O Danilo jogou como lateral direito na seleção brasileira. O Arrascaeta nem jogou a Copa do Mundo. O Carrascal também nem atuou. O Plata atuava muito mais como um atacante pela esquerda do que como um falso ponta pelo lado direito. Então, eu acho que isso atrapalhou muito para que os jogadores não

0: tivessem a coordenação e as dinâmicas ofensivas que o Jardim ensaiou durante a intertemporada. Então acho que o Jardim errou nos jogos quando ele colocou de volta os jogadores que voltaram da Copa do Mundo. Acho que era para ter mantido o time da intertemporada, que estava mais entrosado, estava jogando melhor, possuía uma química e um entrosamento superior de acordo com as ideias do técnico. E eu acho que isso foi um erro tanto na parte física quanto na parte tática. Outra questão que eu acho importante é a parte de volante. O Eric Pugá e o Jorginho, Sidão, são dois jogadores excelentes, não é questão sobre isso. Só que é uma dupla de volante que casa muito mais com o perfil, por exemplo, de futebol do Felipe Luiz, que é um time que vai ter mais de 60% da posse de bola, que utiliza dois volantes ali na saída em frente à linha defensiva, que são dois volantes que jogam muito mais sem percorrer muita distância, e o Eric Pugá e o Jorginho não são jogadores de grandes deslocamentos. Então até por isso fazia sentido com o Felipe Luiz. Com o Leonardo Jardim, acho que faz menos sentido. Ainda mais olhando os volantes da carreira do Leonardo Jardim. No Cruzeiro, o Jardim tinha o Lucas Romero. No Al-Hilal, ele tinha o Cuejar. Na equipe lá do Mônaco, ele tinha o Fabinho e o Bakayoko, que são jogadores que percorrem grandes distâncias, que cobrem muito espaço, por isso que ele gosta do Everton Araújo. E o Flamengo hoje não tem esses jogadores. O Everton Araújo é um bom jogador sem a bola, mas não é tão qualificado com a bola comparado com outros atletas, e até por isso o Flamengo precisava contratar nessa posição. E eu acho que isso até explica a baixa produção do Jorginho nos últimos jogos, porque esses volantes têm que correr muito para trás, e o Flamengo no momento não tem conseguido preencher muitos espaços nos defensivos, principalmente ali entre a linha defensiva e a linha do meio campo. E também a ausência do Léo Ortiz pesa muito, porque a saída de bola do Flamengo esteve muito abaixo nesses últimos jogos, principalmente contra o Internacional e contra o São Paulo. A gente viu quanto o Flamengo sofreu isso ali na partida contra o São Paulo, onde estava com dificuldade dessa bola chegar nos jogadores de ataque. Então são vários fatores que, para mim, explicam a má fase. Só que agora, já se passaram 10 dias, todos os jogadores da Copa do Mundo já estão habituados novamente, fisicamente o Flamengo já se recuperou, tem praticamente o seu time titular. É óbvio que alguns poucos desfalques do Nico de la Cruz, do Alexandro, mas como um todo é um time do Flamengo que teve muito tempo para treinar, para ganhar entrosamento de novo, química. Óbvio que faltou contratações, que isso poderia potencializar a equipe do Leonardo Jardim, mas que agora não tem mais justificativa para algum tipo de, não só resultado, mas rendimento abaixo.
1: E nos últimos duelos entre Flamengo e Vitória aqui no estádio do Maracanã, o Mengão tem levado a melhor. No Barradão, o Flamengo até perdeu na Copa do Brasil desse ano, acabou eliminado da competição naquela derrota que teve contra a equipe do Vitória por 2-0 na Copa do Brasil. O Flamengo caiu de forma muito precoce, acabou caindo na quinta fase da competição, mas antes disso até somava bons resultados dentro do Campeonato Brasileiro, sempre resultados apertados, normalmente ali por 2-1, foi até o resultado no jogo do primeiro turno lá no Barradão no início da temporada. Vamos ver como fica o jogo de hoje. No Campeonato Brasileiro, o último jogo entre as equipes aqui foi de Vitória rubro-negra. 8 para o Flamengo, 0 para a equipe do Vitória. Foi a maior goleada da era dos pontos corridos do Brasileirão. Naquela ocasião, o Flamengo teve Samulino marcando 2 gols, Pedro marcando 3, Arrascaeta 1, Luiz Araújo 1 e Bruno Henrique outro. Lembra que o Pedro até poderia fazer um poker trick, poderia fazer 4 gols, mas acabou dando pênalti no finalzinho para o Bruno Henrique fazer a cobrança. E antes desse duelo do 8-0, em jogos aqui no estádio do Maracanã ou com o mando do Flamengo, em 2024, um empate em 2-2. Depois, lá em 2018, vitória do Flamengo por 1-0. A última vez que o Vitória venceu com o Flamengo como mandante foi lá no estádio Luso Brasileiro, ainda a Ilha do Urubu, que o torcedor chamava de forma carinhosa. 2 para o Vitória, 0 para a equipe do Flamengo. Foi aquele jogo de 2017.
0: Fatídico jogo. Esse jogo foi muito conhecido, Zé Ricardo. É o último jogo dele no comando do Flamengo.
1: Foi o jogo que eu visei o dedo do meio pro Rodolfo?
0: Não, esse foi o jogo contra o Corinthians. Esse jogo contra o Vitória é a partida que o Zé Ricardo é demitido por... Ele coloca o Willian Arão de volante, ele tenta colocar o time ofensivo porque a torcida criticava muito a utilização dele com o Márcio Araújo. E aí ele coloca o Arão de primeiro volante até antes do Jorge Jesus. O Flamengo acaba perdendo pro Vitória.
1: É até estranho, né? Falar que tinha Márcio Araújo no meio de campo do Flamengo. Torcedor, né, lembra muito bem das dores de cabeça que o Márcio Araújo fez o torcedor do Mengão passar. Mas naquela ocasião era um time com Diego Alves, Pará, Rodolfo, Rever e Trauco. No meio de Ilharão, Everton Ribeiro, Diego Ribas, na frente Giovânio, Everton Motorzinho e Felipe Vizeu. Era o time do Flamengo naquela ocasião. Vitória teve os gols marcados pelo Iago Felipe, e também pelo Neilton. Era um time interessante, né, da equipe do Vitória, principalmente na parte ofensiva. Tinha no trinco, na trinca de ataque, Neilton, DVD, né, que é o David, que hoje está no Vasco, e o Santiago Trelles, atacante da representação do Vitória. Foi a última vez que o Vitória venceu jogando aqui no Rio de Janeiro, naquela ocasião 2-0, mas antes disso, o Vitória só tinha vencido lá em 2008. Então, vencer aqui no Maracanã, normalmente, é algo raro para a equipe do Vitória. Agora, Lucas, não dá para a gente esperar que daqui a pouco, bola rola em 15 minutinhos, nós teremos um duelo tão tranquilo como foi aquele jogo do 8-0. Acho que o 8-0 ele foi muito condicionado pelo início da partida e o Carille não abriu mão de tentar buscar dentro da equipe do Vitória um jogo de mais segurança, né, fazer uma equipe segura dentro daquele momento. O Flamengo aproveitou demais, teve um gol do Pedro, depois um do Samulino. Acho que não é a tônica para hoje. Por mais que o Vitória venha de um resultado de 4-0, o Flamengo é o favorito. Agora, eu acho que é um jogo muito mais apertado, de um Vitória que vai batalhar por pelo menos um empate, é uma equipe que ainda não venceu fora de casa nesse campeonato brasileiro, mas pensar numa outra goleada talvez seja algo que a prévia não mostra. Pode acontecer? Pode, futebol é futebol, o Flamengo tem um elenco bem superior, mas não seria normal o Flamengo hoje golear, até pelo que as equipes vêm produzindo no campeonato.
0: Óbvio que uma goleada é realmente muito difícil de imaginar pelo ótimo momento que o Vitória vive nessa temporada. Um grande trabalho do Jair Ventura, até uma reflexão que eu vou fazer rapidamente, Sidão, que já percebeu como tem vários técnicos brasileiros jovens que vêm fazendo trabalhos muito bons em times médios e pequenos? A gente vê o Guanais no Mirassol, a gente vê o próprio Jair Ventura na equipe do Vitória, o Fernando Seabra no Curitiba, o Léo Condé, que fez um bom trabalho no Ceará e vem conseguindo recuperar o Remo. Então, às vezes eu fico pensando quanto os clubes grandes têm sido trituradores, não de técnicos brasileiros, mas de técnicos em geral. E aí, às vezes, os técnicos brasileiros acabam tendo que serem rebaixados na carreira de trabalhar num clube de menor investimento, comparado com os grandes que a gente vê no futebol brasileiro, e não recebe essa minutagem, mas que faz um bom trabalho já em Ventura. Só que, se dá olhando a escalação e o contexto, acho que é um jogo muito difícil pro Vitória. Porque o Vitória jogou quinta-feira, um desgaste danado na parte física, e não na parte só física, mas mental também, de ter que subir o morro, fazer uma virada. Realmente, os torcedores, junto com os jogadores, devem ter comemorado, e muito com razão. Então, teve esse pequeno intervalo até a partida de hoje contra o Flamengo aqui no Maracanã. Então, me surpreenderia muito um Vitória, caso conseguisse até vencer no Maracanã, porque é um intervalo curto, teve muito desgaste físico e técnico de quinta para domingo. O Vitória vem com uma equipe mista, mas muitos jogadores reservas, principalmente ali na linha defensiva, porque o técnico Jair Ventura teve que sim poupar algumas peças visando essa temporada de 2026, Sidão.
1: E tem um detalhe em relação à Vitória, que o Vitória não conta com a sua linha de zaga titular. Nem o jogador Kaká, nem o Luan Cândido estão à disposição. Os jogadores foram expulsos naquele duelo passado contra a equipe do Palmeiras, por isso não estão à disposição para esse duelo de hoje. O Ramon também, é outro atleta. Então a Vitória que vem para essa partida com a presença do Lucas Arcanjo, depois uma linha de zaga que vai contar hoje com Fabiano, Kaique, improvisado como zagueiro, Brites e o Jamerson. No meio de Wallace, que é aquele ex-cruzeiro, para tentar resolver a situação, Zé Vitor e Martínez. Lá na frente, Mateuzinho, Eric e René.
0: Então, Baralhas também fora, dos melhores jogadores do Vitória.
1: Baralhas também é outro atleta que fica de fora. É um time que, além do desgaste físico, tem essa situação da linha de zaga. Claro que na ocasião lá do Barradão, quando perdeu pro Palmeiras por 4-0, o Vitória estava com dois homens a menos. Mas agora, o Kaique não é zagueiro. Kaique é volante, tanto na época de juventude, depois, quando chegou ao Vitória, sempre o cara volante, que tem características defensivas, sim, pode recuar para fazer a zaga, mas não é o zagueiro de ofício, e é uma dupla que não está acostumada. O Brites chegou há pouco tempo na equipe do Vitória, ele chegou agora no segundo semestre, depois de sair do Fortaleza, chegar para a equipe do Leão lá do Barradão. Então não tem um entrosamento, o Flamengo pode se aproveitar disso, talvez seja o mapa da mina, o caminho de ouro para o Flamengo conseguir sair com um grande resultado. Uma pressão no início, aproveitando o entrosamento ruim nessa linha defensiva do Vitória, com um bom ímpeto da parte ofensiva. Pedro, Samulino, tem feito boas partidas nos últimos momentos, com exceção ali do jogo contra a equipe do Internacional, são atletas que vêm rendendo, são atletas que vêm conseguindo trazer essa dupla dinâmica para a parte ofensiva, mas tem o Arrascaeta, tem o próprio Jorge Carrascal. O Flamengo, querendo ou não, pode se aproveitar dessa linha defensiva um pouco mais alternativa da equipe do Vitória. verdade que é um time sem entrosamento, né, Lucas? Você pega a linha de zaga, Fabiano, é um jogador que normalmente não está presente dentro do 11 inicial. O Kaique, normalmente, quando está no 11 inicial, é como jogador do meio, hoje na zaga. O Brites, ele estava encaixando como terceiro zagueiro no esquema do Jair Ventura, ao lado do Luan Cândido e Kaique, do Kaká. Então é um estilo de jogo diferente também, né? Você abre mão daqueles três zagueiros, volta a ter dentro dessa presença quatro nomes na linha de zaga. Claro que o Alas pode compor encaixando como um terceiro nome, mas teoricamente você tem dois laterais, Fabiano pela direita e o Jamerson pela esquerda. Meio de Wallace, Zé Vitor e Martínez, na frente Mateuzinho, Eric e René. Acho que o Jair Ventura vem hoje aqui pro Maracanã para tentar o contragolpe. Acho que vai ser a grande arma a favor da equipe do Vitória esse contra-ataque, tendo uma postura defensiva e tentando atacar em velocidade, Lucas Moll.
0: É, uma mudança, realmente são muitas mudanças na escalação, até comparado, por exemplo, com o duelo que teve contra o Flamengo no primeiro semestre na Copa do Brasil no jogo de volta, Sidão. O Vitória foi a campo com Lucas Akanjo, Nathan Mendes na lateral direita, Kaká, Luan Cândido na zaga, Ramon na lateral esquerda. Já são, então, quatro mudanças só na linha defensiva. Nenhum desses quatro que atuaram naquela vitória no Barradão não estarão dentro de campo. Baralhas, Zé Vitor, Zemi Martínez no meio campo. E aí uma mudança também na trinca do meio campo. Apenas a saída do Baralhas para a entrada do Wallace, o Zé Vitor e Martínez ainda como titulares. E o trio de ataque era formado com Eric, Mateuzinho e René. E é novamente esse ataque, Eric, Mateuzinho e René. Mas são cinco mudanças comparado com aquele jogo que o Vitória venceu lá no Barradão por 2-0. E no duelo no meio da semana contra o Atlético Paranaense na quinta-feira, o Jair Ventura colocou uma escalação bem ofensiva, que tinha o René, centroavante, ao lado também centroavante Renato Kaiser, e conseguiu aquela virada espetacular. E até por isso o Vitória mudou muito seu time. Então, se conseguir uma produção para competir com o Flamengo em altíssimo nível aqui no Maracanã, realmente será um grande feito de um trabalho que já é muito bom do técnico Jair Ventura.
1: Maraca praticamente lotado nessa noite de domingo, é o último jogo da rodada, 7:30 da noite a bola rola, daqui a pouquinho 8 minutinhos, bola rolando aqui no estádio do Maracanã, e o Flamengo querendo diminuir essa distância em relação ao líder Palmeiras. A verdade é que, como o Palmeiras tropeçou mais cedo, empatou em 0-0 com o Internacional, Flamengo depende apenas de si para ser campeão brasileiro. Isso porque o Mengo pode vencer o jogo aqui, tem um jogo a menos contra o Mirassol, também pode vencer, vai ser marcado por uma data de Copa do Brasil pela frente e vai ter o próprio duelo contra a equipe do Palmeiras. Então o Flamengo tem toda a condição de tirar esses 9 pontos de diferença neste momento que o Palmeiras tem de frente para o Flamengo. O Palmeiras tem 48, o Flamengo tem 39 pontos somados no Campeonato Brasileiro. Esses 9 pontinhos com 3 hoje, 3 contra o Mirassol, o Flamengo já pode chegar em boa condição. E eu acho que o Palmeiras, ele vai acabar perdendo mais pontos, porque o Palmeiras, ele tem um negócio que vai resolver a sua vaga na Copa Libertadores fora de casa, contra a equipe do Cerro Porteño, na outra semana no Paraguai. Então, se o Palmeiras não soma um bom resultado quarta-feira no Allianz, ou melhor, agora no Bank Park, mudou de nome, Palmeiras iria ter que poupar o time contra o Fluminense, que vai poupar o time também, muito provavelmente, e aí seria um duelo de times poupados, e poderia acabar perdendo para a equipe tricolor, que não vive um grande momento, mas um empatezinho já seria bom para a equipe do Flamengo. E enquanto isso, Flamengo joga hoje contra o Vitória, quarta-feira contra o Cruzeiro na Copa Libertadores, depois no domingo Mirassol jogando fora de casa no Campus Maia, e na sequência o Flamengo volta ao Maracanã para jogar na outra quarta-feira a sua decisão na Copa Libertadores da América de 2026. 7:23, é hora da virada de chave. 11 dias depois, o Mengo volta pro gramado. 11 dias depois, o Mengão tá de volta pro Maracanã. E a verdade é que é o momento de mostrar o seu potencial. É o momento de mostrar a força do Malvadão. O momento de mostrar a força do Clube de Regatas do Flamengo, o todo-poderoso Flamengo. E quem chega para contar as emoções de Flamengo e Vitória ao vivo no Campeonato Brasileiro de 2026 aqui no Maracanã é o Explosão da Galera!

0: Alô, alô, galera, boa noite. Feliz Dia dos Pais pra todo mundo. Um abraço carinhoso do Explosão. Tamo juntos aqui no Maraca. A hora da bola rolar tá chegando. Futebol, paixão popular. A hora chegou, cola no Explosão. Vem comigo vibrar, eu e todo o meu timaço, o timaço número um do futebol do Brasil, aqui no Maraca, com emoção de montão para você, completando essa rodada do fim de semana do Campeonato Brasileiro. Ontem, Fluminense 1, Botafogo 1, hoje Vasco 0, Bahia 0, agora Flamengo e Vitória aqui no Maraca, para você curtir, para você vibrar comigo e com todo o meu timaço, nesse domingo 9 de agosto, Dia dos Pais, para você que também é papai. Meu abraço carinhoso, desejo de um dia abençoado, com a intercessão de São José e da família de Nazaré. Um feliz Dia dos Pais para você. Tudo de bom, espero que você tenha curtido ou ainda vá curtir o dia aí com seus filhos, suas filhas. Muito obrigado pelo carinho, muito obrigado pela sintonia. Quero abraçar toda a galera que esteve comigo hoje na corrida da Padroeira de Cabo Frio, Nossa Senhora da Assunção, desde cedinho, né? Madrugamos lá na igreja, na nossa matriz histórica, onde foi a largada para a prova dos 5, para a prova dos 10K. Muito obrigado, um carinho incrível da galera, né? Muita gente dizendo para mim, ó, Explosão, te acompanho, olha, Cid, eu ouço você, acompanho os jogos com a tua transmissão. Muito obrigado a todo o povo querido de Cabo Frio, a minha querida Cabo Frio, a todo o povo da região dos lagos e a galera de fora que também estava lá para acompanhar o jogo. Uma audiência incrível na Ondas da região dos lagos, da Nova Friburgo, da região serrana, na Manchete, a voz do chat e todo o timaço número um do futebol, batendo a emoção do Brasileirão pra você. Rafinha Correia no painel digital da Manchete, Davi Carvalho na Ondas, galera do Éder Dias da Nova Friburgo, o Davi Carvalho da Ondas, o Patrick Alegre da Litoral News e o meu timaço com a produção e a coordenação da Renata Marinho, levando a emoção do futebol pra você. 7h26, o tempo fechou no Rio de Janeiro, tem até ameaça de chuva, né? Pra hora do jogo, fechou demais o tempo nesse domingo no Rio, no finalzinho da tarde, nuvens escuras, nuvens carregadas, se aproximavam aqui do Maracanã, o Morro do Sumaré todo encoberto, cheio de nuvens carregadas, deu uma esfriada até o tempo virou no Rio de Janeiro, galera. 7h27 da noite, o Mengão de rubro negro, camisa vermelha e preta em listras horizontais, calção branco, meião zebrado em vermelho e preto, bate bola à minha esquerda, o goleiro Agostinho Rossi todo de amarelo, bate bola aqui no gol da linha férrea do viaduto do Valdo Cosi, o Vitória, o algoz do Flamengo, o algoz do Atlético Paranaense da Copa do Brasil, tá à minha direita, goleiro Lucas Arcanjo no gol do ginásio Gilberto Cardoso Maracanãzinho, Vitória de camisas brancas, calções pretos, meiões brancos, é muito bom, Maracanã tá praticamente lotado, né? Tem poucas cadeiras vazias ali no setor leste lá do outro lado e aqui no setor oeste, abaixo da cabine 7 do Maraca, a cabine da Litoral News, da Manchete, da Ondas, da Nova Friburgo, aqui no Maracanã. Maraca quase tomado, não há lugar para quase mais ninguém, apenas algumas cadeiras do Maracanã mais e algumas outras cadeiras vazias nas extremidades, aqui nos setores centrais, no oeste aqui do meu lado e do leste lá do outro lado. O setor norte lotadinho, repletinho, sem nenhuma cadeira vazia. O setor sul tem uma ou outra cadeira vazia também. Teremos um público aqui perto dos 70 mil torcedores do Maracanã. 7h28, Wilton Pereira Sampaio, árbitro da FIFA, que brilhou na Copa do Mundo. Vai ter o Gilberto Rodrigues Castro Júnior de Pernambuco no VAR. Ele vai observando ali os últimos detalhes. O protocolo está adiantado. Ainda falta um minutinho e meio para a bola rolar aqui no Maracanã. Para você que está chegando agora, vou confirmar o time do Mengo: Rossi, Varela, Léo Ortiz, Léo Pereira e Ayrton Lucas, Eric Pulgar, Jorginho e Arrascaeta, Carrascal, Pedro e Samuel Lino. Vitória de Lucas Arcanjo, Fabiano, Kaique, Brites e Jamerson. Wallace, Zé Vitor e Martínez, Eric, René e Mateuzinho. Bora, vai rolar pelo Brasileirão. Pra galera ligada comigo, obrigado pelo moral, obrigado pela sintonia. Tamo juntos com as principais marcas do futebol do Brasil, as principais marcas do futebol aqui do Rio, aqui da região dos lagos, aqui da região serrana. Saída do Flamengo. Pedro, artilheiro da reverência, tá ali pronto para dar o pontapé inicial. Atenção, galera brasileira. Mengão à minha esquerda, Vitória à minha direita. Vamos completar um minuto de silêncio, 7:30 da noite, pontualmente aqui no Rio. A bola vai rolar para você. Tem Flamengo e Vitória, Campeonato Brasileiro, rodada 22, é o 21º jogo do Flamengo no Brasileirão. Flamengo está devendo um jogo contra o Mirassol, ainda lá do comecinho do campeonato. Atenção, vai autorizar o Wilton, vai sair o Flamengo, atenção Brasil, rolou a bola! E é nessa que eu vou, tô ligado na galera, cola no explosão, saída do Mengão, movimento de bola pra canhota, Ayrton Lucas projetou, dominou, ganhou do primeiro, passou pelo Fabinho, cruzou, bola pingou, é pro Pedro ali, o Samuel testou, defendeu Lucas Arcanjo. Quando Jorge Carrascal subia livre dentro da área, tentando a primeira conclusão, Flamengo com menos de 25 segundos, já chegou no gol do adversário, só que a cabeçada foi em cima do goleiro Lucas.
1: Poderia ter sido o gol mais rápido do Flamengo nessa temporada, explosão ali pelo lado esquerdo, o Ayrton Lucas chegou na linha de fundo, fez um cruzamento com o pé canhoto, o Carrascal na segunda trave subiu de cabeça, faltou um pouco de pontaria, foi em cima do Lucas Arcanjo, mas quase que o Mengão abriu pra cá.
0: Começa na pressão, Mengão, galera, lá vem o Vitória dando a resposta, tem lateral aqui na canhotinha, Jamerson preparado, bateu errado, toma a bola o Mengão, Léo Ortiz rifando ali na linha de zaga, volta a ser titular do Flamengo, o Léo Ortiz depois de mais de 2 meses, né, Sidão? Foi dia 30 de maio a lesão do Léo Ortiz aqui no Maracanã, Sidão.
2: Exatamente, Flozão. Naquela ocasião, duelo contra a equipe do Coritiba, o Léo Ortiz acabou sentindo no gramado com a equipe do Flamengo. Se recuperou, agora sim, de volta ao 11 inicial. Tá de volta o camisa 3, de volta, Léo Ortiz.
0: Olha o Mengão reorganizando, o Eric Pulgar dominou, volta a bola, recua do Léo Ortiz até o Rossi que vai sair jogando. 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Um abraço ao Adelício José dos Santos, meu padrinho, feliz dia dos pais, Adelício. Alô Anderson, alô Júnior, alô Mônica, alô Denzi, minha madrinha. Aqui voltou Jorginho pelo Mengão, dominando, lançou, tentou, era pra Varela, bola muito comprida, se perdeu na linha de fundo, é apenas tiro de meta pro Vitória bater. 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Feliz Dia dos Pais ao meu compadre Gilberto Luiz, o paizão da Dudinha Justos. Alô, minha comadre Luciana, um abraço. Parabéns, Gilberto, meu irmão. Hoje a Dudinha Justos e a Dudinha Moura tiveram comigo e com a Dinda Renata lá na Corrida da Padroeira, fazendo a faixa de chegada e me ajudando na contagem regressiva da Corridinha da Garotada. Um sucesso de manhã. Lá vem voltando a representação do Vitória, a zaga do Flamengo rifando. Tira dali o Eric Pulgar, colocando pela linha lateral. Emanuel que Jamerson vai bater pelo Vitória. Galera, 0-0 no marcador, devolução para o Martínez pela meia, estava coçado, devolveu no goleiro, que é o Lucas Arcanjo, trabalha pelo Vitória, de pé direito, bateu pelo alto, vai subir cortando a defesa do Mengão, Léo Ortiz na cabeçada, ligou pelo meio, tentou o passe, Carrascal matava no peito, acabou desarmado, perdeu, Pedro vai insistir, sai jogando errado, Vitória, Samuel Lino ganhou, deu no Arrascaeta, voltou no Samuel Lino, evolui pelo Mengão na canhotinha, empurrando bola para Ayrton Lucas, domina o Mengão do meu parceiro Marcos Ramalho, ligado comigo, olha lá o Samuel Lino, subindo pela canhotinha, dominou, ligou, soltou pela ponta para Arrascaeta, devolve para Samuel Lino, bolando do lado da área, pé direito, ajeita, volta no Arrasca, devolveu no Samu, vai fazer, bateu, desvia na zaga e a bola do Samuel Lino vai para escanteio. Que tabelinha foi essa, Lucas?
1: Ele que mesmo começou a jogada ali na linha do meio campo, foi costurando a defesa inteira da equipe do Vitória até chegar na entrada da grande área, fez uma tabelinha com a Arrascaeta, sensacional, finalização no canto canhoto do Samuel Lino, é esquinado para a equipe do Flamengo ali pelo lado esquerdo.
0: Vai bater Arrascaeta, marca de 4 minutos aqui do primeiro tempo, Flamengo joga bem até agora, Arrasca rodou, girou, chamou Samuel Lino, virando bola pra Arrascaeta no bico da área, preparou, cruzou, bola pingou, cabeçada do Pulga, bateu na zaga, tirou, Vitória! E o Flamengo pede ali a infração que o juizão não marca. Rifa a bola o time do Vitória, troca no Varela aqui atrás, dominando pelo Mengo. Galera, tá gostando do Mengão, eu também tô gostando. Olha o Varela manobrando, empurrou pelo meio, tentou a tabelinha, errou no domínio, Flamengo perdeu, deu mole. Olha a tomada do Vitória, René vem correndo, deu duro a marcação, apareceu o Jorginho, botando bola pela linha lateral. Galera, tá gostando e eu também tô, Sidão, do começo do Mengão aqui no Maraca.
2: É isso que a gente espera do Flamengo, explosão, pela qualidade que tem, pelo nível de elenco que tem, o Flamengo que pressiona o tempo inteiro, o Flamengo que manda na partida, cria oportunidades. Agora, é algo que sempre acontece no trabalho do Jardim. Flamengo, ele faz muitas chances e gera muitas oportunidades no início do jogo. Tem que aproveitar, tem que ser efetivo, que daqui a pouco o Flamengo começa a ceder oportunidade também para o adversário.
0: 7h34 aqui no Rio. E o tempo vai passando. Na marca dos 5. 5 jogados do Maraca, faltando 40 para acabar o primeiro tempo. 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Feliz dia dos pais pro meu parceiro Armando Mariosa. Obrigado pelo carinho, Armando. Placar do jogo, Mengão 0, Vitória 0. E é nessa que eu vou, tô ligado na galera. Um feliz dia dos pais pra você, obrigado pelo carinho, pela sintonia, obrigado pelas inúmeras mensagens aqui do feliz dia dos pais. Um abraço ao tio Edilson Casimiro, tio Bubu querido, obrigado pelo carinho, meu irmão, também te amo, tio Bubu, meu parceiro querido, tio Edilson, ligado em Cabo Frio, grande Edilson Casimiro, esse é o homem. Renata Marinho, a voz do chat, tá ligada no Explosão e dá moral pra quem me dá moral, hein, Renatinha?
3: E aí, Explosão, boa noite. O Bruno de Salvador tá ligadinho, tá no chat, já cravou 2-0 para o Mengão.
0: Valeu, Brunão, em Salvador, na Bahia, ligado na gente, a terra do carnaval, a terra da folia em Salvador, cidade maravilhosa sua, hein, Bruno? Vai bater bola aqui, o Vitória, tentou pelo alto, René acionado, girou, dividiu, espirrou na primeira pulga, vem tomando pelo Mengão, ganhou, botou no gramado, sai jogando pelo Mengão. É o Flamengo do Radamés Muniz, da Pousada Maria, obrigado pela mensagem, meu querido amigo. Um feliz dia dos pais pra você também. Flamengo sai apertado ali, Rossi corrigiu, virou, bateu bola, deu na canhota, procura o avanço, Flamengo vem embora com Ayrton Lucas, domina, cruzou a linha média do gramado, subindo pelo time do Mengão, acelerou com a Arrascaeta lá pela meia canhota, dominou, devolvendo Ayrton Lucas, a bola é comprida, Vitória protege, vai ganhar apenas o tiro de meta, o time do Vitória. 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Um abraço e um feliz dia dos pais ao meu parceiro Paulo Polatti, ligado comigo. Mais cedo, Marcelo Marinho transmitiu, Vasco da Gama 0, Bahia também 0, Palmeiras empatou, Palmeiras tropeçou, Palmeiras 0, Internacional 0, com o recado do Pedro Schiene. Daqui a pouquinho vamos girar o placar, daqui a pouquinho batendo os jogos da rodada pra você. Quando volta aqui trabalhando, Vitória tentou domínio, Eric lá pela direita, René brigou pela bola, acabou desarmado, perdeu, levou a melhor, Eric virando bem pelo Mengão, abre pra Varela, Varela avançou bem pela meia direita, bateu para Jorginho pelo meio, Carrascal é quem se encarrega do lance, domina o manobro, virou para Pedro, voltou para o Jorge Carrascal, subindo pelo Mengão aqui na faixa direita do gramado, já adiantou, bateu, soltou, procurou Varela, é o Mengão do Leonardo Azevedo, lá na Elia Santos Refrigeração. Alô, Léo, feliz dia dos pais, meu irmão, nosso Luquinha tá lá olhando pela gente, um beijo para Laiana, para Laís, para o Matheus, para toda a família. Aqui Arrascaeta manobrou, girou, lançou, olha o Pedalha, vai fazer, matou no peito, demorou, tentou girar, bateu na zaga e vem cortando o time do Vitória. O Brites apareceu aliviando e botando a bola pela linha de lado. São 8 minutos, 8, galera, 0-0 aqui no Maracanã. 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LM distribuidor, ao meu irmãozão Lúdio, um feliz dia dos pais da LM. Alô, Lúdio, tá voltando o pulgar, pulgar, trabalhou, rodou, girou, virou, soltou, tentou pra Varela, volta a bola, Arrascaeta pra pulgar, pulgar pro Arrasca, dominando pela faixa direita, cabelinho descolorido do Arrascaeta, vira no meio, Jorginho deu uma penteada na bola, abriu, procurou Eric, tentou tabelinha, quarta defesa, Jamerson vem afastando pelo Vitória, o troco é do Mengão, aqui na linha média do gramado, domínio feito pelo Léo Ortiz, botou na grama pelo time do Mengo, 0-0, galera, 0-0 aqui no Maracanã. Jorginho manobrando pelo Mengão, soltou no Samuel Lino, volta a bola pra Jorginho, avança pela faixa central do gramado, é o Mengão do André Gaspar Parente, todo dia de manhã na manchete e aos sábados, também com Black Escândalo, lançamento, procurando Varela, penetrou, cruzou, olha o Pedro, subiu cortando Kaique na cabeçada e botou para escanteio, na pressão do Mengão, Lucas Mol.
1: E não tava impedindo não, Explosão, grande lançamento do Jorginho para inverter a jogada em direção ao Varela aqui pelo lado direito, ele faz o cruzamento, a zaga do Vitória chega cortando para escanteio para a equipe do Flamengo no lado direito do gramado.
0: Vai bater o Mengão, escanteio pro Mengão aos 9 minutos. minutos jogados no Maracanã. 0 a 0 no marcador. 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Unilagos, preparado a Arrascaeta, correu, bateu, pingou a bola, subiu Kaique na cabeçada, tirando o troca do Mengão, insistiu, lançando na praia. O Eric Pulgar tentou, a zaga reboteou, voltou pro Varela. Varela domina, se manda pelo time do Mengão, abriu no Arrasca, cruzou, rasteirinho, tira a defesa, quem cortou foi o Martínez, saiu jogando errado. O Carrascal já retomou, ganhando pelo Mengo, empurra a bola pelo meio, deu de lado até a corrida que era feita aqui pelo Léo Ortiz, parou, prendeu, chamou o Eric, Eric virando pro Samuel Lino, tentou Carrascal, errou, perdeu a bola, vem Martínez tomando, ganhou pelo Vitória, sai jogando na canhota para René. Quem foi que sentiu?
1: O próprio René, explosão.
0: Tá caído ali, mas o jogo não para. Samuel Lino dominando pelo Mengo, deu no Carrascal, invadiu, driblou, girou, abriu um bolão no Ayrton Lucas, é só chegar fazendo, perdeu a passada, cruzou, carimba no Fabiano, ele alivia, mais o troca do Mengo, Pedro manobra, fez o giro pela meia, tentou lançar, bateu na marcação, voltou bola pra Arrascaeta, lançou pro Varela, deu um break, tentou girar, Jamerson dá duro e corta pelo Vitória, saindo pro jogo, quando são 7h40. Tempo passando no Maraca. 10 jogados, 35 por jogar. 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Mengão, queridão, 0. Vitória também 0. Nessa que eu vou, eu tô ligado na galera com você. Um feliz Dia dos Pais pra quem tá comigo na Litoral News no YouTube, na Manchete aqui no Rio, na Ondas da região dos Lagos, da Nova Friburgo, na região serrana. Todo mundo ligado, um feliz Dia dos Pais pro meu parceiro Rafael de França. Sucesso na programação da Manchete às 10 da matina. Dá um beijo na Sossô. Feliz Dia dos Pais, Rafa. Levantamento é feito aí no comando, corria pela meia, lançando errado ali o Jorginho. Bola vai se perdendo na linha de fundo, goleiro evita e sai jogando pelo time do Vitória. Olha a Renata Marinho, a voz do chat, ligada comigo, ligada na galera. Oi, Renatinha.
3: Explosão, quem tá ligadinho com a gente é o Fernando de São Paulo, ele tá mandando um abraço pra você, desejando um feliz Dia dos Pais.
0: Obrigado, Fernando, obrigado, meu irmão. Se você for papai também, receba o meu abraço, o meu carinho. Feliz Dia dos Pais. São 12 minutos. Sidão Marinho, qual é a desse 0x0 até agora? O Flamengo tá apertando, hein, Sidão?
2: É, o Flamengo aperta, joga melhor, Explosão. A verdade é que o Flamengo é muito mais intenso, o Flamengo tem muito mais posse de bola, roda muito bem essa bola no espaço ofensivo. Tá faltando achar o homem bem posicionado para fazer a finalização. É aquilo que eu disse, é algo que a gente sempre acompanha no trabalho do Jardim. O Flamengo pressiona muito alto, daqui a pouco cansa um pouco, começa a gerar oportunidade para o seu adversário. Então tem que fazer o primeiro gol, porque esse primeiro gol, nos 15 primeiros minutos, eles condicionam o que pode ser a partida. É boa produção do Flamengo, mas tem esse perigo que o Vitória daqui a pouco começa a chegar.
0: É a tal da efetividade, né? Tem que criar, tem que buscar oportunidade, tem que faturar, tem que aproveitar as chances, é o grande caminho. 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Um abraço ao meu querido amigo Diácono Lúcio Campos. Feliz Dia dos Pais, Diácono Lúcio. Lá vem voltando o Mengão, pois Mengão, ó, se mandando, Eric Pulgar manobrou, acelerou, ligou pro Arrascaeta, tentou o driblinho, bateu na zaga, a bola voltou, insiste ali pela canhota, o Mengo vai rodando a bola aí. Então Lucas devolveu no Jorginho, já abriu lá pela canhota, o Flamengo se manda, procura o jogo, e o Carrascal manobrando, dominou, virou pelo time do Mengão, iludiu, o primeiro encarou o segundo, prende lá pela canhota, o colombiano Jorge Carrascal já devolveu pra Léo Ortiz, de frente pro crime, manobra aqui pelo time do Mengão, 0x0, empurrou pelo meio, Léo Pereira vem de trás, conduziu pelo Mengão, tentou o Totó, Jorginho abriu até o Ayrton Lucas, devolve no Jorginho, já são 13 minutos do primeiro tempo, 0x0 no Maracanã. Olha o Eric Pulgar, vai arriscar de longe, um canudo, que golaço! Gol do Mengo! Do Mengo! É do Mengão, um golaço, uma pintura! Quando o Eric Pulgar arriscou do meio da rua, lá no ângulo direito do Lucas Arcanjo. Explode Mengão, explode Mengão. E no Rio não tem outro igual Mengão. É raça, amor e paixão. Uma patada, um canudo, uma varada do Eric Pulgar de pé direito lá no ângulo do goleiro. Com 13... 13 minutos do primeiro tempo no Maracanã. Eric Pulgar abre o marcador. Que golaço no Rio, não tem outro igual. Mengão na frente, Mengão abre o marcador, o torcedor explode. Eric Pulgar, número 5, Mengão 1, vitória 0. Mas que golaço, Lucas!
1: Um gol de placa, explosão, um golaço de Eric Pulgar ali do meio da rua, na antes da intermediária ofensiva, ele experimenta sem marcação alguma e atinge o ângulo direito do goleiro Lucas Arcanjo, que nem chegou perto da pelota. Flamengo abre o placar aqui no Maracanã para a festa de toda a nação rubro-negra.
0: É festa na galera, alegria da galera do Mengão, que varado, hein, Sidão? É assim, né? Não tá dando pra fazer gol de pé em pé dentro da área, arrisca de longe que ela entra, Sidão.
2: A famosa atitude, né, explosão, algo que o Flamengo tem que ter, ainda mais porque vem aí o jogo decisivo contra o Cruzeiro, oitavas de final de Copa Libertadores, tem que ter atitude. Foi do meio da rua, antes da linha da intermediária ofensiva, meteu um canuto, ela foi morrer lá no canto direito superior do goleiro Lucas Arcanjo, um golaço, indefensável a bola, muito bem o Eric, antes dos 15, como eu falei. Pode anotar, explosão, esse jogo aqui o Mengão ganha.
0: É, condiciona o jogo, né? Um gol logo no começo é tentar explosão. Ampliar pra garantir, hein?
1: Eu até tinha chamado anteriormente pra completar o comentário do Sidão sobre esses gols nos 15 primeiros minutos iniciais. O Flamengo é a equipe que mais marcou no início. São 8 gols marcados nos primeiros 15 minutos.
0: Valeu. Olha o Samuel Lino, se mandou pelo Mengão, dominou, voltou a bola pra Jorginho. 1-0 pro Flamengo, gol do Eric. Bola passada aqui pra Samuel, Samuel no Jorginho. Devolve no Samuel Lino, acelerou. Lá pra Carrascal, tentou tabelinha com Pedro, penetrou, vai fazer. Mais um, girou, limpou, rodou no Samuel, na marca do pênalti, rodou no domínio, perdeu a bola. Flamengo tenta ganhar no meio campo, joga bem o Flamengo. Jorginho tomou, ligou, virou no Ayrton Lucas, domina pela canhota, dribla um, dribla dois, dribla três, fez carnaval, bateu, Pedro tentou de letra, a bola passou por ele. Pecado, hein? Se o Pedro acerta a letra, seria uma pintura, mas o Varela volta, insiste, cruza, sobe tirando da área ali o Renê, voltou bola, olha a queimada do Léo Pereira, voou Lucas Arcanjo para evitar o segundo gol. O Flamengo abriu a caixa de tentativas de longe e a bola do Léo Pereira ia no ângulo, o goleirão foi quem salvou, Lucas.
1: Só vale lance bonito, explosão. Pedro quase fez um golaço de letra após boa jogada do Ayrton Lucas no cruzamento do Varela pelo lado direito, a zaga do Vitória acabou cortando o Léo Pereira, explosão, matou no peito, de bate pronto, finaliza com a perna canhota e o Lucas Arcanjo faz uma ponte sensacional para mandar em direção à linha de fundo, é esquinado para o rubro negro pelo lado direito.
0: Arrascaeta preparado aos 17 minutos, correu, bateu, levantou, bola pingou, Lucas Arcanjo de soco, tirou, completa ali o Mateuzinho, aliviou, mas o troco é do Mengo, só da Flamengo no jogo, 1-0, Mengão, gol do Eric, Varela abriu o lançamento, o comando é pro Jorginho, tentou dominar, deu duro a zaga, marca, tira, Arrascaeta aperta, bateu na bola, cedeu, tiro de meta, 1-0, Mengão, galera comemora aqui, a galera tem moral com a Renata Marinho, a voz do chat ligada comigo aí, Renatinha.
3: E aí, explosão, Rodrigo lá de Araruama tá ligadinho com a gente, torcendo pelo Mengão, valeu, valeu Rodrigo.
0: Valeu, Rodrigo, hein, Araruama, ligado no explosão, obrigado explosão. Pelo moral, oi, Sidão.
2: Não, só um detalhe, se o Flamengo repetir o que tá fazendo aqui no Maracanã, quarta-feira no Mineirão, é o cenário perfeito, exatamente aquilo que o Flamengo tá fazendo, pressiona, o Léo Ortiz faz uma diferença muito grande nesse time, ele dá combate à bola, não espera o atacante pegar a bola e se colocar numa condição boa, ele combate, ele vai pra cima, rouba a bola. Se o Flamengo repetir o que faz nesse momento no Maracanã na quarta-feira, pode anotar que o jogo será favorável ao Flamengo.
0: Valeu, quarta-feira Flamengo e Cruzeiro, estaremos lá no Mineirão em Belo Horizonte, tá Libertadores domingo que vem, Flamengo e Mirassol lá no interior de São Paulo, claro, né, onde tem Mengão, tem explosão, tem Litoral News, tem Manchete, tem Ondas, tem Nova Friburgo. Um abraço pra quem me dá carona aqui no Rio, na região dos Lagos, na região serrana, muito obrigado com a Manchete, com a Ondas, com a Nova Friburgo, minhas parceiras queridas aqui com a Litoral News, a número 1 do Brasil, e você que tá no YouTube, me dá o moral, me dá esse presente aí do Dia dos Pais, né, o teu joinha e a tua inscrição aqui no nosso canal, já somos mais de 1.612.000 inscritos no canal da Litoral News, o Mengo toma, olha o Arrascaeta ganhando pelo meio, virou no Samuel Lino, dominou, penteou, joga bem demais o Flamengo nesse começo do jogo, 1-0 Mengão, gol do Eric Pulgar lá do meio da rua, tentou Samuel Lino, penteou, devolveu no Arrascaeta, penetra, dá no comando para Jorginho. Ayrton passou, recebeu pelo Mengão. Ayrton Lucas dominou, devolveu para o Jorginho. Clareou, abriu no Samuel Lino, pé direito, conduz de fora para dentro. Prefere devolver no Léo Pereira. Encostou novamente para o Jorginho, vira para o Eric Pulgar, autor do gol do Mengão. Já roda para Léo Ortiz, vem de trás do apoio, melhor passador do futebol brasileiro. Eric recebe do Léo, penetrou, soltou no Carrascal, cruzou, olha o Pedro, cabeçada na zaga. Chega primeiro cortando o Kaique, aliviando. O Pedro estava pronto para emendar, mas o troco é do Jorginho, só da Mengão, só da Mengão. Mengão do meu amigo Moreira, Alexandre Moreira em Cabo Frio, sempre nas corridas de rua. Ligado, torcendo pelo Mengão. Lá vem voltando, dominando o Carrascal, tentou tabelinha, gira, volta para Jorginho. Pelo meio acelerou, buscou o Carrascal, deu bola no Eric. Na meiuca dividiu, ganhou, voltou no Léo Pereira. O Flamengo é todo pressão, caiu lá no comando jogador do Flamengo, mas o jogo segue. Samuel Lino dominou, preparou, chutou, bateu na defesa. Quem é que está sentindo aí, hein, galera?
1: O Carrascal.
0: Samuel Lino recuperou, virou, soltou bola, tentou Jorginho, abriu no Ayrton, apontou, atirou, carimba na marcação do Fabiano, e só agora o Carrascal vai ser atendido. Tá caído o Lucas Mon.
1: Exatamente, explosão, jogo por enquanto paralisado. Jorge Carrascal, colombiano da equipe do Flamengo, tá estirado ali dentro da grande área pelo lado direito, após uma dividida com o lateral esquerdo da equipe do Vitória. Por enquanto o jogo paralisado, é manual para o rubro negro ali pelo lado canhoto de ataque.
0: Recebo com carinho e com alegria a mensagem do meu amigo Altamiro Neto em Gurupi, no Tocantins, me desejando aqui feliz dia dos pais para você também, meu irmão. Obrigado pela audiência, obrigado pelo carinho, que Deus abençoe tua vida. Valeu, Altamiro. 10 para as 8 aqui no Rio. Tempo passando no Brasileirão. Anotem 20 minutos jogados, faltam 25 para acabar, e o placar do jogo: Mengão 1, Eric Pulgar número 5, Vitória da Bahia 0. É nessa que eu vou, tô ligado na galera com você aqui na Litoral News, a número 1 do YouTube do Brasil, com a Ondas da região dos Lagos, com a Nova Friburgo na região serrana, com a Manchete no Rio e no Grande Rio. Todo mundo ligado na gente, emoção de montão. Abraço aqui meu parceiro Cristiano no Barra do Garça, ligado na gente. Um feliz dia dos pais, meu irmão. Abraço grande, Sidão vai te responder aí, meu amigo querido. Valeu, Cristiano. Hoje mais cedo, Marcelo Marinho transmitiu 0 pro Vasco, 0 pro Bahia. Obrigado pelo carinho, meu filho amado. Mensagem do dia dos pais do Marcelo, lá na abertura do jogo, tava vindo aqui pro Maracanã. Claro que fiquei muito feliz, como fiquei feliz com a mensagem do Sidão, ontem lá no Neutão, já antecipando o dia dos pais, e com um beijinho carinhoso da Laricinha, né? Nossos três filhos, orgulhos da nossa vida, orgulhos meus e da Renatinha. Feliz dia dos pais para todo mundo, que Deus possa abençoar a vida de todos nós, que somos papais, galera. Lá vem voltando o Mengão, trabalhando, recolhe, vira, gira, solta aqui pelo meio, Flamengo dominou, tentou, Eric Pulgar manobrando, é o Flamengo do Padre Marcelo Xeres em Cabo Frio. Sua bênção, meu querido pai espiritual, grande Padre Marcelo. Vem voltando o Mengão, trabalhando, olha a bola pela canhota, girou, tentou, manobrou lá pela meia novamente, Ayrton Lucas girando pelo Mengão, devolveu, solta a bola, procurou o jogo até o Jorginho, Jorginho devolvendo, tenta caminhar, vai procurando o jogo pelo Mengão, devolveu até onde está colocado o Léo Ortiz. Léo Ortiz rodou, bateu no Léo Pereira, vem avançando pelo Mengo. Eric Pulgar pediu ali, o Flamengo roda a bola, mas sempre com objetividade. Olha a esticada, Léo Pereira abriu para Ayrton Lucas, tentou na linha de fundo, girou, dominou, mas a bola saiu. Vai se perder em tiro de meta para a representação do Vitória. Em manual, em verdade, saiu ali do ladinho da bandeirinha de escanteio. Olha a Renata Marinho, a voz do chat, dando moral para quem me dá moral, hein, Renatinha?
3: E aí, explosão, o Paulo está participando com a gente. Ele deseja um feliz dia dos pais para você e está mandando um abraço para os filhos, Paulinho, George e Paulinha.
0: Valeu, valeu, irmão, obrigado pelo carinho. Abraço meu parceiro Vitor, da Rádio Táxi Cabo Frio, ligado comigo. Feliz dia dos pais, irmão, obrigado pelo moral. Meu abraço ao Farré com Água Lusa, na Macf Locações. Tá construindo, tá reformando, Macf Locações. Farreco, beijo carinhoso. Farreco já é vovô, né? Que bênção, né, meu irmão? Beijo carinhoso, obrigado pela parceria de tantos anos aqui no futebol, do Explosão. Grande Farreco, parabéns, meu irmão. Lá vem voltando o Mengão, Mengão do Farreco, Água Lusa, se mandando na canhota do Mineric Pulgar, 1-0 pro Mengão, galera. Olha a bola no meio pra Jorginho, Jorginho penteou, trabalhou, é o Mengão do Eduander Silva no panorama aqui na Ondas. Ele trabalha a bola com o Léo Ortiz, abriu pra Varela, soltou pra Carrascal, vai no fundo, cruza, olha lá pro Pedro, tentou a bicicleta, mas não conseguiu. Mas o Pedro só quer fazer gol bonito. Um de letra, outro de bike, até agora não funcionou não, hein, Mo?
1: É a característica do Pedro, ele gosta de incrementar as jogadas de uma forma um pouco diferente. Ali pelo lado direito, cruzamento do Jorge Carrascal, Pedro quase emendou uma bike e acabou furando, defesa do Vitória conseguiu o corte e sofre a falta ali na intermediária defensiva pelo lado direito.
0: Explosão. 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Um abraço ao meu parceiro José de Melo, grande Zé Carlos do Cape Cold, ligado comigo lá em Massachusetts, nos Estados Unidos, ligado no Explosão. Obrigado, irmão. 24 jogados, placar do jogo de 1-0 pro Mengão. Flamengo faturando, Flamengo vencendo. Sai jogando Vitória, dominando pela meia. Tentou Brites, Brites soltou até Kaique. Vai apertar o Pedro. Kaique se recupera, corrige. Vira a bola pela canhota, deu até a chegada do Jamerson, devolve no goleiro Lucas Arcanjo, que já operou um milagre no chute do Léo Pereira de longe. O do Eric ele não conseguiu pegar, o do Léo ele pegou. Contra o Flamengo todo mundo vira Neuer, mas é bom esse Lucas Arcanjo. Entra a bola, a bola é Varela, Varela adiantou pro Carrascal, domina a liga. Pulga matou mal, perdeu, recuperou René, René dominou, devolveu na meia. Guarda o time do Vitória, manobrando o Zé Vitor, tenta a virada. Sentiu. Na direita, Simana vai embora, o Fabiano ficou sentindo o jogador do Vitória. René. Fabiano correndo pela ponta, o René tá caído. Olha a bola pro Eric, dominou com o Mateuzinho do lado da área, encostou, procurou Zé Vitor, é grandão, pode queimar, prefere abrir no Jamerson, vai experimentar, prefere avançar, lá pela ponta vai cruzar, carimba no costado do Varela, ela volta pelo meio, cruzamento do Mateuzinho, pingou, Eric dominou, girou livre, atenção, bateu pela linha de fundo, pegou mal na bola, botou pra fora, ô Sidão.
2: Detalhe que foi a primeira chegada do Vitória, explosão com 25 desse primeiro tempo, bola esticada pelo setor canhoto, levantamento feito pelo Mateuzinho, a bola passou pelo Ayrton Lucas, que ia falhando na marcação, sobrava no Eric, ele pega bem, no pé canhoto, acabou não pegando na direção do gol, tentou mais o efeito balãozinho para surpreender o goleiro Rossi, ela foi morrer na linha de fundo. Detalhe, é o terceiro gol do Furacão, Furacão 3, Santos 0.
0: Que coisa impressionante, o jogo é na Vila Belmiro, né?
2: Na Vila.
0: O jogo é na... O Neymar tá jogando, Sidão?
2: Vou confirmar,
0: tem jogo,
2: pra
0: tem
2: vocês,
0: jogo do Santos no meio de semana contra o Macará, né, pela Sul-Americana, mas que campanha do Furacão, hein? Levou um sacode do Vitória, mas já tá se recuperando. Tá bem demais o Furacão no Brasileirão, time lá do Odair Helman.
2: É, o Neymar não tá jogando hoje porque ele tá suspenso, o terceiro cartão tá. Amarelo. Foi anulado o terceiro gol do Furacão, 2-0, dois gols do Viveiros. Com esses dois gols, o Viveiros está se isolando com 14 gols na artilharia do campeonato. Pedro está ficando para trás, então tem que buscar artilharia, o camisa 9 do Mengão.
0: Gente inteligente que se amarra na gente, meu compadre Alex, o papai da Dudinha Moura. Minha filhada querida, recebendo o meu abraço, Alex. Parabéns pelo dia do papai, meu irmão. Abraço o seu Pita, o pai da tia Glauce. Parabéns, Pita. Um abraço carinhoso. O jogo está parado. Quem é que está caído aí, ô Lucas?
1: É o atleta Renê da equipe do Vitória. Ali na parte de ataque, e o Renato Kaiser já faz o alongamento, aquecimento ali no banco de reservas.
0: Bom, a diferença tá caindo para 6 pontos, né? 48 pro Palmeiras, 42 pro Flamengo. O Furacão tá subindo para 40. Furacão tá com a corda toda, galera. Olha aí, 27 minutos jogado, show Rasquinho. 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Aqui volta dominando o Mengão, Léo Pereira manobrando, botou no gramado, girou, virou, deu bola pra Léo Ortiz, solta pelo Mengo, tentou trabalhar, adiantou, lançou o Flamengo do Rafa Melo no programa Alegria do Rádio. Alô Gugu, lá vem voltando pela meia, trabalhando, girando, Samuel Lino penetrou, ajeitou, limpou de pé canhoto, bateu, carimba na marcação do Fabiano e a bola vai pra escanteio de novo, hein, Lucas?
1: Ali pelo lado esquerdo, dentro da área, explosão, Samuel Lino fingiu que ia chutar com a direita, levou pra linha de fundo e bateu com a perna canhota, desvia a zaga do Vitória, escanteio para o Flávio, ali pelo lado canhoto.
0: Chemichu, a creperia mais badalada de Cabo Frio, Chemichu, creperia na orla da passagem. Um abração, meu irmãozão, Davi Barcelos, feliz dia dos pais, Davi, nosso secretário de turismo querido, vai bater a Rascaeta, levantou no primeiro pau, cortou Fabiano, o troco é do Samuel Lino, lá pela ponta canhota, rabisca pelo Mengo, encontra o Arrascaeta no bico da área, devolveu no Samuel, penetrou, girou, virou, tentou de pé direito, traz do canhoto, canhoto, cruzou e agora segundo pau, a bola passa por toda a extensão da área, vai sobrar do outro lado, pela ponta direita, Jorge Carrascal manobrando, dominando pelo Mengão, 28 e meio, é o Flamengo apertando, o Flamengo quer o segundo gol, tá ganhando por 1-0, Varela rodou, girou, tentou pro Ayrton Lucas, acelera com Samuel Lino, no bico da área dominou, cruzou, bola fechada, vai direto pra linha de fundo, Lucas.
1: Aquela bola traiçoeira, explosão, Samuel Lino faz o cruzamento com o pedestre ali pelo lado esquerdo do gramado, ela sai cortando a linha defensiva da equipe do Vitória e quase entra, mas trisca ali a trave canhota do goleiro Lucas Arcanjo. Permanece o placar de 1 para o Flamengo, 0 para o Vitória.
0: Gente inteligente que se amarra na gente, meu parceiro Vini Figueira, obrigado aí pelo moral, desejando feliz dia dos pais, valeu Vini. Olha a Renata Marinho, a voz do chat, dando moral pra quem me dá moral, aí Renatinha.
3: E aí, explosão, quem tá ligadinho é o Éder de Florianópolis, tá ligadinho, torcendo pelo Mengão.
0: Valeu Éder, obrigado pelo moral. 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Ao doutor Leandro, um feliz dia dos pais, minha querida amiga doutora Ana Carolina, doutora Carol, parabéns pelo trabalho lindo hoje na Corrida da Padroeira, um beijo no Pedrinho, no Davizinho. Leandro, feliz dia dos pais, meu irmão, um abraço para toda a equipe da Uma Labs, minha parceira de tanto tempo. Olha o Mengão voltando, olha o Mengão acelerando, Samuel Lino manobrou, girou, virou pelo Mengão, soltou no Arrascaeta, pintou o segundo, ele cruzou, Pedro passou da bola de novo. Mas não é possível, é o terceiro gol que o Pedro não consegue fazer, Lucas.
1: É, e mais uma vez que não é uma finalização, é uma quase finalização, que é quase também um gol do Pedro, porque o Samuel Lino arrancava pelo lado esquerdo, serviu muito bem o Arrascaeta, que fazia o facão por trás da defesa da equipe do Vitória. O uruguaio faz o passe ali na entrada da pequena área para o Pedro quase fazer um carrinho certeiro na bola, porém chegou atrasado o centroavante da equipe do Flamengo.
0: É, esse gol vai sair já já, Sidão. Já foram três chances, uma ele tentou de calcanhar, outra tentou de bicicleta, essa agora no carrinho, nenhuma delas entrou, Sidão.
2: É, e a verdade é que nessa explosão, o time da jogada não ficou muito bem alinhado, né? Conectado entre o Arrascaeta e o Pedro. O Arrasca lançou essa bola um pouco antes da passada do Pedro, por isso ele teve que tentar se atirar para pegar essa bola e colocar no fundo da rede. Acabou passando sem o toque na bola. Tá ficando maduro, obviamente que não dá para perder tantas oportunidades assim. Ainda mais pelo fato de estar chegando um jogo decisivo de Copa Libertadores, onde você precisa ser efetivo, precisa ter eficiência, mas é verdade, daqui a pouco sai o gol do Pedro.
0: Olha aí, 8 da noite em ponto no Rio. Tempo passando no Maracanã. 31, lá vem o Vitória. Martínez alugou espaço, dominou, invadiu, bateu, defendeu Rossi. Tava tranquilo ali no meio, hein, Sidão Marinho?
2: Tava tranquila pra ele. A velocidade até foi imposta pelo atleta da representação do Vitória, Martínez. Na hora da finalização, ele acabou pegando, quase que recuando pro goleiro do Flamengo. Não foi uma bola fraquinha não, mas bem facilitada para o goleiro rubro-negro para manter um empate no jogo.
0: E confirmo 31 jogados, faltando 14 para acabar e o Mengão está na frente, o Mengão está faturando o placar do Brasileirão.

0: A número 1 do YouTube do Brasil é a Litoral News, sempre com você, com a ondas da região dos lagos, a Nova Friburgo, da região serrana, a manchete aqui no Rio, no Grande Rio, o explosão virou manchete, lá vem o Mengão manobrando, corre trabalhando, girou, virou, tentou lá pelo comando a representação do Mengo, lá vem o Eric Pulgar, avançou de novo pelo Mengão, obrigado pela carona, obrigado pelo carinho, você me levando de carona e no teu carro, valeu, voltou Pulgar, Pulgar lançou para Samuel Lino, virou no Arrascaeta, quebra no Pulgar, chegou Martínez bloqueando, ganhando pela representação do Vitória, já vai tomar o Eric Pulgar, tentou cortar, o Martínez bateu na bola e cedeu o lateral, com 32, Renata Marinho, a voz do chat, dando moral pra quem me dá moral, aí Renatinha.
1: E aí, explosão, quem tá ligadinho é o Rodolfo, ele tá em Belém do Pará, torcendo pelo Mengão.
0: Grande Rodolfo em Belém, em setembro vamos aí, né? Tem Flamengo e Remo, vai ser no dia 5 ou no dia 6 no Mangueirão, Mengão tá voltando, bola lançada, Samuel Lino penetrou, ganhou Kaique na corrida e botou para escanteio. Vem o Zé Vitor também, protegendo, salvando ali o Vitória, galera. 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Essa semana tem gincana do Dominus. Vou estar aí animando a galera e tem transmissão no YouTube, no Instagram da gincana do Dominus. Vai bater Carrascal pelo Mengão, escanteio, levantou, pingou, olha a cabeçada pra fora. Subiu pra Dedé o Léo Ortiz e testou na linha de fundo. Ô, Lucas.
2: O escanteio cobrado pelo Jorge Carrascal ali no lado direito. Ele consegue colocar direitinho na cabeça do Léo Ortiz, que sobe sozinho, coloca muita força na bola, ela vai por cima do gol. Segue o placar de 1 para o Mengão, 0 para o Vitória.
0: 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Um abraço, um feliz dia dos pais ao Davi Cesarete, o rei do marketing na Arte em Ouro, ligado na gente. Valeu, Davi. Aqui 34 jogados, placar de 1 a 0 pro Mengão. Qual é a do jogo? O Flamengo já podia ter ampliado, hein, Sidão Marinho?
3: Já podia, porque o Vitória não dá perigo ao Flamengo, explosão. O Flamengo é todo o senhor do jogo agora. Tá perdendo muitas oportunidades, principalmente nessa última bola. Tá criando, tá conseguindo construir, mas não consegue finalizar de forma positiva.
0: Olha o Mengão aí, lá vem Carrascal, recebeu Arrascaeta, virou no Samuel, voltou no Arrasca, soltou na canhota, limpou na primeira, Ayrton Lucas devolve no meio, Flamengo insiste, rodou, girou, virou, trabalhou Jorginho, Jorginho pra Arrascaeta, lançou um bolão pra Samuel Lino, cruzou, é pro Pedro e agora quarta, Brites por baixo, alivia, bota a bola pra linha de lado, tem pressa o Flamengo, bateu rapidinho, lateral lá na canhota, o Mengão, bola do Samuel Lino, tentou devolver, era pro Jorginho, perdeu o domínio, perdeu a bola, retoma o Vitória, sai jogando o Fabiano, manobrou pela meia, tentou passar ali para o Wallace rodando, pede bola Zé Vitor, do lado dele o Wallace lançou bola comprida, proteção.

0: quebrou, lançou para o Ayrton, mergulha o Lucas Arcanjo. Chegou primeiro o goleirão e defendeu em mol.
1: Ali dentro da grande área, explosão caindo um pouco pelo lado esquerdo, o Pedro faz o domínio no pivô, leva o zagueiro em direção a ele, dá o passe de calcanhar, porém não chega nela, o Lucas Arcanjo faz uma defesa tranquila.
0: Aqui no Rio, 8:05 da noite. Tempo passando no Brasileirão. Na marca de 36 de bola rolando, faltando 9 para acabar e o placar da Oncossol, Centro de Tratamento do Câncer. 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Olha o Mengão voltando, Samuel Lino arrancou na direita, virou para Pedro, no pivô, manobrou, deu no Arrasca, na meia lua, abriu um bolão, vai fazer Carrascal, limpou, pedalou, apontou, atirou para fora. E o Carrascal perdeu mais uma chance. O Flamengo vai empilhando chances perdidas. Ô, Lucas!
1: Mais uma grande chance perdida da equipe do Flamengo. Explosão, um balão lindo. Começa a jogada do Lino aqui pela ponta direita. Ele serve o Pedro, que faz o pivô para o Arrascaeta. O uruguaio toca para o Jorge Carrascal. Ali dentro da grande área, pelo lado canhoto. O colombiano balança a defesa do Vitória. Finaliza com o pé direito. Muito, muito mal. A bola sai pela linha de fundo. Apenas tiro de meta. Segue ainda 1-0 para o Flamengo.
0: 37, eu confirmo o placar do jogo. Tá na frente o Mengão, queridão. Um gol do Eric Pulgar. Vitória 0. E é nessa que eu vou, tô ligado na galera com você na emoção maior do futebol. Pela Litoral News, a número 1 do YouTube, contando com o moral do teu joinha, contando com o moral da tua inscrição aqui no nosso canal. Também tô na Ondas, na região dos Lagos da Nova Friburgo, na região serrana. E na Manchete, o Explosão virou Manchete no Rio, no Grande Rio, nos 96,1. Mais cedo, Marcelo Marinho contou 0 para o Bahia, 0 para o Vasco na Fonte Nova. E o Pedro Schene transmitiu 0 para a representação do Palmeiras, 0 para o Internacional. Furacão está ganhando 2-0 do Santos. Bragantino e Corinthians empatando em 0-0.
2: Tem gol.
0: Oi.
2: Foi gol do Corinthians, explosão. 1-0 para a equipe do Timão, Rodrigo Garro. Timão na frente.
0: Jogo que o Paulo Arnaldo está transmitindo na Litoral News no YouTube, direto de Bragança Paulista. Aqui domina a bola, representação do Mengão. Flamengo vencendo por 1-0. Quem acelerou foi Varela. Varela trabalhando. 1-0 Flamengo. Gol do Eric Pugala do meio da rua. Varela tentou limpar do primeiro giro, ganhou. Passou ali pelo Martínez. Virou no Eric Pulgar. Trabalhou, tramou. Quem aperta ali é o Mateuzinho. Recuo de bola feito para Léo Ortiz. Tabelou com o Jorginho. Jorginho recebe. Recolhe e volta no Léo Pereira. Chama Jorginho pelo meio. Já bateu no Samuel no tabelo com Léo Pereira, o Flamengo vem de pé em pé, tocando bola, joga bem o Mengão hoje. Ayrton Lucas acelerou para Samuel Lino, devolveu, encostou, procurou o Jorginho, vem de trás no apoio, passou o pé na redondinha, foi tocado por trás pelo Mateuzinho, aí é falta, hein, Lucas Mon?
1: Exatamente, ali na intermediária ofensiva, explosão, o Jorginho sofre a falta por trás, tá tudo parado, vai cobrar falta para ele o Jorge de Arrascaeta.
0: 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Um abraço ao Gerson Luiz. Geraldo, parabéns pelo Dia dos Pais, Gersinho. Um abraço ao meu querido amigo, seu Francisco, o famoso e querido Chico da Salineira. Grande Francisco! Um abraço grande, meu irmão. Obrigado pelo carinho de sempre. Feliz Dia dos Pais, seu Francisco. Trabalha a bola aqui aos 39, o Mengão. Placar do jogo 1-0 pro Flamengo. Bota no gramado o Mengão. É o Mengão do Zé Antônio. Na paróquia de Nossa Senhora da Assunção. Ligado comigo, grande Zé. Voltou Samuel Lino, lançou, virou, soltou no Ayrton Lucas. Penetra, vem na direção da área grande. Jogada do Ayrton, soltou no Arrascaeta. Ajeitou no Samuel, apontou, atirou pra fora. De novo pela linha de fundo a conclusão do Mengão. Ô, Mol!
1: Muita chance criar, explosão em profusão, equipe do Flamengo. Pelo lado esquerdo, Ayrton Lucas deixa para o Arrascaeta. O Lino ataca a grande área ali. Pelo lado esquerdo serve o atacante da equipe do Flamengo, que finaliza com o pé esquerdo, a bola trisca a trave esquerda do goleiro Lucas Arcanjo. Segue 1-0 Mengão.
0: 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E o tempo vai passando. Anota aí, 40 de bola rolando, faltando 5 para acabar. 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

0: Vitória 0. Sidney, e é nessa que eu vou, lá vem o Mengão acelerando, dominando pela meia. Eric, manobrou, ligou, virou para Jorginho, subindo pelo Mengo, lançou para Samuel, devolvendo a Arrascaeta, foi tocado ali, pediu a falta para cima do Varela, em verdade, vai dividir, tentou ganhar o Arrasca, recuperou, Flamengo toma com falta, agora sim, a falta marcada é para o Vitória bater. 41 jogados, Renata Marinho, a voz do chat, dando moral pra quem me dá moral, aí, Renatinha.
1: E aí, Explosão, quem tá ligadinho é o Vanderlânio de São Paulo, ele tá ouvindo pela Rádio Manchete, tá parabenizando a todos os papais da Rádio Manchete da Litoral News, Explosão.
0: Obrigado, irmão, obrigado, Vanderlânio, sempre ao nosso lado, que bom, né? Eu ouço meus parceiros da programação da Manchete, o Vanderlânio sempre tá com a gente. Obrigado pelo carinho, irmão, Deus abençoe abundantemente a tua vida, valeu! 41,5. Explosão. Flamengo 1-0, gol do Eric. Oi.
2: Detalhe, algo impressionante nos números da partida. Apenas 22% da posse de bola para a equipe do Vitória e apenas 66 passes certos contra 307 do Flamengo.
0: É um massacre do Flamengo, Sidão, mas o placar tá miudinho, tá só 1-0, Sidão.
3: O placar não reflete o que está sendo o jogo. Se o placar estivesse refletindo na realidade que está sendo o jogo, estaria 5-6-0, quem sabe, para a equipe do Flamengo. É uma preocupação, né? O número de gols desperdiçados. Claro que você pode melhorar a pontaria, você pode melhorar a finalização. Agora, o Flamengo está perdendo gols feitos, cara. O Carrascal perdeu o gol feito, o Pedro perdeu o gol feito. Não dá para ter esse número todo de bolas desperdiçadas. Futebol pune. Ainda mais num jogo que vai ser de Copa. Olha o Mengão.
0: Olha o Mengão aí. Pedro pelo meio lançou para Varela, estica. Carrascal dominou. Varela vem com ele. Varela vai tentar chegar. Não chegou, não. Quem tinha que ter disparado era o Carrascal, que estava perto da bola, né? O problema é o Flamengo não fazer, e o futebol, o Moreira tá lembrando aqui, tem aquela velha máxima, né? Quem não faz, é bom nem falar, né? Mas o Flamengo já podia estar com o placar bem mais ampliado, né? No jogo aqui do Maracanã. 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Abraço ao Luiz Edmundo. Feliz dia dos pais, meu irmão. Lá vem Pedro. Pedro dominou pelo Mengão, ligou, virou, bateu bola para Arrascaeta, domina pela ponta, preparou, cruzou, zaga cortou, o troco vai ser do Mengo. Chegou Jorginho inteiro, deixou no Eric, manobra pela faixa direita, aos 43,5, Mengão quer o segundo gol, já merece o segundo gol, Mengão, entra a mão pela meia novamente, tirando pelo Mengo, foi o Samuel Lino, girou, foi atropelado, é falta e vai pintar o primeiro cartão amarelo do jogo, hein, Lucas Mol?
2: Exatamente, Explosão, jogo por enquanto paralisado porque o Samuel Lino sofreu uma falta ali na intermediária ofensiva pelo lado inteiro e parece o Emi Martins, camisa de número 6, que deu uma chegada por trás no atleta da equipe do Flamengo, jogo por enquanto paralisado. Uma boa oportunidade para o Mengão alçar uma bola dentro da grande área da equipe do Vitória.
0: Quase 44 minutos, LM, o seu distribuidor de vinhos e destilados. 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Foi pro Zé Vitor o cartão amarelo, né, Mol?
2: Exatamente, número 88, Zé Vitor amarelado.
0: E a falta é boa pro Mengão, hein? Torcedor levanta aqui no Maracanã. 44,20, faltando menos de um minuto para acabar o tempo normal. Preparado ali o Jorginho de Arrascaeta. Vai bater pelo Mengo, Carrascal está do lado dele. Quarta-feira, Flamengo e Cruzeiro, direto do Mineirão, cobertura completa da Libertadores. Fique ligado na gente, ou pro Arrasca, ou pro Carrascal, lá vem Arrascaeta, correu, bateu, levantou, tentou pro Pedro, subiu a zaga do Vitória, cortando, troca do time baiano, vem o Vitória manobrando, correu, Zé Vitor deu duro a marcação, bateu na bola o mesmo, cedeu o lateral, Carrascal foi quem conferiu, botando bola pra linha de lado. Olha o sinalzão marcando! Estamos em cima da hora. Vai pintar o acréscimo aí, Sidão.
3: Mais 3 minutos.
0: Falou. 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Quem tá ligado comigo é meu parceirinho Arthurzinho Rocha, neto do Maurício Laterça, um dos maiores nomes do rádio brasileiro. Grande Lalá, tive alegria ontem de reencontrar o Laterça e de receber o Arthurzinho para conferir de perto o nosso trabalho. Arthur, um beijo do tio Sidney. Sucesso aí, meu garoto, tá com um canal novo no YouTube, que legal, né? 12 anos de idade e sonhando alto, isso aqui é bacana. Eu comecei com 13, Sidão com 13, Marcelo com 13, né? Todo mundo começa cedo e é assim, né? A gente tem que colocar em prática os nossos dons. Sucesso aí, Artuzinho, conta com o tio. Vem voltando pelo meio, Arrascaeta. Dominou, lançou Pedro pelo alto, manobrou, girou, dividiu, caiu, não houve nada. Vai dar o que o árbitro? Deu falta do Pedro no ataque, deu o puxão do Pedro aí, Lucas Mol.
2: Exatamente, Flozão, jogo paralisado porque o árbitro marca uma falta do Pedro em cima da zaga da equipe do Vitória, toma falta de ataque, jogo por enquanto paralisado. Lucas Acanjo vai realizar a cobrança ali dentro da grande área.
0: Vamos até os 48, já temos 46,5. 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Estamos por um minuto para acabar o primeiro tempo aqui no Maracanã. Obrigado pelo moral dessa galera maravilhosa, pela Litoral News no YouTube, pela Ondas da região dos Lagos, pela Nova Friburgo na região serrana. E aqui no Rio, Explosão virou manchete. 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Vem trabalhando Vitória no Menino Martínez. Trabalhou, girou, virou, rodou, tentou Zé Vitor. Devolve bola pro Martínez. Vai acabar o jogo já já, menos de um minuto. Já olhou o relógio ali, o Wilton. Vem trabalhando, Vitória, girou Fabiano, Fabiano manobrando, devolveu, bateu lá pela direita, vem avançando pela ponta, o Eric dominou, devolveu no Fabiano, roda a bola pelo meio para o Wallace tentou pelo time do Vitória, placar magrinho de 1 a 0, golaço do Eric, o Flamengo empilhou oportunidade, teve chance de fazer pelo menos do barato mais uns 5 gols. Lá vem Zé Vitor dominando, correu pelo Vitória, manobrou, girou, virou, inversão na canhota, olha o Jamerson, pintou no apoio aos 47,5, cruzou, bola perigosa, tira a zaga do Bengão, corta o Léo Ortiz, completa o Varela, pelo meio trabalhou, deu bola pra Carrascal, avança com o Jorginho, vai tentar a última estocada, Arrascaeta é acionado, bola é comprida, chegou o Brites, botou na linha de lado, vai acabar o primeiro tempo, o Wilton olhou pro relógio, 48, terminou, acabou o primeiro tempo no Maracanã, tá na frente o Mengão. Flamengo 1, golaço do Eric Pulga, Vitória 0. Microfone no clima, placar magrinho, Lucas, Sidão.
3: Fim de primeiro tempo aqui no estádio do Maracanã. Enquanto isso, um para o Flamengo. Um golaço de Eric Pulgar do meio da rua. Ele meteu a bomba, hein? Essa aí foi certeira. Lá no canto direito superior do goleiro Lucas Acanjo. E ele empurrou para o fundo da rede. Botou no fundo do gol para marcar o primeiro gol do Flamengo. Que vai sendo um único gol até este momento aqui no estádio do Maracanã. A verdade é que o Mengo produziu, a verdade é que o Mengo criou chances para fazer 2, 3, 4, até 5 gols dentro do compromisso de hoje ou mais. Mas acabou ficando apenas no 1-0, porque desperdiçou muitas oportunidades. Vamos ouvir o Eric, tá falando, um jogador da representação rubro-negra.
4: Para quem foi esse gol? E é um gol que você fez algo parecido também contra o Vitória no Barradão, no jogo do turno, né? Que tem muito treinamento, imagino, para essa vitória parcial. Me conta um pouco.
5: Sim, isso é somente treinamento. Também analisamos o equipo contrário. Eles deixam muito espaço fora da área e creo que esse é o espaço que temos que ocupar para definir.
4: Aí
5: para meu amigo Luiz e meus outros amigos que vieram de Chile.
3: Tá aí Eric Pulgar falando neste momento, após esse momento dedicando também o seu gol para o amigo chileno que está na arquibancada acompanhando o jogo de hoje. A verdade, Lucas, que o Vitória pouco perigo levou contra o goleiro Rossi e o Mengão foi soberano. Vamos ouvir também o atleta da representação do Vitória, depois fala o jogador.
5: Casa, né? Então, na casa deles e... Viemos com a proposta de defender bem e sair para o contra-ataque, mas as coisas não estão saindo tão bem. Aí agora é escutar o professor Campo para falar, para poder a gente voltar melhor para o segundo tempo. Infelizmente, tomamos um gol daquele, não tem que fazer. Agora é buscar melhorar um pouco no segundo tempo, a gente tentar encaixar a marcação e sair com um resultado positivo daqui.
3: Bom, tá aí o Jamerson falando após também essa primeira etapa. Intervalo aqui no Maracanã. 1 para o Flamengo, 0 para a equipe do Vitória. Explosão.
0: Legal, daqui a pouco tem intervalo campeão, tem Lucas Mol, tem Sidão Marinho. 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Terça, quarta e quinta tem Libertadores. Na quarta estarei lá em Belo Horizonte para Flamengo e Cruzeiro no Mineirão. Um jogão para a galera em Libertadores, é de arrepiar. Glória eterna, é uma noite diferente, a noite Libertadores. Quarta-feira estaremos lá em Belzonte, estaremos acompanhando direto das Alterosas, da Pampulha, o jogo entre o Flamengo e o Cruzeiro. Tá todo mundo ansioso, né, com esse jogo, reencontro do Gerson, do Fabrício Bruno, com o Flamengo, um jogão pela Copa Libertadores da América pra gente poder acompanhar juntinho na Manchete, na Ondas, da Nova Friburgo. E na Litoral News, a número 1 do YouTube do Brasil, intervalo 8h21 no Maraca. Mais cedo, Vasco da Gama 0, Bahia 0, Marcelo Marinho transmitiu, também Cruzeiro 3, Mirassol 1, Pedro Schenne na rua, 0 pro Palmeiras, 0 pro Inter. Tem dois jogos em andamento, o Sidão Marinho tá de olho e bate pra galera. Como é que estão esses jogos, hein, Sidão?
3: Exatamente, explosão, reta final. Enquanto isso, Corinthians vence o Bragantino por 2-0 fora de casa. E também fora de casa, o Furacão tá batendo o Santos pelo placar de 2-0.
0: Olha aí, galera, hoje teve corrida da Padroeira. Obrigado pelo carinho de todo mundo. É sempre um espetáculo, hein? Me emociono com aquela largada. Mais de 1.500 pessoas largando em frente à nossa matriz histórica. Um abraço carinhoso ao doutor Serginho, meu queridíssimo amigo prefeito de Cabo Frio. Tive o prazer de encontrar o Serginho. Essa semana ele vai lá no meu programa, né? Pra gente atualizar todas as notícias, as informações importantes de Cabo Frio pra galera. Um abraço, Serginho! Dá um beijo na Lilícia aí, viu? A Lilícia é uma graça. Dá um beijo na Tonha também, filhas queridas do meu queridíssimo amigo doutor Serginho. Parabéns pela participação na Corrida da Padroeira. Obrigado por todo o apoio em nome da nossa comunidade de Nossa Senhora da Assunção. A corrida foi um show. Ano que vem, dia 8 de agosto, tem a 20ª edição da Corrida da Padroeira. Com a graça de Deus, a gente vai estar junto lá. Obrigado ao Júnior DJ. Obrigado a toda a galera que me ajudou lá na animação do público, na animação dos corredores. Intervalo aqui no Maraca, 1 pro Flamengo, Eric Pulgar, 0 pro Vitória. Vem aí o intervalo campeão, pra você ficar ligado, cola na gente, se liga, porque vem aí uma fera. Mengão 1-0, Sidão.
3: Mengão 1-0, estádio do Maracanã, 22ª rodada do Campeonato Brasileiro. 1-0, soma os mesmos 3 pontos, Gil, uma goleada de 5-6 gols de diferença. Mas a verdade é que o Flamengo foi muito bem no primeiro tempo. Posse de bola absurda da equipe rubro-negra. Teve uma grande articulação dentro do gramado no decorrer desse compromisso. E ao mesmo tempo, a equipe do Flamengo, com presença na parte de ataque, com intensidade, acabou falhando na hora da definição. Claro que não é uma falha gigantesca, porque teve um gol do Eric Pulgar. Aliás, um golaço do chileno, né? Uma chegada muito boa para a parte ofensiva, uma sapatada para o meio da rua. Ele estava mais próximo do círculo central do que da linha de entrada da grande área. Conseguiu fazer uma linda finalização e empurrou essa bola para o fundo do gol, para o fundo da rede. Depois disso, o Flamengo continuou criando, já estava criando antes. Pedro perdeu mais 3 chances, o Carrascal perdeu mais 2. A verdade é que o Lino também teve oportunidade. O Mengão poderia estar facilmente vencendo por 5-6-0. Agora, é um Flamengo que a gente falava que hoje precisaria ter essa virada de chave dentro da temporada de 2026, visando principalmente o duelo que o Flamengo vai ter contra o Cruzeiro, já no próximo meio de semana, na quarta-feira, jogando em Belo Horizonte. E a verdade, Lucas, é que o Flamengo fez uma atuação muito boa, muito intensa. O único detalhe que tem que ajustar mesmo é essa questão da finalização, Lucas Mol.
2: É, exatamente, Sidão. Acho que você disse tudo em relação ao que foi o desempenho do Flamengo nessa primeira etapa, porque construiu um jogo que poderia já ter acabado, já teria sido aniquilado em termos de resultado. O Flamengo poderia ter feito 3-0, até talvez até 4 no primeiro tempo, se tivesse ajeitado um pouquinho mais o pé em algumas situações e algumas finalizações. A gente lembra que o Flamengo está alguns dias, algumas semanas, melhor dizendo, sem jogar. Isso, é claro, tira um pouco aqueles detalhes de acabamento da jogada. Então, até por isso, é o Flamengo que, na minha visão, faltou um pouquinho mais de eficiência nessa última parte do campo. E isso de todos os sentidos. Teve uma chance do Léo Ortiz na entrada da pequena área, no escanteio cobrado do Carrascal, que ele sobe sozinho e desperdiça. Uma finalização do Léo Pereira ali pelo lado esquerdo, e o Lucas Acanjo faz uma grande defesa. Tem um chute do Carrascal também, cara a cara com o goleiro que ele acaba desperdiçando, do Lino também. Duas oportunidades que o Pedro acaba deixando passar, uma de letra e a outra de carrinho, que ele chega um pouco atrasado na bola. Só aí, falei, 4-5 oportunidades, e talvez tenha até outras que o Flamengo, logo no início do jogo também, o cruzamento do Ayrton Lucas e a cabeçada do Carrascal, 5 oportunidades que poderia ter sido o resultado de gol, porque foi realmente um primeiro tempo de muito volume da equipe do Flamengo, pressionou o Vitória no seu campo defensivo, foi dominante em todas as ações dentro de campo, não só defensivamente, mas como defensivamente teve muito controle. Não é à toa que o Vitória pouco fez também nesse quesito, foram apenas 2 chutes ao todo e apenas um em direção ao gol, que foi aquele tapinha fraco do Emi Martinez de fora da área, bem longe, que o Rossi fez uma defesa tranquila. Então, o Flamengo tá bem na saída de bola, conseguindo envolver a equipe do Vitória. E com isso, o time comandado pelo Jair Ventura se defende com 5-4-1, uma linha de 5 atrás, uma linha de 4 no meio campo e apenas o René sobrando na parte da frente. Se compacta bastante atrás, tentando não dar esses espaços para a equipe do Flamengo por dentro, ali no espaço entre a sua linha do meio campo e a linha defensiva, mas mesmo assim o rubro-negro vem conseguindo envolver muito bem o equipe do Leão da Barra, ali por toques de bola por dentro, envolvendo a Arrascaeta, o Samuel Lino, o próprio Carrascal, os três alternando muito de posição, os três atuam numa posição mais centralizada, nenhum dos três jogam muito aberto, e os laterais que fazem mais essa ocupação do espaço pelos lados do campo. O Ayrton Lucas, que está sendo bem aproveitado a sua característica de chegar na linha de fundo, de pisar na área, de fazer cruzamento, como a gente viu logo no início do jogo. E para mim, esse é o melhor jeito de aproveitar o Ayrton, dando liberdade para ele ir em direção ao ataque. E os volantes da equipe do Flamengo ficam um pouco mais na base da jogada para fazer uma saída de bola. E eu acho que o mais interessante que vi nesse primeiro tempo foi o Flamengo, que muitas vezes nem fez saída de três com algum dos volantes ou um zagueiro preso nessa saída de bola. Porque como o Vitória não pressiona alto, não marca o Flamengo no seu campo no meio campo ou até no seu campo defensivo, o Léo Ortiz e o Léo Pereira fazem essa saída de bola um ao lado do outro com com o Eric Pulgar e com o Jorginho na frente dos dois. Não precisa o Jorginho ou o Eric descer para fazer uma saída de três, porque o René não pressiona muito e apenas um jogador. A linha do meio campo do Vitória está muito baixa, e aí dá liberdade para esses dois volantes jogarem na frente da linha de zaga, e os laterais fazerem uma ocupação de espaço como ponta, e os atacantes do Flamengo jogam todos por dentro para justamente atrair o jogo do Vitória por dentro e liberar esses laterais terem espaço dentro de campo. O resultado foi o Flamengo, que teve dinâmicas ofensivas boas, tanto pelo lado direito com o Varela e o Carrascal, dinâmicas também boas pelo lado esquerdo com o Samuel Lino e o Ayrton Lucas, e o Pedro e o Arrascaeta muito bem também, se alternando. Outra hora um faz o pivô para outro romper e fazer o facão, outra hora o Arrascaeta pifa e acha o Pedro dentro da área. Então, ao todo, foi o primeiro tempo como o torcedor queria. Só voltou ter ajeitado um pouquinho mais a finalização, e aí com isso o Flamengo ia construir uma goleada, que é importante, Sidão, um saldo de gols por conta do Campeonato Brasileiro, para o Flamengo se tornar de novo o melhor ataque do campeonato, porque no momento está empatado com 38 gols com a equipe do Palmeiras. Também para ter um saldo de gol superior que a equipe do Palmeiras. No momento, o Flamengo sofreu 18 no Brasileiro, o Palmeiras 16, então o saldo do Palmeiras é melhor do Flamengo, apenas de 2 de diferença. Então, fazendo mais 2 gols, o Flamengo empata no saldo de gols, e isso é importante porque é aquela questão: o Flamengo vai depender apenas de si para ser campeão brasileiro, porque se fizer mais 2 gols, empata no saldo, vai ter um jogo a menos, que é contra o Mirassol. Vencendo o Mirassol de 1-0 e ganhando de 1-0 contra o Palmeiras fora de casa, o Flamengo vira líder do campeonato. Então, o jogo de hoje é muito importante para voltar àquela tônica de só depende de você mesmo para ser campeão brasileiro.
3: Eu acho que tem um ponto muito importante dentro dessa primeira etapa, que é o Flamengo já ter passado o recado para o seu torcedor que a equipe está bem, né? Que os jogos contra o Inter, contra o São Paulo, foram jogos com produção abaixo da equipe rubro-negra, mas que o time esteve focado durante esses últimos 11 dias no CT Jorge Elau Ninho do Urubu. É importante lembrar que o Flamengo não jogou nem no fim de semana, nem no meio de semana passados. Volta a campo no jogo de hoje. O último duelo tinha sido contra o Inter, há 11 dias. E o torcedor se esperava muito do que seria a produção do Flamengo no jogo de hoje. Será que o Flamengo vai apresentar um futebol pobre, como foi contra o Inter, como foi contra o São Paulo? Ou será que o Flamengo vai produzir como o torcedor está acostumado a ver esse Flamengo produzir? Então, para quem está chegando agora, esse é um primeiro recado muito bom. Flamengo teve uma grande produção, como o Lucas descreveu, né, dentro dessa primeira etapa, que está faltando, de fato, empurrar essa bola com maior qualidade para o fundo do gol. Coisa que deve ser aperfeiçoada durante este segundo tempo, até pelo fato que o Vitória deve sair para tentar buscar o resultado. É importante lembrar que o Vitória está na Copa do Brasil, nas quartas de final, mas no Campeonato Brasileiro, se não somar pontos, a equipe pode acabar ficando numa situação muito difícil e até perigando de entrar dentro de uma zona de rebaixamento. Então, por isso, o Marinho vem aí, parece o Tarsia. Também vai ser novidade para esse segundo tempo, pelo lado da equipe do técnico Jair Ventura. O ex-jogador do Flamengo, Marinho, vai estar no gramado com a camisa número 7. E vem também aí o Diego Tarsia, camisa 12. São as novidades na equipe do Vitória para esse segundo tempo de jogo. Vamos ver se o Vitória vai se mandar um pouco mais ou se vai trocar os pontas, né, para tentar colocar um pouco mais de ímpeto de velocidade pelos seus flancos do gramado. A verdade é que o Flamengo vai muito bem ofensivamente e a gente precisa, claro, nessa questão também de ter que finalizar um pouco melhor, mas é importante a gente destacar a grande partida também da linha defensiva. Por mais que o Vitória não tenha dado tanto trabalho para a defesa rubro-negra, eu acho que a presença do Léo Ortiz junto ao Léo Pereira, ela traz uma segurança muito maior para o Flamengo e aquele detalhe que a gente conversava nos bastidores. De um Léo Ortiz que não espera o adversário pegar a bola para dar o combate. Ele se antecipa, já previne uma situação que o adversário pode ter, coisa que a gente não estava vendo com o Vitão. Então, por mais que a linha defensiva não tenha sido tão exigida, eu acho que a atuação foi muito boa e muito seguro, que a gente espera dessa defesa do Flamengo, Lucas.
2: Sidão, por mais que o Leonardo Jardim tenha uma característica ao longo da sua carreira de times de talvez mais transição, de velocidade, de trocar um pouco mais a posse de bola com o adversário, esse Flamengo é muito claro que ele é muito melhor e ele é mais potencializado quando a equipe tem o controle de jogo, quando a equipe marca alto. Acho que isso é importante pactar, eu não trouxe isso também. Flamengo voltando a pressionar alto e também fazendo muito pós-perda ao invés de marcar com bloco baixo, como foi contra o São Paulo e contra o Inter. Os dois gols que o Flamengo sofre contra o São Paulo e o gol que sofre contra o Inter, no momento o Flamengo está marcando mais baixo, mais perto do seu gol. E eu acho que esse elenco ainda tem um pouco de dificuldades em relação a isso. Acho que o time do Flamengo está muito mais confortável a marcar para cima, a correr para frente do que correr para trás. E o Ortiz demonstra isso, que ele é um zagueiro. Prefere antecipar a jogada em cima do atacante do que esperar o centroavante receber a bola e tentar disputar numa corrida ou num um contra um, que já é talvez algo que o Vitão faça melhor de mapear o espaço e andar para trás. Então, acho que isso fortalece um pouco mais essa ideia de jogo do Flamengo com a volta do Léo Ortiz, que o time do Mengão já volta dentro de campo.
3: Flamengo retornando pro gramado, parece que sem mudanças, hein? Léo Ortiz e Léo Pereira. Tô vendo Varela e também Ayrton Lucas junto deles por ali. Camisa 5, Eric Pulgar, o Jorginho, Arrascaeta, Pedro Samulino e Carrascal. Vitória vai mexer. Vem aí o Tarsia com a camisa 12. O Marinho também estava aquecendo. Vai estar no gramado com a camisa 7. Vamos ver quais serão as alterações na equipe do Vitória. Quarto árbitro já está ali para subir a placa. Parece que vai mexer na ponta, exatamente. Saiu 10, Mateuzinho. Entra o 12, Tarsia. Tarsia com a 12, na vaga do Mateuzinho, sai com a 10. E o Marinho entra com a 7, para a cena do 33, Eric. O Jair Ventura apenas troca, né? Os seus ponteiros foram titulares no duelo do Barradão. E aí depois o Marinho e o Tarsia entraram, então até pelo desgaste desses jogadores para manter um bom nível de ímpeto físico no gramado. Essa alteração é processada. Equipes de volta pro gramado. E quem volta para contar o segundo tempo da emoção aqui no Maracanã é o Explosão da Galera.
0: Sidney Marinho. Valeu, valeu Sidão, valeu Lucas. Tô de volta e a bola tá rolando. Galera, vambora pro jogo. Marinho e Diego Tarsia nas vagas do Eric e do Mateuzinho. As duas mudanças do Jair Ventura. Vitória foi amassado pelo Flamengo no primeiro tempo, né? 1-0 só a placar magrinho, mas foi um amasso, cara. Foi um amasso do Flamengo. Tenta sair jogando Vitória. Fabiano rifou. Bateu pelo alto, sobe respondendo Ayrton Lucas. Lançou pela meia até o Jorginho. Mata no peito, Arrascaeta no comando. Volta para Pedro. Pedro conduziu. Dominou, girou, virou, trabalhou. Procurou o passe. Já solta jogo para Jorginho. Derrubado ali pela meia. Falta em cima do Jorginho. Arbitragem já parou e já marcou. 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Um abraço para a galera de Brasília, audiência total, galera do Educandário Sub-15, time de futsal, rapaziada, tá toda ligada comigo. Depois manda os resultados aí dos jogos, rapaziada. Vamos dar moral para vocês. Galera do Educandário Sub-15 em Brasília, ligada comigo. Obrigado aí pelo carinho. Sai jogando o time do Mengão, trabalhando, virou, rodou, girou, tentou errado o Flamengo ali. Já retoma Diego Tarsia pela representação do Vitória. Devolve bola pro Jamerson, bola acabou saindo, o manual vai ser do Flamengo. Lá pela meia direita, é bola pro Mengão bater, galera. 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Ligada comigo aqui, o Mengão vem voltando. Aí, Tom Lucas aluga espaço no Arrascaeta, corta a luz, era pro Pedro. Corta Brites da zaga, aliviando. O troca do Mengão, Flamengo pega a sobra. Fez o domínio, botou na grama. O Mengão do doutor Elcio Azevedo, meu irmão querido, ligado comigo, soltando bola. Samuel Lino acelerou com o Pedro, voltou no Samu, tentou tabelinha, perdeu. Toma o time do Vitória, aliviando, vai brigar o Flamengo. Eric Pulgar insiste, bola espirrou, voltou lá pro Jamerson, sai jogando pelo Vitória, que perde por 1-0 aqui no Maracanã. O Flamengo já briga, já retoma, mas houve falta na saída do Tarsi, a falta do Varela pra cima dele. Quero abraçar meu mano querido Rodrigo Marinho, tá ligado comigo em Orlando, com o Rodriguinho, com a Mari. Um abraço carinhoso, meu mano Rodrigo, te amo, cara. Olha aí, 2 minutos, abraço também o Gabriel Reis, meu parceiro paparazzo rubro-negro, tá ligado, torcendo pelo Mengão. Alô, Papa, feliz dia dos pais, meu garoto. Vem soltando bola pela meia novamente aqui o time do Vitória. Caminhou, trabalhou, rodando pela meia novamente. Detalhe. O Wallace rodou, girou, virou no Martínez. Olha o Lucas Mome chamando aí, Lucas.
2: Detalhe, explosão, Leonardo Jardim já coloca seus jogadores do banco de reservas pra fazer o aquecimento.
0: Muito bem, informação do Lucas Mome pra você. Domina a bola, Vitória, 3 minutos, errou Vitória na saída. Arrasca, brigou pela bola, ela carambolou. Saiu, o último toque foi do Flamengo, é arremesso manual pro Vitória bater. 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Vendas pelo 22 999 353761. 3 minutos e meio, 1-0, Flamengo, gol do Pulgar, lá vem dominando o Renê, tentou com o Zé Vitor, se manda pelo Vitória, foi desarmado, perdeu. Quem vem ganhando é Ayrton Lucas pelo Mengão, acelera pelo meio, dando bola para Carrascal, girou pela ponta, olha o bolão para o Arrascaeta, correu na direção da área inimiga, fez o brequezinho, parou, prendeu, Samuel Lino passou do lado dele pedindo, Arrasca insiste, roda a bola para Samu, Samu voltou para Ayrton Lucas, devolve no Samuel Lino, vai na linha de fundo, vai tentar cruzamento, aperta o Fabiano, Samuel Lino manobrou, soltou errado, perdeu. Deu no pé do jogador Kaique, que sai jogando. Ganha pelo Vitória, roda pelo meio na saída. Falta cometida ali pelo Jorginho na passagem. É bola que favorece a representação do Vitória. Olha a Renata Marinho, a voz do chat, dando moral pra quem me dá moral, hein, Renatinha?
1: E aí, explosão, quem tá ligadinha é a Roberta de Cabo Frio. Tá ligadinha, torcendo pelo Mengão.
0: Obrigado, Roberta, pelo carinho, por falar, hein. Roberta, abraço aqui, minha amiga Roberta Moraes, na Prolagos. Tive a alegria de encontrar a Roberta, executiva da Prolagos, minha companheira querida, né? Ligada na gente, obrigado pelo apoio aí na corrida da Padroeira de Cabo Frio. Valeu, Roberto, um abraço a toda a equipe da Prolagos, minha parceira na Litoral News, galera. 4 minutos e meio. Placar do jogo de 1-0 pro Mengão. Alô, Claudinha Jones, a voz do BBB no café da manhã, todo dia na manchete. Abraço aqui, meu parceiro, a Mauri Valério, ligado comigo na Ondas FM todo dia, 8 da matina. É o explosão com a galera, aqui no Maracanã. Quando volta o Mengão, estica, Eric Pulgar lançou, tentou pra Samuel Lino, rodou, dominou, virou pra Ayrton Lucas, vem trabalhando, chamando bola novamente até o Samuel. Samuel tentou trabalhar, perdeu. Zé Vitor vem bloqueando, ganhando pela representação do Vitória. Jorginho vai tentar roubar, conseguiu. Arrascaeta divide, bola espirrou, ficou para Pedro. Lucas Arcanjo saiu do gol para defender. Esse goleiro é bom, né? Goleiro bom esse do Vitória, hein, Sidão Marinho?
3: É, a verdade é que ele já vem de 2 grandes temporadas com a camisa do Vitória. Explosão, até no jogo da Copa do Brasil foi decisivo.
0: Olha aí o Mengão voltando, lá vem o Mengão manobrando, Samuel Lino rabiscou aqui pela meia canhota, ligou, virou pro Carrascal, vai experimentar, não dá, penteou, virou, devolveu pra Jorginho, meia canhota perto da área, Arrasca deu no Samuel, voltou no Arrasca, driblou, caiu, é falta, quase na alça do Caldeirão. Foi agarrado o Arrascaeta para parar o Arrasca nesse lance, só agarrando mesmo, Sidão.
3: É, e dessa vez o René chegou forte para cima dele, ou melhor, o Zé Vitor chegou pegando por ali o atleta da representação do Flamengo, quando o Arrasca passava no meio de três jogadores. E cede uma grande oportunidade para o Malvadão. Bola colada, meia lua, mais pelo setor esquerdo. É uma falta que, para muitos, é quase que um pênalti. Tem Arrascaeta, tem Eric, Léo Pereira também se candidatando para essa cobrança. Vamos ver para quem fica. Parece que ou pro Arrasca ou então pro Léo Pereira.
0: Um abraço pro Valbinho Agualusa, ligado comigo. Obrigado pela mensagem, Valbinho. Abraço também meu parceiro André Gomes, está sempre dando moral. Grande André. Vai bater o Mengão, ajeita a casa aí, Sidão.
3: É uma bola muito perigosa. Marinho tenta entrar na cabeça dos seus ex-companheiros, fica na frente da bola por ali, ó. Agora o Wilton tá mandando ele sair. No pé direito, ajeita bem o Arrascaeta, mas no pé canhoto, o Léo Pereira. O Léo tá de costas pro gol. Parece que essa aí vem mais na feição pro Arrascaeta.
0: É, o Arrasca tá ajeitando ali com muito carinho, né? É quase na alça do Caldeirão. É bola pro Mengão bater, quem sabe agora o segundo do Mengão. Galera, aumenta o volume, cola no explosão, falta na meia esquerda ou pro Arrasca ou pro Léo Pereira. Agora o Léo conta as passadas para trás. Atenção, Arrasca partiu, bateu, Lucas Arcanjo defendeu. Tava no meio do gol e foi em cima dele, hein, Sidão?
3: É, ele conseguiu botar a bola na direção do gol, mas em cima do Lucas Arcanjo, a defesa facilitada. Foi bem no meio do gol, na meia altura também. Acabou facilitando para o goleiro do Vitória.
0: 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Olha o Vitória voltando, o Fabiano dominando. Manobrou pela meia direita, ligou, bateu para Marinho. Marinho abre jogo para Zé Vitor, preparou, cruzou. Tentou subir o René, perdeu a bola, tirou. O Léo Ortiz afastando, ganhou pelo Mengão, ligou no meio pro Carrascal, acelera pelo meio, Flamengo já merece o segundo gol. Lá vem o Carrascal, adiantou, bateu pro Samuel Lino, avança 3 contra 3, tentou rabiscar e perdeu. E o problema é esse, né, Sidão? A bola não consegue chegar. Já são 8 minutos, teve pouca chance o Flamengo no segundo tempo, hein, Sidão?
3: É até um contraste em relação à primeira etapa, porque no primeiro tempo o Flamengo estava com facilidade para adentrar a grande área, servir essas bolas, pelo menos para possível finalização. Muita dificuldade na hora de finalizar, mas era um Flamengo que produzia bastante. Agora o Flamengo não está conseguindo encontrar os jogadores nesse terço final do gramado. Verdade que talvez o Leonardo Jardim possa até buscar uma mudança. Dentro dessa parte ofensiva, o Jair Ventura montou a sua equipe para tentar travar esse avanço da equipe do Flamengo, que está dando certo.
0: É bom lembrar, quarta-feira tem Flamengo e Cruzeiro, né? Hoje o Cruzeiro poupou parte do time, quase o time todo, e ganhou do Mirassol por 3-1. Quarta-feira, Flamengo e Cruzeiro pela Libertadores. Olha a Renata Marinho, a voz do chat, dando moral para a galera que me dá moral. Oi, Renatinha.
1: E a explosão, o Gustavo tá lá em Lisboa, em Portugal, tá ligadinho com a gente, torcendo muito pelo Mengão. Valeu, Gustavo.
0: Obrigado, Gustavo, em Lisboa. Tive um carinho enorme da galera de Portugal, na nossa recente estada aí na intertemporada do Flamengo, né? Como recebi carinho da galera, muita gente dizendo que se liga na gente aqui na Litoral News. Obrigado, viu? Galera da Embaixada do Flamengo em Lisboa, sempre comigo. Obrigado pelo moral de vocês. Aqui são 9 minutos, placar do jogo de 1-0 pro Mengão. Lá vem o Arrascaeta, dominou errado, não joga bem o Flamengo no segundo tempo, não. Não voltou bem o Flamengo. Lá vem o Vitória manobrando o bala, se dominou, passou errado, perdeu. Melhor para Eric Pulgar, tomando pelo Mengão, já acelera. Pelo meio para Samuel Lino, dominou, devolveu, deu bola para Pedro. Pedro lança para Arrascaeta. Brintes vem cortando. Tirou na cabeçada, aliviando pelo Vitória, já sai jogando. Solta a bola para Marinho. Marinho, ensaboado. Pela meia dominou, voltou para o Martínez. Carimba do Samuel Lino. E a bola se perdeu na linha lateral. 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Tempo passando no Brasileirão. 10 jogados, segundo tempo. Faltando 35 para acabar no Maraca pelo Brasileirão. 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Mengão 1, Eric Pulgar. Vitória 0. Sidney Marinho. Olha o Mengão aí, lá vem a Arrascaeta pela canhota, correu para evitar o escanteio, mas levou a trava ali do Kaique e acabou ganhando o escanteio a Arrascaeta. Mas valeu o esforço do Arrasca, hein, Sidão?
3: É, ele conseguiu se colocar na bola de boa maneira, pisou com a trava da chuteira na bola para travar que ela fosse para a linha de fundo. Depois tentou fazer o cruzamento, zagueirão chegou, afastou para a linha de fundo. Escanteio para o Mengo, setor canhoto, ele, Jorge Carrascal na bola.
0: Vai bater o Carrascal, galera, quem sabe o segundo do Mengão para dar uma tranquilizada, né? Carrascal para a bola, 1-0, ganha o Flamengo aqui na Litoral News, da Manchete, na Ondas, da Nova Friburgo. Correu, bateu o Carrascal, a bola pingou, subiu a zaga, não achou. Ela vai sair do outro lado, é apenas tiro de meta, o Vitória corre para evitar e o Janderson vai sair jogando.

0: Arrascaeta, ela voltou pelo meio, insistiu ali. O Jorginho ligou, virou, bateu no Samuel Lino. Roda a bola para Jorginho, chama o Eric Pulgar, autor do gol do Mengão. Ele avança pela meia esquerda, deu no Ayrton Lucas, voltou no Samuel Lino. Ayrton devolve para Eric, Eric vira com Jorginho. 1-0 o Mengão aqui no Maracanã, vem tocando bola de pé em pé o Flamengo. Tava apertado, o Ayrton devolveu lá no Rossi. O domínio territorial é grande, mas as chances com 12 ainda não pintaram claramente no segundo tempo, hein, Sidão?
1: É, e a grande verdade, Explosão, que o Flamengo não faz um jogo coletivo tão bom como foi na primeira etapa. É um Flamengo com certa dificuldade no gramado, principalmente porque o Jair Ventura tá dobrando a marcação pelas pontas. O Marinho aqui na direita e lá na esquerda o Tárcia, quase com uma linha de 6. Toda hora que a bola tá na direita ofensiva do Mengo, o Tárcia desce para cobrir. Toda hora aqui na esquerda ofensiva, o Marinho tá descendo para cobrir. Então o Flamengo tá encontrando uma certa dificuldade para ter a sua jogada.
0: Olha o Mengão, Pedro tentou para Samuel Lino, vem cortando a defesa. O Vitória acertou a marcação, né? Como o Sidão já destacou, Vitória acertou, encaixou a marcação. E claro, né, quando a marcação está encaixada, a vida do Flamengo fica muito mais difícil, Fosão, né? Oi, Lucas.
2: O detalhe é apenas um chute do Flamengo nessa segunda etapa, mas também nenhum do Vitória.
0: É, o Flamengo não corre risco defensivo, mas não ataca, né? Torcedor grita, sabe que 1-0 é um placar perigoso, né, cara? 1-0 dá os mesmos 3 pontos. Diminui a vantagem do Palmeiras, mas é um placar perigoso. Lá vem o Mengão com o Samuel Lino, manobrando, ligou, lançou, Varela rompe, recebe Varela, pintou o segundo do Mengão, Varela penetra, bateu, levou a trava. Na hora H, o corte do Brites, botando bola para escanteio, evitando o gol do Varela, Sidão.
1: Chegou bem demais o Brites, porque essa bola foi lançada na profunda, inversão de jogo, da canhota para destra. Varela adentrou a grande área em velocidade, preparou a bomba no pé direito. Na hora que ele foi finalizar, o Brits, num carrinho sensacional, empurrou para a linha de fundo. Escanteio o Mengo. Bola vem lá pela direita, Carrascal.
0: Vai bater. Parado, correu, bateu, bola pingou no meio da área, subiu o Brites, cortando o troca do Mengo, insiste ali pela meia, Varela golpeou de cabeça, tentou pela meia, briga ainda pela bola, carimba na marcação do Jamerson, ela vai saindo da linha de lado, é bola pro Flamengo, bateu, vai dar pro Vitória, deu pro Mengão, arbitragem lá do outro lado, a Carpel tem tudo pro delivery, descartáveis, 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E olha o Mengão aí de novo, vem o Mengão manobrando, subindo pela meia, domina Jorginho, distribui o jogo pelo Flamengo, 14 minutos no Maracanã, Flamengo 1-0, gol do Eric Pulgar, minha gente, o Flamengo trama, tentou Varela, Varela virou para Jorginho, Jorginho devolve com Eric invertendo o jogo na canhota para Léo Pereira. Léo Pereira com Jorginho subindo pelo Mengão, fez lançamento comprido, bola lá pela ponta direita, tentou trabalhar o Carrascal, dividiu a zaga, corta o Tarzia que encaixou na marcação. E aí o Flamengo tem dificuldade para quebrar as linhas, né? Não tem a mesma facilidade do primeiro tempo não, Sidão.
1: É, tá com muita dificuldade, o Jardim já poderia mexer, tem jogadores que podem tentar acrescentar para essa equipe rubro-negra dentro do gramado, tanto em você tentar povoar um pouquinho mais essa grande área para chamar marcação, tanto em você tentar jogadores que possam trazer uma articulação melhor dentro da ponta. Opções tem no banco, já temos aí 15 desse segundo tempo. É hora de mexer. Olha o Vitória.
0: Olha o Vitória voltando, bola na canhota. Diego Tarzia manobrando. Girou pelo time do Vitória. Vem subindo. Lá pela meia tentou tramar. Tramou, virou, deu pro Martins.
1: Paquetá.
0: Pelo comando. Vem aí Lucas Paquetá já. Marinho tentou. Errou, perdeu. Vem tirando ali o Jorginho. Tentou lançar, ninguém do Flamengo preparado. Kaique trabalhou, ganhou pelo time do Vitória. Vai apertar o Arrascaeta. Bola pra Fabiano. Tentou dominar pelo Vitória. Tramando o jogo. Placar de 1-0 pro Mengão. Gol do Eric Pulgar. Marca de 15 minutos aqui no segundo tempo, na Manchete 96,1, na Ondas 97,7, na Nova Friburgo 107,5 e aqui na Litoral News, olha o Vitória queimando, bola desviou, Rossi vai lá para defender. O Vitória timidamente vai chegando, hein, Lucas Mol?
2: É, até equilibra um pouco mais na posse de bola. Nesse segundo tempo, no primeiro, Explosão, era 75-22 para o Flamengo. Na segunda etapa já é bem diferente. O Flamengo com 52-48 para o Vitória. O Tárcia finalizou ali pelo lado esquerdo, teve um desvio. Defesa tranquila para o goleiro Rossi.
0: Jogos das 6:30 já terminaram, hein, Sidão Marinho? Vitória do Atlético Paranaense e vitória do Corinthians, Sidão.
1: Exatamente, Explosão. 2-0 Furacão no Santos, 2-0 Timão para cima do Bragantino. Bragantino. Jogos já encerrados das 6:30.
0: Eu lembro que com essa vitória aqui, o Flamengo diminui para 6 pontos. A vantagem do Palmeiras, que empatou com o Inter em 0-0. Vem aí Lucas Paquetá daqui a pouquinho no Mengão. A volta do Paquetá, que se lesionou lá na Copa do Mundo. Quem tentou trabalhar foi Eric Pulgar, dominando. Vira a bola para Léo Pereira, aciona o Eric Pulgar de novo pelo Mengo. Varela abriu, dando opção pela direita. Pulgar prefere fazer o Currupio, chama Samuel Lino. Rasga ali pelo meio do campo, chamou Varela. Varela volta no Léo Ortiz. Flamengo tem dificuldade para criar no segundo tempo, galera. Lá vem voltando o Léo Pereira. Dominou pelo time rubro-negro do Rio de Janeiro, Mengão, queridão. Vai à luta, vai em frente, vem trabalhando. Procurou, girou, virou, devolveu bola na canhotinha. Quem passa do comando novamente é o Ayrton Lucas. Trabalhou, manobrando pela meia, deu mole e perdeu. Toma a representação do Vitória, afastando. Quando são 8:51 no Rio. Tempo passando no Brasileirão. Anotem, jogados 17, 28 para acabar. E o placar, Mengão tá na frente, um gol do Eric Pulgar, Vitória 0. E é nessa que eu vou, tô ligado na galera sempre com você. Quando faz o domínio, procurando o jogo, o time do Mengo, bola pela meia para Jorginho. Jorginho avançando, tentou tramar, tramou, virou, bateu lá pela meia, busca o jogo novamente. Quem corre é Samuel Lino na faixa direita, deu o totozinho para Jorginho pelo comando. Quase 18 minutos no Rio. Paquetá tá esperando a bola sair para poder entrar no jogo. Quem trabalha é Jorginho, novamente insistindo pelo Mengão, vai tentar trabalhar. Virou bola para Eric Pulgar, autor do gol do Mengão. Tá só 1-0 Flamengo, depois do massacre do primeiro tempo. Olha o Pulgar errando, perdeu, ganhou Martínez, puxa pelo Vitória para Diego Tarzi, acionou, lançou, procurou René lá pela esquerda, perigoso, vem chegando Vitória. René pedalou, driblou, 1-2, lançou pro Diego Tarzi, a quarta zaga. Cobertura na hora H do Léo Ortiz, botando pra escanteio, ô Lucas.
2: É, o Vitória crescendo no jogo, explosão ali pelo lado esquerdo, o René foi conduzindo em direção à linha de fundo, ele toca para o Tarzia, mas chega o Léo Ortiz ali dentro da área pra fazer o corte, é escanteio para a equipe do Vitória, do Flamengo ali, do Vitória pelo lado esquerdo.
0: Olha a mexida, Sidão.
1: Tá saindo com a 10, o Arrascaeta, vem pra campo com a 20, Lucas Paquetá. Volta a jogar com o Flamengo, o último dele, jogo dele com o rubro-negro tinha sido no dia 26 de maio, contra o Cusco, antes da ida para a seleção brasileira. E o último jogo foi contra o Japão, naquela fase 16avos de final da Copa, dia 29 de junho. Teve uma lesão, tá de volta. Deixa 20, Lucas Paquetá do Mengão.
0: Vai saindo devagarzinho a Arrascaeta. Vai entrando o Lucas Paquetá, bem-vindo de volta a Paquetá. Depois da Copa do Mundo ficou um tempão fora, né? Aquele jogo do Japão foi no finalzinho de junho em Houston. Claro que a gente esteve lá acompanhando tudo da Copa. Vai bater o Vitória. Tarzia levantou, bola pingou, subiu o Mengo tirando. Quem corta é Pedro. O troco é do Marinho. Marinho trabalhou, recebeu o combate do Paquetá. Volta a bola para a direita. Vitória domina, Zé Vitor. Do lado da área, manobrou, perigoso, girou, caiu, não houve nada. Toma o Mengão. Quem corta é Ayrton Lucas. Dominou com o Jorginho, virando pelo Mengo. Distribui pela meia, tá apertado. Vitória marca bem. Jorginho é obrigado a passar. Passe errado. E a bola vai na linha de lado. É a prova de como o Vitória encaixou a marcação. O Flamengo teve a chance de puxar o contra-golpe, Lucas, e não conseguiu. O Jorginho levou a trava ali, Lucas.
2: Exatamente, explosão ali na intermediária ofensiva. O Jorginho tentava a condução da bola, procurando algum atleta para ele achar o espaço. Porém, acabou desfazendo a bola, o Vitória fica com ela.
0: Olha aí, 8:53 no Rio. Tempo passando no Brasileirão. 20, torcedor do Flamengo volta a cantar aqui no Maracanã, 20 minutos, placar da Arte em Ouro, joias que eternizam momentos. 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Arte em Ouro e o placar. Mengão, queridão, um Eric Pulgar num golaço. Vitória 0. 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
0: 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Vem aí a alteração no Vitória, hein, Lucas?
2: Exatamente, Mozão. Daqui a pouco muda o Leão da Barra, vem o camisa de número 8 na equipe do Vitória. O Fabrício Santos, na verdade, o Ramon, o Tomás Pochettino, camisa número 8 na equipe do Vitória.
0: Olha aí, vem mexida já já. Renata Marinho, a voz do chat, dando moral pra galera que me dá moral. Oi, Renatinha.
4: E aí, Explosão, quem tá ligadinho com a gente é o Diego, lá da Praia Grande, em Arraial do Cabo. Tá torcendo pelo Mengão.
0: Terra boa, né? Terra do meu querido tio Lúcio. Arraial do Cabo é maravilhosa. A capital do mergulho. Grande Diego na Praia Grande, ligado comigo. Vem dominando o Mengão, Léo Pereira rifou, a bola lançou. Pedro vai dividir com o zagueirão, subiu Kaique de cabeça ali vindo. O troco é do Vitória, na bola o Jamerson, dominando, voltando. Saem jogando numa boa pela representação do Vitória. Mais cedo, Vasco 0, Bahia 0, Palmeiras 0, Inter 0. Marcelo Marinho deu recado no jogo do Vasco. Pedro Schelle transmitiu o jogo do Palmeiras. Palmeiras tropeçou. Vantagem está caindo para 6 pontos. Claro que aqui tem muito jogo pela frente. E o Flamengo tem só 1-0. Já podia ter uns 4, 5, sem nenhum favor, mas não conseguiu fazer mais do que um gol no primeiro tempo, né? 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
2: Explosão, um detalhe, o Lucas Paquetá não entra dentro de campo com a camisa do Flamengo desde o dia 26 de maio contra o Cusco aqui no Maracanã,
0: na vitória por 3-0. Na Libertadores, antes de se apresentar lá pro Ancelotti na seleção. Lá vem Marinho, voltou, lançou, correu, Renê dominou, girou, bateu pra fora! Mas o Vitória devagarinho está escalando a montanha e tentando chegar. Olha a alteração aí no time do Jair Ventura, Lucas.
2: Exatamente, saiu camisa de número 15, o Wallace, para a entrada do camisa de número 8, o Tomás Pochettino.
0: Tomás Pochettino, é bom jogador, né? O Pochettino jogou no Fortaleza há muito tempo. Explosão. É bom jogador o Pochettino, diga.
2: Detalhe, varreu o Fortaleza, o Vitória, né? Trouxe o Brites, agora o Tomás Pochettino, jogadores que eram destaque até então no ano passado pelo tricolor de Fortaleza.
0: É, tem aquele problema, o time caiu, já era, né? Todo mundo vai embora, desmancha geral. Quem cai é o time, os jogadores não caem, né? Sempre arruma aí um lugarzinho pra se encaixar. Oi, Cidão.
1: Daqui a pouco no Flamengo, Bruno Henrique e Plata. Só o detalhe, Explosão. Tem vários aí ex-Fortaleza, né? Se a gente pegar Renato Kaiser, Marinho. São vários jogadores que passaram pelo Lion que agora estão no Leão do Barradão.
0: É verdade. Tem toda a razão você, tem toda a razão Lucas, né? 23, Nova Onda Hotel, o hotel para sua família na Praia do Forte. 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Vem trabalhando o Mengo, vai ganhar o Paquetá, dividiu, ganhou, bateu carimba na marcação. E a bola bateu ali, o Pedro estava também na frente da bola, a bola desviou. E não foi na direção do gol, hein, Sidão?
1: É, que roubada de bola do Lucas Paquetá, Explosão. Aquela roubada que você já fica cara a cara com o gol. Ele tava na frente da grande área, ajeitou no pé canhoto. Acabou que essa bola carimbou entre o zagueiro e o Pedro, que acabou o dano de defensor. E escapuliu para a defensiva do Vitória, mantendo 1-0.
0: 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Quase 25. Renata Marinho dá moral para a galera que me dá moral. Oi, Renatinha.
4: E aí, Explosão, quem tá ligadinho é o Alexandre lá de Campo Grande, tá torcendo pelo Mengão.
0: Obrigado, Alexandre, em Campo Grande, ligado comigo. Aqui voltando o time do Vitória, Vitória é perigoso. Diego Tarsia manobrando, virou bola pro Jamerson lá pela esquerda, girou, virou, foi no fundo, cruzou, olha o Renê, tentou cabeçada, a bola sobrou pro Fabiano, penetrou, bateu pra fora. Olha o perigo, Lucas Mon.
2: E o perigo do Vitória passa só a aumentar, a Explosão ali pelo lado esquerdo, cruzamento do Jamerson, cortou a defesa do Flamengo, mas sobra para o Fabiano pelo lateral do lado direito, ele invade a área, finaliza com o pé destro, a bola vai por cima do gol, permanece o Flamengo 1, Vitória 0.
0: Vem aí Gonzalo Plata, vem aí Bruno Henrique, hein, Cidão Marinho?
1: E vem também o Everton Araújo. Depois dessa tentativa do Vitória, o Jardim olhou ali pra trás do gol do Rossi, onde ficam aquecendo as reservas do Mengo, mandou chamar o Everton Araújo também, então vai ser mudança tripla, Bruno Henrique e Plata no ataque. E vem também Everton Araújo pro meio de campo.
0: É, vai tentar corrigir, porque o Flamengo não consegue repetir no segundo tempo aquela boa atuação da primeira etapa. Olha o Lucas Paquetá acelerando pelo Mengão, virou, deu bola no comando, tentou Carrascal, devolveu no Paquetá, limpou, girou, lançou pro Samuel Lino, dividiu, mergulha Lucas Arcanjo, chegou primeiro e defendeu o Sidão.
1: Depois da boa trama do Mengo, lá pela direita, o Carrascal recebeu do Paquetá, devolveu pra ele. Camisa 20 rubro-negro olhou para a grande área, viu a infiltração do Samu Lino, tentou a bola profunda. Essa acabou sendo protegida pela defesa. Escorada para o goleiro Lucas Arcanjo, que fez a defesa tranquilo para manter 1 a 0 Mengão.
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